0: Moda Francesa, aqui em nosso programa, o Juninho do Trevo, que pediu pra nós. 94 agora.
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0: Um breve intervalo comercial, a gente já volta e, claro, abre mais espaços para você pedir músicas, é rapidinho.
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0: dia 1º de agosto, tem o fenômeno Raça Negra.
1: Cheia de mania.
0: E ainda, Igor Henrique e Micael Santos. 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

0: Pronto, agora 9h08, já temos ouvintes preparadíssimo para participar com a gente.
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0: Vamos ao telefone. Alô, você, boa noite.
3: Boa noite.
0: Quem fala comigo agora?
3: Quem fala é Mazé.
0: Mazé, tá ligando de onde, Mazé?
3: Estou ligando aqui de Barra do Chata.
0: Muito bem, amiga Mazé de Barra do Chata, de Agrestina, tá tudo legal aí?
3: Tudo legal, chovendo.
0: Opa, rapaz, que coisa boa. Qual a música que você vai pedir para aquecer um pouco a noite?
3: É de Roberto Carlos, mulher de 40.
0: Vai mandar para quem de presente com os seus abraços, minha amiga Mazé?
3: Vou mandar para o meu pai José João, que está aqui na caçada.
0: Abraço para ele também.
3: Cleide, Maísa, Silene, o Gustavo, o Pedro, a Maria Helena, minha mãe, a Rafaela, o Rian, meu amigo Jeová Deonis e Agrestina, minha irmã Rafaela, o Rian, meu amigo Jeová Deonis e Agrestina.

0: dia.
1: Com você sempre na participação especial do nosso programa da noite. Já temos ouvintes ao telefone. Boa noite.
2: Boa noite.
1: Quem fala comigo?
2: Maísa.

0: Maísa, você está ligando de Barra do Chato, Maísa?
1: Sim.
0: Muito bem. Primeira vez que participa do programa, Maísa?
1: Não, é a segunda.
0: Ah, já a segunda vez? Tá bom, seja bem-vinda. Qual a música que você vai pedir, Maísa?
1: Zé Vaqueiro. Qualquer uma delas.
0: Tá bom, você vai oferecer?
1: Eu vou oferecer para minha mãe, Roberta, para o meu pai, Lívia, para meu irmão Mariane, Maiara, Nuna Lisa, Caminal, para Cleide, Bruna, Gustavo, Pedro,
2: Rafaela,
1: Joana.
0: Muito bem. Muito obrigado, Maísa. Felicidades para você. Abraço da família, tá bom?
1: E para você.
0: Opa, muito obrigado. Tchau, tchau. Nossa ouvinte, a Maísa, ouvinte mirim, pediu Zé Vaqueiro. Vamos mandar para ela Estrela Perdida.

0: Então vamos seguindo com você, indicando músicas, chegando mais indicações. Alô, você, boa noite.
1: Josias, que é Jânio. Josias, gostaria de ouvir uma música de Nado Ferinha para oferecer para você, para Jânio de Paula, para Melso de Tica, para Cicinho de Laje de São José, para Negro de Odier, para Galego de Pau Velho, para Pau Velho e para todos que estiver ouvindo. Josias, por favor, grava aí, por favor, gentileza. Tchau, Josias, uma boa noite.

0: legal. E nesse clima, mais pedidos chegando. Alô, você do outro lado, boa noite.
1: José Joel, sou Rosete. Eu te gostaria de ver uma música com Zezinho Barro. Liga, me liga, liga do meu coração. Para oferecer para você, para todos que tá ouvindo a rádio. Agreste FM de Cupira. Boa noite, fica com Deus. Deus abençoe.
0: Você também.

0: Então vem com a gente, vai indicando músicas, participa do nosso programa da noite. Opa, mais pedidos. Alô, você, boa noite.
1: Boa noite, meu amigo Jorge Leal, aqui é Leonardo Lagos Gato. Jorge, recorda aí essa música. Música maravilhosa com Paralamas do Sucesso, Lanterna dos Afogados. Quero oferecer especialmente para minha esposa Jaima, para nossa querida amiga Teresina Guaravita, que participou agora há pouco, para todos que estão ligados nessa noite maravilhosa. Um abraço.
0: Outro para você também, está valendo o carinho da sintonia. Ele pediu a saudade dos Paralamas do Sucesso. Lanterna dos Afogados aqui na Graça FM. Saudade dos Paralamas do Sucesso.

0: Sintonizando o nosso programa da noite, o Orlando lá de Panelas, o nosso boa noite para ele, tudo de bom?
1: Boa noite, José, aliás, é Josué de Camusim, que era uma moça okay. Com Gustavo Mioto, contra mão. Ofereço meu filho Arthur para você. Uma boa noite, fica com Deus, José.
0: Um abraço para você também, não entendi bem a música, mas a gente sabe que o cantor é Gustavo Mioto.
2: Olha só.
3: Boa noite, José Léo. Aqui é o Leão de Bonito, José Léo. Por gentileza, toca aí o Escareta. Vento Norte, professor, ofereço especialmente a Jane de Paula, a todos vocês aí da rádio, a equipe, e a todos que estão na escuta. Valeu, José. Fica com Deus, uma ótima noite. Que Deus abençoe. É o Leão.
0: Grande Leão, na sintonia do nosso programa da noite, pediu uma super saudade de Os Caretas, quem não lembra, de Vento Norte. Bastante legal essa saudade aqui.

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2: Boa noite, Josias. Aqui é sonho da amiga Pereira Neto, uma noite abençoada.
3: Boa noite.
2: Se possível, passe para mim quando você some com Judeu Max, por favor.
3: Ok. Quando você some daqui a pouquinho de presente, a nossa ouvinte.
4: Boa noite, Josias. Gostaria de ouvir a mãe de Mone do Brasil. Amor infinito. Quero oferecer para o meu irmão Lenivaldo, meu irmão Zanildo, minha cunhada Luiz Neto, minha sobrinha Luiz e Laís. Para Anderson, bonequinho, Justo, filho, Adara, Neto, para a velhinha, família, para a Terezinha da Guaravida, as três irmãs da Coava, para o padrinho, para a Tânia Bebida, para a neve sua mãe, Jurema, para a Jane e Mariana, se deixando as panelas, para meu primo Rony, meu primo Aécio, para seu padre Ananide, Chico Zambacum, todo o Chico Zambacum. E para você, para a Jane e todos que estão assistindo ali no seu programa. Valeu, boa noite.
0: Bonde do Brasil.

Seguindo com você, para o último bloco das indicações de hoje, ainda a gente parabeniza aqui a todos que estão aniversariando hoje, a mamãe da Ana, a Quitéria, recebendo os parabéns do pai Jaime, também da irmã Aline, o Léo, o Douglas e Leônia também, é isso? E Joelida e todos. Nós aqui da rádio parabenizamos a Quitéria pelo seu aniversário hoje. Tudo de bom em nome da Ana, nossa ouvinte. Que legal, felicidades. Tudo de bom. Chegando aqui pedido. Olha só o Cícero da Coab de São Joaquim do Monte, na sintonia do nosso programa também. Essa outra indicação em offline, Solurdes de Cupira. Gostaria de ouvir a música do Vitor e Léo. Linha do Tempo. Mandar de presente a filha Elânia. A neta Jordana, também para a família, Elisângela, para você, obrigado. Tá bom. Linha do Tempo, a indicação da música da nossa ouvinte. Vamos lá, Linha do Tempo, de presente a nossa ouvinte, do Vitor e Léo. Tá tudo preparadinho aqui, vamos ver se ela aparece aqui para a gente. Linha do Tempo, deixa só, agora sim, tudo prontinho, a gente relembra com o Vitor e Léo. Agreste conferindo, 9 horas 44 minutinhos, boa noite.

0: 53 minutinhos, dá tempo para mais indicações? Boa noite.
1: Boa noite, José Leal. Aqui é o Tony de Agrestinho, Gari.
0: Muito bem.
1: Queria que você colocasse aí qualquer um de Damares. Vou oferecer para você, para minha esposa, para minha filha e para todos que estão escutando essa rádio maravilhosa. Fala aqui do Sem Terra, Campo Novo.
0: Muito bem. O maior troféu pode ser essa mesmo, de presente a ele?
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1: Simplesmente a sua melhor sintonia. A Cida de Caruaru pediu pra gente: adeus aquele amor, seu desejo, em nossa programação. Música linda, por sinal. A Cida, o nosso grande abraço, boa noite. 9h59.

0: damos o nosso boa noite ao Antônio, lá do Rio de Janeiro, na sintonia do nosso programa da noite também. Boa noite a você.
1: Bom dia. Eu quero ouvir a música de Eduardo Costa, Tonelada de Paixão, para oferecer para o meu esposo José Alves, para meu filho André, sua esposa Bárbara, para Jânio, sua esposa Claudiane, Daniel, a sua esposa, Aquila Nicole, e para os meus netos Nicolas Antônio, Ketem Beatriz, Lorenzo, Ian e Braia Miguel. E para todos que estão curtindo a Agreste FM, esse programa Nota Mil. Um abraço, uma boa noite. Fica com Deus.
0: Você também. A gente manda sua música em instantes. Alô, você, boa noite.
2: Boa noite, meu amigo José Leal. Boa aqui noite. É o Pernambuco, o rei da carne de porco, da cidade de Agrestina.
0: Olha só.
2: Gostaria que você colocasse sua música, Roupa Nova. Pode ser qualquer uma. Ofereço para você, para minha esposa Givanilda, e todos os ouvintes e todos os clientes. Que Deus abençoe. Uma boa noite.
0: Boa noite. Então, a força do amor do Grupo Coral.

0: com a tonelada de paixão do Eduardo Costa. A gente já vai adicionar aqui as músicas românticas para a nossa noite e daí abrir o lado soft do nosso encontro de hoje, na sequência do nosso programa. Às 10h11 está começando.
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0: Então, vem com a gente. Agora 10h12.
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0: Prepare-se, muita coisa boa. Músicas românticas de época e estilos diferentes. A gente vai apresentar agora para você. Iniciando com Amadeu Ming, é Cantare dell'Amore.

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1: 10 horas 37 minutinhos, as canções que falam de amor para a nossa programação da noite. Meu universo é você. Roupa nova.

0: A Bonnie, Bon Tyler, aqui para as canções românticas de hoje. Total Eclipse do Coração, Total Eclipse of the Heart, do jeito que você queira. O importante é que essa música marcou uma geração, uma história. E a gente toca de presente a você em casa, no trabalho, viajando, você chegando agora, você que desde 8 ouve a nossa programação. Valendo, um abraço grande de todos nós aqui da Agreste FM. É hora de relembrar? Tudo prontinho? Lá do túnel do tempo, você lembra de Leno e Lilia.
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Música linda, música de saudade e com essa nosso boa noite final. Então, agradecimentos é a palavra de ordem para você que está do outro lado ouvindo, acompanhando o nosso programa e também já na expectativa para assinar com a gente o contrato para amanhã a partir das 8. Estamos de volta através das ondas potentes da nossa Agreste FM Digital e as nossas músicas simplesmente muito bem selecionadas para esse horário, presenteando os melhores momentos do nosso programa, sempre a partir das 10. Então, até amanhã. Muito obrigado pelo carinho da sintonia. Gostoso demais contar com você do outro lado, completando a nossa felicidade, ouvindo as nossas músicas e participando também dessa emoção em forma de música. Eu digo emoções, tem que ser plural. Abraço, valeu o encontro e até amanhã, se Deus quiser.

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5h02 aqui no Agreste. Bom dia, Cupira, Pernambuco, Brasil, bom dia para todo mundo. Está no ar mais um Alegre Despertar aqui na Agreste FM, a nossa rádio. E o tempo em Cupira, chovendo, rapaz. Chovendo, e a temperatura em Cupira, o clima nesse momento. Quantos graus? 21, em torno de 20 graus. O tempo em Cupira, 20 graus. Perguntando aqui, tô me respondendo agora. 20 graus, agora aqui em Cupira. Quinta-feira, dia 23. Rapaz, o tempo tá indo embora muito rápido, né? 23 de julho. Tem um mês que foi a data do São João. Tá vendo aí como passa ligeiro? Pra você ter uma ideia, né? Como passa ligeiro. Pessoal da Polícia Rodoviária Federal, PRF, um abraço. Hoje é o dia, né, da PRF. É o dia do guarda rodoviário, que não é mais o guarda, é o policial rodoviário, né? Então, antes era o guarda rodoviário chamado, passou a ser o policial rodoviário, passou, já era, né? Aí tinha um nome, era conhecido como guarda rodoviário. Era assim que a gente o tratava, o guarda rodoviário, mas é o policial rodoviário federal, PRF. Então, um abraço a todos que estão aí no trabalho, estão girando, né? Quem está em casa também se preparando para o trabalho, é assim, cada um na sua atividade, né? Deus abençoe a todos, né? Com livramentos, a gente sabe que não é fácil, né, Paulo? Paulo está lá em São Paulo. Um abraço aí, Paulo Fidelis. Tá deixando bom dia, tá me ouvindo agora lá em São Paulo. Ele dizendo também tá chovendo, ó, tá chovendo também lá em São Paulo. Aqui é uma chuvinha, né? Mas choveu que eu me acordei pela madrugada, né? Acordei algumas vezes aí com o barulho da chuva. Ô, riqueza, graças a Deus. Quinta-feira é dia de Feira Livre em Cachoeirinha, São Joaquim do Monte. Cidades mais próximas aqui de Cupira. São Joaquim do Monte, Cachoeirinha. Hoje com as suas feiras livres, o pessoal trabalhando aí, ouvindo Feira do Gado também, né, em Cachoeirinha. Grande Feira do Gado aí, um abraço. 5h05 aqui no Agreste. Olha aí, Jackson do Padeiro, Cine de Cigarro.

5h17, saudade, Coronel Caruá, né? É, rapaz, Coronel Caruá, toda essa hora estava no rádio e a gente interagia, né? É, muito interessante, Caruá trabalhava em emissora de rádio, em várias emissoras trabalhou aqui em Pernambuco e ele estava no ar e ele começava mais cedo que eu, começava 4h da manhã. Quando eu entrava no ar, Caruá dizia, olha, tá chegando, lá na Rádio Agreste Cupira, e eu voltei ele no ar, quando eu dava o bom dia aqui, ele dizia, bom dia. E ele ficava reproduzindo o meu programa, pai. Ele eu abrindo o programa aqui, conversando, na abertura, e ele respondendo. E eu ficava na escuta também, e a gente fazia uma conexão de rádio. Mas era interessante, eu lembro até hoje, Caruá, a gente fazia isso, né? Meu amigo mesmo, né? Meu amigo, Coronel Caruá. E a vida é assim, hoje saudade, 5h18.

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5h21 aqui no Alegre Despertar, 5h21. Bom dia, meu amigo, tudo bem com você? Aqui é Duda da Monteiro Rações, é de Barra de Guabiraba, é isso, é? Manda um abraço aí pra todos a família Monteiro e pra todos os clientes aqui, um abraço, valeu aí, viu? Muito obrigado pela audiência, muita chuva tá sendo lá em Barra de Guabiraba agora, valeu, Duda, um abraço, muito obrigado aí pela audiência. Barra de Guabiraba, terra de muitos amigos, em Barra de Guabiraba. Eu já fui tantas vezes em Barra, tantas vezes. Olha, eu passei em torno de 20 anos viajando direto para Barra de Guabiraba, né? Todo mês eu estava aí, todo mês. Né? A gente tinha uma aproximação, clientes ali e amigos. A gente ia trabalhar e passear também, né? Barra de Guabiraba. Um abraço, pessoal de Barra. É chuva lá também. Valeu, Duda, pela audiência. Bom dia, Paixão, lá em Bonito. Um abraço, Paixão. Também curtindo aqui a nossa programação. Valeu, Paixão. Muito obrigado aí pela preferência. Meu amigo Paixão, amigo de muitos anos aqui da nossa rádio, né? Olha, 5h22. Vamos aí com Luiz Gonzaga e a triste partida.

0: 5 horas, 31 minutos aqui no Agreste. Um abraço, Edson, lá em Altinho, Edson Félix. Bom dia, Edson. Eita, Edson, mexendo aí no açude, na barragem. E a chuva caindo. Aí agora é muita lama, né? Agora é muita lama, meu amigo. Desse jeito, né, Edson? Um abraço, meu amigo. Olha, manda um abraço aí, Dona Branca. Aniversário ontem, eu não falei nela. É, rapaz, 91 anos, não é isso? Dona Branca, parabéns, viu? Felicidades para a senhora, com saúde e paz. Sei que a senhora já é feliz porque está ao lado do seu filho Edson, os demais filhos também, noras, todo mundo aí, toda a família, neto, né? É, isso é uma riqueza, né? E nesse paraíso aí, né? Um paraíso de paz mesmo, e direto contato com a natureza e ao lado da família, que Deus continue abençoando, viu? Como tem abençoado até hoje, né? É, tem tanta coisa para agradecer, né, Dona Branca? Parabéns para a senhora, 91 anos, estive lá, faz 15 dias que eu estive lá e fui tão bem recebido, aquele abraço, né? Aquele prazer que ela teve. A gente sente quando a pessoa olha, quando fala as palavras, né? Muito obrigado, viu? Deus continue abençoando a senhora. 5h33, olha, deixa eu mandar um abraço aqui para Saulo. Saulo, que é o presidente do Sindicato dos Trabalhadores Rurais de Panela. Saulo, um abraço, muito obrigado aí, Saulo, pela audiência. E mandou aqui, né? Eu pedi um detalhe que eu pedi a ele, mandou a informação para mim, tem uns dias aí, mandou agora, né? Muito obrigado, viu, Paulo? Mandou ontem à noite. E mandar um abraço. Hoje é o aniversário de Erinalda, Erinalda Maria, né? Parabéns, Erinalda. Ela, em meu nome, do meu filho Matheus e da sogra dela, Dona Gemira. Então, parabéns aí, em nome do Saulo, que é o presidente do Sindicato dos Trabalhadores Rurais de Panelas. Parabéns aí para a Erinalda, né? Em nome de toda a família, felicidades, né? Em nome do esposo, do filho Matheus, da sogra, Dona Gemira e toda a família. Parabéns aí, Erinalda. Felicidades, Deus continue abençoando você. 5h34. 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
1: 5:37, aqui no Alegre Despertar, 5:37. Dida está lá em Jaú, São Paulo. Um abraço, Dida. Um abraço a todos aí da Vila Santana, principalmente para meu filho, Altemir Júnior. É, Oberino, eu não entendi aqui, é isso mesmo. O Elias do Rojão, meu compadre Ivanildo, comadre Cida, todos que estão ouvindo. Valeu, Dida. Um abraço, muito obrigado aí pela audiência. Pessoal que está aí, cedinho, curtindo aqui a nossa programação. Edivaldo Daialtinho também, bom dia. Cláudia de Barueri, São Paulo, bom dia, Ayrton Lira. Boa quinta-feira abençoada para todos nós. Bom dia aí para José Leandro, está na estrada. É, ele mandou a saída ontem para mim, quando ele saiu. Pegou viagem, estou viajando aí. Deus abençoe, logo, logo vai estar aí, né? Bom dia, Ayrton Lira. Quero desejar uma ótima quarta-feira para você. Quarta? Ótima quinta, não? É quinta, eu que li quarta, ótima quinta. Para você, um forte abraço para todos que estão na escuta, especialmente para meus amigos em Bonito, Alcides, Zé Guedes, Zezinho, do Gado. É o Clodoaldo lá em São Paulo, né? Obrigado. Aqui tem uma poesia, tem aqui. Começamos mais um dia com o galo a cantar, ouvindo Ayrton Lira no Alegre Despertar. Eita! O peixe pula no rio, a galinha cisca o chão, e o programa de Ayrton aquece o coração. Olha só. Se é chuva ou se faz sol, o povo está ligado na Agreste FM e no chocalho afiado. Enquanto o café esquenta, ouvintes pulam da cama para ouvir Ayrton Lira começar o seu programa. Estou aqui em Juniá, com o radinho ligado, agradecendo a Jesus por tanto amor e cuidado. Deixo um forte abraço, que seja um dia de paz, que tenhamos confiança no nosso Senhor e nada mais. Rosária Juniá de Panelas, é poetisa. Pronto, né? É, faz versos bonitos, bonitos aqui. Desse jeito, né, Rosária? Olha, 5:39 aqui no Agreste. Vamos em músicas. Trio Nordestino, amor para te dar.

0: Eita, saudoso Toninho Limoeiro, né? Saudoso Toninho Limoeiro. Félix, eita, Félix, rapaz, quando eu escuto as músicas de Toninho, a gente dá uma parada no tempo, né? Desse jeito. E Toninho, além da voz bonita, gravou muitas músicas com Alcimar Monteiro, um nome, né? Forte. Toninho Limoeiro, sempre vinha aqui na rádio, muito alegre. Gostava de contar umas histórias, umas piadas. Hoje eu lembro uma piada dele, não vou contar aqui porque a piada é grande. Uma piada simples, boa de rir, né? Sem nenhuma malícia. E Toninho me contou essa piada aqui na frente da rádio. Até hoje eu lembro, isso já faz muitos anos, né? Toninho Limoeiro, saudades hoje, né? Félix, vamos. É bonito, Félix das Frutas. Um abraço, Félix. 5h46. Olha, Ayrton Lira, aqui é o Leão de Bonito. Desde ontem que chove aqui, dia todo, estou na escuta, 24 horas no ar. Valeu, Leão, um abraço, aí bonito, aqui também, viu? Começou a chover pela madrugada e continua, deu uma olhadinha ali fora agora, fechado o tempo e é chovendo bem, aquela chuva animada, né? Eu digo aquela chuva animada. 5h46.
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horas 49 minutos aqui no Agreste, 5h49. Paulo Nunes, um abraço, Paulo. Meu amigo, meu irmão na fé, Paulo Nunes, viajando aí, Caruaru, Cachoeirinha, a região, é. Comprando aí mercadorias, trabalhando, vendendo, é desse jeito, né, Paulo? Cuidado aí, pista escorregadia, chovendo bastante na região, né? Abraço, Paulo Nunes. E os demais, né? Só aí viajando cedinho, curtindo aqui a nossa rádio. Valeu, Paulo. Um abraço. Nunca mais a gente conversou, né, Paulo? Só domingo na feira rapidinho, né? A gente nunca senta pra conversar. Eu converso com o irmão Paulo assim, na feira. Eu passo lá e rapidinho e a gente quase não conversa mais. Eita, Paulo. Um abraço aí. Muito obrigado. Bom dia. 5h50. 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Cala a boca, rapaz. 5h51, Edinaldo, meu vizinho, bom dia, Edinaldo. Um abraço aí, valeu, Edinaldo. Como sempre, curtindo cedinho aqui a nossa rádio, né? E já mandando um bom dia aqui. Josete, bom dia, Ayrton Lira, estou. Sítio Malhada de Areia de Panela, escutando aqui o programa, né? Manda um abraço pra minha prima Santinha, que está fazendo aniversário hoje. Ela mora em Altinho, então parabéns, Santinha. Em nome aí de Josete, a prima, né? Felicidades, Deus continue abençoando. Parabéns, parabéns, hein? Tem muita gente aqui, muitas mensagens. Terezinha da Caixa da Quicupira. Bom dia, Terezinha. É, que o Altíssimo abençoe você e sua família, você também. Estou ouvindo, como sempre. Valeu, Terezinha. Um abraço aí, viu? Bom dia, ligada, todos os dias cedinho, viu? Desde as 5 da manhã está ligada. João está em Guarulhos, né? Está viajando aí para. É, indo para Osasco e ouvindo aqui o nosso programa. E, inclusive a família enlutada, né? A tia de João veio a falecer, né? A Maria das Dores. Maria das Dores, 85 anos. É, irmã do pai de João, né? Já em memória também, né? Eita, João. João que é da Estivas aqui. É a vida, né, João? Deus conforte a família, né? Perdas que vamos tendo com os amigos, com a família, e a vida é assim, né? E tudo isso vai apertando o nosso coração, mas é, eu pelo menos perdi um amigo ontem aqui em Cupira também, né? E 40 e poucos anos, né? De repente veio aquela parada e o coração parou e parou tudo e é assim mesmo, né? Deus conforte a família de Márcio, aqui em Cupira, que é nosso amigo, irmão na fé, amigo mesmo, muitos anos. E sempre gostei muito de Márcio, sempre brincava com ele, com a Daniela, sempre brinco, encontros na rua, passava na frente da casa dele, estava ali, eita rapaz, sei o quê, brincando, né? Márcio sempre com aquele sorriso calmo, e de repente, né, dispara o coração e daqui a pouco a vida vai embora. Deus conforta toda a família. O sepultamento vai ser hoje. E a gente fica triste. Desde ontem que eu soube que eu fiquei triste. E não tem como não ficar. Pessoas que a gente gosta e mais um amigo que vai embora, né? Mas a gente crê na vida eterna e Márcio, ele. Eu tinha ele como homem de Deus, né? Para mim, um homem de Deus, sempre de boas ações e de bons amigos. Tratar bem as pessoas, todo mundo sabe disso, né? Então muita gente com pilha triste, mas a gente fica alegre, nós que cremos na vida eterna, que vamos nos encontrar, com certeza, né? Deus nos garante isso. Olha, 5h54, vamos em músicas. Totonho, Romeu e Julieta. Totonho é meu conterrâneo, altinense, né? Nada. Aí, canta aí, Totonho.

0: Alegre despertar pontualmente, 6 horas. Deixa eu mandar um abraço aqui pra Cicinho. Cicinho é meu colega de infância, né? Ali do entroncamento da Lagoa dos Gatos. Trabalha como frentista lá na cidade da Lagoa dos Gatos. Um abraço aí, Cicinho. Jax também. Jax é meu amigo também de muitos anos. Um abraço aí, Jax. Pessoal aí no posto trabalhando e o rádio ligado aqui na Agreste, né? Valeu, Cicinho. Um abraço a todos aí. Muito obrigado pela audiência aí na cidade da Lagoa dos Gatos. 6 horas, 1 minuto. 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Bom dia, Joedson Batista. Um abraço, Joedson. Muito obrigado aí pela audiência também. Sempre curtindo, interagindo com a gente aqui. Valeu mesmo pela audiência, né? Pessoal que curte a nossa rádio todos os dias, só temos que agradecer pelo carinho da audiência. 6 horas, 1 minuto.
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6:06, Emanuel Coveiro. Bom dia, Emanuel. Aí, escutando nosso programa também cedinho, né? Muito obrigado aí pela audiência aqui em Cupira. Muitos amigos que acompanham aqui a nossa rádio, o nosso programa. Você, motorista, muito obrigado aí pela carona, né? Pessoal dos transportes alternativos, coletivos. Passando aqui na BR-104, caminhoneiros, muito obrigado aí. Um abraço. Quem tá mais aqui? Tem muita gente aqui, né? Muita gente. Hélio de Caruaru, bom dia, Hélio. Um abraço aí, meus pais, do sítio Chata de Panelas. Seu Benedito, Dona Maria, um abraço aí, em nome de Hélio, né? Valeu. Eu mando um abraço aqui pra... Agora fugiu o nome. Eita, mas será possível, pai? Fugiu o nome. Eita, Albuquerque. Ontem eu vi Albuquerque. Rapidinho, vai de civil, né, Albuquerque? Um abraço, Albuquerque lá, pessoal de Canana de Panelas. Um abraço, Chaparanduba, toda aquela região ali, né? E Zezé também, um abraço, Zezé. Muito obrigado aí pela audiência. João Marinho aqui em Cupira. Bom dia, João. Muito obrigado aí pela audiência também, curtindo aqui a nossa rádio, né? Bom dia, meu. Hoje é meu aniversário. Quem é que tá aqui? E de meu esposo, Lorival, e de minha cunhada, Solange, um abraço, de Omar de Panelas, 51 anos de muitas bênçãos, parabéns aí, não? Aniversário de Omar, bom dia, hoje é meu aniversário, do meu esposo, Lorival, e de minha cunhada, Solange. Então aí faz a festa completa hoje, né? Deus continue abençoando, valeu, Diomar. 6, te orienta, 6:08 aqui no Agreste. Quinta-feira, 23 de julho, mas rapaz, como passa rápido o tempo, né? Como passa rápido. Folha de Pernambuco diz aqui o seguinte, olha os jornais aqui do estado... Folha de Pernambuco, tarifaço, pacote de 18,5 bi para empresas afetadas. O Diário de Pernambuco, tarifaço, põe em risco 380 mil em exportações de Pernambuco. O Jornal do Comércio, Brasil baixa tom sobre tarifas e anuncia socorro a setores. E não tinha rolado uma química? Eu tô lembrado desse negócio. Tinha rolado uma química aí, rolou não. Rolou química nenhuma não. Olha, a tarde, Salvador. Turismo baiano registra expansão recorde de 9,5%. O Diário Nordeste Fortaleza. Esquema da máfia italiana será julgado no Ceará. 0 hora de Porto Alegre. Rios superam cota de inundação e ampliam o número de desabrigados. Eita, meu Deus. Estado de Minas. A morte de Michele. Como é aqui? A morte de Michele nos toca a alma. O Correio Brasiliense, uma Barbie brasileira, são 741 feminicídios em 6 meses. O Globo do Rio de Janeiro, ainda sem vice, Flávio sofre recusa de aliança com União e PP. O Estado de São Paulo, governo reampacota, é isso? Nunca vi essa palavra na minha vida. Nunca ouvi essa palavra, nem li. Governo reempacota. Ó, mas existe, é que está certo. Reempacota programa para setores atingidos por tarifa. Folha de São Paulo, exportações de botijões chineses dispara e indústria nacional perde taxa. Eu estava vendo aqui o seguinte, com exceção aqui do estado de São Paulo, né, governo reembolsa programa para setores atingidos por tarifa. Os outros jornais nenhum falou em nada de tarifaço, somente os três aqui de Pernambuco, né? Somente os três aqui, o Jornal do Comércio, o Diário e a Folha. Os demais, não, citaram não. Não tem aqui não, eu estou vendo aqui, não. A Tarde de Salvador, existe a expansão sobre a conta, não, não tem não. Só a Folha, só o Estado de São Paulo e os três aqui, o restante dos jornais não estão citando isso aqui não. Deixa isso pra lá. Pra que tá tão preocupado assim? Olha, 6:11. 6:11. Eita, vamos trazer a música Zezinho de Garanhuns, na época da dupla com o Rivaldo, né? Danda do Caminhãozinho, Panelas. Bom dia, Danda.
Olha aí a música, Dandara. Diz que essa música é a minha, cara. Achei parecida comigo, olha.

0: Alegre despertar, 6:17 aqui no Agreste, 6:17. Cláudio Manso está em Cachoeirinha. Bom dia, Cláudio. Deixa um bom dia aqui, muito obrigado aí pela audiência, Cláudio, pessoal de Cachoeirinha. Forte abraço aí, né? 6:18 agora.
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0: Alegre despertar às 6 horas, 20 minutos. 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Às quartas-feiras, terça à tarde e quarta, tem atendimento com exame de vista computadorizado. 6:21 aqui no Agreste, 6:21. Continua chovendo, né, Joedson? Parece, né? Porque eu não tenho culpa de você ter se molhado, não, rapaz. Puxa, eu tenho culpa. Cadê? Não, puxa, você tá quentinho. Não, tá não. Puxa. Então não tá chovendo, não, é? Mas tá chovendo.
1: Os pés... Vá de casa de pé. Vá de pé até em casa e você vai...
0: Os pés secos também. Não tá chovendo, não. Puxa, por que você tá todo sequinho assim?
1: Vá olhar, rapaz. Ah.

Ah, tem coisa errada. Nossa, tem, eu preciso investigar isso. Joelson Silva está aqui. E daqui a pouquinho deu Rádio Patrulha. 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Vamos lá, Mastruz com Leite.

0: 6h25 aqui no Agreste, 6h25. Já posso ir embora? Então não dá mais tempo pra nada, tô indo embora. E quanto tô chovendo?
1: Tá liberado.
0: Tô liberado, né? Pessoal, um abraço, bom dia.
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0: dia! Olá, gente! Está no ar mais uma edição do programa Rádio Patrulha, nesta quinta-feira. Hoje é dia 23 de julho, ano 2026, a maior audiência do rádio no ar, pela Agreste FM, a nossa rádio. 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Agora no Rádio Patrulha, 6 horas 32 minutos. Hoje é o dia de Santa Brígida, é dia do guarda rodoviário, estamos no inverno, fase da lua é crescente, vamos juntos ficar sabendo de tudo.
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0: 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Um homossexual foi assassinado e populares encontraram o corpo na cidade de Garanhuns, no sítio Açu de Novo. Esse homossexual, que se identificava como Lorena, estava apenas com roupas íntimas e as roupas que ele utilizava não foram localizadas. Foi encontrado neste açude. Polícia acionou a equipe de perícia e o corpo foi encaminhado para o Instituto de Medicina Legal da cidade de Caruaru. O caso está sendo investigado. 6 horas 33 minutos. Aconteceu um assassinato em Pesqueira. Uma mulher de 21 anos foi assassinada a tiros lá em Pesqueira. Paula Jennifer Barbosa foi executada com vários tiros e a polícia foi até o local e encontrou a porta da casa aberta e ela estava caída, sem sinais vitais. As circunstâncias do homicídio ainda são desconhecidas. O corpo foi encaminhado lá para o IML de Petrolina. 6 horas 34 minutos. 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Homem condenado por estupro foi preso. É um mandado de prisão da primeira vara criminal da comarca de Garanhuns. O condenado foi localizado em sua residência na Rua da Tábua, área central. Policiais da segunda delegacia prenderam o indivíduo. É um processo com condenação trânsito em julgado, crime de estupro de vulnerável e estupro de forma continuada. O homem vai cumprir pena de 16 anos e 3 meses de reclusão em regime fechado. É cadeia nele!
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0: Programa Rádio Patrulha na TV Agreste Mais. E agora são 6 horas 34 minutos. Adielson Galvão vai detalhar no Rádio Patrulha que um homem foi vítima de assalto. Vamos ouvir.
2: Por volta das 4h20 da tarde desta segunda-feira, um cidadão foi assaltado ali no bairro Maria Auxiliadora, aqui em Caruaru. Ele veio para cá, para a delegacia de plantão, para registrar um boletim de ocorrência. Amigo, eu soube que o indivíduo estava armado?
3: Estava com a 12.
2: Uma espingarda calibre 12?
3: Foi.
2: E como foi esse assalto?
3: Aí botou a arma na minha cabeça e pediu a chave da moto.
2: Eu soube, inclusive, que o senhor estava trabalhando, ele chegou e se apresentou como candidato a um emprego. Chegou lá procurando uma vaga de emprego.
3: Foi isso mesmo.
2: Aí quando o senhor foi conversar com ele, aí foi justamente no momento que ele sacou a arma de fogo?
3: Não, ele arrodeou, que tinha o tijolo, arrodeou e já veio com a arma já.
2: Lá é uma casa de construção, é?
3: É.
2: O senhor estava sozinho na obra?
3: Estava, quando eu tinha saído eu fiquei lá terminando esse serviço lá.
2: Uhum. Ô, mestre, e como foi? Ele já chegou com a arma em punho, a arma estava dentro de um saco, como foi?
3: Dentro da sacola, daquela sacola de colégio. Uhum. Aí puxou e já veio com a arma apontada para o meu lado.
2: Aí levou o que, seu?
3: Foi a moto e tinha umas coisas na moto, na caixa da moto.
2: Algumas ferramentas?
3: Foi.
2: O senhor é pedreiro?
3: Sou.
2: Mas levou dinheiro também?
3: Levou a carteira que estava dentro. Eita. Eu tinha que estar na carteira dele para poder, para não ficar incomodando no bolso.
2: É, tinha muito dinheiro?
3: Não, tinha pouco.
2: Certo, mas vamos lá. A sua motocicleta o marginal levou. A gente tem inclusive imagens que mostram o indivíduo lá circulando. Aquela moto que ele está, é a sua, é?
3: É a minha.
2: É. Que moto é, mestre?
3: É uma Pop 100.
2: A Pop 100. A Pop 100, que cor?
3: Preta.
2: Certo. E a placa?
3: É um coisa. Eita, a placa...
2: A placa, lembra da placa da moto? O rapaz está vendo ali, vem aí bem ligeirinho para a gente poder divulgar aqui a placa da motocicleta. Então, o marginal foi lá e abordou com essa espingarda calibre 12 e acabou levando a sua motocicleta. A moto está no seguro?
3: Está não.
2: Vale quanto sua moto?
3: É mais ou menos 6 mil.
2: Justamente o seu transporte, né? Para ir para o trabalho, para resolver uma situação ou outra.
3: Inclusive, já teve algum assalto, o povo já reclamou. Já teve um bocado de assalto já, o vizinho lá.
2: Ah, ele já tá botando parada com a sua motocicleta?
3: Não, eu digo assim...
2: Ah, outras pessoas lá já também teve, foram assaltadas,
3: já,
2: né?
3: Já teve assalto já antes.
2: Essa moto é uma Pop 100?
3: É uma Pop 100.
2: Que cor?
3: Preta.
2: Pronto, a Pop 100. A placa da motocicleta, PEFOD75. PEFOD75. Alguma gratificação para quem passar informações sobre o paradeiro da sua motocicleta?
3: Tem.
2: Tá falando ali, R$300.
3: É R$300.
2: Uma graninha boa para brincar o carnaval, né?
3: É.
2: Tem um telefone para contato?
3: 9421-9765.
2: Pronto. Lembrando, né, o cidadão é daqui de Caruaru, então o DDD é o 81, repete, 819...
3: 819-9421-9765.
2: Ninguém tá livre, né, meu irmão?
3: É, tá não.
2: O cara trabalhando numa construção, de repente chega essa alma cebosa, tava de cara limpa, né?
3: Tava.
2: Como é que ele é?
3: Moreno, alto, barbudo.
2: Você sabe quem é esse pilantra? Você pode entrar em contato com o Disque Denúncia Agreste através do 81-379-4545. Vamos ajudar a pôr esse marginal na cadeia.
0: 6:39.
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0: O blogueiro e comunicador Paulo Fernando está sintonizado com a nossa Rádio Agreste. Bom dia, Paulo Fernando. Atuante. Sempre ouvindo aqui a programação da emissora. Também é comunicador, Paulo Fernando, do blog Agreste Violento, blog das notícias policiais. Valeu, querido, bom dia. Bom dia na santa paz de Deus, tudo de bom, muitas bênçãos. 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Afinal, prevenir é sempre melhor que remediar. 6h43.
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0: Programa Rádio Patrulha na TV Agreste Mais é a maior audiência do horário. Aqui na Mais Ouvida. Aconteceu na cidade de Salgueiro, sertão pernambucano, lá em Salgueiro, a prisão de um indivíduo que estava com entorpecentes. Ação da Polícia Rodoviária Federal aconteceu lá na cidade de Salgueiro, na BR-116. Um homem, ele foi abordado, estava em uma van, e durante a fiscalização a equipe localizou com este indivíduo a mochila contendo aproximadamente 1 quilo da farinha do capeta, cocaína, e mais de 1.000 pinos prontos para comercialização. O suspeito, ele foi identificado, inicialmente disse que a droga pertencia a outros passageiros que haviam desembarcado da van. Mas outros ocupantes do veículo confirmaram que a mochila era dele. O homem foi levado para a delegacia de polícia. A pena para este crime é de 5 a 15 anos de reclusão. Foi autuado em flagrante. É cadeia nele!
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0: O indivíduo desacatou a polícia militar e acabou sendo preso. Adielson Galvão, detalhes.
2: Policiais do sistema Coban apresentaram aqui na delegacia de plantão de Caruaru Jonas Demétrio da Silva, né? Que foi pego ali na região do Monte Bom Jesus e acabou desacatando aqui o policiamento, né? Eu tô aqui com o soldado Amauri, elemento que vocês conduziram aqui para a delegacia. Inclusive, ele chegou a lesionar um dos policiais que participaram desta abordagem, Amauri.
4: Positivo, Adelson. Na tarde de hoje, populares nos acionaram, informando que havia um indivíduo que estaria ameaçando ali nas redondezas, ali próximo ao Monte Bom Jesus. A gente, ao fazer rondas, a gente conseguiu visualizar o indivíduo. E até então, quando a gente fez a abordagem, a gente acreditava que ele poderia estar com a faca, algo para estar ameaçando, mas ele não estava com nada de ilícito. Então, a gente já estava finalizando ali a abordagem quando ele tentou reagir e deu socos e pontapés no efetivo.
2: E esse elemento já com passagens pela polícia?
4: Não, não. Somente realmente ele alega que tem problemas. Ele também estava com forte odor de bebida alcoólica. Ele disse que tinha passado o dia bebendo, ingerindo bebida alcoólica, que também é portador de uma deficiência. Mas até então a gente não foi apresentado nenhum laudo para a gente.
2: É, o cara que tem um juízo fraco vai encher a cara, claro que isso não vai terminar bem, né?
4: É, no momento ali a gente tentou fazer todo o trabalho, mantendo a segurança do efetivo, mas aí ele perdeu o controle.
2: O Amauri, ainda bem, né? A gente está falando aí de policiais jovens, né? Que foram recém integrados à Corporação Polícia Militar de Pernambuco, mas vocês não se afobaram, né? Mantiveram o controle da situação, apesar do indivíduo ele ter ido para cima do policiamento e ter, né, desferido golpes contra o policiamento, né? Numa situação, numa outra situação, caso houvesse a afobação dos policiais, a situação poderia terminar de forma trágica.
4: É, temos o controle emocional para que a gente faça todo o trabalho, mantendo a segurança do próprio efetivo quanto do quem está sendo abordado. Então a intenção realmente era somente verificar se havia de algo ilícito nele. Não foi encontrado, que realmente ele não estava, ele só estava com a presença de embriaguez. Então houve essa situação.
2: É, se bem que vocês foram acionados porque a população estava incomodada, né, com a presença dele e até mesmo a violência com que ele estava tratando a todos, né? E aí foi quando ele foi para cima de vocês.
4: Isso, ele agiu de forma muito agressiva pro lado do efetivo, então infelizmente a gente teve que conter ele de forma proporcional.
2: E a propósito, o que é que vai dar para ele aqui na delegacia de plantão?
4: Bom, a gente apresentou toda essa situação relatada aqui ao delegado, aguardar para ver o que, que vai ser, que ele vai decidir.
2: É, você falou que ele tem uma deficiência. Se realmente a deficiência dele é algum problema psicológico, né? No caso psiquiátrico, ou algum problema mental tal, ele pode sair daqui da delegacia sem que seja responsabilizado de nada, haja vista a sua situação, né? Que uma pessoa que não poderia responder pelos seus atos, mas aí quem vai decidir é o delegado.
4: Isso cabe aí a ele e a família dele apresentar a documentação que ele alega de possuir, mas como eu informei, ele está com forte odor de álcool. A gente percebe que ele ingeriu bebida alcoólica, então eu acho que isso tenha potencializado essa atitude dele.
0: Agora no Rádio Patrulha, 6:48.
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0: 6:50, Rádio Patrulha, TV Agreste Mais, aqui você ouve e vê. Aconteceu uma situação na cidade de Saloá, um homem foi preso. A Polícia Civil deflagrou a operação e prendeu um homem que estava sendo investigado por homicídio consumado que aconteceu lá na cidade de Saloá. Mandado de prisão preventiva foi cumprido. Edson Barbosa da Silva é investigado por assassinato que aconteceu no dia 1º de maio deste ano. E após o trabalho de monitoramento, os policiais localizaram ele lá na Rua da Tábua, confessou a autoria do crime, indicou o local onde havia escondido a arma que foi utilizada no assassinato. Ele entregou o revólver aos policiais, um revólver calibre 38, municiado. E conforme o relato do próprio suspeito, ele estava também com uma motocicleta com placa falsa e sinais adulterados. Além do cumprimento do mandado de prisão preventiva pelo homicídio, o Edson recebeu voz de prisão em flagrante por crimes de posse ilegal de arma de fogo e adulteração de sinal identificador de veículo. Foi encaminhado para a delegacia de polícia. É cadeia nele! 6:52.
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0: Aconteceu uma ação da equipe da Romu. Um motorista de aplicativo foi vítima de sequestro relâmpago em Caruaru e o veículo foi recuperado pela equipe da Romu lá na cidade de Santa Cruz do Capibaribe. Vamos ouvir. 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Você acompanha os detalhes desta situação aqui, na mais ouvida, na emissora potente de Pernambuco. Vamos ouvir.
5: A situação se iniciou-se após um sequestro relâmpago registrado no município de Caruaru. Na manhã desta quarta-feira, o efetivo da Romu, da Guarda Civil Municipal, está recuperando um veículo HB20. Nesse exato momento aqui, entre o bairro da Moda e a Malhada do Meio. Para mais informações, eu converso com o GCM Vital, que pode ser repassado, Vital, de informações iniciais sobre essa situação. Mais uma vez, bom dia.
6: Bom dia, Hanson. Bom dia aos amigos internautas. Essa situação iniciou-se ontem na cidade de Caruaru, ali próximo ao Shopping Difusora, onde esse veículo foi tomado de assalto e o proprietário foi conduzido até Santa Cruz, Capibaribe, por dois meliantes. Foi abandonado aqui no estrada vicinal da cidade de Santa Cruz. E desde ontem as forças de segurança estão atrás desse veículo, né? Tentando buscar o veículo e capturar os imputados. Na manhã de hoje, recebemos informação de um popular que nos informou que um veículo com essas características estava aqui no local. Como você bem frisou, entre a Malhada do Meio e o bairro da Moda. Então, de pronto, nosso efetivo se deslocou até o local e, chegando aqui, constatou a veracidade dos fatos, onde o veículo se encontrava fechado, porém abandonado. Entramos em contato com o proprietário, que é da cidade de Caruaru, e o mesmo está vindo com a chave reserva para poder abrir o veículo e conduzirmos o mesmo para a delegacia. Perguntamos também se tinha algum tipo de seguro para que pudesse mandar um reboque, mas o proprietário nos informou que já havia deixado de pagar o seguro por situações financeiras também, que esse era o único bem que ele tinha para o seu trabalho. Então, graças a Deus, ficamos felizes aí com a informação da população, confiar no trabalho da Romu e repassar essa informação para nós, para que a gente possa recuperar o bem e devolver ao seu proprietário.
5: O Vitão, ele chegou a repassar características ou até mesmo como aconteceu esse fato?
6: Ainda não, Hanson. Tivemos informações superficiais, só vamos colher mais informações quando o proprietário chegar ao local.
5: Um ponto que me chama a atenção é que provavelmente os indivíduos aqui das proximidades, até porque para chegar aqui no local tem que conhecer a área.
6: Justamente, Hanson. É um local até que nosso efetivo mesmo não tinha vindo ao local ainda. Não havia informações de desmanche e abandono de veículos aqui nesse local. Então é um local novo para o nosso efetivo também. Certo? Então, provavelmente, os indivíduos são daqui de Santa Cruz e vieram para cá, abandonaram o carro e foram embora, devem morar nas proximidades.
5: Alguma avaria no veículo, aparentemente?
6: Visivelmente, não. Visivelmente, ele está intacto, apenas travado. No interior, muito remexido, muito revirado, conseguimos ver através dos vidros, mas provavelmente nenhuma peça retirada.
5: Algo mais acrescentável, então? Fique à vontade.
6: Então, só mais uma vez, agradecer aí o trabalho da imprensa e o trabalho de as informações da população, né? Por confiar no nosso trabalho e repassar essas informações para que o trabalho consiga ser feito.
5: E é claro, qualquer tipo de informe, o efetivo está a postos.
6: É isso mesmo, 24 horas por dia, 7 dias por semana.
0: 6 horas 56 minutos.
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0: Agora no Rádio Patrulha, informações que nesta quarta-feira a Polícia Civil de Pernambuco está dando apoio a uma operação deflagrada pela Polícia Civil de Goiás. Polícia Civil de Pernambuco, por meio da Delegacia Estadual de Repressão a Crimes Cibernéticos, o DERC, com o apoio operacional da Polícia Civil de Pernambuco, eles deflagraram uma operação denominada Dark Wallet, com o objetivo de desarticular uma organização criminosa especializada na prática de fraudes eletrônicas por meio do chamado golpe da falsa plataforma de investimentos, além de lavagem de capitais decorrente dessas infrações. A investigação teve início após uma vítima procurar a DERC, relatando ter sido convencida a realizar sucessivos aportes financeiros em supostas plataformas de investimentos internacionais. Ela foi atraída por promessas de elevada rentabilidade. Durante meses, os criminosos simulavam lucros, efetuavam pequenos pagamentos para transmitir credibilidade ao esquema e induziam a vítima a realizar novos investimentos, ocasionando prejuízo superior a R$ 640 mil. No decorrer das investigações, a Polícia Civil identificou que os valores eram direcionados para empresas formalmente constituídas, utilizadas como contas de passagem para o recebimento e posterior pulverização dos recursos obtidos de forma ilícita. A primeira fase da investigação resultou no cumprimento de mandados judiciais de busca e apreensão, prisões temporárias, quebra de sigilos bancários, medidas que possibilitaram o aprofundamento das apurações. E com a análise do material apreendido e das movimentações financeiras, a DERC constatou a existência de uma estrutura criminosa muito mais ampla do que inicialmente apurado. É uma estrutura criminosa composta por diversos integrantes responsáveis por diferentes funções dentro da organização. As investigações revelaram intensa circulação de recursos financeiros entre empresas e pessoas físicas vinculadas ao grupo criminoso. Indícios de utilização de empresas de fachada, contas bancárias de terceiros e sucessivas transferências destinadas à ocultação e dissimulação da origem ilícita dos valores. Somente no período analisado, as movimentações financeiras identificadas ultrapassaram R$ 188 milhões, distribuídas em dezenas de milhares de transações bancárias, evidenciando um sofisticado mecanismo de lavagem de dinheiro destinado a conferir a aparência de licitude aos recursos provenientes das fraudes eletrônicas. Diante destes novos elementos probatórios produzidos, a Polícia Civil representou judicialmente por novas medidas cautelares, dentre elas prisões cautelares, mandados de busca e apreensão, sequestro de bens, afastamento de sigilos telemáticos e também autorização para acesso aos dispositivos eletrônicos apreendidos. E essa ação visa aprofundar a identificação de todos os integrantes da organização criminosa, também rastrear o patrimônio obtido ilicitamente e ampliar a responsabilização penal dos envolvidos. As investigações irão prosseguir para identificar outras vítimas, possíveis colaboradores do esquema e o destino final dos valores movimentados pelo grupo criminoso. Está aí uma grande operação deflagrada nesta manhã lá em Goiás, com o apoio da Polícia Civil de Pernambuco. E o nome da operação, Dark Wallet, faz referência à utilização de estruturas financeiras ocultas para movimentação e dissimulação de recursos provenientes de crimes cibernéticos. A expressão remete ao emprego de contas bancárias, empresas de fachada e mecanismo de lavagem de capitais destinados a esconder a origem ilícita do dinheiro obtido por meio de golpes de falsas plataformas de investimento. Agora no Rádio Patrulha, pontualmente 7 horas.
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0: Vigilante foi assassinado dentro de um parque ecológico. Esse crime aconteceu lá na cidade de Bonito. Repórter Adielson Galvão.
2: Na manhã desta quarta-feira, a Polícia Militar tomou conhecimento de um crime de morte que foi cometido aqui dentro da reserva ecológica Mucuri, Himalaia. Fica aqui no sítio Mucuri, área rural da cidade de Bonito, exatamente aqui ao lado do acesso às cachoeiras. A vítima foi o vigia aqui do parque, o Luciano Manuel da Silva, que tinha 55 anos de idade. Ele estava trabalhando, né? Trabalhava à noite cuidando aqui do parque quando acabou sendo assassinado, né? Eu tô aqui com o outro vigia aqui do parque, amigo. Qual é o teu nome?
7: Edmário.
2: O Edmário, você trabalha durante o dia, enquanto que o Luciano trabalhava à noite, né? Então, você foi quem encontrou o corpo dele quando veio render ele, é isso?
7: Sim, ele trabalha à noite e eu durante o dia. Quando eu cheguei hoje de manhã, eu cheguei aqui, chamei, buzinei e ele não respondeu, né? Sempre de manhã, quando ele tá aqui, a gente conversa bastante. E hoje aí, quando eu olhei ali para dentro, tava lá o Luciano, infelizmente, sem vida.
2: O amigo, pelo que você viu lá, morto a tiros...
7: Assim, eu não cheguei próximo, né? Eu só vi e saí e fui falar com o meu chefe, né? Avisar ele que o Luciano estava morto.
2: Ele trabalhava aqui nesse parque havia muito tempo?
7: É, no começo a gente, ele trabalhou mais de 1 ano e 3 meses, mais ou menos. Aí estava na rua. Aí tiraram ele da rua e botaram para aqui, né? Aí faz o quê? Umas 3 semanas, mais ou menos, que ele estava aqui de volta.
2: Mas ele tiraram ele daqui por qual circunstância? O que foi que aconteceu para eles ter tirado aqui do local de trabalho?
7: Por causa que tinha parado a obra aqui de trabalhar, né? Os pessoal estavam trabalhando, aí parou a obra e acharam melhor botar ele lá na rua.
2: Na rua ele trabalhava em qual repartição lá?
7: É, na garagem de ônibus.
2: É, vocês são funcionários da prefeitura aqui de Bonito, né?
7: Sim, a gente são funcionários da prefeitura.
2: Ele morava aqui no sítio Mucuri mesmo?
7: Não, ele mora na rua, lá no Arlindo.
2: No loteamento, no bairro Arlindo Cavalcante, Arlindo, é isso?
7: Cavalcante, isso mesmo.
2: É que eu soube, inclusive, tem uma foto, que foi o último registro fotográfico dele, né? Justamente a foto que o pessoal da Guarda Municipal fez dele quando trouxe para cá para trabalhar, para pernoitar aqui na reserva ecológica. Então era praxe, o pessoal, quando trazia ele, fazia a fotografia justamente para mostrar ao chefe.
7: Sim, era todo dia que a guarda trazia ele, fazia foto para mostrar que ele ficou no trabalho.
2: Que deixou, né? Que cumpriu o seu trabalho, né? Justamente deixando ele aqui no local de trabalho.
7: Isso mesmo.
2: Ele era casado? Tinha filhos?
7: Sim, ele é casado. Aí tem, não sei se é 2 meninos ou um menino, sei que ele tem filho, né?
2: O Edmário, eu soube que de ontem para hoje faltou energia nessa região toda?
7: Sim, no, aqui na comunidade do Mucuri tá sem energia.
2: Desde ontem?
7: Desde ontem.
2: É, inclusive, existem câmeras de segurança, só que sem energia, as câmeras pararam de funcionar, né?
7: É, realmente, sem energia, tá sem funcionar, né?
2: Ele já foi preso alguma vez?
7: Que eu saiba não, irmão.
2: Pois é, gente. Então tá aí a equipe da delegacia aqui de Bonito, investigando mais este crime de morte. Neste momento, a perícia está sendo realizada aqui no local e, posteriormente, o corpo da vítima será encaminhado para o IML de Caruaru.
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0: 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Agora, 7:06. Bom dia para Kelly. Kelly, lá em Cruzes, está sintonizada na programação. Valeu, Kelly. Abração para você, querida. Bom dia, com muita paz, com muita saúde, né? Tudo de bom. Pessoal aí de Cruzes, aquele abraço, minha gente. Aconteceu uma prisão, elemento, com mandados de prisão em aberto na Paraíba e em Pernambuco. É um sujeito perigoso. Estava sendo procurado e aí deu errado para esse elemento, viu? Foi preso, é cadeia nele, Anderson Mardoqueu.
8: Exatamente, o mandado de prisão foi cumprido pelos policiais militares do 24º Batalhão, efetivo do GAT. Eu converso nesse momento com o José Vitor. Como foi essa prisão e por que está sendo preso, macho? Boa noite.
9: Boa noite, a prisão foi tranquila, os policiais foram trabalhar, chegou lá, botei a mão na cabeça, fizeram o procedimento e trouxeram.
8: Essa tua bronca foi pelo quê?
9: Homicídio na cidade de Itambé.
8: A situação envolvendo alguém da tua família, algo do tipo?
9: Mataram um irmão meu de criação.
8: Aí tu fosse lá e vingasse?
9: Não consegui matar ninguém não. Tô preso porque disseram que eu tinha matado um cara aí. Não matei ninguém.
8: Você arrepende da situação?
9: Pior é morto, né? Pior que tá no fica.
8: Pior é se tivesse embaixo de 7 pau.
9: É verdade, verdade. Pior é isso, a gente brinca com a situação, mas... Não desejo isso para ninguém, não. Para nenhuma criança que está crescendo agora, não.
8: Inclusive, é uma situação que eu acredito que eu carrego para o resto da vida, né?
9: É, verdade. Mas é a experiência da vida, né?
8: Sobre a situação lá, como foi que aconteceu?
9: Não, disseram que chegou um cara lá, matou esse bicho aí. Disseram que virou eu passar correndo só. Aí, por causa disso, eu mesmo me entreguei na delegacia. Ninguém pensou, ninguém vinha atrás de mim, não. Eu fui lá e me entreguei. Tinha sido preso para esse bebel já. Passei 1 ano e 2 meses preso. Aí quando eu voltei, aí fiquei assinando de avará e fui preso. Não pude assinar e mandaram mandar prisão pra mim.
8: E agora é com minha bronca, né, macho?
9: É, pedi a doutor Ícaro, né? Pra ele ver meu processo, que tá parado. Ver aí o que ele pode fazer por mim, que eu não matei ninguém não.
8: Inclusive as informações é que chegou 2 policiais parecendo guarda-roupa no atribuído dele.
9: Foi. Como? Uma metralhadora grandona, velho. 3 policiais, pô. 3 policiais, o pior era o negão ali.
8: E agora, dormir na cela fria da delegacia de Santa Cruz?
9: Não tem problema, melhor do que estar debaixo de 7 pau.
8: Algo mais a acrescentar? Tem um recado para dar alguém ou algo do tipo?
9: Não, só agradecer a meu irmão que me trouxe para cá. Pedir desculpa meu pai, minha mãe, minhas irmãs. E pronto, e um dia eu vou sair. Melhor preço do que morto, né?
8: E com meia bronca, né, macho?
9: É, eu sou homem para comer, né? É verdade. Fazer o quê?
0: 7:08 agora no Rádio Patrulha. Meu amigo Cícero Livino, um dos maiores sanfoneiros do Brasil, está sintonizado na Rádio Agreste, ele e o Negão. O Cícero Livino, ele é da região lá de Cruzes, viu? E está acompanhando o nosso programa diariamente. Amigo querido, sem tempo, rapaz, numa correria danada, não tive mais tempo aí de tomar um cafezinho com meu amigo Cícero Livino, viu? Gente de primeira qualidade, ele mora aqui em Cupira. Está acompanhando a programação da Rádio Agreste. Abraço, meu irmão. 7:10 agora é o Rádio Patrulha. Olha, minha gente, aconteceu na cidade de Garanhuns, policiais do 9º Batalhão da PM, eles apreenderam entorpecentes e 2 indivíduos foram presos durante a ação realizada por a equipe do GAT. Foi no bairro Parque Fênix que a polícia conseguiu localizar aproximadamente 1 quilo de maconha prensada, pronta para o consumo. De acordo com os militares, eles estavam realizando rondas na localidade, perceberam um homem saindo de uma residência e, ao notar a aproximação da viatura, o cara tentou esconder uma poção de maconha. Durante a abordagem, o suspeito disse que havia acabado de adquirir um entorpecente no imóvel pelo valor de R$500, que seria pago posteriormente após a revenda da droga. Diante das informações, os policiais foram até a residência indicada e foram recebidos pelo morador, que confirmou ter vendido o entorpecente nas condições relatadas pelo comprador. E questionado sobre a existência de mais drogas no imóvel, o suspeito entregou espontaneamente o restante do material. 1 quilo de maconha prensada. Os dois receberam voz de prisão, foram encaminhados para a delegacia, autuados em flagrante. É cadeia neles! 7:12.
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0: Adolescente é apreendido com motocicleta roubada. Essa cocadinha de sal, a polícia localizou, foi a equipe do Tático que realizou esta apreensão. Vamos ouvir.
2: Policiais do Tático do 4º BPM, José Leonardo, o Romeu e o Janderson, eles foram até a vila do aeroporto, onde prenderam um indivíduo que estava traficando drogas, e aí ele recebeu voz de prisão. Luiz Eduardo Oliveira Souza do Nascimento tem 19 anos de idade. Ele foi pego com um revólver calibre 38, além de 27 pedras de crack, 14 big bigs de maconha e balanças de precisão. Situação que foi trazida aqui para a delegacia de plantão aqui de Caruaru. José Leonardo, ação exitosa, e aí o cara acaba incorrendo em 2 crimes. Boa noite.
10: Boa noite, Adelso. Positivo, né? Em operação conjunta com o NIA, recebemos informações que esse indivíduo estava ali na vila do aeroporto, mais precisamente na favela da linha, onde ele estava de posse de uma arma de fogo, como também estava realizando um intenso tráfico de entorpecente naquela comunidade. De pronto, nosso efetivo seguiu até o local, montamos uma operação, realizamos um cerco ali naquela área, onde dois indivíduos, ao perceberem nossa presença, tentaram empreender fuga. Um deles foi capturado, que foi o Eduardo. Na revista pessoal com ele, foi encontrado um revólver calibre 38 com 6 munições, encontrado também diversas pedras de crack, 27 pedras de crack, 14 big bigs de maconha, balança de precisão. Isso aí confirmando que realmente esse indivíduo estava realizando o tráfico de entorpecente, como também tomando conta ali da boca de fumo armado, né? Foi dado a voz de prisão e apresentado na DP de plantão.
2: Leonardo, importante demais o cidadão, a cidadã, quando percebe, né, que tem alguma movimentação estranha no entorno da sua casa, né, que entra em contato com o Disse Denúncia Agreste, né, através do 3719-4545, e aí o órgão, ele canaliza para os órgãos competentes, né, as demandas, e acredito que foi isso que aconteceu. Alguém denunciou o tráfico. O Disque Denúncia, que por sua vez repassou as informações para o efetivo do NIA, o Núcleo de Inteligência do Agreste, que fez todo o levantamento e, quando realmente constatou que se tratava de uma boca de fumo, repassou a informação para vocês com precisão.
10: Justamente, né, de fundamental importância aí a contribuição da população. Foi dessa forma que aconteceu. O Disque Denúncia recebeu, né, a denúncia, repassou para o Núcleo de Inteligência, fez todo o levantamento, acionou a nossa equipe, onde realizamos o cerco ali. Indivíduo esse, o Eduardo, que, segundo denúncia, ameaçava populares ali naquela comunidade, onde queria tomar de conta. Está existindo lá uma guerra, né, ali por território do tráfico, mas conseguimos capturar esse indivíduo, que já tem 2 passagens pela polícia por tráfico de drogas, porte ilegal novamente. A arma que ele foi apreendido está com a numeração suprimida, né? Então o mesmo foi atuado em flagrante e apresentado na audiência de custódia.
2: E parabéns, o Leonardo, também o Romeu e o Janderson, policiais do Tático do 4º BPM, que prenderam este indivíduo em flagrante. Luiz Eduardo Oliveira Souza do Nascimento tem 19 anos de idade, pego com 27 pedras de crack, 14 big bigs de maconha, uma balança de precisão e um revólver, como bem falou aqui o José Leonardo, com a numeração suprimida, o que impediria, né, se caso ele tivesse caído apenas com a arma, de ser beneficiado com o arbitramento da fiança. Então, elemento que vai ser recolhido ao sistema penitenciário.
0: Agora, 7 horas 16 minutos.
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0: 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E agora, minha gente, vamos acompanhar informações sobre o delegado que vai falar sobre a prisão de um autor de vários crimes, um indivíduo perigoso, envolvido em vários roubos, e o Randerson Mardoqueu tem os detalhes. Esse indivíduo foi preso, Randerson? É cadeia nele!
5: O verdadeiro Marquinhos ou Lázaro Bregenz, capturado durante o dia de hoje.
11: Só sei que eu tava a mais de mil.
12: Visitar o presídio Santa Cruz de novo.
11: Pela quinta vez. Sair pra rua, tirar pó, uma maconha, uma cachaça, tirar o sossego da sociedade.
5: Que aqui na delegacia de plantão de Santa Cruz do Capibaribe, a gente conversa também com o doutor Elson Gouveia, justamente sobre a prisão do Marquinhos, dando continuidade às informações repassadas inicialmente pelo companheiro Niedson Lopes. E você pode nos repassar, doutor, de informações justamente sobre essa prisão importante ali em Brejo da Madrid de Deus, até porque o indivíduo deu uma trabalheira danada. Mais uma vez, boa noite.
13: Boa noite. Desde as primeiras horas da manhã dessa terça-feira, eu e minha equipe estamos nas ruas tentando localizar esse indivíduo, que teria na noite de ontem subtraído uma motocicleta no Rio Doce, na localidade de Caruaru, em seguida deslocado para o sítio Araras, subtraído um valor de R$500 do estabelecimento comercial, um aparelho celular da vítima, e logo em seguida, quando trafegava na localidade de Brejo da Mãe de Deus, se deparou com a guarnição da Polícia Militar, não obedeceu a ordem de parada, efetuou disparos contra a guarnição, que prontamente revidou a ação da Polícia Militar. Não obedeceu a ordem de parada, efetuou disparos contra a guarnição, que prontamente

0: apressado, capturado, algemado, imediatamente prestado socorro para o Hospital Municipal de Toritama.
1: O doutor, ele chega a relatar o porquê dessas ações?
0: Ele é um indivíduo contumaz na prática de crimes patrimoniais. Tem um longo histórico criminal por crime de roubo e homicídio. Havia sido agraciado há cerca de 3 meses por um alvará de soltura e logo após estar em liberdade, voltou a delinquir.
1: Foi possível a localização justamente da arma de fogo utilizada?
0: Exatamente. Assim que ele foi capturado, conseguimos apreender com ele um facão, um aparelho celular que ainda vamos checar se pertence a alguma das vítimas, e um revólver calibre 32 com a numeração suprimida.
1: É possível você contactar também por quais crimes a autuação justamente do Marquinhos?
0: Hoje ele será autuado pelo crime de homicídio tentado contra a equipe, por ter efetuado disparo de arma de fogo em nossa direção, e também pelo porte ilegal de arma de fogo com a numeração suprimida.
1: E é claro, doutor, que é importante destacarmos justamente essa junção das forças de segurança dando a resposta à sociedade.
0: Exatamente. Uma operação integrada entre a Polícia Civil e a Polícia Militar, que foi bastante exitosa e conseguimos tirar esse indivíduo de circulação.
1: Ele segue agora para a audiência de custódia.
0: Exatamente. Ele vai permanecer na carceragem, amanhã apresentado no indício de custódia. Iremos representar pela prisão preventiva dele e acreditamos que ele será recolhido ao sistema prisional amanhã.
1: Desde já, parabéns pelo trabalho, doutor. Algo mais a acrescentar? Fique à vontade.
0: Gostaria de agradecer à população da cidade de Brejo da Madre de Deus, que nos repassou essa informação valiosa. Continue acreditando no trabalho da polícia. Pode continuar enviando informações, que o sigilo é garantido.
1: Tá aí, situação registrada, o verdadeiro Marquinhos ou Lázaro Brejense, capturado durante o dia de hoje.
2: 7h20 agora na Agreste FM, programa Rádio Patrulha, na sua TV Agreste Mais, você sabendo de tudo. Rapaz, sujeito debochado, né? Debochado mesmo, diz que quando sair vai continuar na criminalidade, cheirar pó e pintar miséria. É um indivíduo quanto mais, um criminoso realmente mais sujo do que pau de galinheiro. Cadê? Vamos ouvir novamente esse áudio dele aí. Olha só, gente, que sujeito descarado, sem vergonha.
3: Eu tava a mais de mil.
4: Visitar o presídio Santa Cruz Nova.
3: Pela quinta vez. Sair pra rua, tirar pó, fumar maconha, fumar cachaça, tirar o sossego da sociedade.
2: Vê só que bandido, rapaz. Tirar o sossego da ansiedade, fumar maconha e cheirar pó. Pronto. Quando sair, né? E não duvido não, viu? Que logo, logo sai. Agora, 7h22. Daqui a pouco tem o programa Visão Política. Toda a equipe já está preparada para mais uma edição na sua rádio Agreste, a rádio mais ouvida da região para mais de 72 cidades. É potente. A emissora líder. 7h23, minha gente, estamos chegando ao final do programa. Vem aí então o Visão Política, um beijo no coração de todos que acompanham a nossa rádio, você que está em casa, está no trabalho, está na melhor sintonia. Bom dia, viu? Nesta quinta-feira chuvosa, né? Desde cedinho, madrugada, chovendo, mas tá bom, viu? Tá bom demais, né? Vamos agradecer a Deus por tudo. E o Edgar Fênix já se encontra por aqui, são 7h23. Vamos lá, manchetes do programa Visão Política desta quinta-feira. Bom dia, Edgar.
5: Muito bom dia para você, João Edson. Bom dia para todo mundo acompanhando o Rádio Patrulha nessa quinta-feira chuvosa. Kelly, Mônica já por aqui, Alexandre Kennedy, Abelardo Ribeiro Godoy, o comunicador de todas as gerações, Will Amaral, Sinal Feira, enfim, nosso time está pronto, hein, para mais um programa Visão Política nesta quinta-feirona. E olha, Joelson, tem muita informação para a gente destacar, para a gente detalhar. Deputado Joãozinho Tenório amplia a base em Panelas com mais uma adesão, agora do ex-vice-prefeito, doutor Alejandro Ruiz. E mais, vamos destacar também crise na base. Raquel Lira estica a corda e convoca prefeitos e deputados do PP ao Palácio sem avisar a Eduardo da Fonte. PL fará convenção dia 5 de agosto.

0: redefine estratégia eleitoral em Pernambuco. Gestão em panelas mantém salários antecipados. É, prefeito Rubem Lima libera pagamento dos servidores, mais uma vez, de forma antecipada, pagamento dos servidores de panelas acontecendo hoje, né? Prefeito Rubem, que acelera ritmo de obras. Vamos destacar também que João Campos e Raquel Lira poderão gastar até 17 milhões de reais na campanha em Pernambuco. Muita gente deve estar se perguntando, só isso? Esses são alguns dos destaques do Visão Política que está chegando, como Alexandre Kennedy, Abelardo Ribeiro Godoy, e o comando é dele, o comunicador de todas as gerações, Will Amaral. Osnaldo Ferreira já por aqui, com tudo pronto para você acompanhar o programa também através das nossas plataformas digitais. Joel, só aproveitar e mandar um abraço especial, mais que especial, hoje, né, lá na região ali do sítio Coelhos, né? Um abraço ali ao compadre Giliade, comadre Miriam. Hoje é o aniversário da Kathleen, né? Filhinha do casal, 8 aninhos hoje. A princesa Kathleen recebe o abraço, claro, de todos nós aqui da família Agreste FM também. Um abraço, parabéns, viu, Kathleen? Que Deus continue abençoando sua vida, protegendo sua linda família. E vamos também destacar que hoje vai acontecer lá no Brejo de João Alves a caravana O Futuro é a Gente que Faz, da Prefeitura de Panelas. São dezenas de serviços à disposição da população do Brejo de João Alves. O atendimento das 8 da manhã ao meio-dia, a primeira-dama Joana Dark ampliando o convite para toda a população do Brejo de João Alves e de toda a região. E quem manda um abraço para você aqui também, Joedson, é o Saulo João, presidente do Sindicato dos Trabalhadores Rurais de Panelas. Você conhece muito,
1: amigo, né, querido de, das antigas, viu? Saulo pois João.
0: É, o Saulo
1: lá
0: João.
1: Do, tá da região morando. Ali do sítio Boqueirão, Patrimônio também, né? Sempre esteve por ali.
0: Exatamente, meu amigo Saulo. Presidente Saulo João.
1: Toda a área rural ele conhece muito bem.
0: Toda a área rural, né? Ele está muito feliz, né? Hoje é o aniversário da esposa do Saulo.
1: Parabéns para ela.
0: Aproveita e parabeniza aqui, né?
1: Felicidades.
0: Parabéns para a esposa do Saulo, a professora Erinalda Maria, mais um ano de vida hoje, né? E os parabéns em nome do maridão, né? O Saulo, em nome do filho Matheus, da sogra, dona Argemira e também, claro, né? Em nome de toda a família, né? Eles acompanham todos os dias o Rádio Patrulha, recebem aqui um abraço especial. Estamos hoje, dia 23, o aniversário da Erinalda, esposa do Saulo, ela que é coordenadora do Serviço de Convivência e Fortalecimento de Vínculos do Idoso, lá na cidade de Panelas, recebe aqui o nosso abraço. Em nome de toda a família, né? Em nome também das irmãs Aneuza, das sobrinhas Adelma, Adriana, André, enfim, de toda a família, um abraço especial para ela. Feliz aniversário. Viu, Erinalda? Que Deus continue abençoando sua vida, sua família. Somos admiradores do seu trabalho. Visão Política está chegando, Joedson. Forte abraço a todos nessa quinta-feira de muita chuva.
1: Bastante chuva na região de todo o Agreste, né? São várias cidades com registro de chuvas que deve continuar, viu? Agora pela manhã. 7h27. Meu amigo André de Aurino está na audiência com Rádio Patrulha. Bom dia, André. Bom dia para todos. Elis Silva também está acompanhando o programa. Bom dia, está sintonizado. Elis Silva, aquele abraço. Minha gente, dia 31, viu? Joedson Silva em ação, você não pode perder. 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Um beijo, minha gente. Fiquem todos na Santa Paz. Vem aí o programa Visão Política, falando de política para você. Até amanhã.
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0: Agora são 7 horas e 34 minutos, 7h34. Alô você, alô de casa, alô crianças, juventude, alô mamãe, papai, alô meu vovô, minha vovó lindos de viver. Bom dia, que abençoado o dia de todos esses que eu citei, trabalhadores, não é? Todos, e onde você estiver, sítio, fazenda, vila, povoado, na sede dos municípios, né? Todas as profissões, todas elas, liberais, enfim. Bom dia a todos, que a graça do Deus Todo-Poderoso esteja sobre todos vocês. Alô, motoristas, atenção nas estradas, muita água, né?
1: Principalmente quem está se dirigindo à região metropolitana, muita chuva lá na região metropolitana, muito cuidado ao volante, tá bom?
0: Perfeitamente, né? Não esqueça não que a gente sempre diz, né, Abelardo?
1: Tem sempre alguém em casa esperando por você.
0: Isso se refere também aos mototaxistas, né? Se é que eles podem rodar quando o dia está chuvoso, sei. É preciso coragem, né, coitados, para poder ganhar o pão de cada dia. Mas com as bênçãos de Deus, não é? Dá sujeitinho, bota uma capa, leva uma capa aí para um passageiro, uma coisa, né? E devagar a gente vai chegando lá. Mas não é por conta de um dia de trabalho que você vai, Deus vai abandonar você que quando você tem ele no seu coração. Não é verdade? Então fica em casa, ajuda aí a patroa, não é? Fazer um almoçozinho. Se ela for trabalhar, aí você aproveita para fazer também, varrer uma casinha, lavar um pratinho, não custa nada demais. Não é verdade? Não é? O homem também tem que ajudar. Eu mesmo faço muito isso, não é? Mesmo tendo uma pessoa que nos ajuda lá em casa, mas dia de sábado e domingo eu tomo conta da cozinha, é comigo. Cozinhar e coisa, é hora que eu faço umas coisas.
1: Eu também, eu lavo banho,
0: eu faço umas coisas.
2: Exemplo para Edgar Fênix, pro doutor Lucinaldo também, não, Naldo?
1: Eu lavo, Abelardo, não, Abelardo já tá na lavo casa. O prato, passo o pano, lavo banheiro, não tem problema
0: eu,
1: não.
0: Eu me acordo cedinho, dia de sábado, exatamente para isso, que fica os pratos do jantar, que eu digo, não, Edgar, vá descansar, não é coisa, porque a gente sabe que ela trabalha aqui comigo, ela é uma mulher que, para mim, sei lá, eu acho que se eu não tivesse nada e tivesse essa mulher, eu acho que devia todo dia agradecer a Deus de coração.
2: Que maravilha, né?
0: Não quanto quero ser amor. Agradável nem fazer, dizer isso para ser agradável, não. É porque a gente deve tanto. Quando a gente encontra uma mulher, né? Boa, perfeita.
1: É uma bênção de Deus.
0: Entendeu? É uma bênção de Deus e muito, né? E ela realmente é para tudo para mim. Graças a Deus, não é? Bom. Mas vamos em frente.
2: Agradecemos muito por nossas mulheres.
0: Programa Visão Política, não é? Sempre começa nesta quinta-feira, já 23 de julho de 2026, ano da graça do nosso Senhor e Salvador Jesus Cristo. E a gente sempre diz que é com ele, por ele, para ele, por todos nós que aqui estamos para mais esse programa líder. 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Não é? Um bom dia aí aos seus diretores, o nosso querido e bom amigo Rogério, não é? E a sua linda esposa também, diretora também dos produtos do laboratório Natubio e Natuville, a doutora Maria Isabel, não é? E que Deus abençoe grandemente esse casal e todos os funcionários. Minha gente, nós estamos aqui, não é? Claro, com a equipe, não é? E o doutor Goberi, que está chegando, né? Sempre muito pontual nos seus horários, terminando de tomar o café lá às pressas, nem precisa, porque o horário dele aqui chega às 8 horas, é o dia para completar o nosso time de craques, não é? Pois bem, na direção do programa, da direção da rádio, da TV e do blog, o Ilamar Júnior. No painel de controle, sempre ele, Naldo, o bom, é o pequeno príncipe. Aqui à minha esquerda, Eilho, jornalista Edgar Fênix. Aqui à minha direita, o prodígio, não é? Abelardo Ribeiro Godoy, o comentarista. E esse velho amigo aqui de vocês. E como eu disse, daqui a pouquinho, o doutor Goberi Lopes, completando esse time de craques, não é? O companheiro Alexandre Kennedy hoje sofreu um problemazinho, não é? E teve necessidade de ir ao hospital, mas graças a Deus, me parece que nada grave, né? Eu tomei conhecimento agora.
1: Estamos torcendo pela recuperação dele rapidamente.
0: Perfeitamente, né? Para estar aqui conosco, né? E o seu trabalho também, né?
1: Com certeza, secretário.
0: De governo aqui, do governo municipal. Bom, gente, vamos começando o programa, não é? 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
0: 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Pensa agora, não, mas eu moro de aluguel e coisa, meu amigo, você vai pagar a vida toda e nunca vai sair do aluguel, não é? Infelizmente, meu pai veio quando entender isso, meu pai passou 40 anos pagando aluguel, foi lá na usina Catende, no aluguel, até que ele resolveu isso, meu Deus, papai, coisa aí, os filhos, cara, ajudaram, né? A gente, nós todos ajudamos com ele e compramos a casa dele, ele olhou, sempre, toda vez, quando ele tinha jantar com ele, vez por outra, ia lá visitar os filhos, ele dizia, rapaz, aquele jeito grosso dele, né? Coitado, né? Mas era uma pessoa de um coração bom. Ele disse, rapaz, eu agradeço a vocês, eu juntei a minha casinha, né? E eu morro, a sua mãe fica aí com a casa e tal. Quer dizer, uma coisa boba, quem ia abandonar a mamãe por conta de casa, ou de ser aluguel, ou ser... Mas, de qualquer maneira, você vê o benefício daquele, sentiu, já ficando velho, se eu tenho a minha casa, né? Olha que orgulho. 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
0: 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Bom, e agora... Cadê o doutor Gumeri?
2: Tá chegando.
1: Pegar o paletó.
2: Tá chegando.
0: Mas é uma figura, não é, rapaz? Simpaticíssimo, agradável. Ele lembrou-se quando viu a gente todo vestido, não é? Isso aí, tá, rapaz, cadê o meu fardamento também?
1: Se bem que ele já tava bem elegante ali,
0: tá,
1: né?
0: Tá, mas... o doutor Gumeri é uma elegância.
1: Tava bem elegante.
0: É ímpar, é quando é elegância ímpar, não é? 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
0: Doutor Gumeri, querido, a satisfação de ter aqui. Eu já anunciava com a certeza de que o senhor estaria aqui conosco, e como sempre eu disse, muito pontual. Opa, chegou hoje atrasado, não vai cobrar hora extra não, viu, doutor? O senhor já ganha muito aqui, Ave Maria. Doutor, a satisfação de tê-lo, né? Como sempre, uma coisa que admirou, você entra aqui na sala, rapaz, olha só, é parecido o que é, não é? Delicadeza, responsabilidade, não é? Porque todo mundo sabe que o doutor Gumeri, ele faz parte da direção da empresa já há muito, nem por isso ele tem nenhum ônus, não cobra por isso aí, muito menos para estar aqui conosco fazendo o programa e estar aqui, ó, veste aqui tudo, é tipo um fardamento que a gente tem aqui todo dia. Ele, opa, me lembrei, imediatamente voltou, a gente agradece essa gentileza, até para exemplo, né? Como diretor também serve como exemplo aqui para os demais funcionários, entenderam? Para os demais funcionários.
2: O recado foi dado.
0: É, bom dia, meu bom doutor, a satisfação, o prazer de tê-lo aqui conosco, viu, mais uma vez. Muito obrigado, e completando esse time de craques.
3: Bom dia, Ilamar. Bom dia, Edgar Fênix, Abelardo Godoy, Naldo, Ilamar Júnior, todos que estão nos ouvindo. A satisfação, Ilamar, sempre é minha poder estar aqui num programa Visão Política, levando informação, levando conhecimento às pessoas, né? Nessa quinta-feira chuvosa, né? De frio, mas a gente acorda sempre disposto, porque
0: rapaz,
3: a cada dia Deus nos dá o dom da vida.
0: É
3: isso,
0: perfeito,
3: é tão bom,
0: doutor,
3: a gente poder agradecer e poder compartilhar com as pessoas esses momentos.
0: Ah, tá aí, doutor Guri, isso é uma bênção de Deus. Bom, mas vamos ao programa, deixa eu... Ô, Edgar, querido, bom dia. Edgar, o IDCN, olha só, num dia chuvoso como esse, mas o pessoal não deixa de atender, não, não é? E aguardem as novidades, não é? Que já está a caminho... Já estão aprontando tudo, agora é claro que não é do dia para a noite, não é? Porque tivemos aqui uma foto, né? Como é que
1: chama? Projeto, projeto arquitetônico.
0: Projeto, né?
1: Ali,
0: coisa linda, vai ficar aquilo ali.
1: Vai ficar muito bonito.
0: Um orgulho para Cruzes, sim, não é? Aquilo é um mini hospital, não é, Abelardo? Porque, inclusive, ele vai ter bloco cirúrgico, é para fazer pequenas cirurgias,
1: isso.
0: UTI, não é?
1: Isso.
0: Repare só, Tudo isso com atendimento, tudo grátis para você. Não vai mudar nada, não. Nem taxa vocês vão pagar. Graças exatamente ao pai dessa figura muito querida e que deu a abertura, né, seu Zazá e a dona Erivanda, os pais, não é? E os filhos, como o Júnior Lima, doutor Júnior Lima, bom dia, querido, deu continuidade, né? 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
0: 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Então, cumprimento aí a todos os funcionários do IDCN, principalmente os seus diretores, né? O doutor Júnior Lima e a sua esposa, a professora doutora Noédia. Né, quem cumprimentamos com muito respeito. Que Deus abençoe o dia de vocês. Ô Edgar, dia 26 de julho.
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0: 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Bom, mas, gente, eu não posso começar o programa, não é? São 7 horas e 53 minutos. Sem a participação do ou da internauta e pessoas de Deus que acordam preocupados já com você e mandam para a rádio essas mensagens lindas para a gente fazer aquela reflexão e ter um dia melhor. Ô, companheiro jornalista Edgar, de quem vem a mensagem hoje, querido? E de onde?
2: Muito bom dia, companheiro Lomar Alves, bom dia Alexandre Kennedy, um abraço para ele, né? O Abelardo Ribeiro Godoy aqui com a gente, doutor Gomeri Lopes, Naldo Ferreira e Lama Júnior, bom dia aos amigos e amigas acompanhando o programa, em especial os da capital do ecoturismo, né? Os amigos de Bonito interagindo aqui com a gente, e quem interage com a gente direto de Bonito é o Ronaldo José, ele manda a mensagem para a gente abrir essa quinta-feira, e a mensagem dele diz o seguinte: o amor de Deus existe, mas o ser humano tem que procurá-lo, pois nós somos filhos do Criador. Vamos procurar sermos melhores com nós mesmos. Bom dia a todos, o Visão Política.
0: Aí eu canto. Quando a alma sequiosa chega a voz do Salvador, ela logo reconhece ser Jesus o seu Senhor. A gente tem que acreditar, porque a gente diz todo dia, a gente ouve isso todo dia, sem Jesus não dá, não tente. Né? Tem até uma música, né, que diz, é bonitinha, né? Não dá, sem Jesus não dá. É a bandinha que canta linda. E é mesmo, sem Jesus não dá. Que mensagem linda, rapaz. Ô Edgar, foi de quem foi?
2: O Ronaldo José, lá de Bonito, interagindo com a gente.
0: O José de Bonito, né?
2: Exatamente.
0: Esse cara deve ser bonito, né? Começa pelas ações dele. Uma pessoa que tem toma uma ações, é uma pessoa bonita. A gente, quando fala bonito, não é só um rosto bonito, um corpo bonito, não. É bonito de um todo. Não é? É isso aí, é a elegância. Por exemplo, o doutor Guberi é uma das figuras mais bonitas que nós temos aqui na nossa cidade e na região. Mas ninguém está se referindo também só à beleza física das pessoas, as atitudes, né? A maneira de portar-se, né? De vestir-se, de respeito às pessoas, de ser prestativo, ser bom, né? Isso, Belardo, é ser bonito, não é?
1: Sem dúvidas, sem dúvidas.
0: Principalmente a beleza ainda é maior.
1: Com certeza. Não
0: é? Principalmente a beleza interior. É? Pois bem, foi isso que ele quis dizer. Você já repetiu ou não? Por favor.
2: Vamos fazer isso agora?
0: Repetir? Vamos. Presta atenção. Peraí, Edgar. Presta atenção, você de casa. Veja que coisa linda. Para a gente refletir. Pois não.
2: O amor de Deus existe, mas o ser humano tem que procurá-lo, pois nós somos filhos do Criador. Vamos procurar sermos melhores com nós mesmos. Bom dia a todos do Visão Política. O Ronaldo, lá de Bonito, interagindo com a gente.
0: Essa mensagem do Ronaldo, do doutor Guberi Abelardo, eu acho que não precisa nem interpretação, porque ela já disse tudo por si,
3: verdade.
0: Né? É fazer tudo em nome de Deus. É isso mesmo, doutor?
3: Isso. E procurar o amor de Deus. Né? E quando ele fala, o Ilamar, na parte final da mensagem, que a gente deve procurar a si mesmo, a gente deve se conhecer.
0: E a gente deve
3: nos amar.
0: Isso.
3: Tem um livro que eu estava lendo um dia desse, né, que é a defesa de Sócrates. É um livro de filosofia de Platão. E muita gente refere-se a ele como sobre uma frase que ele nunca disse, mas as pessoas falam que ele falava essa frase, né? Conhece-te a ti mesmo. Na verdade, ele não falou. Ele disse que a pessoa, antes de julgar os outros, ela tem que se julgar a si próprio.
0: Perfeitamente.
3: E tem que se conhecer. Né? Por isso que atribuíram a ele essa frase, conhece-te a ti mesmo, mas é verdade.
0: É.
3: A gente deve, antes de tudo, nos conhecer. Quando a gente se conhece, a gente sabe a nossa personalidade e a gente busca o amor de Deus e busca fazer o bem, porque Jesus, ele veio para o mundo para quê? Para fazer o bem, para servir as pessoas. Quando a gente serve as pessoas, a gente está fazendo o bem a gente próprio e aos outros.
0: Obrigado, doutor. Não é uma bênção? É por isso que essa rádio é uma luz de Deus, que está todo dia aqui conosco, né? Porque ele está no comando dessa nau, dessa verdade, não é? Muito obrigado, Ronaldo, querido. Que Deus abençoe você e sua linda família, viu? Deus abençoe grandemente. Isso é uma grande e boa ação que a gente faz para quantas pessoas, né? Centenas de milhares de pessoas que ouvem você nesse instante, viu, Ronaldo? Muito obrigado. Um abraço aí a toda essa gente bonita, de Bonito, não é? Um abraço mesmo. 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
0: 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Bom, mas vamos às matérias do programa, são 7 horas e 59 minutos, e eu começo logo com essa matéria, não é? Blog do Ilama Júnior, que não aumenta nem inventa. Em um desdobramento que mexeu com o cenário político local, o deputado estadual Joãozinho Tenório consolidou a ampliação de sua base aliada no município de Panelas. O parlamentar, o Joãozinho, anunciou oficialmente a adesão do ex-vice-prefeito doutor Alejandro Ruiz ao seu grupo político. Esse anúncio ocorreu na tarde de quarta-feira, ontem. Durante a entrevista no programa, o Agreste Reclama, aqui da sua rádio Agreste FM. Inclusive, esse ato político, né, ganhou ainda mais peso com a presença de outra liderança expressiva lá no município, do também ex-vice-prefeito Lourinho, que acompanhou o doutor Alejandro no anúncio de alinhamento com o deputado. Essa notícia, inclusive, pegou a população panelense de surpresa. Até então, o doutor Alejandro Ruiz era tido como integrante ativo do grupo político liderado pelo atual prefeito Rubem Lima. Essa mudança de posicionamento altera as forças na política municipal e sinaliza o fortalecimento do nome de Joãozinho Tenório na região do Agreste. Durante a transmissão da emissora, da Rádio Agreste, as lideranças enfatizaram que a União busca novos caminhos para o desenvolvimento de Panelas, somando forças para viabilizar projetos e ações que beneficiem diretamente a comunidade. Todo mundo sabe que o deputado Joãozinho Tenório é uma liderança, uma consagração aqui do Agreste pernambucano, não é? Tem ele como o seu legítimo aliado, todo o Agreste de Pernambuco. E o Joãozinho Tenório, com essas adesões, é lógico, reforça exatamente o seu trabalho, o seu carinho e a compreensão, principalmente de outras pessoas que fazem política, para com ele ajudarem-no a ter uma expressivíssima votação ainda maior, principalmente aqui no Agreste, para ele continuar fazendo o que ele vem fazendo de melhor, que é ter atenção. Por isso que ele é tido como o deputado que o Agreste consagrou, Joãozinho Tenório. E ele vai estar no programa agora, no programa Visão Política, rapidamente. Inclusive, ele vai vir aqui com a filha, né,
2: o Joãozinho esteve ontem, né, no Agreste Reclama.
0: Mas ele vai novamente, me parece que, não sei se ele vai estar hoje ainda, não tenho certeza, não.
2: Vamos confirmar, mas ele esteve ontem, né, no Agreste
0: Reclama. Mas quem vai estar aqui também é o prefeito Rubem Lima, esse aí de certeza, ele vai estar conosco, e a filha do doutor Alejandro Ruiz, né? Ela vem, inclusive, com o prefeito, não sei, porque também é uma das aliadas, né?
2: É importante, Ilamar, a gente fazer nesse caso específico de Panelas, né? O blog do Ilamar Júnior tem falado muito já sobre essas alianças, né? Também lá no município de Panelas. O que é que acontece? O doutor Alejandro, ele oficializou, né, o seu apoio ao Joãozinho Tenório, e ontem, na entrevista aqui na Rádio Agreste, ele oficializou também o rompimento com o grupo do prefeito Rubem Lima. O doutor Alejandro, que todo mundo sabe, já foi vice-prefeito lá do município de Panelas, inclusive por duas oportunidades, e é alguém que a população de Panelas tem por ele um carinho, um apreço muito grande, né? Então, o doutor Alejandro era exatamente um aliado, né, da gestão do prefeito Rubem. O doutor Alejandro, que tinha interesse de disputar a prefeitura de Cupira, mas enfim, mudou o projeto do doutor Alejandro para Cupira, mudou, então ele focou em Panelas, né, terra que ele escolheu para morar. Sua família toda mora lá na cidade de Panelas, e lá em Panelas ele apresentou a filha, a doutora Alejandra. Inclusive, quando a gente chama a doutora Alejandra, muita gente às vezes pode não entender o contexto. A Alejandra, ela se forma, eu acho que já se formou, inclusive, em medicina, né? Então, segue ali o legado do pai na área da medicina. Com esse anúncio do doutor Alejandro de rompimento com o grupo do prefeito Rubem Lima, lá em Panelas, gerou-se uma especulação. E a vereadora, filha do doutor Alejandro, a doutora Alejandra, qual será o posicionamento dela? Vai seguir o pai, apoiando o Joãozinho Tenório, ou vai ficar com o prefeito Rubem, apoiando os candidatos apresentados pelo prefeito Rubem? Essa é uma interrogação que ainda está lá na cidade de Panelas e a gente está aguardando, né, a qualquer momento, um posicionamento, um pronunciamento da vereadora doutora Alejandra a respeito desse caso específico lá no município de Panelas. Agora, o doutor Alejandro é, sem dúvidas, uma grande adesão dentro desse projeto, né, do Joãozinho Tenório. Até porque o doutor Alejandro, embora tenha sua atuação focada também em Panelas, mas ele é médico em praticamente todos os municípios da nossa região. Então, é alguém que vai, com certeza, agregar muito à campanha do Joãozinho Tenório, não só em Panelas, mas também nos municípios, né, onde o doutor Alejandro faz o seu trabalho. E aí agora, doutor Alejandro e Lourinho, eles se juntam nesse projeto. Inclusive, na entrevista ontem do programa Agreste Reclama, o doutor Alejandro já confirmou que trocou de partido, ele que era filiado ao PSB do prefeito Rubem, do João Campos, agora migra para o PSD da governadora Raquel Lira, e o que o blog do Ilama Júnior apura é que essas articulações agora de apoio junto ao Joãozinho Tenório tem um objetivo maior, já pensando nas eleições de 2028. Tanto é que o deputado Joãozinho Tenório, na sua entrevista ontem no programa Agreste Reclama, ele confirmou: o pré-candidato a prefeito pela oposição de Panelas está aqui nessa bancada. E naquela bancada de ontem nós tínhamos o Lourinho e o doutor Alejandro. Quem será o pré-candidato a prefeito pela oposição de Panelas? A gente vai precisar esperar um pouquinho mais para descobrir.
0: Perfeitamente. Uma coisa, doutor Gouveri e Abelardo, que eu acho interessante, e a gente tem comentado isso, e principalmente o doutor Gouveri, não é, que há muito tempo ajuda na política, né, como advogado, não é, muitas vezes até ajudando, até diretamente, pelo prestígio que ele tem. E claro que acredita exatamente naquele projeto das pessoas e tenta ajudar de uma forma dentro do que é possível, né, da moralidade e da decência na política, não é? E é assim como ele age sempre, e é por isso que é muito respeitado. Doutor Gouveri, uma coisa que a gente vê que é muito natural, né? Por exemplo, às vezes as pessoas mudam de partido e a gente comenta aqui, olha, tem até o dia tal para vocês mudarem de partido. E acontece muito isso mesmo de última hora, não é? Acontece de você apoia um e depois ele entende, às vezes conversa, né? Porque não tem isso também. Às vezes tem uma antipatia por uma pessoa, não gosta. Até que um dia essa pessoa senta conosco, começa a conversar e de repente você diz, rapaz, que pessoa decente, que pessoa boa, né? E passa a admirar e acreditar. Isso é comum, isso é natural, não é, doutor?
3: Lama, eu estava ouvindo aqui, né, a matéria, ouvindo o Edgar, e é muito comum na política que aconteçam essas movimentações. É natural, é normal que na política, principalmente em anos eleitorais, ano de campanha política, que se haja adesões, que pessoas mudem o seu entendimento, porque ninguém vai passar a vida toda com um pensamento só. Né? Quando a gente senta com outra pessoa, quando a gente discute, quando a gente conversa, quando a gente procura entender o pensamento da outra pessoa, qual o seu pensamento ideológico, qual a sua formação de governança pública, o que é que você entende por governar, por gestão. Aí você, muitas vezes, essas conversas, elas vão agregando e vão afinando né, o entendimento das pessoas. Doutor Alejandro, a gente já conhece muito a história dele aqui na região, em Panelas, Cupira, Lagoa dos Gatos, Belém de Maria, todas as cidades que ele passou, e ele já vem há muito tempo prestando não apenas os seus serviços profissionais de médico, mas também no envolvimento na política. Perfeito. Foi duas vezes vice-prefeito de Panelas, uma pessoa muito atuante, e é um apoio muito forte que o deputado Joãozinho Tenório ele adquiriu, né? Além do doutor Alejandro, o Lourinho também, né? Perfeito. A gente sabe, Lourinho também foi vice-prefeito, várias vezes candidato a prefeita em Panelas foi a oposição mais forte que Panelas já teve. E isso, Wilamar, quando a gente começa a ver a junção dessas pessoas, a gente, obviamente, a gente vê que há uma costura para as próximas eleições. Porque você, além de pensar nessa, obviamente, você vai pensar nas próximas eleições.
0: Perfeito, perfeito.
3: Quando passa uma, né, em outubro, termina a eleição de 2026, já se começa a pensar o que pode vir em 2028. Quando ele fala que o pré-candidato está ali, obviamente deve ser um dos dois e seria dois nomes competitivos para disputar a prefeitura de Panelas. Agora, também fica essa interrogação, né, em relação à filha de doutor Alejandro. Ela é da base do prefeito Rubem, é vereadora de mandato, né, e vai ter agora essa, vai ter que ter essa, esse posicionamento. Se vai seguir o pai agora na oposição ao prefeito Rubem ou se vai seguir na bancada do prefeito de Panelas. Isso aí é que a gente deve ouvir dela, né? Ela que deve dar essa informação.
0: Doutor, aqui no programa.
3: Pronto, então é bom que essas informações, e é bom que está aí, tá aí, Wilamar, a potência da Rádio Agreste FM, do programa Visão Política, que vai trazer essa informação em primeira mão.
0: Perfeitamente. Inclusive, Abelardo, eu acho que também, como trabalhou em várias secretarias, né, auxiliando aí, não é? Sei lá, secretário adjunto também, e rodou esse Pernambuco quase todo, prestando serviço também pelo o governo, sempre pelo governo do Estado.
1: Governo do Estado.
0: E viu muito isso, né? Como o doutor Gomeriapó, que é muito natural, porque às vezes, como é, pai, fulano fez isso. Às vezes causa uma certa admiração, mas é uma coisa tão normal por isso. Porque de repente você não entendia bem, estava meio no começo, tá? Chega uma pessoa, um político, né, rapaz, eu lhe conheço, não, eu vou lhe apoiar assim, não tem apoio. Aí a pessoa vai, né? Aí coloca, olha, agora eu tenho o apoio de Goberi, de Abelardo da rádio, né? De Wilamar mesmo, Edgar, enfim, porque nós somos conhecidos, né? Mas de repente vem uma outra pessoa, da que a gente nem, né? Aí você, como disse o doutor Goberi, pergunta o que é que você tem para oferecer. Começa, não é? Aquela coisa natural com todo mundo que se preocupa, que não vai atrás de dinheiro, não é? Dinheiro, porque dinheiro não compra voto, não deveria não comprar, não é, doutor?
3: Exatamente.
0: A gente sempre tem dito isso. Então vai pensar no Estado, vai pensar nos filhos, não é? Nos netos, não é? Quando os tiver. Aí diz, rapaz, não é que esse cara realmente tem a melhor proposta. Aí de repente passa a apoiá-lo. Por que não? É isso mesmo, Abelardo?
1: Isso mesmo, dá bom dia aqui ao senhor, né? Senhor, aos companheiros, doutor Goberi, Edgar, Arnaldo, a toda a nossa audiência. Deus abençoe o dia de vocês. Cuidado com a chuva. Pois é, Wilamar, isso é normal, é natural da política. A gente viu, principalmente agora nesses últimos dias, tem gente que integrava a base de um determinado campo político, migrar para outra base. Isso é normal, né? Desde que sejam apresentados os movimentos, a coerência política. Doutor Alejandro esteve aqui ontem com o Joãozinho Tenório, eu estava escutando, estava na audiência, teve os motivos dele, falou, inclusive ele disse, né, em determinado momento, ele disse, olha, surpresa até para minha mulher, para minha filha, eu não falei para ninguém, eu estou anunciando essa aqui, essa notícia em primeira mão, nos microfones da Agreste FM, aqui junto do Joãozinho Tenório. Então, isso é normal. O Joãozinho e o Alejandro devem ter, o doutor Alejandro deve ter conversado, e o doutor Alejandro deve ter entendido que o projeto que melhor lhe cabia era o projeto de Joãozinho Tenório e de Lourinho também, né? Só falando da Alejandra, ela deu ali a entender nas suas redes sociais que continua com o projeto do prefeito Rubem, né? Ela postou em suas redes sociais, logo após o pronunciamento do doutor Alejandro, poucas horas depois, uma foto onde ela estaria junta com o prefeito Rubem, deputado, o candidato à reeleição Silvio Costa Filho, Sileno Guedes, demonstrando que permanece na unidade da base. É claro, a gente vai esperar o pronunciamento oficial, mas já é uma sinalização de que ela segue na base do prefeito Rubem, até porque, como o próprio doutor Alejandro disse aqui, eu não avisei a ninguém, eu não combinei com ninguém, é uma decisão pessoal minha. Agora, claro, que para o projeto do Joãozinho Tenório em Panelas, acrescenta, sim, sem sombra de dúvidas.
0: Perfeitamente.
2: E permitam-me, companheiros, que para a política de Panelas é um ingrediente extra e que com certeza vai voltar os holofotes, né? Porque nós tínhamos ali apenas o grupo de oposição, que era liderado pelo Genilson Lucena e pelos vereadores Joelmo e Zé Júlio. Eles apoiam o Gabriel Porto para deputado federal e o Jobson Almeida para deputado estadual. Agora, uma outra força de oposição surge para confrontar o Genilson e os vereadores Zé Júlio e Joelmo. quem vai levar a melhor nessa briga de oposição em Panelas. Porque, de um lado, o prefeito Rubens segue com todo o seu grupo, aquilo que a gente tem dito, pelo menos até o momento, isso, todo o seu grupo, né, de vereadores, o vice-prefeito doutor Manuel Saraiva, o Rubens tem lá 9 dos 11 vereadores, né? Perfeito. Resta a gente saber o posicionamento da doutora Alejandra, que deve acontecer daqui a pouquinho, sim, sim, aqui no programa. Mas, enfim, prefeito Rubens apoia lá o Sileno Guedes, a reeleição, Silvio Costa Filho, a reeleição para federal, Sileno Guedes é estadual, inclusive o lançamento da pré-campanha do Sileno Guedes, a reeleição acontece hoje na capital pernambucana e nós vamos acompanhar. Prefeito Rubens já oficializou também o seu apoio ao senador Humberto Costa. Se confirmado Fernando Dueire, ele vai seguir com o Fernando Dueire. Para governador João Campos, para presidente Lula. Do lado da oposição, a gente tem o Genilson e os vereadores Joelmo e Zé Júlio apoiando Gabriel Porto e Jobson Almeida. E agora Lourinho e doutor Alejandro apoiando Joãozinho Tenório, o deputado federal. Eles ainda não confirmaram, até porque o Lourinho, a expectativa era que ele respondesse ontem se vai mesmo disputar para deputado federal ou não. Mas o Lourinho disse que ainda precisa de mais alguns dias, né? O blog, inclusive, questionou o Lourinho aqui nos bastidores. Ele disse que nos próximos dias deve oficializar. De modo que a gente vai acompanhar essa eleição em Panelas para a gente saber quem vai levar a melhor na oposição. Lourinho e doutor Alejandro ou Genilson Lucena, ex-vice-prefeito, e os vereadores Zé Júlio e Joelmo. Do outro lado, o prefeito Rubens segue com o seu grupo, exatamente, realizando o trabalho que todo mundo conhece lá em Panelas.
0: Doutor Gomeril, o senhor conhece bem toda essa região, principalmente a maneira como fazem política, e graças a Deus, sempre com muita decência, não é? Ah, aquele embate que é muito natural, não, muito natural, muito, muito. Um discorda, outro concorda, um toma partido, é feito time de futebol, não é? Mas graças a Deus, essa briga sempre é muito boa, né, doutor? Desde que seja respeitosa, como sempre é, nessas regiões, porque motiva o eleitor, né? Inclusive até pensar melhor, é bem assim, não é, doutor?
3: A gente tem que ter em mente que a eleição é uma festa da democracia.
0: Perfeito.
3: A gente brigou tanto, lutou tanto, derramou sangue para que pudesse ter o direito ao voto, pudesse ter direito a essa festa, né? Cada um se manifesta e deve se manifestar. O eleitor, ele deve se manifestar mesmo, Ilamar. Deve dizer em quem ele vota, o motivo que ele vota. Evidentemente que ele deve respeitar o adversário.
0: Claro.
3: Cada
0: claro.
3: Um tem sua opinião. A gente, lógico, tem a liberdade de expressão, evidentemente, que a liberdade de expressão, ela não pode extrapolar a lei.
0: Perfeito.
3: A gente não pode difamar, injuriar, claro, ou caluniar quem quer que seja.
0: Não, não é.
3: Respeita-se cada um, mas a gente deve, na eleição, defender o nosso lado, defender o nosso candidato. Perfeito. De forma ética e de forma honesta. Isso é muito bom.
0: É
3: ótimo que aconteça, cada um vai para a rua, cada um coloca sua camisa do candidato, e quando a gente fala camisa do candidato, a gente pode fazer uma camisa própria do nosso candidato, com a cor do partido, né, com a bandeira, com adesivo. Isso é muito bom, e é tão bom, Ilamar. As pessoas gostam tanto quando chega a campanha eleitoral, porque tem aquelas passeatas, comícios, porta a porta, né, e é muito bom que isso aconteça. É a festa da democracia.
0: Que
3: as pessoas têm que fazê-la com muito respeito.
0: Inclusive, Abelardo, eu ia fazer uma pergunta aqui a você agora, mas ouvindo atentamente as sábias palavras do doutor Gomeril Lopes, me fugiu um pouco, mas quem sabe eu possa voltar.
1: Eu queria acrescentar uma coisa no que o doutor Gomeril falou de respeito. Doutor, eu acho muito importante a gente falar sobre respeito, porque esse negócio de estar apelidando a divagar, doutor, eu acho muito importante a gente falar sobre respeito, porque esse negócio de estar

0: O senhor fala, mas eu acho que não, porque o senhor não diria termos, apesar de muito simples, mas o senhor, pela sua formação, né? É, o senhor é muito ético, né, naquilo que o senhor, sempre até na hora de falar, o senhor tem essa elegância que ele é peculiar. Mas eu não sei quem foi que disse isso aqui, Edgar. Disse que, e eu concordo também quando eu ouvi pela primeira vez, e é verdade, disse, olha, na política, por exemplo, toda unanimidade é burra. O senhor explicaria isso, doutor?
1: Exatamente, Ilamar. Por quê? Porque a democracia é exatamente isso, né? É você dividir opiniões, é você saber defender a sua ideologia, o seu modo de governar, o seu modo de entender a política, de entender a administração pública. Imagine se a gente viu agora há pouco, eu esqueci o país, né, que o presidente da República, ele foi para a rua e disse: daqui para frente não tem mais eleição.
0: Nicarágua.
1: Ortega, Nicarágua. Essa semana, imagine, a gente está aqui tranquilo e o presidente da República dizer: olha, esse ano não vai ter mais eleição. Eu vou ser presidente novamente, e acabou, o Congresso está fechado, o Supremo está fechado.
2: Tem muita gente dizendo: o Brasil passou perto disso.
1: Imagine se acontecesse isso ou se acontecer isso. É por isso que a gente tem que ter essa liberdade, é evidente, William, mas a gente tem todas as regras para a gente cumprir. A gente tem Tribunal Superior Eleitoral, a gente tem Tribunal Regional Eleitoral, a gente tem juiz eleitoral, promotor eleitoral, tem todas essas instituições que vão garantir que as eleições elas ocorram de forma justa, de forma ética, para que a gente lá no dia 4 de outubro, 5 para 6 horas da tarde, quando sair o resultado, a gente ter a consciência tranquila.
0: Perfeito.
1: Que aquelas pessoas elas foram escolhidas pela maioria. Por isso que toda unanimidade é burra. Imagine se só uma pessoa comandasse e dissesse: é desse jeito, e acabou. É por isso que nós vivemos numa democracia. A gente não sabe ainda se o nosso sistema é o melhor que tem, mas hoje é. Hoje a gente, numa democracia, é o melhor sistema que existe no mundo. Se a gente for comparar com a ditadura, com os outros sistemas de governo, é evidente que a democracia ela vai estar na frente. E por isso que a gente sempre vai dizer que toda unanimidade ela é burra.
0: Perfeitamente, não é? E agora eu me lembrei, foi um prefeito que parece que, dando uma entrevista aqui, Edgar, me parece que foi. E a gente dizia: mas prefeito... porque ele, como exemplo de Rubi, que tem, dos 11, ele tem 9 prefeitos, nove vereadores. Né? Parece que foi uma coisa assim, não é? Aí, e o prefeito, ao invés de... quase que eu me lembro o nome dele, ele estava aqui conosco, foi conosco. E a gente, não é contestar, dizia ele, mas o senhor é quase que consegue, não é? Não ter oposição. Aí ele disse: engraçado, esse rapaz, Deus me livre. Não, eu quero ter oposição, sim. Oposição respeitosa, claro, e ter muito respeito pela oposição, porque eles me ajudam a administrar.
1: Claro,
0: é criticar, claro. E coisa.
1: É apontar, disse, é dizer o que pode melhorar.
0: Aí ele me disse: Ilhamar, toda unanimidade é burra, não é? E foi exatamente isso, não é, doutor Gomeri, que ele quis dizer. Que,
1: exatamente.
0: Rapaz, eu tenho que ter oposição, é preciso que exista. E nós, né, situação, respeitemos, não é? Porque ajuda realmente. Quando faz uma política decente, não é? Uma crítica construtiva, então é bom, porque ele disse, é bom que tenha, eu entendi assim, não é? Ele quis dizer o seguinte: não, eu não queria que tivesse todos os vereadores ao meu lado, não, porque toda unanimidade é burra.
1: Isso.
0: Não é? Porque aí eu vou pensar que estou a mil maravilha quando o povo não está gostando. Isso. Alguém tem que me criticar.
1: Aí vai relaxar.
0: Alguém tem que me dar um freio. É isso mesmo, né?
1: Exatamente. O Ilhamar, só uma curiosidade política que eu lembrei agora. A gente viveu um período complicado, né, na história do Brasil, que foi
0: Maria.
1: A chamada ditadura militar. Tem gente que acha que não foi uma ditadura, mas
0: foi.
1: Ela começou, né, foi. Sendo até pedida pelo povo, né, mas no, lá do meio para o fim, a gente teve o AI-5, fechou o Congresso, diminuiu o poder das instituições. E ela terminou, né, quando o povo foi para as ruas pedir direta já, e a gente... depois da ditadura militar, do regime militar, a gente teve um presidente que foi eleito indiretamente.
0: Correto.
1: Né? Ele não foi eleito diretamente pelo voto.
0: Foi.
1: Ele foi eleito indiretamente, que foi o Tancredo Neves. Né? Ele foi eleito em 15 de janeiro de 85, né? E iria tomar posse em 15 de março.
0: Março.
1: De março de 85.
0: Foi vítima daquela.
1: Aí, faltando 2 dias para posse do Tancredo Neves, Daí ele se

0: sentiu mal, foi internado no hospital em Brasília. Foi submetido a uma cirurgia.
1: Mataram o homem.
0: Exatamente. Mas a curiosidade é exatamente essa. Até hoje, né, corre no imaginário popular que o Tancredo Neves talvez tenha sido assassinado.
2: Envenenado, por exemplo?
1: Um comentário muito forte.
0: Exatamente. Aí essa semana, a curiosidade é essa. Essa semana, eu estava lendo alguns sites jurídicos e vi num site Migalha, que é um site bastante sério, que o filho de Tancredo Neves, que é o Tancredo Augusto Neves, ele em 2012 entrou com uma ação, um habeas data. Habeas data é uma ação que você entra para pedir documento público. Né? E ele entrou com uma habeas data em 2012 pedindo que a justiça obrigasse os hospitais a fornecer o prontuário médico de Tancredo Neves, inclusive fornecer também os processos administrativos disciplinares contra os médicos que atenderam Tancredo Neves naquela época. Eles foram submetidos a procedimentos disciplinares. Até hoje, Wilamar, a família ela não teve acesso a toda a documentação médica da morte de Tancredo Neves e permanece essa interrogação, inclusive na cabeça dos familiares. Está para se decidir essa ação. Ela foi ajuizada em 2012 e até hoje ela não foi julgada. Ele perdura todo esse tempo o processo no Tribunal Regional Federal da Primeira Região, para que a família tenha acesso aos prontuários médicos e aos processos administrativos disciplinares contra os médicos que atenderam Tancredo Neves. Inclusive, tem um documentário, né, um filme que fala de Tancredo Neves, o nome é Paciente Tancredo Neves, e fala tudo e conta toda a história daqueles últimos dias do presidente da República, que não pôde assumir a presidência da República em março de 1985. Em 86, tem uma lei, mesmo sem ele tomar posse, tem uma lei que declara ele como presidente da República.
1: Aí fica aquela interrogação, até que, mais cedo ou mais tarde, essa verdade veio à tona, porque parece que desde 2012, né? Quer dizer, já está com 14 anos já que foi solicitado, e até agora continua o silêncio.
0: Continua o silêncio.
1: Ou possivelmente nunca vão resolver isso.
0: Quer dizer, verdade. O que aconteceu com o JK também.
1: Tem muita coisa.
0: Né? JK foi vítima JK de acidente, e até hoje a gente não tem essa
2: informação. 14 anos da ação, né? Mas da ação. Do fato, estamos há quantos anos do fato, né?
0: De 85, né? Dá 41 anos, né?
1: São os mistérios, né? Além de jornalistas, do próprio, as pessoas mesmo que tinham certo prestígio, aquele pessoal que ia às vezes para a rua falar, que foi dado sumiço e até hoje ninguém sabe por quê.
0: A gente tem tantos fatos na história do Brasil que estão obscuros até hoje.
1: É verdade.
0: E aí o Tancredo Neves, ele não assumiu, quem tomou posse foi o vice-presidente.
1: Foi?
0: José Sarney.
1: Me lembro bem dessa história.
0: E ele tomou posse para 5 anos, Wilamar. No meio do caminho, diminuíram o mandato dele para 4.
1: É.
0: Né? Depois teve a eleição direta, que foi eleito Fernando Collor, e aí segue a história até hoje.
1: É muita
0: coisa. Só falei isso a título de curiosidade, que é bom para as pessoas terem conhecimento da história política do Brasil.
1: Hoje em dia mesmo, apesar da democracia, mas se a gente for mexer mesmo, tem coisas que é melhor deixar para lá. Acho que eles pensam assim. Porque senão a comunidade de história cai a República.
3: Cai.
1: Pode ter certeza disso. Cai a República. Bom, mas vamos continuar. São 8 horas e 27 minutos. Nós vamos a um breve intervalo comercial. Mas só para completar aqui, já que falamos em Rubi, a presença dele hoje aqui no programa, não é? O Visão Política, nós estamos aqui aguardando, não é? Pois bem, está aqui no blog do Wilamar Júnior. Gestão em panelas mantém salários antecipados e acelera ritmo de obras públicas. A matéria diz o seguinte: a administração municipal, lá de Panelas, reafirma o compromisso com o funcionalismo público ao garantir mais uma antecipação salarial, consolidando uma marca da gestão do prefeito Rubem Lima de manter as contas em dia e os pagamentos antes do prazo legal desde o início de seu mandato. Alinhado ao equilíbrio financeiro, o município também mantém frentes de trabalho ativas por meio de pacotes de investimentos em infraestrutura e serviços. Você que entende bem isso, transforma isso em miúdos. O Abelardo, você lidou muito com essas coisas, essa papelada de obras. Agora, pagar antecipado, doutor Guberi, o prefeito nenhum, nem mesmo os empresários têm nenhuma obrigação de fazê-lo, né? Mas o Rubi faz, bom, tem explicações para isso. Abelardo, o prefeito aqui, Rubem Lima, além de pagar antecipado, manter as contas de pagamentos antes do prazo legal, desde o início do seu mandato, está aqui, alinhado ao equilíbrio financeiro. O município também mantém frentes de trabalho ativas por meio de pacotes de investimento em infraestrutura e serviço. Explica só isso aí para ficar mais claro.
3: O primeiro passo, tem um orçamento muito bem definido, né? A Prefeitura de Panelas demonstra isso. Quando você consegue pagar antecipadamente, em dia não, antecipadamente os servidores, mas ao mesmo tempo você não desacelera o nível de obras, o ritmo de obras que a cidade tem. E parcerias, né? O prefeito Rubem nunca escondeu as parcerias e os benefícios que ele obteve fruto das parcerias que ele tem com o deputado Sileno Guedes e o deputado Silvio Costa Filho. Então, a questão de Panelas é uma questão de uma administração séria, uma questão de uma administração boa. Quando você tem um fluxo de caixa acertadinho, você tem previsibilidade orçamentária, você tem boas parcerias, você consegue obras para a cidade, você não afunda o orçamento da cidade em empréstimos e outras coisas, você consegue antecipar o pagamento dos funcionários, e aí o funcionário trabalha mais feliz, mais contente, com a previsibilidade e a certeza de que vai receber naquele dia. Isso faz o comércio da cidade girar e aí toda a cidade cresce. Com obras, com salários em dia. Isso aí é nada mais, Wilamar, do que eficiência na máquina da gestão pública.
2: Companheiros, e esse pagamento da Prefeitura de Panelas acontece hoje, né? Hoje, dia 23, mas prefeito Rubem liberando o pagamento. E uma outra informação
1: hoje
2: importante.
1: Hoje é 23 ainda,
2: para
1: 23.
2: Todas 23. As secretarias, todos os servidores contratados, efetivos, comissionados e aposentados. Toda a folha de pagamento da Prefeitura de Panelas recebe hoje. É uma injeção na economia do município. Olha, de mais de 5 milhões de reais. A Prefeitura injeta na economia com esse pagamento de hoje. De todo mundo, viu? Aposentado, pensionista, claro, né? Aposentado, pensionista. Também os servidores efetivos, contratados, comissionados, todos, de todas as secretarias recebem hoje em Panelas.
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1: 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Eu, será que eu estou ficando feia? 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
1: Que ele é uma maravilha, Belardo. 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
3: ele
1: bom.
3: Dá aquele levantada nos seus finais de semana.
1: Querendo te lembrar aqui daquela
3: rubrica. Para representar, né,
1: aliás,
3: companheiro. Aliás,
1: com todo respeito, o Edgar, preocupa a gente um pouco, né? Mas você está acompanhando, está tudo em ordem com o nosso companheiro.
2: Isso, eu não estou conseguindo contato com ele, né? Porra, mas enfim, rapaz, daqui a pouquinho com certeza a gente vai conseguir isso.
1: Ele foi para Recife, Caruaru.
3: Eu acho que ele está em Caruaru.
1: Foi de repente, foi um. Eu queria saber realmente qual foi o problema. Ele deixou dito, né? Não é nada preocupante, mas de qualquer maneira, claro, né? Que preocupa, né? Qualquer, até uma dor de cabeça mais forte permanente já preocupa. Mas com certeza ele vê tanta coisa hoje, né? Você vê a morte ontem, né, daquele cidadão, nosso amigo evangélico, irmão na fé, da nossa igreja, né? A Vale da Bênção, né? Foi bem. Quer dizer, 40 anos de idade.
2: É o Márcio, né?
1: No dia desse ele estava, rapaz, na igreja, dia de domingo, está com umas 3 semanas, foi lá com muita alegria para ele esposa, para fazer uma apresentação a Jesus, ao pastor, né, através do pastor, apresentando a criança dele, né? Uma criança nova. Ele cheio de vida, saúde, 40 anos de idade, e de repente, pela madrugada, né, de anteontem para ontem, começou a sentir-se mal, teve uns desmaios, e chamaram o SAMU, que inclusive daqui de Cupira chegou imediatamente com o médico, não é? Ele tinha tido um problema no coração, não é? E foi reanimado e conseguiu até chegar em Caruaru. Chega lá, infelizmente teve um outro problema cardíaco.
0: Lamentável.
1: Quer dizer, sem mais nem menos, né, rapaz? Então, gente, olha, é preciso que a gente tenha cuidado com a nossa saúde. Ainda agora de manhã mesmo, eu já de novo Estive lá na doutora Jussara e fiz vários exames, porque quando Deus quer levar, não é verdade, Abelardo? Quando Deus quer levar, chega o dia, agora não é assim, ele deixou os médicos para a gente se tratar, não é? Deu inteligência, fomos para fazer o remédio para nos curar também, não é verdade? Porque é através de Deus, é lógico, porque Deus coloca aquele médico para nos dar a receita certa. Então a gente tem que procurá-los, né? Tem que se cuidar. Né? 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Eu vou mandar um abraço aqui para Alde Júnior, esse rapaz, ele é sobrinho dos três de Cupira, nossos irmãos aqui, amigos aqui da rádio, amigos não, fazem parte da família Agreste, os três de Cupira, e ele é psicólogo, né? Da melhor qualidade, né? Inclusive eu fiquei muito feliz, não é, que os irmãos não puderam ter esses estudos, mas nem por isso eles investem nos seus parentes, né? Psicologia, olha isso aqui, que profissão ele escolheu, né? Que maravilha. Bom, nós vamos a um breve intervalo comercial, são já 8h39, misericórdia, doutor Gomes, tudo que a gente diz aqui, eu devo estar falando demais, eu acho que sim, a gente volta no instante, não sai não.
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2: Bom, voltamos, né? São 8h45. Programa Visão Política, maior audiência do rádio interiorano, não é? E queremos agradecer a todos os nossos colegas, a minha senhora Dona Janete, que também faz parte da direção da empresa, a exemplo do Dr. Goberi, quer dizer, a equipe da emissora, mas ela foi escolhida para nos representar lá em Caruaru, porque tem uma reunião especial da SERP, o nosso órgão, né, de representatividade, que é a Associação das Empresas de Rádio de Pernambuco, e tem muita novidade, inclusive para a nossa emissora, que graças a Deus continua, né, a segunda mais ouvida e a mais acessada em todo o estado de Pernambuco, é a maior audiência do rádio em todo o interior do estado. A gente fica muito feliz com isso, né? Porque devemos essa gente a Deus, primeiramente, é que colocamos à frente isso aqui há muitos anos, não é? Tanto o doutor Goberi, que a cada primeira semana, entendeu? Na próxima semana não, ainda não, mas na primeira quarta-feira de todo mês, há 15 anos, nós fazemos aqui na nossa emissora, aquele culto de ação de graças para agradecer a ele. E é o mínimo que se pode fazer por tanto que ele faz por nós. Até por conta, eu digo todo dia, Senhor, não nos abandone, não é? Porque esse barco é uma nau muito grande, não é? E tem muitas pessoas aqui que dependem exatamente do mandamento disso aqui. Se ele não estiver presente, né? E às vezes eu canto até aquela musiquinha, né, Abelardo? Tu te lembra? Com Cristo no barco tudo vai muito bem e passa o temporal. Mas é verdade, porque sem ele nem tente. Tenha certeza disso. Minha gente querida, isso posto, vamos começar o programa. Já, doutora, me permita, agradecendo já a presença aqui da doutora Alejandra.
3: Alejandra,
2: que é filha do doutor, esse médico querido e amado por todos, né? Falamos dele hoje de manhã, figuraça, não é? Sempre alegre, passa a impressão que ele não tem problemas. Ah, coitado, é quem tem médico, a doutora sabe disso, né? Inclusive, graças a Deus que eles existem, não é? Pois bem, e a doutora Alejandra, ela já está aqui conosco aqui, pelo menos uma cara bonita aqui nesse programa, né, doutor? Nossa, vez por outra a gente tem esse privilégio, né? Desculpe a brincadeira, nós deixamos aqui as pessoas muito à vontade e agradecidos, né, pela sua presença, alguns esclarecimentos que é preciso antes que comecem as memes, como é que chama? É meme, não é? Na internet.
3: Fake.
2: Fake aquelas coisas. O pessoal começa cada um fazer a interpretação do seu jeito, e a doutora Alejandra, isso é do pai dela, ela herdou dele, não é? Ela, mas meu respeito, principalmente com hoje, como gente política, como doutor, não sabe, foi, né? Duas vezes foi que ele foi vice-prefeito. Isso. Tudo bem. E ele tem um respeito muito grande ao povo. E eu louvo essa atitude da doutora, vereadora, não é? Amiga, e ela sente muito orgulho disso. Se eu abdiquei de qualquer coisa para ser vereadora, para ajudar o povo, não é? E não vou largar isso não, e tem feito, inclusive, doutora, não queremos ser agradáveis, mas está aí o jornalista de Gafendo, que acompanha o seu trabalho, como dos demais vereadores, e a gente só tem aplaudido aqui as atitudes. Eu acho que isso é muito bom, é cuidar do povo, em primeiro lugar. Essa é que é a verdade, isso a senhora o faz, né? Herdou isso do seu pai, que é um grande benfeitor, e como médica, nem se fala. Doutora, muito bom dia, mas antes disso eu vou cantar, doutora, aqui com a minha equipe maravilhosa, para alegrar o ambiente, não é? Agora eu dou o tom, porque ele não sabe muito de música, eu é que sou o cantor. Mas, por favor. Tá alto.
4: Mi maior.
2: Mi maior. Mas então vamos lá. É também o tom que eles sabem, já aprenderam, né? Por favor. Eu vou mandar logo um abraço pro Toninho. Alô, Toninho, querido.
3: Toninho.
2: Não perde um programa. Ele tá aqui. Ele voltou pra cidade, que é a figura que tem amor a panelas. Aquele ali é amor, não. Eu nunca vi uma coisa daquela. Ele e a família. Nosso amigo Toninho, do Parque Restaurante Bica da Serra, não é? Abraço aí a doutora Larissa, sua filha, o João, o querido, e todos os funcionários. E em nome deles, a gente canta. E ele canta com a gente, em São Paulo. O cara que gosta de estar engarrafado do trânsito sou eu, porque aí aproveita e assiste o programa todinho, não é? E a gente gosta. Mi maior. Na...

0: Eita. Eu tô com a que rola um pouco. Isso na base não é minha
1: é
0: praia.
1: É o ritmo que eu não tô acompanhando.
0: Agora na hora de dizer o PRI, tá é muito com alto, ele. Tá muito um abraço. Eu acho que não precisa nem falar dele. Das coisas boas do Bica da Serra, não é? Todo santo dia é aquele cardápio. 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Você tomando aquele café, não é, Edgar?
2: Sensacional, né?
0: Tem muita
2: né?
0: gente que faz. 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
2: coisa pessoal. Como é um horário não muito habitual da gente ir lá no Bica da Serra, eu ainda não vi, mas eu tenho certeza que muita gente, a exemplo do senhor, se estivesse lá, tomaria um banho naquela bica.
0: Eu acho muito bom. A doutora, acho que até recomenda, não sei, de manhãzinha assim, uma caminhada, né, doutora? Vocês sempre recomendam isso. Mas, doutora, como a Bica da Serra tem lá no, nesse restaurante ali, tem aquelas bicas, né? 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Pois bem, eu não sei se a senhora recomenda que depois de uma caminhada, você vai tomar, porque é gelada, doutora, aquela água saído, a água mineral saída daquela roça. E é recomendável agora, um banho assim muito frio, doutora.
1: Época dessa.
0: Não faz mal, não.
3: Aguardar um pouquinho, né, Elian? É, William, se sair na hora, pode dar um choque térmico.
0: Mas tem tudo
3: um pouquinho
0: isso.
3: Esfriar, né?
0: Mas, gente, além daquele cardápio maravilhoso, tem tudo isso. 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
0: Eita, Toninho, um abraço pra você, querido, espero que você não vá sem nos dar um abraço, viu? Ouvir aqui na nossa emissora. 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Bom, mas agora sim, em homenagem à doutora que está aqui, vamos homenagear também um lugar que ela gosta demais até, eu tenho certeza disso, Edgar, é a doutora Alejandra, é Cruzes. Ela tem um carinho muito especial, né, doutora, com aquele povo de Cruzes, não é? Aí a gente vamos cantar inclusive para duas figuras que ajudaram a fazer aquele distrito quase uma cidade hoje como é, com tudo que ele tem, e ajudou muito, inclusive na saúde, e criou a farmácia que é a mais antiga, 55 anos, né, que tem a farmácia São João. E é por isso que, em nome do seu Zazá e a dona Erivanda, a quem cumprimento com muito respeito, nós somos grandes benfeitores, inclusive cuidar da saúde para mim é a coisa mais importante, eu acho que uma pessoa pode fazer. E o seu Zazá, a doutora Alejandra, ela sabe que ele já foi vereador, já foi presidente daquele poder legislativo, já foi vice-prefeito, não é? Ele e a dona Erivanda, um casal lindo, que por amor àquela terra tem também o que agora vai ser a gente viu aqui um mini hospital, não é? Que seus assados, dona Erivanda e o doutor Júnior Lima estão fazendo em Cruzes, um mini hospital. Nós vimos aqui a planta, inclusive com com um mini hospital, tem até pequenas cirurgias,
2: UTI,
0: tudo lá em
2: Cruzes. O planejamento é esse, a partir do ano que vem, muito provavelmente.
0: A coisa mais linda do mundo, sabe que isso é amor à terra, seus assados, dona Erivanda e o filho dele. Meus filhos que continuaram com esse cuidado com aquele povo de Cruzes. Meu Deus, que coisa impressionante, não é? Um abraço aí, seu Zazá, Farmácia São João. Vamos cantar para homenagear também, não é? O doutor Guberi, você.
1: Baixa o tom, porque aí eu acompanho.
4: Essa é geralmente o doutor acompanha, porque essa é mais lenta, essa é mais lenta.
0: Eu acho que, será que não fica alto? Vamos lá, né? Vamos ver, presta atenção, né? Farmácia São João
5: tem 50 anos de muita tradição.
0: Eu digo bem. Farmácia São João,
5: seus azar em Cruzes é saúde pro povão.
0: Agora deixa, não sei. Um abraço, seus azar, dona Erivanda, que Deus abençoe grandemente, viu? Mas minha gente, nós estamos tendo aqui o privilégio, vocês já sabem, desde a manhãzinha de hoje, vocês viram também na internet, a presença da doutora Alejandra, né? Mas é Ruiz também? Doutora Alejandra Ruiz, a gente sabe que é a nossa digníssima vereadora, não é, de relevantes serviços prestados, apesar de já tem 2 anos, já não. Já tem 2 anos?
2: De mandato?
0: De mandato?
2: Tem, vai completar agora, tá no segundo ano do mandato dela.
4: Segundo ano do primeiro mandato, né?
0: Já é o segundo ano de mandato, já sabe tudo e mais alguma coisa. É verdade. Eu peço desculpa, é 80 anos, doutora. A gente já sabe que a gente já não serve muito pra muita coisa mais, não. Se bem que a minha mulher, com muita alegria, eu já contei isso, eu fui dizer a ela, eu fui atacar um sapato, sei como foi, aquela dor quando a gente levanta, é natural, né, da idade. E eu reclamava, eu digo, rapaz, mas gente velha não serve para nada. Ela olhou para mim e disse, nunca diga isso. Eu fiquei até animado, disse, nunca diga isso, você presta sim. Olha, meu filho, você paga a conta, você carrega pacote. Aí eu olhei para ela e digo, isso é bom, se você disse que não prestava para nada, então, aí eu digo, você tem razão. Doutora, tudo isso é para se contrair. Cumprimento aí o nosso colega, Abelardo.
2: É, o Biratã, grande Bira. Biratã, é, social media, videomake, competência é o sobrenome dele.
0: Perfeitamente, né? Nosso colega aqui, tanto que eu digo, fique à vontade, que aqui você está na sua casa, não é? Pois bem. É, doutora, muito bom dia para a senhora, muito obrigado. Eu, em nome dos meus colegas, estou muito feliz de recebê-la aqui, não é? Uma pessoa sempre muito prestativa, uma médica por excelência, e a gente adora pessoas que gostam das pessoas. E a senhora é um hino de amor também àquela terra, como seu pai. É, bom dia, doutora. Vamos a alguns esclarecimentos, não é? É, e eu agradeço a senhora essa gentileza de ter aceito o nosso convite para vir aqui. Bom dia, doutora.
3: Bom dia, meu querido Wilamar, Edgar, Abelardo, doutor Gaberi, todos os rádio ouvintes, especialmente meu povo de Panelas. É, sempre é muito bom vir aqui falar com vocês.
0: Opa.
3: E hoje, um momento assim, de tamanha importância e mais um passo da minha trajetória política. Porque a política, ela é desafiadora.
0: É muito. É,
3: ela ensina você que tem que trilhar caminhos que às vezes doa, que às vezes não, mas que sempre a gente tem que ter responsabilidade afetiva com o nosso povo. A gente só está onde está hoje devido a eles.
0: Claro.
3: Então,
0: claro.
3: Assim, meu compromisso é com o povo de Panelas. Pronto. Então, eu devo isso a eles.
0: E é por isso que nós a convidamos, porque o seu pai nos surpreendeu aqui, inclusive, como sempre, aquela simpatia que ele teve aqui com o Lourinho, não é? E, enfim. E ele fez aqui um comunicado, disse, nem minha filha, nem minha esposa está sabendo disso, eles não estão sabendo, isso foi uma decisão própria, não é? É uma coisa minha que a gente tem que respeitar, essa é a verdade, mas fica aquela dúvida parando, oxê, e a doutora Alejandra, ela não é com o Rubi, ele não está mais apoiando o Rubi, então já sei, brigaram, homem, antes que inventem essas coisas, aí eu digo, vamos chamar, é com muito prazer que nós já estamos recebendo, é de gapo, não.
2: Pois é, a vereadora Alejandra Ruiz, ela foi a 5ª mais votada do pleito eleitoral lá na cidade de Panelas, né? Ela obteve 1.048 votos, é a única mulher vereadora lá do município de Panelas, então tem essa responsabilidade também, mas a vinda dela aqui hoje, claro, além de ter o espaço para falar um pouco do seu trabalho, foi principalmente para falar diretamente para a população panelense, né? Diante dos últimos acontecimentos, né? A gente recebeu ontem aqui no programa Agreste Reclama o seu pai, o doutor Alejandro Ruiz, e ficou uma interrogação em Panelas. Qual o posicionamento da doutora Alejandra Ruiz, a vereadora, para esse próximo pleito eleitoral?
3: Eu não poderia deixar de vir hoje, de prolongar uma especulação que estava sendo criada em Panelas. Por mais que ontem eu já me posicionei, já fui à procura do prefeito, porque pegou realmente a gente de surpresa. Mas eu só queria deixar claro aqui que na política a gente tem que diferenciar família e política. Então, desde que eu assumi o meu mandato de vereadora, eu consegui diferenciar isso muito bem. E respeito a decisão do meu pai, a gente vive uma democracia. Então, ele está no direito dele de escolher o lado que ele quer, escolher as pessoas que ele vai apoiar. Mas eu não poderia deixar de vir esclarecer ao povo de Panelas a minha responsabilidade, mais uma vez, com eles, e dizer que estou no grupo do prefeito Rubem. Eu sigo e acompanho o prefeito Rubem. Ontem estive com ele e disse isso ao próprio prefeito e a todo mundo que me perguntou. Porque de ontem para hoje muitas perguntas surgiram, né?
0: É verdade, é verdade.
3: Mas aí eu deixei bem claro a todo mundo que me perguntou. Relação familiar, ela permanece a mesma. Meu pai sempre foi meu espelho e continuará sendo. Então, a decisão que ele tomou, boa sorte. Mas eu sigo no meu grupo, eu sigo apoiando o prefeito Rubem, os candidatos do prefeito Rubem, o deputado Sileno Guedes, o deputado federal Silvio Costa Filho, estamos juntos com João Campos e com o nosso presidente Lula. E com os demais que ele ainda vai nos apresentar. Então eu sigo com o prefeito e vou acompanhar ele onde quer que esteja. Eu acho que eu fui eleita do lado dele e nada mais justo do que permanecer ao lado de um governo que vem trabalhando tanto por Panelas.
0: Com certeza.
3: Quando a gente olha para Panelas, a gente vê os avanços, a gente vê que a política em Panelas mudou. A gente vê que ninguém tem receio de falar com o prefeito. A gente vê que todo mundo consegue se comunicar e que as coisas estão sendo atendidas em Panelas. A gente sabe das dificuldades que existe no governo. É um cobertor curto, mas que dentro das condições a gente consegue atender. Então hoje, mais uma vez, eu vim esclarecer que sigo ao lado do prefeito, estou com o Rubem, estou com o time que Rubem apoiar. Isso aí eu estou falando da vereadora Alejandra. Ela segue do lado que ela começou. Isso aí, durante minha trajetória política, espero em Deus que eu continue desta forma. Porque assim, eu estava dizendo antes de começar que na política a gente tem que ter pelo menos uma coisa, é posição.
0: Posição, perfeitamente. Ô, doutora, deixe-me lhe fazer uma pergunta, porque se eu não fizer agora, pela, né, a idadezinha do velhinho e coisa, aí eu esqueço, depois não sei mais o que é que vou perguntar, mas em tempo, não é? É claro que depois da atitude dele, foi uma certa surpresa para a senhora, mas vocês sempre foram independentes. O pai de vocês nunca se meteu em quem você vota ou deixa de votar. Ou, né? Eu contava até a senhora aqui em off, né? Do mesmo modo que nós conversamos aqui com o doutor Gomeria, Belado, né? E dizia, em casa. Né? Por exemplo, eu nunca cheguei para minha mulher, você vai votar em fulano, ou minha filha, ou meus filhos. Não, cada um fique à vontade, não é? Se votam, esse ano foi pela primeira vez, estão todos unidos em nome de um candidato só, principalmente para o governo do estado, que nós não vamos citar aqui, mas pela primeira vez. Mas minha mulher sempre botou, eu aqui pergunto, minha filha, você vai votar em quem? Ela pensava, mas eu vou votar em fulano, eu vou votar em Beltrano e coisa. E geralmente mulher, minha mulher diz, mulher vota em mulher, não é? Eu vou votar em Beltrano aqui para vereador, essas coisas, as nossas vereadoras. E eu nunca disse o contrário, não vote não. Não.
6: Eu acho estranho, Ilamar, quando alguém diz, olha, eu tenho 10 votos lá em casa, eu tenho 5 votos. A pessoa só tem um dele,
0: pois
6: né?
0: É o que eu digo, eu só tenho o meu voto, isso aí não tenha dúvida. E é uma coisa tão natural, e é lógico que logo após a atitude dele, então você, ele deve ter ligado para você, como sempre, é uma família muito bonita, vocês muito unidas. Aí, minha doutora, papai, não, ela pensou que você fosse ficar chateado, não, papai, não é? E me parece que foi mais ou menos isso, não, o senhor tem o direito de escolher como eu tenho, não é?
3: Foi isso mesmo, desde que eu ganhei, meu pai me deixou muito à vontade em todas as escolhas.
0: Perfeito.
3: Vocês sabem que quando a gente sai, já tem a eleição da Câmara, já tem várias decisões que a gente tem que tomar.
0: É verdade.
3: E ele nunca se envolveu. Na verdade, eu sempre comuniquei a minha decisão, mas sempre foi a minha decisão. E mais uma vez, essa foi a minha decisão. Isso é bom, Edgar. Isso é bom porque mostra ao povo que o mandato é meu.
0: Com certeza. É verdade. É. Pois não, Edgar.
2: Pois é, companheiros. A resposta era essa, né? Que a população panelense gostaria de ouvir.
0: Aguardava.
2: É, exatamente.
0: Exato, sem nenhuma coisa. Pelo contrário, né? Essas coisas até unem mais, não é? Porque mais uma vez, eu estava notando que é a família que se entende. E a gente sempre diz esse negócio, às vezes, de mudança. Comentamos isso aqui hoje de manhã. É muito natural, o doutor Gomes mesmo deu uma verdadeira aula, como sempre, não é? E a coisa, o próprio Abelardo mesmo completou o raciocínio dele, não é? Isso é uma coisa natural. Que bom que as pessoas sejam assim, não é? Agora, porque é seu pai, não é? É o seu mentor, quer dizer, sempre lhe financiou, no bom sentido, lhe ajudou e muito na campanha política. Aí, por conta disso, não, você agora vai seguir comigo e coisa. Não é bem assim, gente. Eu acho que isso é até uma demonstração, não é? De liberdade e independência. É preciso que seja assim. Eu parabenizo a doutora pela atitude, o seu pai também, com todo respeito. É uma das figuras mais queridas e continua exatamente essa amizade entre vocês, pois não?
2: Pois é. Companheiro Ilamar Alves, a vereadora doutora Alejandra convidou para também estar aqui com ela, né? O prefeito de Panelas, prefeito Rubem Lima, que em virtude de compromissos na capital pernambucana, desejar boa sorte ao prefeito Rubem, Recife está chovendo muito, né? Mas enfim, ele já está também acompanhando a bancada do Visão Política, já está ouvindo, né, os companheiros prefeito de Panelas, Rubem Lima.
0: É, inclusive a doutora, ele já havia até comunicado a ela, disse, eu estou viajando agora de madrugada já, com compromisso com a prefeita, que parece que hoje ela pediu para se reunir. Tem até aqui uma matéria, por exemplo.
2: É, aí, prefeito Rubem está indo, ele é aliado do João Campos, né? Está indo a Recife, imagino que seja compromissos lá do município de Panelas.
0: Aqui tem a matéria do blog do Lama Júnior, que não aumenta nem inventa, que diz aqui, crise na base, mas não é de Panela não, da doutora não. Raquel Lira estica a corda e convoca prefeitos e deputados, todos os seus prefeitos e deputados, do PP ao Palácio, sem avisar a Eduardo Lira. Olha aí.
2: Eduardo da Fonte, desculpem.
0: Sem avisar Eduardo da Fonte.
2: É
0: um assunto interessante.
2: Esse é um assunto, Lama, que a gente vai trazer daqui a pouquinho, né? Esses prefeitos convocados eram os prefeitos, né, do PP, né? A governadora fez essa convocação. Prefeito Rubem não está nessa convocação, né? Prefeito Rubem é do PSB.
0: É do PSB.
2: Mas enfim, tá a caminho da capital pernambucana e já tá ouvindo a bancada do Visão Política para conversar com a gente também nesse dia especial.
0: Mas ele já está na linha conosco?
2: Já está ali ouvindo.
0: Rapaz, que felicidade, que prazer. Ô, prefeito Rubem, muito bom dia. É, nós comentamos aqui a matéria de que mais uma vez o senhor dá aquele show de administração e respeito, principalmente ao erário, quando faz mais uma vez, né? Já é um hábito, antecipou o pagamento de todos os funcionários. E o blog do Lama Júnior diz aqui, consolidando uma marca da gestão do prefeito Rubem, de manter as contas em dias, os pagamentos, né? Todos em dias, até antes do prazo, desde o início do seu mandato. Isso não é nenhum favor, porque temos acompanhado o seu trabalho. Prefeito Rubem, muito bom dia, né? Seja bem-vindo aqui mais uma vez à bancada do programa Visão Política, mesmo à distância.
7: Bom dia, Wilamar, bom dia, Erika Fênix, bom dia, doutor Boberi, bom dia, Abelardo, bom dia, nossa vereadora, doutora Alejandra, bom dia a todos que nos ouvem. Prazer estar falando com vocês, participando de um programa de tanta audiência que tantos acompanham nesse momento. E fico feliz, por graças a Deus, nós estarmos aí pelo de número 67 meses de pagamento antecipado. A gente tem conseguido aí honrar nossos compromissos, a gente tem conseguido garantir aos servidores públicos do nosso município, aposentados, efetivos, contratados, comissionados, o pagamento antecipado. Agradeço a Deus e a toda a nossa equipe administrativa e política pelas realizações que nós temos alcançado a partir desse compromisso que assumi desde o primeiro dia de mandato. E hoje, com a novidade, né? Hoje nós estamos pagando o salário dos professores aposentados e ativos já com reajuste. Então, fácil não é, mas é a nossa missão que está sendo cumprida para poder garantir o desenvolvimento do nosso município a partir daquilo que nós assumimos desde o nosso processo eleitoral de 2020, a gente, a partir do dia a dia, a partir da reeleição, a partir de tudo que nós temos alcançado, a gente poder entregar um município melhor. E sou feliz por isso, agradeço a Deus por isso e a todo o nosso grupo político. E aqui quero poder cumprimentar a todos os nossos vereadores, em nome da vereadora doutora Alejandra, que está aí na bancada, depois de tanto disse, me disse, e doutora Alejandra chega no momento importante com a sua fala. E já agradeço, doutora, já agradeço pelo seu posicionamento. Tivemos essa conversa ontem pessoalmente e gostaria de estar com você aí na bancada do programa, mas não foi possível, mas eu vim acompanhando aqui no rádio, acompanhando a sua fala e agradeço pelo seu posicionamento, agradeço pelo seu apoio, sempre contei desde o primeiro dia que você entrou na Câmara de Vereadores, quando tomou posse, e assim você tem honrado o voto recebido pelo povo do nosso município.
0: Bom, pois não, Edgar.
2: Pois é, tá aí, prefeito Rubem Lima, era exatamente essa, né, a pergunta que nós teríamos, né? Como o senhor recebeu aí o posicionamento da vereadora, a doutora Alejandra Ruiz. Prefeito Rubem, claro que o senhor está indo à capital pernambucana, né? Eu imagino que há compromisso em prol do município de
0: Muita
2: Panelas. É alguma pauta que a gente pudesse compartilhar aqui com a população panelense, prefeito?
7: Ah, Edgar, dentre tantas outras demandas que a gente tem feito, que a gente tem acompanhado, a gente tem trabalhado pelo município a partir do que tem nos apoiado Sileno, do que tem feito Silvio Costa Filho, mas hoje nada específico não, e aí a gente segue o trabalho.
0: Bom, muito obrigado, um abraço, boa viagem e acredito que muita chuva por aí, o senhor até já alertou, né? E aproveitou, nós aproveitamos exatamente essa sua recomendação para avisarmos aqui para os motoristas que se deslocam à capital, todo cuidado é pouco. Um abraço, prefeito Rubio, muito obrigado, viu?
7: Muito obrigado, Ilhamar, muito obrigado pelo espaço, pela oportunidade de falar com o nosso povo. É, de fato, muita chuva na estrada. Agora já em Recife, mas sem chuva aqui, mas as ruas com muita água ainda, e todo cuidado é válido para quem está precisando ir a Recife, sair de Recife, e aí a gente precisa redobrar as atenções. A doutora Alejandra, muito obrigado mais uma vez, um abraço, a gente vai ter oportunidade de poder fazer a boa política, a gente poder caminhar juntos com o nosso grupo político e aí seguir com os nossos compromissos. Forte abraço, viu?
0: Muito obrigado.
3: Eu que agradeço, Rubem, pela confiança e pela disponibilidade de estar aqui com a gente. Um abraço.
7: Ah, muito obrigado. Outro.
2: Pois é. Prefeito, me permita rapidamente, hoje é o lançamento da pré-candidatura, reeleição do deputado Sileno Guedes, inclusive deputado que Panelas, né? Tem por ele um carinho muito grande, o homem do gabinete 503 na Assembleia Legislativa. Como é essa chuva toda na capital pernambucana, há alguma mudança de plano, prefeito? Ou está confirmado exatamente o lançamento dessa pré-campanha do Sileno Guedes hoje na capital pernambucana?
7: Até o momento confirmado, Edgar, a gente tem uma expectativa muito boa para essas eleições que se aproximam aí. Sileno foi um grande parceiro e é um grande parceiro do município de Panelas. Esse é um momento que nós estaremos com nossa comitiva apoiando esse ato aqui em Recife, e aí eu tenho certeza que terá uma campanha bonita, uma campanha limpa, uma campanha propositiva, ainda no processo, nesse período de pré-campanha, mas aí é uma expectativa muito grande para esse dia de hoje. Então até o momento está mantido. E se Deus permitir, se o tempo segurar como agora, sem chuvas, eu acredito que deve se manter mesmo o compromisso hoje, no final do dia.
0: Um abraço, muito obrigado, prefeito. Deus abençoe. Bom, minha gente, são 9:12. Bom, doutora Alejandra, isso posto, né? Tá aí, graças, pelo menos para evitar mais línguas, não é? Já foi tudo esclarecido da melhor forma, agradeço essa sua gentileza, essa sua simpatia e sobretudo que temos acompanhado com certeza o blog do Ilhamar Júnior, o próprio departamento de jornalismo, a senhora que não tem dado trégua, não é? Mas a gente só tem que aplaudir e tirar o chapéu, não é? A gente sabe que política, a senhora mesmo dizia, infelizmente a gente quando é político, meu Deus do céu, é tanta gente que fala não sabe o trabalho, mas reconhecemos, doutora, a senhora reconhece, sabe que infelizmente nesse país são tantos maus políticos que quando a gente quer fazer bem, é como se enquadrar tudo, todo causa 40 e a gente tem sempre dito, né, doutor Gomes, não é bem assim, não é bem, e a senhora é um testemunha disso, é uma prova disso, agradecemos da sua coragem, determinação, que Deus continue lhe abençoando, doutora, e por favor, não deixe de vir aqui não, nem precisa pedir, é só dizer que vem, tá certo?
3: Muito obrigada. De antemão, gostaria de agradecer mais uma vez ao prefeito Rubem por toda a confiança e dizer que estamos juntos, juntos para fazer Panelas melhor, para trabalhar para um município melhor e que eu estou à disposição de tudo for melhor para o nosso município e o nosso prefeito. E também gostaria de agradecer ao blog de Ilhamar Júnior, dentre outros que postaram, a boa política, a boa informação, fazendo com transparência, com responsabilidade aquilo que o povo quer ouvir. Diante de outros que não agem dessa forma, agradeço a esses dois, que foi o que eu vi, foi o blog do Silvinho e o blog do Ilhamar Júnior, que agiu de uma forma coerente, mostrando que realmente a decisão não foi minha, a decisão foi tomada pelo meu pai, e que estamos todos de acordo, família é família, a gente nunca solta a mão de quem é família,
0: é verdade.
3: Mas que hoje na política trilhamos caminhos diferentes, mas com as bênçãos do Senhor, vai abençoar os dois lados e que permaneça agindo pelo bem do povo, tá certo? Um abraço a todos, esclarecimento foi exclusivamente e diretamente a
0: muito
3: cada
0: oportuno.
3: Cidadão panelense, porque como eles confiaram em mim, eu também confio neles,
0: é verdade.
3: E aí eu precisava dar esse esclarecimento para deixar tudo claro
0: e
3: não ter nenhuma uma conversa que possa atrapalhar o nosso futuro.
0: Isso é respeito, doutora, aqui a senhora tem muito pelo seu
3: povo. E muito obrigado pelas palavras, Ilhamar.
0: Deus abençoe, querida, fique na paz, viu? Gostamos muito do seu pai, aliás, Quem, eu vou usar uma coisa que eu usava com outros, outras pessoas aqui, que hoje eu não estou mais muito criativo. É, conheça o seu pai e deixe-o, se for capaz, do mesmo modo com a senhora. Deus abençoe, viu? A senhora é um orgulho para aquele panelense e para todos nós.
3: Obrigado.
0: Um abraço, doutora. Obrigado. Muito obrigado. Bom, minha gente, tem pois mais é. Matérias
2: Olha, aqui. Mas, rapidamente, deixa eu só trazer não? aqui, né? Passou por aqui o ex-vereador Joaci Alves, lá de Panelas. Né? Inclusive, amanhã ele estará aqui no programa Visão Política, né? O grande Joaci Alves. E ele vem falar exatamente sobre uma festa tradicional que ele realiza lá em Panelas, que é a recordação do São João e também a comemoração pelos 18 anos do Centro de Apoio às Famílias Panelenses. Esse evento acontece no próximo sábado, dia 25, inclusive com os shows do Aleph Nunes, Jailson Santos, que é ex-vocalista da banda Cavaleiros do Forró, e o Matheus Vini. Essas atrações estarão em Panelas no próximo sábado, dia 25, e amanhã o Joaci estará aqui no programa Visão Política para ampliar o convite para toda a população.
0: Muito bem-vindo, por sinal. Hoje são 9h15. Eu tenho um breve intervalo comercial. Volto com os nossos queridos internautas. Não é isso, Edgar?
2: Exatamente.
0: Nossos queridos internautas, minha gente. 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Prazer enorme, viu? 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Um abraço, doutora. 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

0: ir ao palácio sem avisar Eduardo da Fonte. Os companheiros aí estão, oxê, não, mas já estão por dentro e a gente explica já e dá a matéria para vocês. Não sai daí não. A gente volta aqui.
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A Câmara Municipal de São Joaquim do Monte realizou a sessão ordinária com aprovação de importantes matérias para o município. Entre os projetos do Poder Executivo, foi aprovado o projeto que cria a Política Municipal de Promoção da Igualdade Racial. Também foi aprovado o PL que institui a Corregedoria e a

0: ouvidoria da Guarda Civil Municipal. Já no Legislativo, os vereadores aprovaram o projeto de lei que regulamenta o uso de veículos de propaganda sonora durante celebrações religiosas e nas proximidades de prédios públicos em funcionamento. Outro destaque da sessão foi a aprovação do requerimento solicitando ao Poder Executivo a criação de um espaço para cerimônias fúnebres na Vila de Santana. O presidente Ricardo Jefferson convida todos para acompanhar as sessões todas as terças-feiras, às 9 horas da manhã.
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0: São 9:30, 9:30, programa Visão Política, aqui pela sua emissora líder, a maior audiência do rádio interiorano. Amanhã é o Joacinho, né? Essa grande liderança.
1: Joacir Alves, amanhã, aqui na bancada do Visão Política.
0: Daquela do associação.
1: Isso, que só importante, a associação é importante.
0: Será um prazer recebê-lo aqui, não é? Bom, minha gente, mas vamos às matérias do programa Visão Política. Ah, é muita coisa. Olha, Casa do Alho. Não, que o doutor Gomeri vai enrolar. Não vai falar, não vai cantar, não. Acho que o doutor Gomeri nunca fez uma seresta, mas não é daquele tempo, não, né, doutor? Entendeu?
2: Mais ou menos.
0: Mas conhece aquela música? Naquele tempo se fazia serenata pra ela.
2: Essa aí não.
0: Peraí, doutor, não tô bem. Ai, ai, ai. Doutor Gomes, ele olha pra mim e disse: tu é do tempo do Lampião de Gás. O que é isso? Não exagera. Bom, mas vamos lá. Casa do Alho. Eita, seu Antônio, dona Simone, cumprimentou-os hoje, Edgar, mas não fez hoje caminhada na chuva, não.
1: Hoje eu fiquei devendo a caminhada, mas passei lá um pouquinho mais tarde. Ainda botei o pé pra fora, mas aí quando eu olhei, eu digo, tá bom, hoje vou ficar devendo.
0: Aliás, Abelardo, não é nem recomendável, eu acho, né? Até porque muita chuva assim, não é? Realmente, além do frio, né? Aquela água gelada batendo no corpo da gente logo cedo.
3: Muito frio, muito
0: frio. Acho que não faz muito bem, não. Você viu a doutora aqui falando, né, doutora
3: Alejandra.
0: Não viu o que ela disse? Aquela água fria, uma água muito fria, né? Você quando sai da cama pode até um choque térmico. Não sei, dá problema sério. Parece que é o encolhimento dos vasos, né? Eles fecham, pode dar problema até na respiração. Não é que o cabra vai morrer, mas pode dar problema na respiração. Embora que depois você volte ao normal, mas não é bom. Gente, vamos lá. 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
0: vento,
1: modelos.
0: Puxa,
1: vá lá pro senhor ver.
0: Homem.
1: Vai pegar o que tá ali na nossa viatura pro senhor ver. Quero ver virar aquele.
0: Ô, Edgar, traz uma sombrinha dessa pra minha mulher.
1: Muito bom.
0: Mas, pai, a gente compra sombrinha por conta disso. Quando dá um vento forte, ali em Caruaru mesmo, doutor. Misericórdia. A minha mulher já perdeu umas 3 ou 4, sinceramente.
2: Qualquer ventinho não adianta nada.
0: Porque quando dá aquele vento ali que o corpo quebra tudo. Aí a gente fica vendo a viva se abrigar debaixo de marquise. Traz uma sombrinha dessa, eu pago, Edgar.
1: Oxe, com certeza.
0: Eu pago.
1: Nunca ouvi falar, esses anos todinhos que eu trabalho, nunca ouvi alguém dizer que ficou, levou algum cambão com o senhor. Nunca ouvi. Não, tá dando risada,
0: tá
1: que é porque é cambão, né, Naldo?
0: Tá feito ali.
3: Não, eu tô rindo, porque riram aqui.
0: Não, riram não, né? Doutor Gabriel ficou sério ali.
3: Deram uma risadinha.
0: Entendeu como é? Edgar só fala a verdade, rapaz.
3: Claro,
1: não, com certeza. É
3: credibilidade.
1: Aqui não se
0: aumenta,
1: diga
0: uma pessoa que eu fiquei devendo na minha vida. Não fale agora, fica depois.
1: E o pior que se procurar, não acha mesmo, não.
0: Não precisa, não, doutor Gabriel. Não é? Depois ele comenta isso, mas né, a quem eu fiquei devendo um dia na minha vida, não precisa comentar, não. 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
3: Eu não faço ideia. Edgar, tem alguma ideia, Edgar?
1: Sobre a...
2: recipiente maior. Tem jeito, Ilamar, que ele corta a garrafa, né? Depois faz uma emenda e coloca uma tira, alguma coisa. Mas corta, tem gente que consegue cortar a garrafa.
0: Isso não é programa de piada, não.
2: Não.
0: Pelo amor de
2: não.
0: Deus. Cortar a garrafa?
2: Corta sim.
0: O senhor tá querendo me gozar.
2: Não.
0: O senhor tá com gozação comigo.
2: Quando você for lá...
1: É artesanal, né? É um trabalho artesanal.
0: Cortar uma garrafa emendada também.
2: Sim.
1: É um trabalho artesanal, eu confesso aos
2: companheiros. Coloca uma cordinha ali para esconder o corte. Eu já vi.
0: O senhor já viu isso?
2: Já.
1: Eu confesso aos companheiros que eu já tentei fazer, não deu certo. Não deu certo. Principalmente com caju, né? Não deu certo.
2: É por isso que você não faz isso, não trabalha com isso.
0: Eu boto o caju dentro da garrafa.
2: Tem gente que faz.
0: Na realidade, tinha que cortar.
1: Eu tentei botar o maturizinho ali, pequenininho, né? Mas daqui a pouco.
0: Não, não crescer, não. Não é aí.
1: Não.
0: Já disseram isso, mas aí não existe.
1: É porque tem lá uma.
0: Porque aí todo mundo ia pegar caju e botar dentro do álcool.
1: Me disseram. Deixa eu abraçar aqui o Valdic, né? Valdic Pedreiro, Milton Pedreiro, ele lá no sítio estava fazendo serviço para mim. Quando eu cheguei lá, tinha uma garrafa pendurada no pé de caju. Eu digo, que armada é aquela? Aí eles pegaram o maturizinho verdinho, colocaram dentro da garrafa, ele pequenininho, penduraram, amarraram direitinho lá. Eu digo, pronto, eu vou esperar. Não, porque aí eles esperaram
0: ele
1: o caju crescer, amadurecer, para poder fazer, né? Tirar o caju, pronto. E aí colocaria o.
0: Mas tu diz a ele que o doutor Gomes, ele tá ouvindo o doutor Gomes. Ele deve ter dito como é que o doutor comenta. Daqui a pouco eu vou ligar para tu, doutor, me dê a receita, corta a garrafa, mas o senhor não sabe como é que corta, não. Né?
2: Sei não, eu vou estudar isso aí, eu vou procurar saber.
1: É só ir num vidraceiro que ele me ensina rapidinho como é que faz isso.
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0: 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Mas vamos continuar, 9h40, agora os internautas, Edgar, por favor.
1: Querido. Vamos trazer a participação dos nossos internautas, mas muita gente, viu, interagindo aqui. Como a gente fica realmente muito feliz com todas as participações. Ligeirinho do Trevo, diz que levou uma chuvada boa hoje, né, Ligeirinho? Tá mandando um abraço também pro pai dele, seu neném do Milho, que é uma figura também para toda a família. Uf. Do Ligeirinho do Trevo, o Jefferson, ele está lá em Santo André, viu, São Paulo, ouvindo a gente também. O João Batista também está interagindo aqui, com a gente aqui, mandando um abraço para toda a galera do programa Visão Política, que diz que está em Itaquera, lá em São Paulo. Quem interage com a gente aqui direto de Panelas é o Gene Cleison Ramos, o Quecim, lá de Panelas. Vamos ouvir o nome do que diz aqui, Gene, o Quecim de Panelas? Bom dia, Quecim.
4: Bom dia, William. Bom dia a todos os ouvintes da Agreste FM e da bancada. A semana está quente, com as convenções se aproximando, né? Sendo realizada. E a governadora é preocupada e eu acho que agora é disposta a resolver. No entanto, não sei como, porque ela convidou os prefeitos e deputados do PP, né? E não tinha convidado Eduardo da Fonte, convidou Lula para uma reunião ontem, mas adiou para hoje. E às 10 horas de ontem, segundo informações, foi que ela combinou para depois dos prefeitos receber Eduardo da Fonte e Lula da Fonte. Porque a convenção da confederação vai ser no último dia, né? Dia 5. Enfim, Miguel também está aí fazendo suas correrias, disse numa rádio de Santa Cruz Capibaribe que não sabe o que passa na cabeça de Eduardo da Fonte, quer ser candidato. Mas aí fiquei surpreso, né? No blog, lendo um blog de uma pessoa que já foi deputada, né? E hoje ela trabalha em outra rádio. Né? E ela colocou lá que Raquel nunca disse a nenhum deles que quem seria o senador, inclusive a Túlio Gadelha, né? Mas aí eu quero me dirigir também para finalizar, e sim de Panelas, a doutor Golbery. Doutor Golbery, se a governadora for só com um candidato a senador e depois da convenção não for o que ela espera, ela pode lá depois das convenções incluir outro nome, por exemplo, Fernando Doeri, né, na sua chapa e fechar a chapa do Senado, que apesar que eu acredito que a partir de hoje ela tem uma definição melhor e deve fechar a chapa na sua convenção. Um abraço a Douglas.
0: Obrigado a você, querido. É claro que o doutor Golbery, com muita satisfação, não é, doutor? Vai tentar responder. Entendeu bem, não é, doutor?
2: Entendi. Pois não, doutor. Entendi. É uma pergunta que muita gente pode ter essa dúvida.
0: Claro, claro.
2: Né, a gente está no período de convenção partidária, né? Até o dia 5 de agosto, os partidos políticos, eles podem, né, se reunir com os seus filiados para escolher os candidatos que vão disputar a próxima eleição. Se Raquel Lira, ela apenas tiver um candidato ao Senado, passou do dia 5 de agosto, ela não vai poder colocar outro. Opa, né? Porque não tem mais
0: pergunta boa.
2: Não vai ter mais oportunidade de escolher outro candidato. Ou ela escolhe os dois até o dia 5 de agosto, ou não tem mais oportunidade e ela vai apenas com um, com dois ou com nenhum. Pode acontecer isso. Pode.
1: A convenção dela é dias 1 e 2.
2: Isso.
1: Então, nessa convenção dela, ela já precisa fazer indicação, pelo menos daqueles do PSD.
2: Exatamente.
1: Então, depois não vai ter PSD mais... é naquela data.
2: Naquela data.
0: Deixa eu só completar a pergunta dele, né? E se ela não apresentar nenhum senador, mesmo assim pode ser candidato?
2: Pode. A eleição de Senado é outra eleição, né? Por isso que a gente diz eleições, né? Porque você vai eleger vários candidatos, vai escolher várias pessoas, né? Uhum. E vários cargos, presidente da República, governador, senador, deputado federal, deputado estadual, né? E existe uma coligação, na verdade, né? Quer dizer, vai coligar, que... ela vai ser candidata a governadora, a majoritária de governador, e tem os outros candidatos que vão ser escolhidos ou pelo partido dela ou por outro partido político que vai coligar com o partido da governadora.
0: Eu não sabia disso, é por isso que é boas perguntas, viu? Que, por exemplo, se ela não levar até a convenção o nome dos seus dois senadores, para mim, ela não podia ser candidata.
2: Pode,
0: tinha que
2: sim.
0: botar de qualquer jeito.
2: Não, ela pode ser candidata, ela só não poderia se não tivesse vice, né? A chapa, ela tem que ser completa de governador e vice. Agora de senador, Ilamar, pode e... até não ter. Tem partido político, por exemplo, o Novo, vai apresentar candidatos a deputado federal, estadual e senado. PL também. PL vai apresentar um candidato ao senado, candidatos a deputado federal e estadual. Pode acontecer.
0: Senador nem governador?
1: Sem governador.
2: Não é obrigatório.
0: Bom, agora depois também não
2: pode. Depois não tem mais prazo, porque a lei, o direito diz o seguinte, que você tem que cumprir, a legislação tem que cumprir os prazos. E o direito não socorre a quem dorme. Passou do prazo, acabou.
0: Perfeitamente, está respondido e muito bem respondido. Obrigado, doutor. Pois não, companheiro.
1: Vamos seguindo. Companheiros, vamos fazer o seguinte, vamos trazer, já que a gente falou do Eduardo da Fonte,
0: verdade.
1: Hoje tem um encontro, né, que promete lá na capital com a governadora e os prefeitos.
0: Batendo, né? Os internautas.
1: Daqui a pouquinho a gente volta com mais participações.
0: É porque é tão importante essa matéria, porque tem muita gente, há uma expectativa danada. Já ligaram com sua gota para o bloco do Ilamar e a matéria, coisa. Bom, porque tem no blog também, preste atenção. Em um movimento que incendeia os bastidores políticos, a governadora Raquel Lira provocou um forte abalo na base governista. Às vésperas das definições oficiais para a chapa majoritária, a gestora, a Raquel, né? A gestora estadual convidou toda a bancada de deputados estaduais e prefeitos do Partido Progressistas, o PP, para um café da manhã hoje no Palácio, né? Lá em Pernambuco, lá em Recife, Palácio do Campo das Princesas. Bom, o estupim da nova crise é que esse encontro foi articulado sem o conhecimento ou convite ao presidente estadual da sigla, o Eduardo da Fonte, que chega hoje de Brasília. Essa manobra palaciana, segundo o blog do Ilamar Júnior, ocorre em meio ao acordo acirrado, impasse sobre quem ocupará a vaga ao Senado Federal no palanque da governadora. Eduardo da Fonte, ele disputa diretamente o espaço com o ex-prefeito de Petrolina, Miguel Coelho, do União Brasil. Relatos, companheiros, de bastidores, segundo o blog do Ilamar Júnior, relatos de bastidores indicam que Raquel já confidenciou, preste atenção, você de casa, Raquel já confidenciou a conselheiros e a direção nacional da Federação União Progressistas que não deseja, vou repetir, não deseja Eduardo da Fonte em sua chapa majoritária, manifestando clara preferência pelo nome de Miguel Coelho. O pessoal fica com a pulga na orelha. Abelardo, me explica esse angu de caroço, não é? Quer dizer que a governadora, ela está dando um pontapé em Eduardo, eu não quero você aqui não, suma, desapareça daqui. É mais ou menos isso, não?
3: Mas falando de um bom pernambuquês, pense numa complicação esse negócio do Senado, meu amigo. Olha, completar tudo isso que já está acontecendo, a gente está começando a receber informações de que o deputado Eduardo da Fonte e seu filho Lula da Fonte foram chamados para uma reunião após os prefeitos do PP, ou seja, saindo os prefeitos do PP, entra Eduardo da Fonte. Mas a gente já vem vendo algumas ações de Raquel Lira que ela demonstra realmente uma preferência por Miguel Coelho. Ela está mais resistente à indicação de Eduardo da Fonte. Só que isso está atrasando o processo eleitoral da governadora. Tudo bem, o nome dela está sendo exposto, ela está sendo debatida todo dia, mas está atrasando o processo dos pré-candidatos, porque estão perdendo espaço para Marília e Humberto. O Eduardo da Fonte, como a gente citou aqui, ele tem aquela atração de ter 30 prefeitos, o Miguel já tem aquele conhecimento por ser ex-prefeito de Petrolina, tem uma boa base de votos ali no sertão. Mas a disputa continua intensa, né? A Raquel chamou esses prefeitos do PP, os deputados estaduais, sem avisar o Eduardo da Fonte. Isso gerou um constrangimento, gerou uma certa tensão e até alguns prefeitos da base estavam questionando por que a Raquel chamou sem o consentimento do Eduardo, dizendo, olha, fica numa situação difícil, porque nós somos a federação, PP, União, nós somos a executiva estadual, a maioria definiu o nome de Eduardo da Fonte, então a gente não está entendendo por que está nessa disputa ainda, nessa agonia toda. Só que o Miguel Coelho também não dá trégua. Miguel Coelho, que sim falou ali, nosso internauta, ele falou, olha, o Miguel foi numa rádio em Santa Cruz, a verdade, falou que não sabia porque o Eduardo da Fonte estava na cabeça, e ontem o Miguel protagonizou mais um episódio. No almoço de aniversário do André de Paula, o André de Paula ontem completou 65 anos, ele teve um almoço comemorativo, o Miguel chegou de forma pública e disse, olha, eu sou o candidato ao Senado e Dudu vai disputar, como ele chama, Eduardo da Fonte, vai disputar a reeleição para deputado federal. Isso causou um imenso mal-estar, porque tinha parlamentares do PP, parlamentares que apoiam Eduardo da Fonte, presentes no almoço comemorativo do André de Paula. Inclusive o Miguel falou isso também para alguns jornalistas, dizendo que já tinha sido escolhido, e a gente não vê recuo por parte do Eduardo da Fonte. Então os prefeitos do PP e os deputados estaduais foram para lá entender o que é que a governadora quer falar, porque está muito claro que pode haver um problema no sentido do seguinte, olha governadora, a gente resolveu, a gente decidiu que é o Eduardo da Fonte. Então, se a senhora deu a vaga para a federação, cabe a senhora aceitar o nome que nós indicamos. E aí a Raquel, ela vai ter que escolher se ela vai abrir, tudo bem, olha, vamos entrar em concordância, vamos manter o Eduardo da Fonte, ou se ela vai abrir mão da Federação União Progressista, abrir mão do tempo de TV e, de repente, aparecer com o Fernando Dueire, né, na sua convenção. Fernando Dueire, que ontem divulgou um material nas suas redes sociais mostrando suas ações, mostrando a quantidade de prefeitos que o apoiam e que ele também se coloca como pré-candidato ao Senado. Então, desse balaio de gato todo, dessa disputa toda, pode ser que acabe a vaga caindo no colo de Fernando Dueire e a Federação União Progressista fique sem a vaga na chapa da governadora. Mas aí é um prejuízo muito grande. Em tempo de TV, para Raquel Lira, ela perderia mais ou menos 30% do estimado fundo eleitoral e teria candidatos avulsos, ou seja, não favoreceria a candidatura da sua chapa, nem o Túlio Gadelha, que deve ser um dos indicados, nem, se for o caso, o Fernando Dueire. Então a Raquel Lira, ela tem aí um verdadeiro problema para resolver. Ela tem que resolver isso. Está se falando que ela vai tentar resolver até o final de semana, mas a gente já viu o prazo de 48 horas, a gente já viu o final de semana, e isso não se resolve. Está se arrastando e está gerando tensão. Então, eu acho que a gente tem que esperar o resultado, primeiro, dessa conversa que a governadora teve com esses prefeitos, saber o que foi dito, e após essa reunião, tem o Eduardo da Fonte e o Lula da Fonte, para a gente entender melhor o que é que vai acontecer. Mas não me parece nem que o Eduardo da Fonte vai recuar da sua pré-candidatura, e nem o Miguel Coelho vai recuar. E a federação só tem uma vaga. Como isso vai ser resolvido? Aí é o X da questão.
0: Doutor Gomeri, ainda sobre esse assunto, que isso realmente fica até difícil de explicar, não é? No entendimento de vocês, que sabem tudo e mais alguma coisa de política, não é? Eu acho que fica difícil, porque eu fico aqui, por exemplo, vocês quase que têm um comentário mais ou menos no mesmo sentido, não é? Agora, eu fico sem entender. Claro que a Raquel não chegou, não vai chegar, igual ali. Eu quero... Tem que ser Miguel e vocês danem-se. Façam o que vocês quiserem. Pode ir para João, vão para onde quiserem, forme um bloco. Não é bem assim não, né? Porque ele é muito estrategista, claro. Ele é muito inteligente. Agora, doutor, com esse imbróglio, muito bem explicou o companheiro, não é?
3: Abelardo.
0: Abelardo Ribeiro Godoy. E ele disse bem, doutor, em relação a que a Raquel poderá decidir por um ou por outro. Eu não sei, a gente fica sem entender, não sei se o senhor também, porque é que eu não entendi. Eu penso que se eu fosse um líder político do PP, um prefeito do PP, então certamente, eu não sei, mas talvez eu dissesse, governadora, o meu respeito, agradeço o convite, mas a não presença do meu presidente, eu não vou comparecer, não é? É porque em ela perder, digamos, claro que se não for o Miguel, for o Eduardo, o Miguel com o seu grupo pode até ir para João ou não explica. isso aí. Eles podem ir para onde quiser, ou eles continuam com a governadora e não sei, será uma secretaria, alguma coisa. Pois não, doutor.
2: É mais um capítulo dessa novela da escolha do, da chapa ao Senado que vai acompanhar a governadora Raquel Lira. Qual o desafio maior que ela tem hoje, o Ilamar? Né? Eu, sinceramente, eu demoro a acreditar que não haja a comunicação ao presidente do partido, Eduardo da Fonte. Né? Não se convida prefeitos filiados a um determinado partido político e deputados estaduais filiados a determinado partido político sem que haja a comunicação do presidente daquela sigla.
0: Que ele tome conhecimento, né?
2: Exatamente. E eu demoro a acreditar que não houve essa comunicação. Até porque, se eu convido você e você é filiado a um determinado partido político, é evidente que eu vou saber que você vai comunicar, seu presidente. E ficaria até chato, né, o presidente saber por terceiros e não saber por mim que estou fazendo o convite, que sou,
0: claro,
2: no caso, a governadora do estado, né? E eu demoro a acreditar isso. Eu acredito que ela deve ter comunicado. Se não comunicou, foi um ato falho, né? A gente vai saber posteriormente. Mas quando eu falo que o desafio para ela é muito grande, qual o desafio? O desafio é político. Se ela está com Eduardo da Fonte e está com Miguel Coelho, ela precisa dos dois para sua reeleição, né? Ninguém é eleito ou reeleito a determinado cargo político sozinho. A gente precisa de um grupo forte, um grupo firme, um grupo coeso que possa caminhar e defender as nossas ideias durante uma campanha eleitoral. O desafio de Raquel Lira, ela está agora o que a gente chama numa sinuca de bico. Ela vai ter que escolher ou os dois e tirar o Túlio Gadelha do jogo, que pode acontecer, ou então escolher um dos dois ou não escolher nenhum. Ela tem três opções: escolher os dois, escolher um dos dois ou não escolher nenhum. A escolha que ela tiver vai ter algum arranhão.
0: Com certeza. Né?
2: Então o desafio que eu digo é ela sair desse emaranhado aí sem ter problema nenhum. É difícil, mas pode acontecer. Se ela está chamando todo mundo para conversar, ela vai ter que ter uma decisão, vai ouvir todos os prefeitos, vai ouvir todos os deputados.
0: Só do PP, não é?
2: Só do PP. Vai ouvir todos e vai tomar uma decisão. Porque no fim, a decisão é dela. Quem vai escolher quem são os candidatos, a gente não é a federação. Mas o líder, quem está comandando ali, é a governadora.
0: Perfeito. Né?
2: Ela não vai. Ela é a presidente do PSD. Se a federação escolher um que ela não quiser, ela pode simplesmente dizer: eu não quero que colique com o meu partido. Ela não é a presidente do partido?
0: Correto.
2: Ela pode escolher. É uma é complicado, né? É um jogo complicado que ela vai ter que ter
0: um jogo
2: de cintura muito grande para escolher quem serão os seus candidatos ao Senado, mas a gente vai saber se ela está preparada ou não para fazer essa escolha. Se ela fizer a escolha certa, o caminho dela vai ser muito bem. Se ela errar, o Ilamar, pode complicar na eleição dela. Então, ela tem que pensar bem, eu acho que já pensou, já conversou com várias pessoas e vai tomar a decisão que deve ser correta, porque se não for, ela pode sair arranhada e pode dificultar a sua reeleição, porque a gente está numa eleição acirrada, é num clássico. E clássico, a gente sabe que se resolve e se ganha por detalhe.
0: Perfeitamente, quem erra menos.
2: Quem erra menos.
0: Ô Edgar, estava aí atentamente ouvindo os companheiros e tem também uma palavra muito abalizada. Quando o doutor Gouberi se refere, se ela acertar, está tudo bem. Mas num imbróglio desse, num caso desse, o que é que o doutor Gouberi fala quando, se ela acertar? Aí tem acerto ou desacerto. Ah, mas eu faço uma pergunta, Edgar. Quem mais soma para a governadora em termos de apoio? É o Miguel ou o Eduardo? Para ver se eu entendo a resposta do doutor Gouberi, como sempre, muito oportuna. Não é? E muito convincente. Foi não.
1: É uma pergunta difícil de ser respondida, viu, Lamar? Cada um tem um peso político, uma densidade, uma musculatura. Só que, Como o senhor fez a pergunta, a gente não pode fugir da resposta. O Miguel, ele soma mais que o Eduardo da Fonte. Eu explico. Miguel, ele lidera em uma região estratégica para a governadora Raquel Lira. A gente tem acompanhado que a governadora não é como que a gente poderia dizer? Ela não é a primeira opção na região metropolitana. O João Campos deve levar uma vantagem na região metropolitana. Embora, pelas pesquisas, a Raquel tenha diminuído muito essa vantagem na região metropolitana. Portanto, a Raquel precisa garantir ainda mais força no interior do estado. O Agreste, ela tem uma representatividade maior que o João. Só que, no sertão, o Miguel representa muito para aquela gente. Então, se a governadora tem o Miguel Coelho na sua chapa, ela terá palanque no sertão, vai ampliar ainda mais a sua força no interior do estado. Do lado do Eduardo da Fonte, ele tem uma federação importantíssima, com um peso político muito grande. Mas o Eduardo da Fonte, se a gente for medir, embora ele tenha toda a força política, tenha deputados, tenha muitos prefeitos, se o da Fonte sair da Raquel, esses prefeitos, eu diria que em torno de 90% ou mais, não acompanham ele para governador. Vão continuar com ele para deputado federal, é provável, com o filho dele, o Lula da Fonte, mas não mudam para governador. Por quê? A governadora Raquel Lira fez parcerias diretamente com os prefeitos, dando a ela a condição de convidá-los para uma reunião sem que o Eduardo da Fonte tomasse conhecimento. Então, esses prefeitos, eles se tornaram amigos da governadora Raquel Lira. E essa reunião que está acontecendo na capital pernambucana, o blog do Ilamar Júnior, como sempre, parece que o bicho está pegando por lá. O blog do Ilamar Júnior tem várias fontes, vários prefeitos e deputados do PP que estão nessa reunião. Até meia hora atrás, o blog do Ilamar Júnior estava conseguindo contato com o pessoal. Só, a reunião está começando, enfim. Confirmaram, né, que o Eduardo da Fonte e o Lula foram convidados também ali para ter uma conversa com a Raquel no finalzinho. Mas as últimas tentativas do blog, o blog não consegue mais conversar com ninguém. A impressão que se tem é que todo mundo desligou os celulares, ou por iniciativa própria, ou por pedido de alguém. Isso a gente acredita que exatamente pode ser uma estratégia para que não haja nenhum vazamento de conversa que não deveria sair nesse primeiro momento. Então, por isso, talvez tenha-se ali todo mundo desligado os celulares.
0: Principalmente para a imprensa, né? Ô, Abelardo, ainda sobre esse assunto, mas é muito polêmico. Eu fico aqui me perguntando, e pergunto em nome do povo, né? Todo o pessoal do PP, certo, com essa reunião, disse: não, governadora, nós vamos ficar com a senhora. Certo. Nós vamos. Eles estão dizendo que vão ficar com o candidato que, de preferência dela, o Miguel. Outra pergunta que eu faço, vamos anotando essa aí para não esquecer, porque é muito importante. Outra pergunta que eu faço: por que eu, no meu entender, e de muita gente que está nos escutando, ora, por que é que a governadora, de uma forma inteligente como ela não tira o Gadelha, que não soma tanto, não é? Se eles dois somam melhor, sai o Gadelha e entram os dois. Pois não, Abela, tem como responder isso, por
3: tem,
0: favor?
3: Tem, vamos por partes. Essa parte do Miguel, o Ilamar, tá, ele arranhou muito a sua relação com a Federação União Progressista, com os partidários do PP. Falam até em negar a legenda a ele na convenção, e por isso ele fala em judicialização do pleito. Então, o Miguel e o Eduardo da Fonte entraram em conflito, né? Então, não tem, a gente não vê aí muitos sinais de cooperação ou de um ou outro abrindo a vaga. Agora, essa questão da Raquel Lira, perdão, me fugiu o raciocínio, a questão da Raquel Lira revendo com os prefeitos do PP, os prefeitos do PP são muito fiéis ao Eduardo da Fonte. A gente tem que lembrar que o Eduardo da Fonte, ele destina muitas emendas, ele é um deputado muito atuante, ele tem o Lula da Fonte também no seu palanque. Eu concordo com o Edgar quando ele fala da importância do Miguel para a governadora no sertão. mas é um jogo que é complicado. Essa questão de desligar o celular é até padrão, isso aí desde o meu tempo lá em Recife, se você mandava desligar para não vazar para a imprensa. Agora, os prefeitos. Ora, onde vão os prefeitos? Os prefeitos ficam numa situação difícil, porque tem serviço prestado tanto pela Raquel Lira quanto pela Eduardo da Fonte. Aí vai acompanhar a Raquel Lira e não vai? E o Túlio Gadelha? Túlio Gadelha é um questionamento, Wilamar, não só seu, mas de muita gente, só que o Túlio, ele tem um papel estratégico na chapa. E uma das mágoas que, segundo se apura aí, junto às fontes próximas a Raquel Lira, é que a Raquel ofereceu por duas vezes, o próprio Miguel Coelho, não sou eu que estou dizendo, Miguel Coelho expôs isso, a Raquel ofereceu duas vezes a vaga para o Senado ao Eduardo da Fonte. Na primeira oferta, o Eduardo da Fonte negou, o Miguel veio para o grupo da Raquel. Na segunda oferta, que a Raquel disse, olha, as duas vagas são da federação, o Eduardo da Fonte negou novamente e a vaga foi para o Túlio. O Túlio tem um papel de caminho, de conversa com movimentos estudantis, movimentos ligados à esquerda, até com o próprio governo Lula. Então o Túlio, ele tem meio que essa vaga cavada e garantida porque ele tem essa importância estratégica. O Túlio, ele é um ponto estratégico. E a federação, a preferência de Raquel por Miguel é justamente se dá por isso. Dizem que o Miguel expôs que, olha, eu aceitei, o Eduardo não aceitou. Então agora quem não quer é a governadora. E todo mundo sabe que ficou público aquele problema que Eduardo da Fonte e a governadora tiveram, que a governadora exonerou meio mundo de gente do PT, do PP, perdão, tirou o PP de vários cargos e entregou na mão do União Brasil. Só que hoje esses dois partidos estão juntos e têm que atuar como um só. Então os prefeitos ficam numa situação complicada e o Túlio Gadelha recebeu a palavra da governadora. O Túlio só foi para o PSD, isso ele mesmo também já disse, porque ele recebeu a proposta de ser senador, candidato ao Senado pelo PSD, e ele tem esse papel estratégico. Então me parece que a vaga do Túlio está intocada. E aí Dueire, que ontem se manifestou de forma efusiva dizendo, sou pré-candidato, estou no páreo, Eduardo da Fonte e Miguel Coelho ficaram para resolver quem ocupa essa segunda vaga. Mas me parece que essa mágoa que a Raquel tem do Eduardo da Fonte ter negado duas vezes está impedindo que ela de repente aceite a deliberação da União Progressista, a União Estadual, a Executiva Estadual, para que indique-se o nome de Eduardo da Fonte, e aí ela mantém a preferência pelo Miguel Coelho. Túlio Gadelha, me parece, Wilamar, que ele não é mexido da chapa, não.
0: Doutor Gomeri, só para que nós encerremos esse assunto e possivelmente o programa também, claro. Os senhores estão dizendo, não estão afirmando, então, no meu entender, que talvez seja de muita gente, claro que ela vai dizer aos prefeitos do PP que precisa do apoio deles, que continuem unidos, não é? Mas que aceitem o candidato dela por esse motivo que já foi explicado aqui pelo companheiro Abelardo, e vocês sabem muito bem.
3: O Miguel expôs isso, é público. O Miguel
0: perfeitamente,
3: foi expôs.
0: Perfeitamente. A pergunta que o povo está fazendo, doutor Gouberi, é se ela vai falar isso aí. Tudo muito bem, os prefeitos aceitaram ou não. Bom, mas eu vou dizer a vocês, com todo respeito, me ajudem, mas eu vou ficar com o Miguel Coelho. Isso quer dizer que o presidente do PP, o Eduardo da Fonte, deputado federal Eduardo da Fonte, vai dizer, bom, então eu tiro meu time de campo e nós vamos apoiar quem nos quer, no caso João Campos. É isso que vai acontecer, doutor Gouberi?
2: Esse conflito era inevitável, né? A gente já estava prevendo que isso acontecesse, porque veio se arrastando, né? Raquel Lira andando com Miguel Coelho, com Túlio Gadelha, o Fernando Dueira dizendo que é pré-candidato, o Eduardo da Fonte também reunindo todo mundo e dizendo que é pré-candidato ao Senado. Não tinha vaga para todo mundo e nem tem, né, o Ilamar. E isso aí fez com que se chegasse nesse momento, né? É um momento delicado, ela vai ter que ter muito jogo de cintura, vai ter que saber acomodar todo mundo, porque tem como acomodar. A gente não sabe ainda, ela não escolheu a vaga de vice, se vai ficar com a Priscila, se não vai, se vai oferecer algum dos dois, mas eu acho que muita coisa caminhou em desfavor de Eduardo da Fonte, né? Quando ele vazou uma conversa dele, ele dizendo que Raquel Lira não venceria as eleições, ele partiu para o lado de João pensando que ia ter a vaga do Senado, não teve, as portas se fecharam, ele voltou para Raquel Lira. Miguel Coelho estava com João Campos também, quando viu que não ia ter espaço ao Senado, foi para Raquel Lira. E essas mudanças aí faz com que ela tenha essa dificuldade de escolher. Miguel Coelho teve uma operação contra ele há pouco tempo atrás, né, que repercutiu muito negativamente, mas pode ter também outra operação durante a campanha eleitoral. E se tiver uma operação contra Miguel Coelho durante a campanha eleitoral, ninguém está livre de acontecer. Muito difícil essa situação de escolha, Ilamar. Se ela vai conversar com os prefeitos, pedir a opinião de cada um e vai ouvir os prefeitos, a gente vai saber daqui a pouco. Mas o certo é o seguinte: se Raquel Lira ela tivesse, como vinha no ano passado, muito atrás nas pesquisas eleitorais, a gente ia ter uma debandada, né? Todo mundo ia correr do palanque dela e ia pro palanque de João. Só que ela está bem nas pesquisas.
0: É verdade.
2: Ela já aparece à frente, já teve a virada. Todo mundo também fica com o pé atrás. Espera aí, eu vou sair, se eu sair e perder a eleição. Porque ninguém quer perder eleição. Principalmente prefeito, que precisa do governo do estado para que tenha serviço no seu município. Claro. Daqui a pouco vem a eleição municipal. Então, eu acho que tudo tem que ser calma. Eu acho que ela vai ter esse jogo de cintura de acomodar todo mundo. Eu acho que no final, o Ilamar, tudo vai se resolver.
0: O doutor, o Rolf Heber Casale, quando esteve aqui essa semana, muito simpaticamente ali na sala dos prefeitos, né? E ele dizia: o Ilamar, sabe como eu, na minha opinião, como eu acho que acomodaria? A Priscila deveria colaborar, não é a vice? Ela abdicaria, já que ela é muito amiga e confia muito na governadora, isso já foi provado. Mas, governadora, eu vou colocar meu cargo à disposição para a senhora colocar, quem sabe, um deles como vice, não é? E aí sim acomoda os dois. E diz, seria essa uma boa solução?
2: Pode acontecer, foi o que eu falei agora há pouco. Ela ainda não anunciou se Priscila continuaria na vice.
0: Perfeito.
2: Né? Ela
0: perfeito.
2: Pode fazer isso agora conversando com cada um.
0: Resolveria, doutor?
2: Resolveria.
0: Ele também aceitasse.
2: É evidente.
3: O que a gente comentava era exatamente isso, doutor. O problema é que você vai perguntar a Túlio Gadelha: Túlio, você aceitar? Não, eu só quero ser senador. Aí você vai perguntar a Eduardo da Fonte: não, eu quero ser senador. Aí você vai: Miguel, e aí você aceitaria uma composição? Não, eu quero ser senador. Então o próprio grupo da governadora é irredutível. Também eu costumo dizer que não ajuda, né?
2: Nesse momento eles também não iam dizer: eu aceito. Né? Porque claro, se ele disser que aceita, já abriu mão.
0: Correto. Mas eu acho que
2: nesse momento está chegando a fundo.
0: Será que o senhor acha que hoje decide isso? Não.
2: Eu acho que ainda não, mas eu acho que não, até o dia 2 eu acho que resolve.
1: Companheiros, rapidamente aqui, a gente tem acompanhado os bastidores, o Bloco do Ilamar Júnior continua sem conseguir contato com o pessoal lá dessa reunião.
3: Nem tão cedo.
1: Mas enfim,
0: Você tem uma ideia de quantos jornalistas, pessoal da imprensa, quantos tem lá em frente o palácio esperando?
1: Muita gente.
0: Muita gente
1: aguardando. O que é que acontece? A gente tem ali na Priscila, a gente teve a oportunidade, né? A Priscila conversou com a Rádio Agreste, com o Bloco do Ilamar Júnior, e a gente perguntava se ela estaria na chapa de reeleição da governadora, e ela foi categórica em dizer: eu continuo ao lado de Raquel Lira. De modo que, enfim, ela parece abrir mão. O problema é que o Miguel Coelho, ele já tinha a vaga de vice com o João Campos, mas ele não aceitou ser vice. Eu quero ser senador. De modo que o Eduardo da Fonte também tem isso na cabeça. E um ponto que talvez pudesse, né, já que a Raquel faz tanta questão do Túlio na chapa dela, exatamente pela proximidade que ele tem com o Lula, talvez fosse o Túlio para vice. E talvez a Raquel somasse mais na região metropolitana. Então, quando o doutor Gobeiri diz, se ela tirar o Túlio... Então, poderia remanejar o Túlio para vice dela, teria toda a força política. O objetivo do Túlio também continuaria indo muito bem, obrigado, já que ele pretende ser candidato a prefeito do Recife. E talvez como vice-governador, se Raquel for reeleita, ele tivesse mais possibilidades. Sim, porque essa disputa de Túlio para o Senado está muito difícil para ele chegar.
0: Agora, Edgar, você foi muito... Eu só espero que a governadora não tenha...
1: Mas é possível que isso aconteça, Lamar. Chegou em um ponto...
0: Já que você é muito amigo dela...
2: Eu acho que Edgar já está sabendo alguma coisa.
3: Deixa
1: eu lhe dizer, de uma coisa eu tenho certeza. Conhecendo Raquel como nós conhecemos, ela vai para a convenção dela com tudo decidido. Essa história de ficar esperando pro dia 5, tudo bem que o PP mudou, né? Vai fazer dia 1, mas enfim, pelo que a gente conhece, Raquel, ter chamado todo mundo lá hoje, é bem provável que, como o doutor Gouberi disse, até o final de semana, ela já, rapaz, ó, essa história tem que ter um ponto final, acabou. Quem quer ficar, fica, quem não quer, pode-se ir embora, a gente precisa, o avião precisa partir, né? Não dá para ficar esperando mais tempo, né?
0: Mas o Túlio, essa ideia foi boa, doutor?
2: Boa, gostei da ideia de Edgar.
0: Mas será que o Túlio, ele é simples, que não tem sede de poder? Será que ele aceitaria, doutor?
2: Pô, Lamar, eu acho que sim, até porque o Túlio sabe que a eleição dele não é uma eleição tão garantida. Não, talvez não. De todos aí,
0: as pesquisas,
2: o que,
0: né,
2: menos tem chance é o próprio Túlio da dele.
0: Correto.
3: Porque, até porque o Túlio, ele tem dois candidatos que já ocupam o mesmo campo ideológico dele, isso, que são Marília Reis e Humberto Costa, que tem, já vem se preparando há muito mais tempo, que tem uma dianteira nas pesquisas. Então essa é a sugestão que o Edgar deu, faz muito sentido, porque o Túlio, todo mundo sabe que ele tem um projeto futuro. Ele quer exposição? A exposição maior do que ser vice-governador do estado de Pernambuco, acho difícil ter uma exposição maior que essa. Então, seria uma possibilidade. Abre a vaga do Túlio e vamos acomodar essa federação, vamos acabar com essa briga, porque é uma ameaça de judicialização. Imagina se judicializa isso com a campanha no meio. É muita dificuldade. Então, tem que compor, eu concordo com o Edgar, pelo que a gente conhece Raquel Lira, isso até o dia 2 vai estar resolvido. Mas eu tô com a sensação de que dessa vez, depois dessa reunião, a gente vai ter pelo menos algum caminho mais indicativo, mais certo, de quem deve ser o segundo componente da chapa da governadora.
1: E uma outra questão, companheiros, rapidamente aqui, é claro que em 4 anos tudo muda, né? Até de hoje para amanhã muda. Mas a gente tem falado pouco, né? A governadora Raquel Lira, ela vai para a reeleição. Se conseguir ser reeleita, ela vai sair ou para ser candidata ao Senado daqui a 4 anos, ou para ser candidata à presidência da República. Esse é o DNA da Raquel. Então, se isso acontece, quem vai assumir o governo de Pernambuco é o vice, já com a possibilidade de ir para a reeleição como governador. Enfim, é um cargo que eu acho que não dava para ser desprezado, não.
3: Está sendo subestimado o cargo, concordo. Bom,
0: não é à toa, né, gente de casa, com todo o respeito, nós temos aqui, como a gente chama, né, o time que nunca perdeu, os craques, né, da informação precisa, no linguajar que nós entendamos. Muito obrigado aos companheiros, né, que fazem melhor e maior esse programa. Por isso nós estamos sendo convidados hoje pela CEP, exatamente, e inclusive, segundo nos foi informado, tem surpresa. Opa. Será que fosse um primeiro lugar na audiência?
1: Opa.
0: Eu acho que era o maior presente, opa, o maior prêmio que nós ganharíamos, né? Mas estamos em segundo. Ora terceiro, ora
2: vamos chegar lá.
0: Já
2: vamos
0: chegar lá. Depende exatamente dos donos da emissora, que são os nossos ouvintes, não é? E os nossos internautas também. Ô Edgar, o companheiro, eu não sei se vocês concordam, mas isso é um assunto tão polêmico. E essa reunião está acontecendo, né? Já está acontecendo.
1: Exatamente.
0: Não é? E será que o povo, muita gente, eu acho que aí querendo dar o seu palpite. Mas vamos fazer o seguinte: eu vou falar com a direção da empresa, o Ilamar Júnior, a própria de Janeide, não é? Do doutor Gouberi, para que, se vocês acharem conveniente, doutor Gouberi, é uma sugestão que eu vou dar. Amanhã a gente começa o programa exatamente com os internautas.
1: Maravilha.
0: A gente começa o programa amanhã, eles falando exatamente sobre isso, para ver se, não é, coincidiu o que resolveram lá com a opinião dos internautas. É muito importante para nós. Mas isso vocês vão ter uma reunião agora há pouco, depois do cafezinho, lá do Panela Quente, e a muito gente volta bom. A conversar com eles. Será que foi uma boa ideia?
1: Com certeza.
0: Não sei. Acho que foi uma boa ideia.
2: Boa ideia.
0: É, perfeitamente.
3: E amanhã a gente já deve ter algum desfecho, né? Então até alimenta os comentários dos internautas, né?
0: É correto. Muito a bom. Pesquisa nenhuma ainda, não é, Edgar?
1: Companheiros, para quem gosta de pesquisa, tem uma chuva chegando, viu?
0: Chegando.
1: Olha,
0: né?
1: São 4 pesquisas que devem ser divulgadas aqui em Pernambuco nos próximos dias. Vamos a elas. O Instituto Data Trends tem pesquisa registrada que deve ser divulgada no dia 25 de julho, hoje é dia 23. Nós temos uma pesquisa do Instituto Múltipla, também para governador de Pernambuco, governo e Senado, né? Todas. A do Instituto Múltipla, dia 27 de julho. Nós temos uma outra pesquisa aqui da Quest, Genial Quest, que deve ser divulgada no dia 28 de julho. E nós temos mais uma pesquisa aqui do IPESP, que também deve ser divulgada dia 28 de julho. Então, é uma chuva de pesquisa para a semana que vem.
0: Ô Abelardo, doutor Gomeri.
1: Também deve ser divulgada dia 28 de julho. Então, é uma chuva de pesquisa para a semana que vem.
0: Ô Abelardo.

0: Os internautas entram amanhã. Tem as pesquisas que vão acontecer. Não, eu acho que não é tão oportuno, não. Amanhã, eu não sei, nós vamos estar aqui novamente, se Deus quiser. Agora, doutor Gomeri, uma coisa que não é que nos preocupe, porque graças a Deus deve estar tudo bem, mas é o nosso companheiro, não é? E ele não pôde comparecer por motivo de saúde, não foi de reunião, o senhor sabe que ele serve aqui ao governo municipal, não é? Como secretário, mas o Edgar, durante o programa, vocês viram ele também ali, procurando saber da família, o lado do. Se ele está no hospital, se foi. Como é que ele está, se foi só uma coisa de rotina, mas a verdade é que ele parece que sentiu incômodo, não é? Porque nós temos conhecimento que ele sentiu incômodo, não é? E teve que sair, não sei se foi às pressas para. Espero que não. Pois não, companheiro jornalista Edgar.
1: Pois é, companheiro, estou acabando de falar aqui com o companheiro Alexandre Kennedy. Sim. Ele ainda não está podendo atender a ligação, mas está dizendo aqui, olha, está tudo bem, está tudo tranquilo, obrigado pela atenção de todo mundo aqui, disse que já passou pelo médico, já recebeu esse atendimento e segue com o atendimento hospitalar. A gente ainda não tem muitas informações, muitos detalhes, mas enfim, é bom a gente saber que ele já está como atendimento médico e que a mensagem dele diz exatamente o seguinte: está tudo bem, tudo tranquilo, graças a Deus. E aí a gente vai ficar acompanhando, monitorando e desejando, claro, né, boa recuperação aí para o nosso companheiro,
0: com certeza,
1: Alexandre Kennedy. A gente não sabe ainda ao certo se ele precisou passar por cirurgia ou não, mas enfim, o que ele disse, olha, não estou podendo atender no momento, mas tá tudo bem. Então a gente fica realmente na torcida.
0: Em nome da amizade, do carinho que vocês têm para conosco, né? E sabem que a recíproca é verdadeira, é de que orem, rezem, não é? Pela total recuperação, a saúde do nosso companheiro. Não é grave, não é grave. Mas é claro, se for uma cirurgia, Belardo, uma cirurgia é sempre uma cirurgia, né?
2: Claro.
0: Que é um certo cuidado, né?
2: Mas o fato dele estar respondendo já é um bom sinal.
0: Exatamente.
2: É um bom sinal.
0: E se Deus quiser, eu quero é que amanhã ele esteja aqui conosco. E se Deus quiser, ele vai estar. Não é verdade? E agradecemos a todos que ajudarem também com as orações, com rezas, para a recuperação do nosso companheiro, não é? O arengueiro. O Alexandre Kennedy, mas que a gente gosta muito dele. Bom, com isso nós vamos encerrando o programa e amanhã, cedinho, né, doutor Gomeri? Vocês vão sabe, falar sobre isso e como é que vocês fazem? A maioria vê se é a maioria. Agora, engraçado, os outros não podem participar, tá feito, Raquel, só pode participar a cúpula do programa, que no caso é o Ilamar Júnior, é o diretor-presidente, é o senhor, diretor desse departamento jurídico nosso e Edjaneide, do departamento comercial da empresa. Nem o gerente Josias participa também?
3: Não. Não, por enquanto não.
0: Não, só a culpa. Bom, mas se decidir amanhã, nós começamos o programa com os internautas, que eles são muito importantes, falando, dando opinião a respeito desse bloco. Quem sabe ele até ajuda com as opiniões. Companheiro, nosso muito obrigado a você, um forte abraço, um bom dia, não é?
1: E um abraço especial. Com certeza, Ilamar. Aproveitar só parabenizar aqui a Erinalda, esposa do presidente do Sindicato dos Trabalhadores Rurais de Panelas, o Saulo. Erinalda está de idade nova hoje, recebe os parabéns do esposo Saulo, do filho Matheus, da sogra Gemira, de toda a família e dos muitos amigos. O Paulo de Carrilho está dizendo aqui que o Tomás, que é sobrinho dele, está completando 6 aninhos hoje. E a Diomar, que está lá em Panelas, está dizendo que hoje é o aniversário do esposo dela, o Lourival, e também da cunhada dela, a Solange. Aos aniversariantes, um abraço especial. O Aie tá lá no sítio Chão das Panelas, mandou um vídeo pra gente, os guinezinhos na chuva, coisa mais linda. Um abraço, Aie. Gente, desculpa não ter tido a condição de registrar mais participações. Amanhã, com certeza, teremos um tempo ainda maior.
0: Bom dia.
1: E hoje nós estaremos na capital pernambucana, né? Hoje, às 6 da noite, tem o lançamento da pré-campanha do deputado estadual Sileno Guedes. E a Rádio Agreste, o blog do Ilamar Júnior, recebeu o convite, estaremos lá na capital pernambucana. Hoje à noite e amanhã nós vamos trazer mais informações.
0: Ô, doutor Gomeri, por favor, quando eles viajam, eles têm, né, os R$600 para eles jantarem.
3: A diária, né?
0: Para Edgar jantar hoje à noite, é 600, porque praticamente...
2: Mas 600 é só para Edgar jantar?
0: Hein?
2: 600 é só para Edgar jantar?
0: É, porque...
3: Edgar come bem.
2: Ave Maria!
1: Com dinheiro desse, dá pra fazer a compra do mês todinho.
0: Abelardo, um abraço pra você, bom dia, querido. E amanhã voltaremos, né?
2: Isso,
0: com mais programa e tem muita polêmica. Daqui pra frente, companheiro, é só o que vamos ter, não é? Assuntos políticos, gente participando. Todo ano político é assim conosco, não é, doutor Gomeri? Pois não.

0: Agradecer a todos pela audiência, desejar um bom dia e vamos ficar na guarda, e amanhã com certeza estaremos de volta, se Deus quiser.
1: Com mais um programa Visão Política. Doutor Gomeri, do mesmo modo, né? Muito obrigado. E a qualquer momento, uma necessidade, o senhor, não tendo outros a fazer, retorna de férias quando, doutor, lá como professor?
2: Dia 11 de agosto.
1: 11 de agosto. Então, até lá, quer dizer que numa emergência aqui, o senhor, não tendo outros compromissos, vai estar aqui conosco, o senhor faz com muito prazer. Muito obrigado, um bom dia para o senhor. E se não tiver outra oportunidade para amanhã, mas terça-feira o senhor vai estar conosco, porque Deus quer. Bom dia, doutor.
2: Se Deus quiser, Ilamar, desejar a todos um bom dia, uma ótima quinta-feira, pronta recuperação a Alexandre Kennedy, que ele possa estar aqui amanhã e que Deus possa abençoar todo mundo que nos ouve nesse momento.
1: Perfeitamente. Bom, mais uma vez, minha gente, lembrando apenas, só para lembrar, viu, de que o Império dos Pneus continua com aquela promoção sensacional de pneu aro 13, aro 14, aro 15, pneu de moto e bateria de 60 amperes a partir de 60 amperes, a partir de R$319,99, né? 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
1: 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Muito, muito obrigado pelo carinho de todos vocês, viu? E amanhã, se Deus quiser e Deus quer, com vocês e com Deus, estaremos com mais um Visão Política. Tchau, minha gente. Até amanhã.
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7: Muito bem, pessoal. Olá, bom dia para todo mundo. Agora são 10 horas 29 minutos. Após mais uma edição do programa Visão Política, é claro que a gente se encontra aqui no São Zão da nossa super comunicativa do Nordeste, a Agreste FM. É só o tempo de alinhar o intervalo comercial e já já a gente vem com tudo trazendo muito mais sucesso, saudade e esse nosso jeito de fazer FM que só a gente tem. Não sai daí, não, é rapidinho.
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Fala aí, minha gente, muito bom dia pra todo mundo, bom dia com alegria, tô chegando em programa Geração 89, o maior e melhor programa das suas manhãs. Muito bem, agora são 10 horas 33 minutos até as 12 horas, até o meio-dia. Tá rolando o programa Geração 89, trazendo o melhor conteúdo em FM digital pra você. Bom dia, minha amiga dona de casa. Bom dia, trabalhador. Bom dia, você no trânsito. Bom dia, você no trabalho. A você indo pro trabalho. A você, amigo patrão, gerente, funcionário, cliente, amigo. Nesta quinta-feira um pouco fria. E a gente por aqui, ó, fazendo uma festa com você na rádio mais amada de todo o Brasil. Na melhor programação do Nordeste. Renato Neves, o seu amigão do rádio. Juntos até às 12 horas, nesta manhã sensacional de mais uma quinta-feirona.

isso aqui é bom demais. Pessoal do Zap Zap, a partir de agora tá liberado, a partir de agora. Se você já havia mandado a sua mensagem antes, copia, cola, envia de novo. Nosso programa tá começando agora, o rol de participações também estão valendo a partir de agora, tá bom? 819-9826-1509. Daqui a pouquinho tem abraço e beijo para todo mundo, daqui a pouquinho tem o seu alô. Eu conto com você. Obrigado, meu Deus, obrigado, Senhor Jesus, pela paz, pelo amor, pela vida. Como sempre, são muito mais motivos para agradecer do que reclamar, do que pedir. Não reclame, não. Agradeça. Assim o seu dia, a sua vida vai ser muito melhor e muito mais produtiva também. Põe à prova, você vai ver que é verdade, viu? Simbora, tem Gustavo Lima, Desejo Imortal.

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1: Muito bem, pessoal, já de volta à Grécia FM, a rádio oficial do seu coração, e agora trazendo as primeiras dicas dos astros. Vamos lá então, rapidão, 10:38, 10:38. Olá, muito bom dia a você do signo de Áries, arianos e arianas que nos ouvem agora. O sol na sua quinta casa traz ótimas vibrações para o trabalho e negócios. Não haja de forma impulsiva, nananina, não. Satisfação com a família e chances de mudar muitas coisas no lar. Tente na loteria, amor estável. Olá, bom dia, taurinos. O astral deste dia favorece o progresso financeiro, novas oportunidades na área profissional. Pode iniciar parcerias e contar com boa entrada de dinheiro. Grande entusiasmo toma conta da sua vida afetiva. Saúde perfeita. Olá, bom dia, geminianos. Aproveite as oportunidades para resolver os negócios e esperar o progresso. Dia positivo para ativar sociedades comerciais e novas chances de trabalho. Conte com a família, descontração no amor. Olá, bom dia, cancerianos. Dia para resolver os problemas domésticos. Pode sair para compras e negócios imobiliários. Facilidade para manobrar as coisas ao seu favor. Amor com grande sensibilidade. Organismo com novas energias. Olá, bom dia, leoninos. Você sente uma energia renovadora no seu lar, no trabalho e no amor. Programe seus negócios, gastos e mudanças que pretende realizar em sua casa. Ó, que legal. O sucesso está presente. Energias renováveis. Olá, bom dia, virginianos. A influência do sol na sua favorável 12ª casa é indício de problemas. Precisará se cuidar, né? O seu organismo pede atenção com a alimentação. Evite bebidas e vá manere aí no fim de semana que tá chegando. O amor está bem, obrigado. E daqui a pouquinho tem as últimas dicas dos astros, trazendo ainda os bons dias aos signos de Libra, Escorpião, Sagitário, Capricórnio, Aquário e Peixes. Eu ainda conto com você. Faz uma gentileza, hein? Não sai daí, não.
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1: Tudo bem, coisa boa, 10:40 agora, vamos direto pro Zap Zap, senão não dá tempo. Abraço, bom dia pra minha amiga Osana Alves, tá com o rádio ligado, mandando um beijão pra todo mundo. Obrigado, Osana, bom dia pra você, lá de Altinho, Pernambuco, ouvindo aí programa Geração 89.
5: Renato Neto, bom dia.
1: Bom dia.
5: Eu me chamo Jazaíto, moro na rua dos Ferreiro Calado. Gostaria de ouvir a música de Zezé Camargo e Luciano, É o Amor, para oferecer para toda a minha família, minhas amigas, meus amigos, para você e família. Tenha um bom
1: ano.
5: Que Deus abençoe você e toda a sua família.
1: Amém, tá certo, minha querida, muito obrigado. Tem abraço e bom dia para Sandro e Neide, lá em Laje Grande Catende. Alô, pessoal, bom dia, Irani.
6: Bom dia, Renato, é Irani. Oi, Renato, quero oferecer todas as músicas do programa para todos que estão curtindo. Tchau, tchau, Renato, tô ligadinha na melhor.
1: Direto de Altinho, ó, que bacana. Alô, bom dia, você do Zap.
7: Bom dia, Renato, sou eu, a Josena, das três irmãs da Coab. Gostaria de ouvir a música de Rita de Cássia, Parabéns, ofereço especialmente para minha irmã Josivane, que está de idade nova hoje, que Deus abençoe ela hoje e sempre, em nome da filha Júlia Sofia, das irmãs Josena, que sou eu, e Josenilda, e de toda a família hoje, Renato, vai especialmente só para ela. Tchau, tchau, Renato.
1: Valeu, que coisa boa, parabéns para aniversariante do dia, uma das três irmãs Jorge da Coab, sucesso, amor e muitas felicidades, tamo junto, hein? A Marinalva também tá participando pelo Zap Zap, mandando beijão pra todo mundo. Deixa eu ver quem mais aqui, a minha amiga Zélia, grande pernambucana. Fala, Zélia.
8: Bom dia, Renato, aqui é a Zélia, estou na escuta com o nosso melhor locutor, e eu gostaria
1: de
8: você aí, Folha Seca, ofereço especialmente pra minha mãe Maria e meu pai João Lopes, todos meus irmãos e irmãs, pra você, tenha um abençoado dia, pra você e sua família.
1: Obrigado, cheiro no coração, grande Zélia Pernambucana. Pera que tem mais aqui, gente, não acabou não. Meu amigo Josias, do Sítio Cocão, fala você, irmão.
9: Renato, aí botou uma buzinha pra nós, sou o Josias do Cocão, vice.
1: Fala, querido.
9: Botou uma buzinha boa aí. Bota Roberta Miranda, Vermelho, pra mim aí, valeu?
1: Ah, essa é bonita, bacana, valeu, Josias.
10: Bom dia, Renato, que você passar essa música de Terra Seca. Ofereço ela para minha família, para vocês, e para você, Renato, Jandi,
1: obrigado.
10: Paula, todos da Agreste FM.
1: Valeu, dona Cícera, a senhora mora no coração.
11: Renato, bom dia, sou a Neves do Sítio Jardim de Panelas, gostaria de ouvir uma música com Roberto Carlos, Luz Divina, ofereço meus filhos, Érica Vitória de Jailson, Emerson, meu esposo Hélio, para todos meus ciclos de amizade, para você, enfim, para todos que tiver sintonizado na melhor, valeu Renato, uhul!
1: Valeu, tá mandado, dá tempo ainda, 10:43, vamos simba, meu amigo cantor e compositor Amaral das Baterias Brega Show, fala querido.
12: Bom dia meu amigo Renato Neves, aqui é o cantor Amaral da Bateria, quero mandar um alô a meu irmão Paulinho aqui de Vila de Santana, Givaldo Secado é Despegado, Fabiano dos Bancos, Del da Oficina, e a todos que estão curtindo, beleza? Amaral da Bateria. Falou, meu.
1: Valeu, queridão. Grande abraço, sucesso pra você.
13: Renato, bom dia. Eu queria ouvir uma música com o Teixeirinha, o Rei do Baralho. Tô aqui cozinhando feijão e quero ouvir essa música.
1: Olha o cheiro do feijão, valeu dona de casa. Tem abraço e bom dia para o Formigão do Pastel, Enxante Panela Cupira. Formigão, bom dia querido, bom trabalho, valeu o carinho da sintonia. A Vera também tá junto conosco. Oi Vera, bom dia para você, obrigado pelo carinho. A Maria Aparecida lá em São Joaquim do Monte, a mãe dona Maria Silene, o pai Abílio, os irmãos, irmãs, sobrinhos, sobrinhas, a avó, dona Severina, benção vovó. Obrigado pelo carinho, hein gente. Tem mais alô? Só pra gente fechar aqui. Oi Renato, bom dia, moro em São Joaquim do Monte, tá aí mandando um beijão pra todo mundo pedindo música, Zezé de Camargo e Luciano oferecendo pra toda a galera, tá certo, muito obrigado pelo carinho aí, minha amiga Luzia Nunes, não perde um só programa nosso, também tem a Aninha, oi Renato, bom dia, tá pedindo música oferecendo para a filha Heloísa, a Lolo, que completa hoje mais um aninho de vida. Ah, vou até gravar aqui, viu? Os parabéns da sua mãe, né? A Ana, a Aninha, para a Heloísa, a Lolo, lá de Altinho, que hoje tá soprando as velhinhas. Amor, saúde, sucesso e muita paz. É claro, os votos sinceros da Ana, sua mãe, viu, Heloísa, e de toda a família, a Grécia FM também, continue sendo muito feliz. Parabéns especiais para você, tudo de melhor. Simbora então, só pra gente fechar o bloco, minha amiga Ana continua conosco, tá certo, valeu, carinho, volto sempre, o prazer é todo nosso, Rosângela Beckham, também não perde um só programa nosso. Alô, bom dia, Adele, fala você.
14: Bom dia, Renato, que é Adele, de Lagoa de Alto. Toca pra mim a música do Toque 10, novamente, centímetro.
1: Um beijo pra você, Deli! Obrigado pelo carinho, uma satisfação ter você participando junto conosco, viu? Feliz manhã desta quinta-feira pré-fim de semana. Pra fechar, fala você.
15: Bom dia, Renato. É Marlene de Alto Bonito. É, tem um ótimo dia. A música que você eu queria também pedir hoje já tá passando no início do programa. Amei. Gustavo Lima, Desejo Imortal.
1: Muito bom.
15: Beijo para todos os ouvintes, beijo para você, para toda a sua família, para sua esposa. Tô na escuta, Renato. Um abraço, meu amigo das antigas.
1: Aquele abraço. Muito obrigado, minha amiga do coração. Tudo de melhor. Tem Zezé de Camargo e Luciano. É o amor. É ou não é o amor?

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0: Muito bem, pessoal, agora são 11h02 e aqui estamos trazendo sucesso, qualidade e muito mais você no ar. Vamos lá então, tem mais gente para interagir conosco através do Zap Zap do Sucesso na nossa Agreste FM 81, que é o DDD 998-26-1509. Mas antes, espera aí, vamos trazer as últimas dicas dos astros. Tem gente esperando aí. Pessoal do signo de Escorpião em especial, Peixes, Aquário, vamos tocar agora, deixar o nosso ouvinte aguardando não. Aumenta o som que as últimas vêm chegando. Simbora então, minha gente, agora são 11h02. Olá, bom dia, você do signo de Libra, librianos e librianas que nos ouvem agora, fase que vê no seu planeta, transita na sua desfavorável 12ª casa, o que pode trazer uma porção de aborrecimentos. O ideal é vigiar sua teimosia e evitar problemas com pessoas do trabalho e do lar, amor tenso. Olá, bom dia, Escorpião, você passa o dia no alerta e deve ter atenção à saúde, poderá encontrar obstáculos nas finanças e um impacto com pessoas do trabalho e negócios. Amor exigente, evite discussões com a família. Olá, bom dia, Sagitário, o seu está cheio de boas energias, o que favorece a sua vida familiar e o equilíbrio financeiro. Você passa confiança a todos, possibilidade de ganhos extras, esperanças renovadas no amor. Olá, bom dia, Capricórnio, fase que as decisões relacionadas aos assuntos e convivências com a família estão em alta, conseguirá se livrar das mágoas, ressentimentos e terá inclusive apoio da família no trabalho. Amor em dose dupla, viu? Olá, bom dia, aquarianos. Você sente que está na hora de mudar, renovar e iniciar um novo trabalho. Os negócios fluem para o sucesso financeiro, apoio para viagens, compras e novas decisões no lar. Amor vem com ciúmes. E por fim, olá, bom dia, você do signo de Peixes. A fase atual traz apoio e colaboração na área financeira. Os problemas profissionais deixam você muito estressado, mas não há dificuldades graves que não possa se acertar. Amor em paz. Por aqui, então, missão com cumprida, mas dicas dos astros somente amanhã. Amanhã sextou, né? Amanhã sextou! E amanhã eu trago mais dicas dos astros pra você.
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0: Muito bem, agora são 11h09. TREPE reconhece candidatura de mulher trans e afasta fraude à cota de gênero na cidade de Igazeira. E esta informação você acompanha agora. Muito bem, confirmando a hora certa com você, agora são 11h08. O Tribunal Regional Eleitoral de Pernambuco, TREPE, decidiu por unanimidade nesta segunda-feira manter a sentença que rejeitou uma ação que alegava fraude à cota de gênero nas eleições municipais de 2024 em Igazeira, no sertão de Pernambuco. Com a decisão, a corte reconheceu a validade da candidatura de uma mulher trans para o cumprimento do percentual mínimo de candidaturas femininas visto na legislação eleitoral e manteve os mandatos conquistados pelo Partido Socialista Brasileiro, PSB, no município. O recurso havia sido apresentado pela Federação PSDB Cidadania contra o PSB e candidatos da legenda. A ação questionava a candidatura de uma mulher trans, conhecida como Pepe, sob o argumento de que ela não poderia ser considerada para o cumprimento da cota de gênero. Entre os pontos levantados estavam a baixa votação, o suposto pequeno envolvimento na campanha e a alegada ausência de movimentação financeira. Relator do caso, o desembargador eleitoral Marcelo Labanca, afirmou que a Justiça Eleitoral adota a autodeclaração de gênero para fins de registro da candidatura, conforme entendimento consolidado do Tribunal Superior Eleitoral, TSE, na legislação eleitoral e da jurisprudência do Supremo Tribunal Federal, o STF. Segundo ele, uma mulher trans pode ser contabilizada para o cumprimento da cota de gênero e sua condição por si só não configura fraude. No voto, o desembargador também considerou que a identidade de gênero não pode ser submetida à produção de provas em ações eleitorais, conforme o entendimento apresentado. Não cabe ao Estado definir quem é ou não mulher com base em depoimentos, forma de vestir, comportamento social, publicações em redes sociais ou candidaturas anteriores para contestar a autodeclaração da pessoa candidata. Outras informações você acompanha de hora em hora na programação da sua Agreste FM, também no site www.agrestefm89.com.br, na parte Notícias ou Últimas Notícias.
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0: E aí, já de volta, Agreste FM, a rádio oficial do seu coração. Muito mais som, muito mais você e muito mais prazer também. Vamos lá que tá, já tem gente aqui interagindo conosco pelo Zap Zap. Eu acho que já são as últimas mensagens de voz através do 81998261509. Abraço e bom dia pra Rafaela, lá de Cruzes Panelas, mandando aquele abração pra sua sobrinha Alice. Alice no País das Maravilhas. Para a mãe e a todo mundo lá no sítio Jacinto, não é isso? Bom dia, dona Beleza.
1: Bom dia, Renato. Eu quero ouvir com o Amado Batista Tudo por Amor para oferecer a todos vocês e a sua família, a todos da FM. Passe um bom dia. Jesus abençoe você e sua família.
0: Amém. Eu acho que é Se Não For Por Amor, não é isso? Do Amado Batista. Valeu, querida dona Beleza, um beijo pra senhora, obrigado pelo carinho, tudo de bom, tudo de melhor. Tem mais alô aqui, não tem? Renato, bom dia, tá pedindo música, Neide da Barra, Belém de Maria, Damares em Lagoa dos Gatos, é quem tá mandando abração pra todo mundo. Também tem a Marinelli, lá de Cachoeirinha, Pernambuco, mandando beijão para a filha Maria Helena e o maridão Edinaldo Elias, não pode esquecer não, a Cleide, do sítio Taboquinha, olha o cheiro do feijão, obrigado Cleide. O Renato, bom dia, fazendo idade nova hoje, Luana, minha nora, que Deus abençoe e parabéns pra ela. Reginaldo Sanfoneiro, puxa o fole, Sanfoneiro. Obrigado, Reginaldo, parabéns aí para a aniversariante do dia.
2: Bom dia, Renato, aqui é Jocelyn de Panelas. Eu gostaria que você tocasse pra mim essa música, tô viajando, pegar o ônibus pra viajar, pra me curtir com meu esposo Manuel, com meus três filhos, com... com a minha irmã Marlene, Marinês,
0: Roberto. Tá certo, querida, muito obrigado, toda a família aí, né? Reunida ouvindo a Agreste FM. Tem abraço e bom dia pra Joseildo do sítio Guedes, em Lagoa dos Gatos, mandando um alô pra todo mundo, os filhos, o Josiane, Leidiane, José Henrique, ligados na melhor, ó, que bacana. Alô, bom dia.
3: Bom dia, Renato, minha Marlene, Agrestinha, gostaria de pedir uma música e Gustavo Mioto para oferecer ao meu esposo Ronaldo, meus dois filhos, Gustavo Vieira.
0: Valeu, Marineide, muito obrigado, querida, ouvindo em alto e bom som aí a Agreste FM. Renato, bom dia, senhor Zeras Novinhas, lá em Panelas, meu amigo Daniel, aqui em Cupira, aquele abraço, meu queridão, bom dia a você.
4: Bom dia, Renato, aqui é o Jabuticaba de Altinho, receba meu bom dia, meu abraço, Deus te abençoe, tá tudo bem aqui, graças a Deus.
0: Amém, graças a Deus. Oi, Renato, bom dia, Diane, enchendo as panelas, mandando alô para o sobrinho Pedro Henrique, para a sua sobrinha Ana Júlia e para a mãe Dona Cida, que não pode esquecer não. Tem a Josiana das três irmãs, Josi da Coab, continua conosco curtindo aí a programação. Alô, bom dia.
5: Bom dia, Renato, tudo bem? Aqui é Ângela, de Água Branca de Agrestina. Eu gostaria de ouvir o louvor de Vitor Santana, é João 20, e oferecer para todas que estão ouvindo e para todos que estão ouvindo.
0: Aê, tá mandado, Paulo do Carrilho, bom dia, meu queridão. Renato, bom dia, Ednaele, lá em Panelas, tá pedindo música aí, oferecendo pra todo mundo, obrigado pelo carinho, toda a família, minha amiga Mazé de Cruzes Panelas.
6: Bom dia, Renato, aqui é Mazé de Cruz. Renato, coloca aí, dois irmãos com Jorge de Altinho, preço pra você e sua esposa, pra minha filha, pra Fernanda, pra dar com meus netos, pra Leniton em Panelas, Júnior do Trevo, Edmilson, o Roberinho Sacristão, pra Zé lá do sítio, pra o Alcides lá no sítio Araquã, enfim, pra todos que estiver ouvindo essa rádio maravilhosa.
0: Valeu, muito obrigado.
7: Bom dia, Renato Neves, sou eu, Júnior Ligeirinho da Rua do Sossego, Júnior Ligeirinho do Trevo, Júnior Ligeirinho, ouvinte fiel da Agreste FM todos os dias. Quero que você coloque a música aí de Zé Baqueiro, coladinho, coladinho, que eu sou fã. Eu vou oferecer para meu padrinho do milho, para toda a minha família, para Janciado Beijo Alves, para uma das três irmãs da Coab hoje que está fazendo aniversário, que essa data se repita por muitos anos de vida. Para todos meus amigos e amigas, bom dia, parceirão da Agreste FM. Cheguei.
0: Valeu, parceirão da Agreste FM, chegou o Brasil, valeu, Juninho.
8: Bom dia, Renato, aqui sou da amiga Pereira Neto, um dia abençoado pra você, viu?
0: Amém.
8: Se der
0: a
8: tempo,
0: nós.
8: Passa pra mim, meu jeito de sentir com o Bruno Marrone, viu? Cheiro.
0: Legal. Valeu, cheiro no coração, minha amiga Sônia da Avenida Miguel Pereira Neto, bom dia.
9: Bom dia, Renato. Renato, por favor, bota a música Parabéns Catuaba com Amendoim. Eu quero especialmente para Josivânia aqui, das três irmãs da Coab, que está aniversariando hoje. Que Deus abençoe, proteja ela, dê muitos
0: Amém, anos muitos anos de vida, é verdade. Obrigado, Rosângela. Alô, bom dia, você do Zap.
10: Bom dia, Renato. Renato, quero uma música, Desejo de Menina. E... para oferecer para você da rádio, para minhas comadres, meus culpados, tudo do Riachão do Veríssimo, para todos que estiver curtindo, Renato, manda aí que eu vou curtir.
0: Valeu, querida. 11:16, já são as últimas mensagens de voz.
11: Bom dia. Eu queria pedir a música de Amado Batista para minhas todas as amigas de Chão das Panelas, a comadre Paula, a Lieta, para minhas amigas todas, Luciene, de Tonho, Aline e Alice.
0: Tá mandado, bom, querida. Muito obrigado. Tem mais aqui, tem mais. Alô, bom dia.
12: Bom dia, Renato. Aqui é Maria das Dores, do loteamento José Abelha, aqui em Camucim de São Félix. Eu gostaria de ouvir uma música com Leonardo. Liga lá em casa. Eu ofereço pra você e todos que estiverem ouvindo. Forte abraço.
0: Aê, Genilson, um alô especial para a esposa Lidiane, tá completando hoje mais um aninho de vida. Bom dia, Lidiane, felicidades para você. Renato, bom dia, tem abraço para quem não falou aqui o nome, eu não sei quem é, Dona Maria José, a mãe do Leandrão, também tá com o rádio ligado. Bom dia, Dona Maria, tudo certinho por aí? Espero que sim, viu? Feliz manhã desta quinta-feira.
13: Oi, Renato, bom dia, aqui é Cleidade Chata, eu gostaria de ver a música de Andinho e Lulinha, oferecer para todos os ouvintes.
0: Aê, a Vera continua. Renato, bom dia, abração aí para o esposo Lourival, a cunhada Solange de Omar, de Panelas, parabéns, parabéns, parabéns, tudo de bom aí, valeu Diomar pelo carinho, pela participação, viu? Renato, bom dia, não falou aqui o nome, eu não sei quem é, meu amigo Ayer Basílio, tá junto conosco, participando pelo Zap Zap, alô você.
14: Renato, aqui é Jânio. Renato, gostaria de ouvir uma música de Raça Negra, para oferecer para minha prima Suelange, de Laje de São José, só que ela agora tá morando em Cupira, aí atrás da rádio, e todos que tá no fabrico que ela trabalha.
0: Valeu, chega, dá pra ouvir o som da chuva aí no seu áudio, valeu queridão. Tem mais, alô, minha amiga Nath lá em Panelas, oi Nath, com essa ninguém pode, grande Nath. Tem abraço e bom dia pra Zefinha do bairro Glória, Glória tá aí curtindo a programação agora, a mais ouvida do Nordeste, a mais ouvida do pedaço.
15: Bom dia, meu amigo Renato Neves, aqui é Leonardo de Lagoa dos Gatos. Renato, queria ouvir uma saudade com Marcos Sabino, título da música é Reluz. Queria oferecer especialmente para minha esposa Jaime, que está trabalhando no Fabrico em Cupira nesse momento, curtindo a rádio. Um alô também para a nossa amiga Terezinha da Guaravita e todos que estão ligadinhos aqui em Lagoa dos Gatos também no seu programa nessa manhã chuva.
0: Valeu, meu querido, grande Leonardo, tá aí com o rádio ligado, sucesso, irmão, tamo junto. Oi, Renato, bom dia, não falou aqui o nome, eu também não sei quem é, mesmo assim, muito obrigado pela participação. Renato Neves, bom dia, tá aí mandando um abraço, cadê? Ao aniversariante, no caso, a aniversariante, a neta, Thaís Milena, parabéns aí dos pais, Natália e Ednailson, dos tios, tias, primos e primas, Nazaré, quem tá mandando, dona Nazaré, a Nessi, família Lima, no bairro da Coab, minha amiga Jeane, de Lagoa do Mato, oi princesa, bom dia pra você, obrigado pelo carinho, tudo de bom, volte sempre, Terezinha, Terezinha, cheiro pra você, Tere, bom dia, Terezinha.
16: Bom dia, querido Renato, meu amor, desejo ótima quinta-feira pra você e família, pra toda a equipe top da Agreste, e Laide, Laércio de Altinho, Lila do Cruzeiro, Neide da Barra, Aldemir, Jabá Dionísio, Nath Zezé, Júlio Ligeirinho, Edmilson Figim Panelas, para seu Martins e Agrestina, Leonardo em Lagoa dos Gatos, Germano de Jurema, Ricardo do Peixe, Lenil de Alenivaldo, desta funerária Carvalho, Luciano do Pandestina, Leonardo em Lagoa dos Gatos, Germano de Jurema, Ricardo do Peixe, Lenil de Alenivaldo.

participando, Rosana Alves lá do Sítio Cruzeiro, Nilda e Zezinho lá em Panelas, oi família, bom dia pra vocês, Renato, bom dia e parabéns para Josevânia, não é isso? Uma das três irmãs, Jos da Coab, meu amigo Sandro Pereira, Gina e Laje Grande lá em Catende, Robério Nério Sacristão, original, valeu meu guerreiro, bom dia pra você também, obrigado pelo carinho, tudo de bom hoje sempre, viu? Parceiro nosso aqui da nossa família Agreste FM, a Rosa Santos lá do Sítio Tamanduá, tem alô e bom dia para Claudiane do Sítio Cajueiro, não perde um só programa nosso e daqui a pouquinho eu volto trazendo só as mensagens de texto, porque não dá mais tempo de passar as mensagens de voz, sendo transparente com você, que é assim que a gente trabalha. Tá aqui Sônia, da Avenida Miguel Pereira Neto, sua música, tem Bruno e Marrone, meu jeito de sentir.

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0: Tô bem, já de volta. Programa Geração 89 aqui no Sãozão da sua supercomunicativa do Nordeste, a nossa Agreste FM. 11 horas 41 minutos. Deixa eu mandar abração pra todo mundo lá por mensagens de texto. Já é reta final do nosso horário, né? Dá mais tempo de passar as mensagens de voz, não. Vamos lá então, pessoal, pra gente concluir falando em todo mundo sem ficar faltando ninguém. Mandar alusão pra todo mundo, na verdade. Oi, Renato, bom dia. Minha amiga Deli de Lagoa dos Gatos continua junto conosco. A Jaciara Maria do Sítio Juá, lá em Panelas. Abração para os filhos Alan, Anthony, ao pai Bia, a mãe Nalva, a Lueslaine, a Thaís Eduardo, pra todos os amigos e amigas da Pedreira, Jaxandro, tá certo? E o compadre Dioclésio, que não pode esquecer, não. Valeu, família, tamo junto. Renato, bom dia, abração pra tia Maria na rua Monsenhor Soares. Ok, música do Amado Batista, valeu Maria, volto sempre, toda Maria, gente boa. Tem a Clemilda também participando pelo Zap Zap. Renato, bom dia, fala o nome pessoal pra mim saber quem é. A Lourdes tá aí participando. Alôzão pra Naelma em Lagoa dos Gatos, filho Renan Gabriel. O Duda Maraial também tá participando. Meu amigo Diógenes tá ligadaço lá em Belém de Maria, Pernambuco, pedacinho do céu. A Lourdes aqui em Cupira pedindo música, oferecendo especial para a filha Elânia, que hoje faz mais um aninho de vida. Ô Elânia, parabéns pra você, viu? Sucesso, amor, felicidade, tudo de bom, hoje e sempre. A Emily, do bairro Liberdade, continua conosco, mandando um beijão pra todo mundo, parabenizando a mãe, dona Eliane, felicidade, sucesso, amor e paz, ela merece. Nilda e Zezinho, lá em Panelas. Renato, bom dia, minha amiga Vera, a Maria, também tá participando, manda um abração pra fã número 1, nossa, que legal. Nelson Albuquerque, manda um abração pra vó, dona Maria de João Ferreira, lá em Belém de Maria. Ô, dona Maria, beijão pra senhora, obrigado pelo carinho aí, volto sempre, viu? Marisângela do Bonito, Terezinha do centro da cidade, abração pra Jacaré, o mecânico, Samuel, toda moçada lá trabalhando, curtindo aí a nossa rádio. Renato, bom dia, tô aqui ouvindo você na rua Estácio Coimbra, em Lagoa dos Gatos. Luzineide Silva, o prazer é todo nosso. Renato, bom dia, meu amigo Orlando, tá com o rádio ligadaço. Meu amigo Tiagão Coroinha, lá em Panelas, fala Tiagão, alô Tiagão. Tiagão é parceiro da gente aí, conheço desde pequenininho, hoje tá um rapazão já, valeu Tiago pelo carinho, rapazão não, tá um homem já, né? Obrigado pelo carinho, sucesso aí pra vocês, hein? A você, Alcione, todo mundo na boa terra dos cabanos, em Panelas. A Mauricéia também tá ligada, curtindo a nossa rádio. Socorro Batista, pedindo música, oferecendo para a mãe, enfim, toda moçada, inclusive, né? Tá fazendo aniversário hoje, Rosilene Barros, tá certo, parabéns pra você. Renato, bom dia, cadê o nome? Meu amigo Felipe, final telefone 0363, Miguelzito lá no Recife, junto com a Ivonete. Abraço e bom dia pra turma boa lá em Jurema, pedindo música, oferecendo aos filhos Jailson, a Jaira, Leandra, Alexandro, aos irmãos no sítio Colônia. Ok, família. Renato, bom dia, Sandro e Neide lá em Laje Grande Catende, Pio Fofinho, Mototáxi Uber em Lagoa dos Gatos, Nalva e seus netos, David e David e a Cristina, também estão ouvindo aí o nosso som. O Renato, bom dia, meu amigo Darlan, da Água Potável, tamo junto, irmãozão, sucesso pra você, felicidades, bom trabalho, viu? Tá aí, como sempre, levando água ao nosso povo. Darlan é gente fina, é gente da gente. Renato, bom dia, final telefone 1380. Tem mais alô aqui, a Simone de Altinho, da Pastelaria Seu Jorge. Abraço pra quem não falou aqui o nome, o Júnior lá em Panelas. Chegou o Brasil, valeu, Juninho. Cláudio do Pastel e Família. Meu amigo Cláudio, do Milho Cozido e Assado no Trevo lá em Panelas. Tô devendo uma visita. Valeu, Claudão. Maria Jussiele, lá de São Paulo. Manda um beijão para a mãe Bernadette, ao pai, passeando aí no bairro Novo Horizonte. Ô, pessoal, bacana, viu? Ao pai Sebastião, ó, que legal. A Vera continua participando. Sandro e Neide, lá em Laje Grande Catende. Terezinha! Um abraço pra Rosa, obrigado pelo carinho. Alô, Rosa, a mãe da minha amiga, que agora eu esqueci o nome, e a esposa do meu amigo César Moral, a Daiane, é isso, é a mãe da Daiane, né? Ô, dona Rosa, saudades da senhora, beijo no coração, obrigado pelo carinho, viu? Família linda, parabéns. A Nath lá em Panelas, pronto, agora sim, Terezinha, falei em todo mundo, sem ficar faltando
1: ninguém!

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0: Pronto, gente boa. Valeu, galera. Muito bom. Bom demais, hein? O programa de hoje foi top. A gente se encontra agora somente amanhã. Amanhã, sexta-feira, fim de semana pra valer, a partir das 9h30 da manhã, logo após o programa Visão Política, aqui pela sua Super Comunicativa do Nordeste, a nossa Agreste FM. O Renato, bom dia. Lidian, lá em Panelas, tá com o rádio ligado. Muito obrigado pelo carinho. Joselina, do sítio Chã das Panelas, também tá aí participando. Meu amigo Orlando Sexy, fala Orlandão. Bom trabalho, meu querido, você, Aldani, todo mundo aí no Alto Posto Luna. Obrigado pelo carinho, viu? Meu amigo Júnior, aquele abraço, meu querido. O Júnior lá de Panelas também tá com o rádio ligado. Meu amigo Paulo, final telefone 0154. E o Robério Neri, sacristão original. Final do horário, mesmo que a gente não se conheça pessoalmente, o meu mais profundo e sincero desejo é que o nosso bom Deus continue abençoando você, a sua casa e toda a sua vida. Amém? Amém. Beijo no coração, ótima quinta-feira pra todo mundo. Amanhã tem muito mais, com a alegria do rádio, muita música boa, muita participação bacana e você do outro lado que é fundamental. Cheiro no coração, gente. Até amanhã, se Deus quiser.
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1: Pare tudo! A partir de agora, valendo nosso reencontro pautado pela informação, notícia, prestação de serviço, interatividade, jornalismo comunitário. Estamos chegando, hein? Programa O Agreste Reclama.
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1: Meio-dia, 4 minutos. 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
1: Exatamente esta pela qual estamos nos reencontrando diante de sua revista eletrônica tradicional do horário, o programa de rádio de maior audiência de todo o Brasil, logicamente guardando as devidas proporções. A hora e a vez do povo, programa O Agreste Reclama.
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1: Nesta quinta-feira fria, chuvosa, 23 de julho do ano 2026. Hoje, dia do resgate dos mamíferos marinhos e dia do guarda rodoviário. Pronto, daqui a gente faz a homenagem personificada nos policiais rodoviários, antigamente chamado de guarda rodoviário, policiais rodoviários a nível de estado, a nível federal, como tem a participação e representatividade nativa do meu amigo sargento Sandro Martins e nas antigas, a nível aqui de Cupira, o ex-prefeito Bival Alves de Melo. Esse sim, até hoje, carinhosamente por alguns, até mesmo por mim, tratado como guarda. Um abraço então aos guardas rodoviários, hoje é o seu dia. Também é dia de Santa Brígida da Suécia para nossa proteção. Ó, a partir de agora a gente descamba para detalhar, descortinar, detalhando mesmo toda a pauta reservada para o programa O Agreste Reclama. Até no mínimo 1:30 da tarde tem muita coisa para a gente comentar, para a gente registrar, como a gente sempre fala, exatamente uma pauta recheada de assuntos alvissareiros. Vamos embora, né? 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Muito bem, afora vocês aí do outro lado, nos acompanhando, nos dando a moral com máxima audiência, por proximidade, renovando parceria, tá ali ele, ó, o Pequeno Príncipe, o homem da vida de Joyce, pai de Luiz Miguel, conhecido também como Naldo Ferreira. Muito bem colocado, por competência, na qualidade de comandante da nave de som da Agreste FM, para o programa O Agreste Reclama, que chega com as broncas da área policial. Eita, lá vamos nós. No balanço da violência, jovem foi assassinado a facadas e pauladas em Caruaru e mulher foi morta a tiros em Pesqueira. Virgem Santa. Alô, Helenivaldo Pereira, detalhes. Boa tarde, canal aberto.
3: Boa tarde, Valderlin Santos e ouvintes do programa O Agreste Reclama, na Rádio Agreste FM. Registrados 8 homicídios nessa quarta-feira em Pernambuco, sendo 6 crimes no interior e 2 no Grande Recife. Entre as vítimas, uma mulher. São 169 assassinatos neste mês de julho. Este ano, de janeiro até agora, mataram no estado 1.578 pessoas. Em Caruaru, um jovem foi assassinado a facadas e pauladas na Vila Murici, zona rural do município. Emerson Caetano da Silva, de 23 anos, foi morto próximo da casa onde morava. A autoria e motivação do crime estão sendo investigadas pela Polícia Civil. Este é o 12º homicídio deste mês de julho em Caruaru. Este ano, mataram no município 76 pessoas. Em Pesqueira, uma mulher foi assassinada a tiros dentro de casa, no bairro do Prado. A vítima foi identificada como Paula Jennifer Barbosa, de 21 anos. O corpo da jovem foi encontrado na sala da residência onde morava. Até o momento, não há informações sobre a autoria e motivação do crime. Em Bonito, também no Agreste, um vigilante foi morto a facadas dentro do Parque Mucuri, uma reserva ecológica. Luciano Emanuel da Silva, de 55 anos, trabalhava no local. O corpo da vítima foi localizado a poucos metros de um prédio em construção dentro da reserva. De Caruaru, Elenivaldo Pereira.
1: E ainda sobre esse crime de morte que repercute muito fortemente em Bonito, o Adielson Galvão tem informações complementares, tem mais detalhes já já. Gente amiga, ó, você que é pai, mãe de criança, que às vezes quer dar um corretivo mais exemplar, embora pela forma equivocada de castigar com violência, digamos assim, batendo e tal, repense, porque às vezes a situação foge ao controle e se instala uma tragédia em família como essa que eu vou aqui passar para vocês, vou compartilhar com todos, muito embora foi longe daqui, mas infelizmente poderia acontecer em qualquer ambiente familiar. Escuta só: homem foi preso suspeito de matar acidentalmente o filho com golpe de terçado. Muita gente está perguntando que diabo é terçado, eu também não sabia, pesquisei e explico já já para vocês. Uma criança de 6 anos morreu em Itapiranga, no interior do Amazonas, no norte do país, após ser atingida por um golpe de terçado durante um castigo aplicado pelo próprio pai. Terçado, gente amiga, é uma espécie de espada curta, larga, muito usada historicamente por militares. No Brasil, especialmente nas regiões Norte e Nordeste, o termo é usado popularmente como sinônimo de facão, facão grande ou machete, uma ferramenta essencial usada para abrir caminho em matas ou para trabalhos agrícolas. Esse é o tal do terçado. O homem de 24 anos foi guindado, preso em flagrante e é o principal suspeito pela morte do filho. De acordo com informações preliminares da Polícia Civil do Amazonas, o suspeito apresentou 2 versões. Primeiro, ele alegou que o menino havia caído por cima de uma faca. Em segundo momento, afirmou que ao tentar castigar a criança por uma suposta desobediência, jogou nele, no menino, arremessou contra o garoto uma mochila onde guardava 2 facas utilizadas em uma pescaria no dia anterior, sem lembrar que os objetos supostamente estavam ali, na tal sacola, na tal mochila. Após o ocorrido, quando o garoto foi atingido, o pai levou o menino nos braços até uma unidade de saúde, mas a criança não resistiu aos ferimentos. Tem inclusive um vídeo dele saindo, digamos, de uma área de vegetação, de mata, que deve ser o terreiro da casa dele, ou digamos onde ele mora, para dentro da mata, é muito próximo. Ele sai de lá gritando, primeiro se escuta o menino dando um grito horrível de choro. E aí lá vem ele, com a criança nos braços, desesperado, pedindo ajuda, pedindo socorro, e tome choro do garoto. Esse vídeo que chegou para mim tem as imagens borradas, né? Não dá para exatamente verificar o ferimento, o sangramento, mas pelo desespero da criança, certamente com muita dor, e do próprio pai que fez a besteira que fez, a situação era feia. Bom, a Polícia Civil do Estado do Amazonas segue investigando o caso para esclarecer a dinâmica dos fatos e definir a responsabilidade criminal do suspeito, que permanece à disposição da justiça. Então, família, pegou a visão aí da situação que pode fugir ao controle, até pelo lado excessivamente emocional, e uma desgraça como essa se instalar em qualquer família, em qualquer ambiente familiar, principalmente pelo viés de castigo, com surra, pancada, seja o que for, na forma violenta contra os filhos? E qual o motivo que venha a ser, supostamente aqui por uma desobediência do garoto diante do pai, justifica uma situação dessa? Diga daí. Pelo amor de Deus.
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1: Ó, gente amiga, eita, tempo voou, não foi? É melhor a gente ir para o intervalo comercial e voltar daqui a pouquinho com mais da área policial e muito ainda da pauta. Programa O Agreste Reclama, devendo nosso reencontro em Boca no Trombone. Hoje tem Boca no Trombone, e por falar em ter, em existindo demanda, motivo para você utilizar, lançar mão de Boca no Trombone, vá mandando pra gente. Daqui a pouquinho tem mais, aguardem. A Agreste FM, a nossa rádio, meio-dia, 15 minutos agora.
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A hora e a vez do povo de volta, gente amiga. 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Vamos embora? A informação aqui não para. A polícia é notícia. Pernambuco caiu da quarta para a quinta posição entre estados mais violentos do Brasil. Com redução no número de mortes violentas intencionais, seguindo uma tendência nacional, Pernambuco caiu da quarta para a quinta posição no ranking dos estados mais violentos do Brasil em 2025. A taxa foi de 33 óbitos por 100 mil habitantes. No ano anterior, esse índice era de 36,4%. Os dados foram divulgados hoje pelo Anuário Brasil de Segurança Pública 2026, estudo produzido pelo Fórum Brasileiro de Segurança Pública há duas décadas. Em 2025, o Brasil somou 40.755 mortes violentas intencionais. Houve queda de 8,2% em comparação com o ano anterior, quando 44.220 vidas foram perdidas. A taxa foi de 19,1 óbitos por 100 mil habitantes. Mesmo com a redução, 19,1 óbitos por 100 mil habitantes.

0: e estratégia de inteligência para barrar o avanço das organizações criminosas. Na avaliação do pesquisador, consultor e especialista em governança, estratégias e sistema de segurança pública, o Armando Nascimento, a queda na posição de Pernambuco entre os mais violentos não altera o fato de que o nosso estado, Pernambuco, permanece em patamar crítico ao lado de Amapá, Bahia e Ceará, que lideram o ranking com taxas igualmente elevadas. E tem mais, gente amiga. Você vai saber agora, hein? Operação Mira, grupo suspeito de aplicar golpe em casal e fraudar titularidade de terreno de 4,5 milhões de reais em Porto de Galinhas. Escuta aí a bronca. Diogo Bastos, Canal Aberto.
1: A Polícia Civil de Pernambuco está investigando um grupo suspeito de aplicar um golpe envolvendo um terreno avaliado em 4 milhões e meio na praia de Porto de Galinhas, em Ipojuca, no Grande Recife. Segundo as investigações, a organização forjou uma documentação para tirar a titularidade do imóvel pertencente a um casal que mora na Califórnia, nos Estados Unidos. Eles descobriram que a propriedade estava no nome de uma empresa, sem nunca ter ocorrido um processo de venda. Olha que perigo. Como o casal desconhecia a pessoa jurídica que constava na nova documentação do imóvel, a polícia investigou a procedência dos documentos a partir do cartório de Ipojuca. A falsa transação, segundo a Polícia Civil, foi feita em um cartório em Olinda, na região metropolitana do Recife. De acordo com as investigações, 5 pessoas estariam envolvidas no crime, sendo uma delas um advogado, irmão de um tabelião, responsável por um cartório em Parnamirim, no Rio Grande do Norte. Além dele, estão entre os alvos um despachante, um parente desse funcionário, 2 advogados e a empresa que tinha adquirido a titularidade do terreno. Os nomes dos envolvidos não foram divulgados. Os detalhes foram revelados em coletiva de imprensa nesta quarta-feira. De acordo com a polícia, a Operação Escritura Fria cumpriu 5 mandados de busca e apreensão domiciliar expedidos pelo juízo da vara criminal da comarca de Ipojuca. 5 pessoas são suspeitas de participar do esquema. Ninguém foi preso durante a ação. Como detalha a delegada responsável pelo caso, Letícia Moreira.
2: Tudo teve início a partir do momento que a advogada que representa o casal, ela leva até a delegacia de Ipojuca a informação de que o imóvel dos seus clientes haviam sido transferidos por uma pessoa jurídica a qual esse casal desconhecia. Considerando toda a dinâmica delitiva e a complexidade de fragmentação dos atos em diversos cartórios e utilização-se da facilidade de parentesco para cometer os atos, uma pessoa jurídica também sem validade, né, porque nós descobrimos que se tratava de uma laranja, tá, tudo isso, considerando o histórico e o que nós já tivemos também por extraoficial, há a possibilidade de envolvimento de outros imóveis articulados pelo mesmo grupo.
1: De acordo com a Polícia Civil, o grupo pode responder aos crimes de estelionato, associação criminosa, falsidade ideológica, falsidade de documento público e uso de documentos falsos. Da agência de rádio Conexão Notícias, reportagem Diogo Bastos.
0: Eita, gente amiga, um recém-nascido morreu após cair durante parto em maternidade. Virgem Santa. Um recém-nascido morreu após cair no chão durante o parto da maternidade Olímpio M. Gouveia Lins, em Siriaém, na zona da Mata Sul do nosso estado. Segundo as primeiras informações, o parto aconteceu de forma inesperada, ainda na sala de espera da unidade de saúde. Durante o nascimento, o bebê acabou caindo no chão. Apesar de ter sido socorrido pela equipe médica, ele e o bebezinho não resistiu. O caso, naturalmente, né, causou comoção entre familiares e moradores do município. as circunstâncias

0: da ocorrência deverão ser investigadas para apurar como o acidente aconteceu e se houve falha no atendimento. Que coisa, hein? Eita, ó, assassinato de vigia dentro de parque ecológico em Bonito é envolto a mistério. A vítima, morta a facadas. Motivação e autoria são desconhecidas. E o nosso tetinha Adielson Galvão tem mais detalhes. Boa tarde, Adielson. Canal aberto.
1: Boa tarde, Valderlins, amigos e amigas ligados aqui no Agreste Reclama.
2: O corpo do Luciano Manuel da Silva, de 55 anos de idade, vigia que foi assassinado lá no Parque Ecológico Parque Mucuri, Himalaia, no sítio Mucuri, na zona rural de Bonito. Quem veio fazer a liberação do corpo aqui no IML de Caruaru foi o Pedro, que é cunhado da vítima. Pedro, lá o tempo todo nós imaginávamos que ele tivesse sido assassinado a tiros e agora, para sua surpresa, né, recebendo aqui o laudo preliminar, você acaba descobrindo que ele foi assassinado a facadas, amigo?
3: Isso, segundo o ML foi de faca e a gente tá indo agora levar o corpo para poder fazer velar.
2: Ô Pedro, você tava me dizendo que a esposa dele não teve condição de vir, o pessoal ficou muito abalado. Ora, a gente não tá falando de uma pessoa que tava aprontando e que acabou tendo a sua vida ceifada, a gente tá falando de um trabalhador que tava ali trabalhando para sustentar a família, amigo.
3: Isso, indo, ele só ia de casa pro trabalho, trabalhava para casa, ninguém sabia de nenhum problema, nenhuma confusão, nada. A gente tá de surpresa quando soubemos da notícia.
2: Você chegou a conversar com o médico legista justamente para obter informações de quantas facadas o atingiram?
3: Não, não conversei com o médico não, ele só me entregou o documento para levar para fazer o registro.
2: Ô Pedro, o que é que tu imagina, cara, que tá por trás do assassinato do teu cunhado? Será que alguém foi lá no intuito justamente de furtar algum objeto lá da obra e ele dificultou essa ação do indivíduo?
3: Olha, eu não sei informar porque eu não tenho muito contato com ele, não conversava muito, ele era muito reservado, eu não tenho o que dizer sobre a situação, como foi, por que foi, que não tenho o que... Conversava muito com ele, sabia que ia morar com minha irmã, ela nunca reclamou dele nenhum problema, então não tenho o que dizer o que aconteceu lá.
2: Ele... trabalhava lá há apenas 3 semanas, né? Trabalhou mais de ano, depois saiu porque a obra parou e agora com o retorno da obra, aí levaram ele de volta e durante esse tempo que ele esteve afastado de lá, ele trabalhava lá na garagem dos ônibus estudantis.
3: Segundo a prefeitura, sim. Também eu não sabia nem onde ele trabalhava, para começar. Ele sabia que trabalhava na prefeitura, mas qual setor não sabia, não.
2: E trabalhava para a prefeitura há quanto tempo?
3: A segunda prefeitura há mais de 3 anos trabalhar para eles.
2: Deixou quantos filhos, amigo?
3: Olha, com minha irmã 2, só que ele tem outros que a gente não conhece, não sabe quem é, não localizamos, então a gente não tem noção de quantos filhos tinha, quem era a outra família dele.
2: Era porque... natural lá de Bonito mesmo?
3: Ele sim, agora a família não sei onde é que tá da parte dele.
2: E quem é da família que mora por ali?
3: Falaram que era o irmão e o filho, um dos filhos, mas aí ninguém localizou.
2: Interessante é que a gente tá falando ali de uma cidade pequena, que o comentário, né? Todo mundo tá sabendo do assassinato dele e não comparecer, né, o irmão dele, nem o filho, terem comparecido lá no local para pelo menos, né, prestar esclarecimento à polícia.
3: Até agora ninguém entrou em contato, não. E também nem eu sei nome, não sei exatamente como foi isso. Porque ninguém entrou em contato até agora.
2: Ok, Pedro, obrigado pelas informações, tá aí, né, gente? Delegacia de Bonito está investigando o caso, portanto, crime de morte que aconteceu lá no Parque Mucuri Himalaia, lá no sítio Mucuri, zona rural de Bonito, foi lá no parque mesmo, né? Acabou sendo assassinado a facadas lá no seu local de trabalho.
1: Adielson Galvão para o Agreste Reclama.
0: Pronto, gente amiga, mais um módulo do programa O Agreste Reclama, já tem boca no trombone e na sequência eu recebo aqui na bancada do nosso programa O Agreste Reclama, nesta quinta-feira fria e chuvosa, pelo menos onde nós estamos aqui no alto da Avenida Reverendo Júlio Leitão de Melo, em Cupira, Agreste Central de Pernambuco, o molho tá caindo pra valer, viu? Chuva intensa por aqui. Se não intensa, mas aquela chuva molhadeira, como a gente está acostumado a se referir. Mas eu, como eu dizia, como eu estava falando, Após o intervalo comercial, recebo na bancada do programa O Bagreste Reclama o secretário adjunto de Desenvolvimento Econômico de Cupira, meu amigo Joedson Nascimento, o Baiba, ele ladeado pelo consultor do Sebrae, Laudemiro Júnior, e o mote da conversa, eu tô curioso, vou saber junto com vocês, já já, aguardem. No relógio da Agreste FM, 12:33 agora.
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4: Vamos embora e registrando aqui aquela nossa conversa diária, né? Nossa conversa de todos os dias no programa O Agreste Reclama, por volta desse horário. 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Recado dado. Ó, vocês ficaram sabendo? Se não, a gente coloca aqui para vocês. A justiça revogou prisão domiciliar e concedeu liberdade ao padre Ayrton Freire. A Justiça de Pernambuco revogou a prisão domiciliar do padre Ayrton Freire, investigado por acusações de estupro, e determinou sua liberdade mediante o cumprimento de medidas cautelares. A decisão foi tomada pelo juiz Guilherme Oliveira da Silva Gonçalves, que apontou excesso de prazo na instrução do processo. O religioso estava em prisão domiciliar desde julho de 2023. Segundo o magistrado, a demora na tramitação da ação não pode ser atribuída à defesa e a manutenção da prisão deixou de ser proporcional ao estágio atual do processo. Com a decisão, o padre Ayrton Freire continuará sujeito a medidas cautelares, como a proibição de manter contato com a denunciante, exercer atividades religiosas e fazer publicações sobre o caso nas redes sociais. A defesa informou que seguirá buscando a absolvição do padre nas ações que ainda estão em andamento. O Tribunal Superior Eleitoral, o TSE, aponta crescimento de 1,4% no número de eleitores do Brasil. E a gente tocou nesse assunto, em parte, essa semana aqui, dizendo que um segmento desse crescimento e reconhecimento no eleitorado brasileiro, formado por pessoas de idade considerável, né? Idosos, com contingente capaz de criar a decisão em qualquer disputa eleitoral. Desse jeito. Nós vamos aqui com William Sopa e os detalhes, canal aberto.
5: O Brasil chega às eleições de 2026 com o maior eleitorado da história. Dados do Tribunal Superior Eleitoral apontam que 158 milhões e 700 mil brasileiros estão aptos a votar em outubro. O número representa um aumento de 2 milhões e 200 mil eleitores em relação ao pleito de 2022, ou 1,46% de avanço. Na comparação com 2010, o salto é ainda mais expressivo, chegando a 17%. São mais de 22 milhões de cidadãos aptos ao voto a mais nesse comparativo. Segundo o especialista em direito eleitoral Alberto Rolo, este é um número natural que acompanha o crescimento populacional.
6: A partir dos 18 anos, o alistamento e o voto é obrigatório, dos 16 aos 18, e depois dos 70 é facultativo. Então, existe um aumento natural do número de eleitores por causa do aumento da população. Então, isso não significa que a nossa democracia está maior ou menor, ou que existe maior ou menor engajamento dos eleitores, dos cidadãos, de um tempo para cá.
5: Porém, se num cômputo geral o número macro de eleitores em relação aos últimos anos não reflete necessariamente um maior engajamento político eleitoral, o recorte específico dos jovens até 18 anos, que não são obrigados a votar, aponta um desinteresse dessa fatia da população, conforme destaca Rolo.
6: Houve uma diminuição do alistamento de jovens entre 16 e 18. Aí sim daria para a gente dizer, com base nos dados concretos, que houve um menor interesse, né, desses jovens, desse grupo mais jovem, na política.
5: Segundo o TSE, 3 milhões e meio de jovens com 16 a 18 anos estão aptos a votar, o que representa uma queda de 14,52%. Já as mulheres seguem como maioria entre os eleitores, representando pouco mais de 52% do eleitorado brasileiro. Segundo o TSE, são quase 84 milhões de eleitoras contra cerca de 75 milhões de homens. A participação feminina também cresceu em relação à última eleição geral. E de acordo com Alberto Rolo, é um fator que deve influenciar nas estratégias eleitorais.
6: As mulheres já são maioria no eleitorado brasileiro já faz tempo, já faz algumas eleições. E é lógico que isso influencia o direcionamento das campanhas eleitorais, que tem que dar importância às mulheres, sim. E principalmente tomar cuidado e evitar falar mal de mulheres ou dizer que mulheres não sabem votar, né? Já que elas são a maioria. Os candidatos e os seus assessores precisam tomar muito cuidado com o discurso para não ofender e não atingir as mulheres.
5: Os dados do TSE mostram ainda que a região norte foi a que registrou o maior crescimento proporcional no número de eleitores desde 2022, com 4,4% a mais, cerca de 549 mil títulos. Já o sudeste, que representa quase 42% do eleitorado nacional, registrou uma queda de 0,56% na mesma comparação, tendo agora 66 milhões e 300 mil títulos aproximadamente. No dia 4 de outubro, os brasileiros vão às urnas para escolher presidente da República, governadores, senadores, deputados federais e deputados estaduais ou distritais. Se houver segundo turno, a votação deve acontecer no dia 25 do mesmo mês. Agência Rádio Web, produção e reportagem William Sopa.
4: Recado dado. Aí nos bastidores aqui a gente tá fazendo aqui uma constatação rápida, né? Rápida, rasteira no canto. Enquanto muitos, né, se apresentam dizendo desgastados, incrédulos, não dando moral mais para a política enquanto processo eleitoral, não vou votar, não vale a pena, tá aqui, ó, totalmente o contrário em realidade, o eleitorado aumentando consideravelmente aqui no Brasil e, como eu disse, uma parcela importante desse crescimento formada por pessoas de meia idade para cima. Muito bom mesmo. Falar em muito bom, boa será a conversa quando a gente voltar já já, recebendo aqui na bancada do programa O Agreste Reclama, o secretário adjunto de Desenvolvimento Econômico de Cupira, meu amigo Joedson Nascimento, meu querido Baiba, ladeado pelo consultor do SEBRAE, Laudemiro Júnior. O mote da conversa e o miolo da mesma, a gente vai tomar conhecimento já já, após o break. Aguardem. 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Perdi o Quaracuacá. Quaracuacá do Ivan Bulhões, ó. São 12h46 agora, mas vale daqui. 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Um grande abraço. 12h46 agora.
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5: 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Gente amiga, deixa eu falar aqui em dois arraiais que acontecerão nos próximos dias, um em Panelas e o outro em Lagoa dos Gatos. O de Panelas tá aqui, são 18 anos da associação fazendo a recordação do São João, será exatamente no sábado que vem, dia 25 de junho, a partir das a partir das 7 da noite, na rua Irmão Gregório, que fica por trás da pousada Casarão, em Panelas. As atrações confirmadas: Alif Nunes, Jailson Santos, ex-vocalista da banda Cavaleiros do Forró, e Matheus Vini. É, o nosso querido Joacir Alves é quem está à frente do evento com o Centro de Apoio às Famílias Panelenses. Tá aí então, viu? Anotado então, só reforçando aqui o convite para que as pessoas possam acompanhar os 18 anos do Centro de Apoio às Famílias Panelenses. Uma noite exatamente para recordar o São João com muita música boa, música, alegria e tradição. Tá valendo, Joacir, aí em Panelas, um grande abraço e bom evento. O outro, arraiá, é o São João Paroquial, paróquia Nossa Senhora da Conceição, em Lagoa dos Gatos, onde está o nosso querido padre Fabrício Ramos como pároco. Será no domingo, dia 26, agora de julho. Domingo, a partir das 3 da tarde, o São João Paroquial em Lagoa dos Gatos, numa estrutura montada ao lado da Igreja Matriz, aí de Lagoa dos Gatos. Tudo como manda um arraiá. Comida típica, apresentações e show com Lenilson Pinheiro. Desse jeito, anotaram? São João Paroquial, em Lagoa dos Gatos, paróquia Nossa Senhora da Conceição. O convite aqui expandido em nome do nosso querido amigo Padre Fabrício Ramos. Recados dados, então. A hora e a vez do povo, programa O Agreste Reclama.
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5: Já já com boca no trombone, dando vez a quem não tem voz. Mas a vez e voz, oportunidade para vozes a partir de agora, será com os convidados devidamente instalados na bancada do programa O Agreste Reclama, secretário adjunto de Desenvolvimento Econômico de Cupira, Joedson Nascimento, e o consultor do SEBRAE, Laudemiro Júnior. Secretário, muito bem-vindo, boa tarde. A que devemos a visita? De que e para quem a gente vai falar?
7: Boa tarde, Valderlins. Boa tarde da sua pessoa, todos que fazem a Rádio Agreste FM. Eu também quero começar, né? Boa tarde ao nosso amigo Laudemiro, consultor do SEBRAE, e ao prefeito Eduardo Lira, e também ao secretário da pasta, de Desenvolvimento Econômico, o secretário Alexandre Kennedy. Por motivo maior, não pôde estar presente aqui conosco.
5: Pois não.
7: Mas, Valderlins e o povo de Cupira, de uma maneira especial, nos dirigimos ao povo de Cupira. Nós viemos fazer, estamos aqui nessa parceria de um movimento gastronômico, cultural e gastronômico em Cupira, que o Laudemiro vai explicar melhor. Mas dizer que o quanto secretaria, o quanto Prefeitura Municipal de Cupira, nós estamos dando todo o apoio, vendo que, é claro, isso é notório, o desenvolvimento dessa cidade, o crescimento dessa cidade, né? Não só do ponto de vista da costura, assim como falamos. Vamos abrir uma exceção aqui, Valderlins. Hoje é o dia do costureiro, queremos parabenizar, né? Todos os costureiros de uma maneira também especial.
5: Pois não.
7: Enquanto Secretaria de Planejamento, os costureiros e costureiras, todo o que envolve, né? A costura, o povo trabalhador de Cupira. Mas, pois bem, Valderlins, a secretaria, na sua preocupação, o governo Eduardo Lira, vendo o grande desenvolvimento que temos a nossa cidade e a parte gastronômica, não poderia ser diferente. Nós que somos daqui, encontramos pessoas vizinhas de nossas cidades e a gente vê que realmente é preciso ter um novo desenvolvimento, melhorar toda essa parte gastronômica. Então, a Prefeitura, a Secretaria de Planejamento, a Prefeitura de Cupira, por sua vez, temos uma parceria com o SEBRAE e estamos aqui com o consultor Laudemiro, que vai explicar melhor a qual vem fazer essa parceria junto conosco.
5: Pois não. Laudemiro, bem-vindo também. Laudemiro Júnior, consultor do SEBRAE, muito boa tarde.
8: Boa tarde, amigo Valderlins. Primeiro, agradecer a disponibilidade desse espaço, né? A gente sabe da sonora audiência da Agreste FM, do seu programa, não só para Cupira, né? Mas toda essa região, vários estados, é história contada, todo mundo sabe, lá em Caruaru a gente fala muito sobre a audiência. E estar aqui em Cupira pela primeira vez, com essa porta, com essa caixa de ressonância aqui, que é a rádio, em parceria com a prefeitura, através do secretário adjunto aqui, Joedson, para falar sobre o que é o papel do SEBRAE, que é o desenvolvimento econômico, e o desenvolvimento econômico através do desenvolvimento das micro e pequenas empresas, mais especificamente das bares e restaurantes e lanchonetes, que é a base da economia, porque as pessoas saem de casa. Hoje em dia as pessoas comem menos dentro de casa, em cidades que estão desenvolvendo, como Cupira, porque você vai lá e faz uma almoça, porque não dá tempo, porque não tem, a esposa tá também trabalhando, tá tomando conta dos meninos, então passa num canto e leva o almoço para casa. Final da tarde também é um pouco happy hour e reunião com os amigos. E também no final de semana a gente vai atrás daquela experiência mais zen, mais leve, que é almoçar fora de casa através da gastronomia regional. Uhum. Então veja que a gente está falando de várias experiências para o mesmo segmento, que é a gastronomia, que é uma base dentro do trade, que a gente chama de trade turístico, porque quem vem para o município turístico feito Cupira, ele vem atrás de o que fazer, onde comer, certo? E também onde dormir. Então a gente tem falado onde comer, onde se alimentar. E a importância do desenvolvimento desse negócio, né? Que tem que formar preço, tem que saber comprar bem, porque senão perde dinheiro na compra, tem que saber apresentar os pratos e ter uma boa experiência do cliente dentro do espaço, né? A gente vai atrás de acolhimento. Muitas vezes você sai sozinho e vai para uma mesa de um bar ou restaurante e conversa muito com o garçom, que é aquele momento de acolhimento, ou o dono do próprio empreendimento. Então a gente está aqui hoje para começar um ciclo de capacitação em parceria com a prefeitura. O Sebrae fechou um acordo de parceria para trabalhar aperfeiçoamento. E dentro do modelo que tem, a gente sabe que restaurante é muito difícil o empresário sair de dentro. Todos os segmentos, mas restaurante, porque você chega cedo para começar a preparar os pratos, a gente vai trazer, fez uma parceria. O Sebrae contratou o Instituto César Santo, que é o Instituto Boa Lembrança, que é um instituto de referência no Brasil, que tem César como referência, que é um chefe da TAP, é um chefe de empresa aérea, de gastronomia, mas tem vários chefes lá, e contratou para que eles viessem trocar experiência. A gente não diz nem capacitação, é trocar experiência com os chefes, que são os donos dos bares e restaurantes, que também têm experiência de chefe, que você vai dizer que 2, 3 anos, 16 anos, até que teve equipamentos que a gente veio visitar hoje, 30 anos já é uma experiência de chefe especificamente. Então, trocar experiência para desenvolver novos produtos, valorizar os produtos que já tem e trabalhar uma parte de promoção comercial coletiva, que a gente já fala de festival gastronômico com circuito, dentro do cronograma que a prefeitura vai validar aqui. Isso é um modelo de sucesso. A gente já tem lá em Santa Cruz do Capibaribe, já tem de Arco Verde, tem Caruaru, tem Gravatá, que é uma cidade muito forte também, que a gente tem 2 festivais lá, e estamos trazendo aqui com a força da prefeitura, com o intuito de trazer o que tem de melhor no mercado para a minha pequena empresa, para a gente desenvolver e qualificar a gastronomia de Cupira.
5: Certo. E o público-alvo agora, mais do que nunca interessado por essa proposta, deve ter que tipo de iniciativa para acessar exatamente essa capacitação e, claro, assegurar o desenvolvimento do turismo gastronômico aqui em Cupira?
7: Valdarlins, hoje pela manhã nós fomos fazer visitas a alguns restaurantes de nossa cidade e lanchonete. Fomos bem recebidos por eles. Ficaram interessados em fazer essa parceria, claro, nesse primeiro contato que tivemos, mas a nossa indicação é que procure a CEPLAND, né? A Secretaria de Planejamento e Desenvolvimento Econômico, que é o COP, o tradicional conhecido COP, para ficar melhor o entendimento, aonde se faz a identidade, aonde se busca.
5: Que é um ambiente, segmento ali no Palácio Major Bastos.
7: No Palácio Major Bastos. A sede do aquela outra porta,
5: prefeitura.
7: Aquela outra porta ao lado, né?
5: Uhum.
7: Ao lado da porta principal.
5: Uhum.
7: Procurem lá. Tem Janaína e Carla, e aí podem deixar seu nome e endereço, que nós vamos até o estabelecimento, não é isso, Laudemiro? Nós vamos até o estabelecimento, vamos procurar e passar toda essa informação para que os consultores venham entrar em contato e aí seguir com esse planejamento. Qual o Laudemiro falou?
5: Ô, Laudemiro, essa ação tem algum custo para o público-alvo, o dono ou integrante do segmento gastronômico que se interessar aqui em Cupira? Boa, a gente está falando para o Zezinho do Bar do Peixe, aqui ao nosso lado. Aqui pertinho tem um restaurante, a Parmegiana, Panela Quente. Meu amigo Val, na área rural aqui de Cupira, com o Recanto da Serra, em Serrote Liso. Lá em Serra Verde, o nosso querido Panda. E um sem número, né? Bairro Novo Horizonte, Rei das Tapiocas, ó pra aí, é um sem número aqui de local bom, que já é pra gente se alimentar, comer muito bem.
7: Lanchonete, o cachorro quente do Romero,
5: isso.
7: Enfim.
5: Aí, ainda por cima, com essa turbinada que o Sebrae tá propondo, aí ninguém segura esse povo mais. Como é que é, então? Como é que deve fazer? Tem custo? Paga alguma coisa?
8: Vê bem, amigo Alderis, boa, excelente pergunta. Não tem custo para o empresário, quem tá bancando é a prefeitura e o Sebrae.
5: Pois não.
8: Meia meio. Então o empresário não vai pagar nada. E, assim, é ir atrás, no endereço já informado pelo secretário adjunto Joedson, e se inscrever, porque são vagas limitadas. A gente começa, a gente está prototipando, está testando, a primeira vez trazendo para cá, né? E está captando, visitando, bares, restaurantes, lanchonete. Você tem uma empresa qualquer uma de gastronomia queira participar, procura a secretaria, faz a inscrição, porque vai ter consultorias gratuitas, que é a troca de experiência, um conversando com o outro. Você não vai sair para uma sala de aula, você vai trocar experiência na tua vivência, na tua experiência, no teu bar de zona rural, principalmente, que traz muito a gastronomia do natural daqui de Cupira e de outras cidades, que vem para aqui se abastecer e ter a experiência com a família também na zona rural de uma maneira geral. Então, o SEBRAE vem trazer esse modelo de capacitação, que é a imersão, que é a troca de experiência, de forma sem custo para o empresário, graças à parceria SEBRAE-Prefeitura, meio a meio, mas que vai ter um resultado fora do comum, porque a inovação e olhar o diferente e trazer a prática e o profissionalismo para dentro de casa, para dentro da empresa, e melhorar os processos, faz com que o empresário tenha mais tempo para a sua qualidade de vida. Quanto a gente vê empresário que você não tem o tempo de viver, que eu estou preso na minha empresa. Então, muitas vezes é processos. Então, essa consultoria vai melhorar processos. Eu não tenho funcionários porque eu tenho dificuldade de retenção de mão de obra. Então, às vezes, dicas de como é que se dá o relacionamento, né? A gente tem aí jornadas de trabalho que estão se alternando, 5x2, 6x1, o que é que vai ser? Tem gente que está fazendo 4x3, para reter mão de obra, porque cada vez mais o colaborador está querendo flexibilidade, porque tem outros negócios e outras possibilidades. Então, é olhar de forma diferente, trocar experiências para que se inove e busque o mercado sem dor e com lucro.
5: A gente, então, aqui, só para contextualizar, está falando e convocando a atenção e interesse de quem exatamente, de forma efetiva, faz a gastronomia aqui de Cupira, o turismo gastronômico, né? Para ter a oportunidade de se desenvolver ainda mais, se capacitar a nível de bares, restaurantes, é isso,
7: lanchonete, secretário? Também.
5: Né? Lanchonete também, isso. Laudemiro. Sem número de participação, tem número limitado, como é que é, Laudemiro?
7: A vaga são para 10, não é isso, Laudemiro?
5: Seria inicialmente 10?
7: Nesse protótipo aí que falou, desse começo, 10, para a gente viver essa experiência.
5: Certo. Então, só recapitulando, quem assim tiver interesse, vai e faz um tipo de inscrição na COP, no ambiente da Secretaria Municipal de Desenvolvimento Econômico, assegurando que tem interesse em participar.
7: Posteriormente, mediante o contato, o próprio o SEBRAE, junto com a instituição, ele até entrará em contato para marcar com o empresário, o dono da lanchonete, o dono do restaurante, aquela data. É claro que, como disse Laudemiro, em uma visita, não sexta, sábado e domingo, porque
5: verdade,
7: não vai ter tempo, mas aquele dia que o empresário estiver disponível, não é isso, Laudemiro?
8: Bem como é dito pelo secretário adjunto, vai lá na secretaria, faz a inscrição. Qual é a única condição? Que seja formal, tem que ter um CNPJ. Certo. O que é que a gente vai... Como é a primeira edição, a gente tem que trabalhar com números, né, para testar. Testar não, porque já é um modelo consolidado. Em Caruaru a gente faz os festivais gastronômicos com 40 empresas participando, mas a gente está numa cidade que a gente está começando a entender como funcionam os horários dos empresários e mais o tempo do cliente em si. Então, serão 10 empresas nessa primeira edição, que a gente quer fazer muitas outras. Tem cidades aí que a gente vai na 42ª edição, né, com feito Gravatá, Caruaru a gente vai com muito mais.
5: Pois não.
8: E a importância de se inscrever, garantir sua participação. Tem ação, que só são 10, mas também tem curso que vai poder participar, vai ter um curso de gastronomia regional. Então você pode também, que não participar do festival em si, mas participar de um curso que faz parte da programação do festival, mas que vai ser aberto para outros participantes. Então vai lá, demonstra interesse, se inscreve, e depois a gente tem a prefeitura junto com o SEBRAE dá maiores detalhes.
5: Então, ó, meu amigo Ivanildo Maravilhoso, aí na Caixa d'Água, quem mais? Magno Manuel no Bar do Peixe do centro da cidade. Tem muitos restaurantes aqui, né? E setores gastronômicos que não devem perder, deixar passar essa oportunidade única com a força principalmente do SEBRAE e o apoio da Secretaria de Desenvolvimento Econômico de Cupira em nome da gestão da administração municipal coordenada, capitaneada pelo prefeito Eduardo Lira. Ô Laudemiro, faltou falar mais alguma coisa, amigo? Já vou agradecendo pela vinda e participação.
8: Eu que agradeço o espaço na sua valorosa audiência. Dizer que quem também for de outros setores e quiser procurar o SEBRAE, procura o SEBRAE lá na página do SEBRAE, podem dar um pulo em Caruaru, procurar aqui a secretaria, porque a gente sabe o desafio da minha pequena empresa, de uma maneira geral. de formalizar, de formação de preço, de atender os clientes, de qualificar sua equipe de vendas, que a gente está sempre aberto para desenvolver a micro e pequena empresa, que é a base da economia do Brasil e a força do desenvolvimento. Então, o Sebrae é parceiro do pequeno negócio e parceiro das prefeituras, que sempre buscam desenvolver a economia local através desses acordos de parceria formados aqui em Cupira.
5: Pois não. Aí vocês falando mais ou menos no tour gastronômico que essa ação representa também, a minha mente aqui a mil rodando, né? Lembrando também do restaurante do Matuto, lá no centro da cidade, meu amigo Giovanni Kelly com o restaurante Saboriei. Se liguem todos aí, viu? Se liguem. Secretário Adjunto de Desenvolvimento Econômico de Cupira, Joedson Nascimento, meu querido Joedson Baiba, Joedson da Joel Jeans, muito obrigado também, viu?
7: Obrigado, Valder Lins, obrigado a todo o povo de Cupira que nos escuta nesse momento, que escuta essa rádio, né? Sabemos que nem só Cupira, mas toda uma região, então a gente trocava essa informação, tá todo mundo ligado na Rádio Agreste FM, e muito obrigado, estamos aí à disposição do povo e sempre junto para fazermos uma administração séria como está sendo feita e devolvendo às pessoas. Eu costumo dizer assim, Valder Lins, devolvendo os impostos que a gente paga é com esse serviço. É dessa forma que o prefeito Eduardo tem tratado, de uma forma séria e dinâmica, para que as pessoas cheguem o serviço até as pessoas. Muito obrigado, que Deus abençoe a todos.
5: Amém. Valeu e como valeu. Agora, 1:12, quando a gente voltar é com mais da pauta e especialmente Boca no Trombone. Aguardem.
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5: 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Naldo Ferreira, segunda-feira que vem, eu vou realizar um dos sonhos do seu xará, Naldo da Goma. Eu já comentei aqui que ele me confidenciou que o sonho dele é visitar a Rádio Agreste FM, que não conhece interiormente até hoje, sentar-se na bancada e no mínimo dar um alô, falar alguma coisa aqui. e eu vou receber o Naldo com muita satisfação, gerando essa alegria para ele, ou proporcionando a realização do seu sonho em se tratando do ambiente ou tema Rádio Agreste FM. Porque o outro sonho dele, como grande ilustre torcedor do Palmeiras, torcedor alviverde daqueles doente mesmo, no bom sentido, é ir a São Paulo ou ter a oportunidade, ou coragem, melhor dizendo, de ir para São Paulo e assistir no Allianz Parque, né? No estádio lá do Palmeiras, uma partida do Palmeiras. Ele já teve a oportunidade, alguém ofereceu bancar viagem de avião e ele, com medo de voar, não foi. Aí esse sonho só depende dele, esse outro, porque o do ambiente da Rádio Agreste FM, segunda-feira, o Naldo vai estar comigo aqui nesse sentido. Eu estou falando isso para aproveitar e mandar um grande abraço para ele e toda a sua família nesse sentido. Valeu, viu? Também boa tarde daqui no ambiente da Clínica Odontológica Dr. Alessandro Ricardo. Um abraço ao Dr. Galego, ao seu irmão, também parceiro de atuação como cirurgião dentista, Dr. Ricardo Júnior, o Nego. Pois é, Galego e Nego, Nego e Galego, a dupla de dentistas aí na clínica Dr. Alessandro Ricardo. Um abraço grande, muito obrigado mesmo pela parceria, pela audiência. Meu também amigo Nenê Madeiro, muito obrigado pela gentileza, viu? Recebi a encomenda como mimo, providenciado pelo Nenê Madeiro, sua sogra, Dona Solange, hoje cedinho, uma passagem e atendimento na clínica Cuba Pele, do nosso querido doutor Alejandro, cubano dos bons. A Dona Solange trouxe a pedido do Nenê Madeiro a encomenda, que eu já recebi, e estou de público aqui agradecendo, viu, Nenê? Nenê Madeiro, Dona Solange, mais uma vez, muito obrigado pelo rádio ligado e, claro, pelo carinho, pela amizade. Ah, o Antero, meu querido Antero aí da Vila Pauferro, em Panelas, ao lado de sua esposa, Dona Eleia, recebendo também especialmente aqui um salve, um alô, uma boa tarde. Antero, que está se recuperando de uma intervenção cirúrgica, a qual foi necessário mesmo se submeter no ambiente hospitalar do HRA, o Hospital Regional do Agreste em Caruaru, se submeter no ambiente hospitalar do HRA,

0: atuação de viva voz, só que com voz tecnicamente modificada por inteligência artificial, já que a pessoa que vai fazer a denúncia pediu para não se identificar. Vamos ao tema então, canal aberto.
1: Oi, Valdir, eu vou fazer um apelo. Talvez se alguém tome a sua vez para o NPC, acho que mamão. Porque, pelo amor de Deus, me dá tristeza. Nunca chegou a essa situação que tá, não. Mas se você passar aqui, você vai horrorizar de ver a situação. O mato subir por cima do muro, tomando conta das casas, até a cabeça de porco, tô jogando aqui atrás. Uma tristeza, na hora do almoço, você não, cara, você não aguenta comer, porque ninguém aguenta a carniça, não. Então, uma tristeza, nunca chegou a esse ponto, e a mão que tá, a situação que tá. Aí eu queria que você fizesse um apelo aí pra pessoa da prefeitura tomar as provas desse, porque é demais, demais, de na hora de entrar em certo, pra gente em casa, cobra, tudo no meu preço. Porque eu tava fechado, o mato tomou conta de tudo aqui atrás. E tava demais, uma tristeza mesmo.
0: Eu imagino. Situação que ninguém merece, ou melhor, ninguém merecia, né? Porque é o seguinte, a bem da verdade, essa denúncia chegou pra gente no início da semana. Mas aí, na terça, eu não atuei. Ontem teve rodada longa de entrevista, boca no trombone, praticamente não, de forma asseverada, certa, não foi ao ar essa semana, ao longo dessa semana. E aí ficou em stand-by essa denúncia para ser levada ao ar somente agora, como vocês ouviram, né? E nesse meio tempo, a Prefeitura de Cupira já começou a atuar e está finalizando o trabalho de limpeza aí do canal ou do riacho do Mamão, a qual essa pessoa que mora na área se referiu com a situação que estava lá deprimente, né? Mato, fedentina, dejetos de todos os tipos, inclusive restos de animais jogados lá, fedentina, não é? Tremenda de carne em estado de decomposição, como ela disse, condicionando até o ambiente residencial na hora das refeições. Então, eu hoje mesmo cedo, pessoalmente, levei a demanda para o secretário Sávio Luna, que me garantiu, mostrando inclusive a obra, ou a ação sendo encampada. E eu não estou falando de graça, porque os próprios moradores aí, que têm a sua área residencial, os quintais cortados pelo Riacho do Mamão, estão verificando o trabalho feito. Principalmente, só para contextualizar, aí na área onde mora, por trás da casa onde reside o meu querido amigo Valdinho Bolero, motorista de lotação da Praça Cupira Panelas, Panelas Cupira, e que se coloca como eterno rádio escuta aqui da nossa rádio. Ele próprio pode, exatamente com a vizinhança, garantir esse serviço sendo feito. Mas de qualquer forma, valendo a atenção de quem confia aqui na nossa rádio e programa O Agreste Reclama Boca no Trombone, até para valer o trabalho que foi gravar, a cobrança, a gente distorcer tecnicamente via inteligência artificial, tá aí então. Valeu, valeu mesmo. Muito obrigado pela confiança dessa pessoa moradora da área cortada pelo Riacho do Mamão, que situação que antes era deprimente, já sendo sanada. Desse jeito, né? Deixa eu ver o que é que tem mais por aqui, de boca no trombone, cadê? Boa tarde, Valderlins. Gostaria que você fizesse um apelo, não divulgasse meu nome, pois aqui na Vila São José Bola, Panelas, tem um rapaz chamado Jailson, filho de João de Bié, padre, é assim mesmo, é? Conhecido como Cafuringa, não está deixando a vizinhança dormir, pois ele passa o dia inteiro dormindo, a noite começa por volta das 8h40, até amanhecer o dia, com o som do carro ligado, com músicas difamando a vizinhança. Todos os dias essa palhaçada. Não aguentamos mais reclamar, pois o mesmo é muito debochado. Na mesma rua tem criança, idosos que tomam remédios controlados, gestantes. Eita! Alguém ou a pessoa aqui que denunciou já formalmente fez essa denúncia junto às autoridades competentes?

0: polícia. Isso é caso de polícia. Perturbação do sossego, no mínimo contravenção, está lá no Código Penal. Então, para que a providência seja feita, não vai ser simplesmente a gente aqui falando que vai tocar o coração, digamos assim, do tal Jailson, filho de João, de Bié, ou Bio, Bié, padre, Cafuringa. E ele vai mudar, não. A interferência da autoridade policial, aí sim, resolveria de imediato. Agora, para isso, a comunicação tem que ser dada ao policiamento integrante do DPM, destacamento de polícia militar, ou pelotão da PM, aí em Panelas, a delegacia de polícia, ou a própria GCM, a guarda municipal. Tá aí então, viu? Fica daqui o apelo e esperando que com a denúncia, se não, toque no coração, mas tendo vergonha e respeito pela vizinhança, o aqui citado denunciado mude essa postura questionável, geradora de revolta, indignação e, claro, preocupação da vizinhança aí na Vila São José Bola de Panelas.
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0: Eita, Naldo Ferreira, terminou o tempo da gente. Tem break ainda devendo aí, é? Tem ou não? Então muda a via pra gente correr e encerrar a hora e a vez do povo, o programa O Agreste Reclama. Vamos nos preparar então para pegar o beco, né? Vamos lá, vamos aqui agradecendo a atenção via audiência qualificada de todo mundo até agora, junto ao programa O Agreste Reclama, como meu amigo, ex-companheiro de trabalho, cinegrafista, produtor de vídeo em Caruaru, Wellington Marx, grande Wellington, tá no litoral ouvindo a gente, ótimo. Tá chovendo também por aí, Wellington? Um abraço para você. Muito obrigado, viu, pelo feedback de audiência qualificada. O Wellington, sempre que está partindo de Caruaru para o litoral, indo, ouvindo, está com rádio, inclusive comprovando, né, o dial do seu rádio no carro, sintonia travada aqui nos 89,5 da Agreste FM. Muito obrigado mesmo. Bom, a gente agora vai, como é marco, de tradição, de encerramento do programa O Agreste Reclama, a gente vai homenagear, vai dar os parabéns a quem está trocando de idade, apagando velinhas nesta quinta-feira, 23 de julho do ano 2026. Ó, no ambiente familiar da minha amiga Tereza, aqui em Cupira, a gente enaltece os parabéns hoje para o Anthony John, homenagem do seu pai John Leno, da sua mãe Janiele, de sua irmãzinha Aurora Vitória, dos seus avós Tereza, Selma, Lucildo e Toinho, dos titios e titias Jardiane, Jardiele, Sayonara, Luana, Alaf, Jefferson e Márcio, dos seus primos e primas Pietro, Heitor, Bernardo, Laira, Radassa, Kathleen, Matheus, Fábio e Ravi. Alô, John Leno, parabéns, feliz aniversário. Tem também aqui, deixa eu ver, a pedido do nosso diretor de marketing, Josias Leal, ele se torna portador de luxo para a gente fazer o registro do aniversário no dia de hoje da primeira dama do Saulo, presidente do Sindicato dos Trabalhadores Rurais de Panelas, a Erinalda Maria. Então, o presidente Saulo mandou dizer em meu nome e do meu filho Matheus, a sogra dela, dona Gemira, todos parabenizando a mesma Erinalda Maria, conhecida como Nalda, nessa data especial, o aniversário da mesma, com certeza, tendo no mínimo bolinho e guaraná para festejar com familiares e amigos aí em Panelas. Valeu de verdade mesmo, viu? Deixa eu ver mais aqui. Cadê? Para hoje, mais gente apagando velinhas. Vamos ver se o Facebook indica aniversariantes para hoje. Calma só um pouquinho, gente amiga. Cadê? Para hoje não tem não, né? Tem não. Mas enfim, muita gente troca de idade. E mesmo sem a citação nominal, se é o seu caso, apagando velinhas nesta quinta-feira, 23 de julho, os três S's: sorte, saúde e sucesso. E a musicazinha, Naldo Ferreira.

0: Gente amiga, valeu, valeu mesmo. E como valeu, nosso reencontro fica marcado para amanhã com mais um programa, o Agreste Reclama, sempre com a força de WS Móveis e Eletros, a sua melhor opção no centro de Cupira e Panelas. Saúde e paz, e a gente se fala por aí.
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0: Minha gente, o nosso abraço a todos vocês. 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
0: Meu programa de segunda a sexta aqui nas tardes da Agreste. Hoje é dia do nosso...
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0: Aquela saudade não vale a pena ouvir de novo. A gente traz pra você hoje por aqui. Você já pensou naquele seu TBT, naquela sua saudade, naquela música que marcou história na sua vida, tá a fim de recordar hoje? Então chega pra cá, vem com a gente pra gente matar a saudade, tá bom? 1h44 na Agreste. Opa, tá bom demais, né? Eu tô chegando por aqui, eu, Jana de Paulo, e você até as 5 da tarde, rolando muita música bacana, coisa nossa, coisa antiga, né? Pra matar saudades, ok? 23 de julho hoje, dia do guarda rodoviário, dia de Santa Brígida, é isso aí, ó. Hoje também 23 é dia do resgate dos mamíferos marinhos. E muita coisa vem rolando aqui na nossa programação. Tem fofocas, dicas, informações, curiosidades e muito mais pra você, tá? Inclusive a tua participação, que é bem mais importante e especial aqui pra gente, né? No 998-26-1509. Não esquece, não, esse é o nosso WhatsApp. Aí você manda seu áudio pra gente, ou digita aí, né? Diz de onde tá curtindo a nossa rádio. Por falar em curtir, você tá onde, hein? Faz o seguinte, não consegue ouvir a nossa rádio? Baixe o nosso app. E aí você, onde estiver, vai estar curtindo a nossa rádio, viu? Aí espalha pros amigos, parentes, distantes. Espalha pra todo mundo aí, vem curtir com a gente. A melhor 89,5, com certeza, por aqui, tocando os melhores sucessos. Pra você, é claro, de ontem, de hoje e de sempre, né? Você que tá em casa, no carro, na rede, na cama, no mato, no bar, no trabalho, tá curtindo o nosso som. Obrigado pelo carinho seu aqui conosco. E eu já vou apresentar, né, pra você também que tá fazendo aniversário hoje. Parabéns, muitas felicidades, né? Esse é o seu dia especial, então, ó, a gente festeja junto com você, ó, tá bom? Receba também o nosso carinho, as nossas homenagens também. Que nunca lhe falte saúde, paz, amor. Feliz aniversário! E pra gente começar, as minhas escolhidas pra hoje tem TBT. Tina Turner e Michael Sullivan, Fafá de Belém, Nem Morta. Bora curtir essa? A Tina chegando. Quem lembra dessa? Uau! Peço o seu TBT aqui conosco a partir de agora.

0: gente. 998-26-1509. Esse é o WhatsApp da nossa rádio, viu? Lembrando, mande áudio pra gente com menos de 20 segundos. Faça-me um favor, vá. Pra gente poder atender, né, todo mundo. Ou pelo menos a metade. Olha, deixa eu falar pra vocês, tititi dos artistas, Luan Pereira e ex-noiva são flagrados aos beijos em Jericoacoara. Isso mesmo. Eita, nós, mas não tinham separado? Luan Pereira e Vitória Miranda voltaram a aparecer juntos publicamente em meio às especulações de que estariam reatando o relacionamento. Ontem, segunda-feira, aliás, na segunda-feira, né, hoje é quinta, o cantor e a influenciadora foram flagrados em clima de romance pelas ruas de Jericoacoara, lá no Ceará. Após os indícios, o cantor confirmou, né, na terça, que reatou sim o relacionamento com a influenciadora. Imagens obtidas aí mostraram os dois trocando beijos no centro da vila. De acordo com fontes ouvidas pela reportagem, Luan e Vitória também foram vistos deixando um restaurante abraçados e demonstrando intimidade durante o passeio. Ah, tu sabe, né? Toda volta é desse jeito. Cada volta um recomeço, né, gente? O casal circulou pelas tradicionais barraquinhas de artesanato de Jericoacoara, sem tentar esconder a proximidade. Durante o passeio, o cantor ainda parou para atender fãs que estavam no local. Esse foi o segundo registro dos dois juntos, divulgado em meio aos rumores de uma possível reconciliação, né? Inclusive, a gente já havia dito aqui, né, revelado imagens aí do Luan e Vitória almoçando em um restaurante Pé na Areia. Em um dos momentos registrados, o cantor chegou a dar comida na boca da influenciadora. Apesar de não ter publicado fotos ao lado do artista, a Vitória compartilhou registros da viagem nas redes sociais. Em uma publicação feita no feed, ela recebeu uma declaração de Luan Pereira nos comentários. Você é a mulher mais linda e incrível desse mundo. Te amo! Escreveu o cantor. Que seja boba, hein, de soltar o Luan Pereira. Bem, o Luan Pereira e a Vitória Miranda anunciaram o fim do noivado no início de julho. Nem chegou ao final e já voltaram, né? Que coisa boa. Na ocasião, a influenciadora afirmou que a decisão teria partido do cantor e falou sobre o fim da relação. As coisas não acontecem como eu esperava, né? Um relacionamento é feito de duas pessoas que se amam, se respeitam e escolhe uma outra todos os dias, declarou ela. Os dois mantiveram um relacionamento de 11 meses e ficaram noivos em dezembro de 2025, após um pedido de casamento intimista. Tudo muito rápido, né, gente? Quando você conhece alguém, tá apaixonado, aí tudo tá fluindo, tudo tá bom, tudo tá legal. Depois você vai conhecendo um ao outro, né? E aí vai descobrindo coisas que não cola com o seu jeito de viver, né? É coisa de quem tá apaixonado, né? Amor, não é a primeira vista, mas é os primeiros toques. E a gente acha tudo bem, tudo gostoso, tudo tá dando certo, né? Mas depois vão se descobrindo. Eita, nós! É isso aí, TVT 89. Simbora! Já pensou no céu pra pedir aqui com a gente? Eu vou pro intervalo e volto rapidinho chamando você, viu? Amadinho, amadinha, é seu áudio. 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
3: 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Bom, minha gente, o nosso abraço a todos vocês. 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
1: 2:05 na Agreste. Simbora nós. Chamou, chamou. Hora do ouvinte por aqui. Boa tarde.
2: Minosa, colocamos daí de roupa nova. Eu vou oferecer para você, família, para Samuel, para Sérgio de Margarida, para o Pedro Fábio, para meu pai Neném do Meio, para toda a minha família e para todos meus amigos e amigas. E eu mando os parabéns para uma das três irmãs da Coab, Josivânia, que ela hoje está fazendo aniversário, que eu tenho que ser repito, por muitos anos de vida.
1: Opa, parabéns então. Será a Josivânia mesmo? Vamos lá, oi, boa tarde.
3: Boa tarde, Jana, que é Lourdes de Cupira. Eu gostaria de você passar a música de Catuaba para Amidoim. Parabéns para minha filha que está completando um ano hoje. Minha filha Elânia, que Deus dê muito ano de vida a ela e muita saúde. Coitada, Jane, tchau, fica com Deus, um beijo.
1: Beijo pra você também, meu amor. A Elânia que completa seu primeiro ano de vida, não é isso? A Lourdes aqui de Cupira parabenizando a Elânia. Feliz aniversário, princesinha. Vamos lá, oi, boa tarde. Quem mais está passando por aqui? Um abraço pro primo Sebastião. Oi, manda um abraço aí. Sou fã número um, viu? Minha avó Maria de João Ferreira, lá em Belém de Maria. Ó, um abraço pro primo Sebastião Ferreira, Muca de Belém de Maria, também curtindo com a gente. Vamos confirmar agora, né? Boa tarde.
4: Boa tarde, Jana. Sou eu, a Josenã das Três Irmãs da Coab. Gostaria de ouvir a música de Leandro Leonardo. Parabéns. Ofereço especialmente para minha irmã Josivane, que está de idade nova hoje. Que Deus abençoe ela hoje e sempre. Em nome da filha Júlia Sofia, das irmãs Joseane, que sou eu, e Josenilda, e de toda a família. Hoje vai ser especialmente só para ela, Jana. Tchau, tchau, Jana.
1: Tchau, tchau, meu amor. Obrigada pela participação e pela confirmação também. Hoje é aniversário da Josivânia. Espero que esse dia seja de grandes alegrias, surpresas boas e traga realizações de todos os seus sonhos, viu, Josivânia? Um beijo pra você, meu amor. Feliz aniversário. Boa tarde.
2: Boa tarde, Jane. Aqui é Maria das Dores, do loteamento José Abílio. Aqui em Camocim de São Félix, eu gostaria de ouvir uma música com Zezé de Camargo e Luciano. Olhos de lua. Nesses olhos de lua, corpo mais quente que o sol, igual um peixe na rede, caí nos seus braços, mordi um anzol. Ofereço pra você, Jane, todos que estiverem ouvindo, cheio.
1: Você canta maravilhosamente bem, meu amor. É super fã da dupla Zezé e Luciano Camargo, né? Beijo pra você, querida. Nem vou tocar mais sua música, tá? Você já cantou?
5: Boa tarde, Jane de Paula. Sou Patrícia aqui de Cachoeirinha. Quero oferecer uma música com Rick Renny, Mãe, para oferecer a minha mãe, Cida Maurício, que está de idade nova hoje. Que essa data se repita por muitos e muitos anos, com muita saúde, alegria, tudo de bom na vida dela. E que ela seja sempre essa mulher guerreira que ela é.
1: Ok, meu abraço para nossa amiga linda Cida Maurício. Hoje é aniversário dela. Parabéns pelo seu dia. Felicidade, saúde, amor, sucesso e muitos anos de vida, viu, sua linda? Que Deus continue te abençoando muito. Feliz aniversário. Boa tarde.
2: Boa tarde, Jana, que é Marcelo Cruz. Hoje, coloca aí, mulher pequena, com Roberto Carlos. Ofereço para você, para sua família. Ofereço para minhas filhas, para meus netos, meus amigos e amigas e todos daí da rádio. Enfim, para todos que estiverem ouvindo essa rádio maravilhosa. Uma boa tarde, Jana.
1: Beijo pra você.
6: Boa tarde, Jana. Neto e Elaide, põe em volta amor com Antônio Marcos, vai pra você e família, pra Terezinha, para Zefinha, minha filha, para Salva de Riachão de Dentro, Manuel, Lica, Dona Maria e todos que discutam. Beijo, Rosa, Jane.
1: Beijo, Rosa, pra você também, meu amor, que ter do Pão do Glória, tá pedindo música pra gente matar a saudade. Diana, Canção dos Namorados. A gente vai tocar sim, tá? Na sequência, boa tarde.
7: Boa tarde, Rainha. Beijo, Rosa, aqui na Marta Lagoa Status. Jane, eu queria ouvir o sucesso com Sandra de Sá. Dentro da música é Retratos e Canções, que eu ofereci especialmente para minha esposa Jaima. Um abraço.
1: Opa, outro para vocês aí curtindo a nossa tarde também. Beijos.
8: Boa tarde, João de Paula. Aqui é Nilda. Posso uma música aí de Naura Almeida? Ofereço meu esposo Nino, meu filho Marcelo, Marcelene, a mão da minha amiga Jusceli e para todos que estão curtindo. Boa tarde, Jane.
1: Boa tarde para você, meu amor. Tudo de bom. Obrigado pela sintonia. E vamos de música, gente. Vamos trazendo aí, já para começar assim, bem, né? A Leandro e Leonardo, naquele parabéns para os nossos aniversariantes.

Deixa eu mandar um abraço muito especial aqui, Daniel. Pra Nalva, que manda beijos pros netos David e Davi lá de Agrestina, curtindo aqui a nossa programação. Beijo muito especial pra todos vocês aí na sintonia, viu, lindonas? É, lindões. Lá em Agrestina, ouvindo a nossa rádio. Obrigada, Nalva. Beijo pra você. O Fabrício, também lá de Agrestina, tá pedindo esse sucesso aqui que a gente rola agora do Erasmo Carlos, Sentada à Beira do Caminho. Essa música tem uma letra magnífica, né? Até saudade? Ó, 1969, é isso, Fabrício? Muito

aqui em Cupira, aí no Farol, né? O pessoal aí que tá curtindo a gente no Bar do Russo, aquele abraço! 2h30 aqui na Grécia, é boa demais, né? 89, Zezé e Luciano Camargo.

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0: Bem-vindos! Muito boa tarde, tarde de quinta-feira, tarde de TBT. Aquela saudade, né? Pra gente curtir juntos, não vale a pena ouvir de novo por aqui, ó. Olha, a Iracema lá de Japaranduba de Cima tá pedindo Silvane Salles, Te Dei Meu Coração. A música quebrou a cara, na verdade, né? Especial pro sobrinho José Lailson, que hoje completa 17 anos, né, José Lailson? Parabéns, então, pra você, meu querido, recebendo parabéns da tia Iracema, dos pais Adriane Moacir, dos irmãos Lailton, Luiz Miguel, José Ravi, a Maria Laiane, os avós João Luiz e Maria Júlia, os tios e tias, e que Deus te abençoe grandemente, abençoe a sua vida com saúde, sonhos realizados e muitas realizações. Parabéns pra você, José Lailton. Beijo!
1: Oi, Diana, aqui é Cleide Barra do Chata. Gostaria de ouvir uma música de Leonardo, qualquer uma deles. Eu pensei pra todos os ouvintes, especialmente pra vocês aí da rádio.
0: Beijo, lindona! Boa tarde, Luzia Nunes tá com a gente. Beijão também pra nossa amiga Josi, que tá pedindo Roberto Carlos, Cama e Mesa. Aquela saudade maravilhosa, né, Josi? Beijo pra você, meu amor. Cris de Bateguara Lagoas também curte com a gente, mandando música pras filhas Sâmia e Sofia. Ouvindo, né, música. Ah, tá querendo ouvir Matemática com Peninha. A gente toca sim pro seu marido que está em Ariópolis, São Paulo. Olha só, tá na escuta com a gente também, né? Aquele abraço. Genilson mandando um alô pra esposa Lidiane, os filhos Jonathan, Johnny e John, pai Nego Véia, sua mãe Josefa e pra toda a família. Ah, especialmente, né? Pra esposa Lidiane, que hoje completa mais um ano de vida. Parabéns especial do esposo Genilson, dos filhos, né? E de todos os familiares e amigos todos, viu? Parabéns pra você, Lidiane, sua linda, que Deus continue abençoando muitão a sua vida, minha querida. Tudo de bom, tá? Aniversário pra você. Boa tarde.
2: Boa tarde, Ana de Paula. Eu sou o Gil daqui do Sítio Ema. Gostaria de pedir uma música de feliz aniversário pra oferecer pra minha mãe, a Teta, que está de idade nova hoje.
0: Ok, Gilda, parabéns pra sua mãe. Eu só não entendi o nome dela direitinho. Aí você digita aqui pra gente mandar aquele parabéns todo especial com muito carinho, viu, sua linda? Beijo pra você.
3: Boa tarde, Ana Paula. Jane, por favor, toca aí pra gente ouvir RPM, a música Revoluções por Minuto. Ofereço aí a todos os ouvintes. Valeu, minha querida, pelo abraço. Tchau e obrigado.
0: Tchau e obrigada, adoro. Um beijo pra você, meu querido, também, ó. Obrigado pela participação aqui com a gente, né? Revolução por Minuto, eu gosto demais de RPM. Oi, boa tarde, Edivaldo, lá de Altinho, trabalhando e curtindo a gente. Aquele abraço. Deixa eu mandar beijão pra Carminho Toquinho, lá em Belém de Maria. Tá chovendo por aí, meus amores? Pra vocês, viu? Ó, deixa eu mandar beijão também pro Maurício do Ovo e a Lúcia, sempre sintonizados, né? Aqui na Melhor 89,5. Aquele abraço, viu? Ó, deixa eu mandar um beijo aí pro Josinaldo, mototaxista, né? O Luiz Felipe, a Branca, enfim, todos os familiares aí curtindo a gente também. Russo do Bar aí no farol, ligadinho, agarradinho, coladinho aqui com a gente, né? Aquele abraço! Pedindo roupa nova, amar é amar. Sandra Neide, Laje Grande, que atende, né? Minha querida Sidoca Caruaru tá mandando os parabéns para Elaine. A Elaine, lá de Agrestina. Hoje completando mais um ano de vida, né? E a Patrícia. A Patrícia também lá de Caruaru, aniversariante. É isso, Sidoca? Beijo pra você, meu amor. Beijaço, beijaço para as aniversariantes. Elaine, a Cristina e a Patrícia em Caruaru, aniversariantes também. Beijos. Olha, estão pedindo música aqui. Feliz aniversário com Teixeirinha, né? Oferecendo aí para filha Rosilane. Rosilane Barros. Hoje é aniversário dela, né? Muito carinho da sua mãe, socorro, viu? Parabéns pra você, minha linda. Parabéns de todos os familiares e amigos todos também. A mãe Socorro Batista, parabenizando a sua filha Rosilane, né? Aniversariante de hoje. Parabéns pra você. Olha quem tá passando por aqui também. Oi, boa tarde. Flor, boa tarde. É a amiga Josivânia, as três irmãs da Coab, aniversariante de hoje. Parabéns pra ela, né? Muito muitas felicidades, muitos anos de vida, né? De todo o coração. Tá pedindo aí Elias Wagner. Parabéns, né? Feliz aniversário. Beijão pra você, minha linda. Parabéns especial da amiga Natércia lá de Panelas. Natércia tá com preguiça de falar hoje, né, Natércia? Beijo.
1: Boa tarde, Jane de Paula.
0: Oi,
1: Deus
0: meu amor.
1: De Alquim. Peço que passe um louvor para oferecer a todos que estão ouvindo essa linda rádio maravilhosa daqui do sítio Jabuticaba e para todos os aniversariantes do dia.
0: Uhul.
1: Tchau, um abraço.
0: Beijos.
4: Boa tarde, Jane de Paula. É o Paulo de São Paulo.
0: Fala, Paulo.
4: Gostaria de mandar um alô para todos os moradores do sítio lá de Grande Panelas. Pedir uma música do Fernandinho, qualquer uma do Fernandinho.
0: Valeu então, Fernandinho! A gente vai curtir também por aqui, viu? Aquele abraço! Oi, Jane, manda os parabéns aí pro Jonathan! Olha só, Jonathan! Hoje tá completando mais um ano de vida, né? Bairro Liberdade! Olha só, Jonathan, um beijo pra você, tá? Feliz aniversário, que Deus continue abençoando muito a sua vida, tá? Parabéns! Aos aniversariantes de hoje, né? Olha só, a Érica lá em Palmares tá pedindo música aqui com o Amado Batista. E a Cícera do Engenho Conceição, lá do Trevo Belém de Maria, né? Tá mandando música especial aí. Essa é quanta gente aniversariando, né? Pra sua mãe, a Dona Lourdes. A Dona Lourdes hoje tá completando 1.8, aliás, 8.1, né, Dona Lourdes? Parabéns especial a Dona Lourdes. Um beijo no coração, minha linda. 89. Peninha, canta pra gente. Matemática. Adoro, Peninha. Ah, TBT na Grécia. Saudade. Não vale a pena ouvir de novo.

pátio do rei Uzias, Isaías e o Senhor assentado em um alto e sublime trono. E os serafins clamavam uns para os outros, e eles diziam: Santo, Santo, Santo é o Senhor dos exércitos.

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8: De volta por cá, tarde de TBT aqui na Grécia. Oi, boa tarde, Aldemir. Tá chovendo muito por aí em Belém de Maria, né? Ele tá dizendo que sim, viu? Muita chuva. Deixa eu mandar um beijão antes de chamar Não, vamos chamar o Aldemir, vai.
9: Boa tarde, Júlio de Paula. Sou eu, Aldemir. Janil, quero uma música com Zezo. Ofereço pra minha mãe Selma, meu pai José, Terezinha da Gravita, o Ima Jaime Maria Esquetuto, Luciano da Rua do Rosário, você como vem, Lena da Rua do Rosário, meu primo de Cajueiro, minha tia Zefinha de Catê do Canaã, pra todos meus vizinhos, pra você, beijo,
8: Rosa. Você também, meu amor! Deixa eu mandar um abraço aqui pro nosso amigo Orlando Santos, que tá pedindo Cristiano Neves uma homenagem à Bahia, né? A gente vai tocar sim, viu? Orlando Santos, aquele abraço, boa tarde!
10: Boa tarde, Jean de Paula, aqui sou eu, o Leão, Jean de Paula, por gentileza. Toca aí Zezé Camargo, Luciano, quando tomar seu café. Ofereço especialmente a você, a toda a equipe da rádio e a todos que estão na escuta. Valeu, Jane. Fica com Deus, muito obrigado. Papai te abençoe.
8: Um beijo, Leão. Tudo de bom pra você.
10: Obrigada, meu
8: querido.
10: Papai te abençoe a todos. Valeu,
8: Jane. Uhul, Leão. Valeu, cheiro.
11: Boa tarde, Jane Paula, aqui é o Genil da cidade de Cupira. Bota uma música aí de Roberto Scalo. E espera, sou eu. Tô viajando hoje, beleza? Colega meu de alta em Silvana de Sala, seu Raminho Rafael. E para todos que estão curtindo essa série maravilhosa. Tenha uma boa tarde, fica com Deus.
8: Um beijo pra você também. Boa viagem. Vá e volte sobre a proteção de Deus. Célio tá lá em São Paulo pedindo aqui o ritmo da chuva com Demétrios. Isso. Oferecendo pra sua tia Carminha, o tio Toquinho, lá de Belém de Maria. Aquele abraço, os nossos queridos, né? Carmin, Toquinho, Belém de Maria. Também pro irmão Sandro, a cunhada Neide, lá em Laje Grande. A tia Keu e também a todo o pessoal em Cupira, né? E pra todo o pessoal que tá curtindo com a gente também, a nossa tardezinha. Valeu, meu querido! Cheiro pra todos vocês aí. Obrigado pela sintonia. Boa tarde. Oi?
12: Oi, Jane. Boa tarde, Jane. Aqui é Maria, de João Pretendo, City Jabuticaba. Manda você pedir tem. Oi, Jane, bota uma música aí, a gente sem Deus não somos nada. Ofereço pra minha mãe, Maria. Ofereço pra meus dois netos, minha filha, Lucrécia, meu filho, João Henrique, meu esposo, João Pretendo. E toda a minha família, Jane. Pra você e toda da rádio. Ih, Jane, uma boa tarde. Um cheiro, Jane. Minha filha, Lucrécia, meu filho, João Henrique, meu esposo, João Pretendo. E toda a minha família, Jane. Pra você e toda da rádio. Ih, Jane.

0: Natália, de Nailson, das tias, na deusa Inágela, dos primos Messias e Samara e da irmãzinha dela, Maria Helena. Um beijo rosa pra ela e pra você.
1: Você também, meu amor! Thaís Milena, parabéns pra você! Olha só quem tá passando por cá, é Biruta! Mandando aquele abraço, Leandra, né? E também arroba Refreios e Brídeos, é isso mesmo? Na melhor também, lá de Cachoeirinha, essa galera aí, né? Um cheiro pra vocês, estão pedindo Roberto Carlos. É, abração pra todos aí, viu? Mas já roupa nova, Sandra e Neide lá de Grande Catende tá por cá também. Parabéns pras três irmãs, uma das três irmãs da Coab Cupira, né? A Josivane, aniversariante de hoje, minha linda.

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3: Bem, deixa eu mandar um abraço muito especial pro nosso amigo Ayer, lá em Chã de Panelas, tá curtindo com a gente, né? Um beijo pra você, Ayer, tá aí nesse seu paraísão, né? Deixa eu mandar um abraço também pro nosso amigo Carlos aí no Bonanza, toda a galera curtindo a gente. A Luluzinha, mãe do Ravi. Pra vocês, tá? Nossa amiga querida Miriam Santiago e o Everaldo lá em Palmares na sintonia. Nosso amigo Germano e Jurema também sempre sintonizado aqui com a gente na melhor, né? Oi, boa tarde.
4: Oi, Janine. Boa tarde, Janine. Tá bem, Janine? Hoje eu gostaria de ouvir a música de Zezé Camargo. Amigos, oferecer a mim, oferecer a você, a você e ao povo de Garrote Velho. Boa tarde, um abraço.
3: Valeu, meu amor, beijos. Boa tarde, viu?
5: Boa tarde, Jane. Aqui é a Zélia, eu estou na Rua do Pissarro, curtindo a melhor, com a melhor nossa locutora, nossas tardes. Eu gostaria que você passasse aí. É tarde demais. Eu ofereço para meus pais, João e Maria, e todos meus irmãos e irmãs. Tá aí pra você, beijo cor-de-rosa e uma abençoada tarde.
3: Você também, amorzão. Beijão.
6: Boa tarde, Jane de Paula. Sou Maricela, aqui de Alto Bonito. Gostaria que eu tenha uma música com Fagner. Bobulha de amor. Ofereço toda a família, a todos que estão aqui nessa rádio maravilhosa, a todos vocês da rádio. Um abraço e tchau, tchau.
3: Tchau, tchau. A galera tá caprichando, caramba. Boa tarde.
7: Boa tarde, gente. Fala aqui. Quem vos fala é Orlando Sex. Desde já, um abraço aí para Graça. A mesma trabalha no Posto Luna.
3: Opa, Graça. Beijo pra você, meu amor. Mua. Toda a galera aí curtindo com a gente. Boa tarde.
8: Boa tarde, Jane de Paula. Aqui é o amigo Balai, de Barra Jardim.
3: Fala,
8: muita
3: Balai.
8: Chuva, né, na nossa região, graças a Deus, né?
3: Muita chuva.
8: Na audiência da escuta, viu? Se der bote Zé Vaqueiro, Letícia, viu? Boa tarde, bom trabalho, Deus abençoe. Boa final de semana.
3: Pra você também, viu? Um abração pra vocês todos aí, curtindo a nossa programação. Valeu, boi! A boiada inteira, né? Ótimo, olha, beijos aqui pra Viva Mãozinha, curtindo a gente. Porque apagou. Boa tarde.
9: Boa tarde, Jane de Paula. Eu queria pedir uma música de Priscila Senna com Pablo, Não Me Faça Chorar, para oferecer Eyeline, minha vizinha.
3: Ok, vamos lá.

0: Ah, Priscila Senna e o Pablo, né? Vão cantar pra gente Não Me Faça Chorar. Deixa eu ver quem mais tá pedindo Pablo aqui pra curtir com a gente. Oi, Rosângela Becker.
1: Boa tarde, aqui é Rosângela Becker. Por favor, toca a música Amigos com Júlio Iglesias. Eu ofereço especialmente pra Josivânia, que hoje está aniversariando, em nome de toda a família. Só pra Josivânia, minha sobrinha, que está de idade nova hoje, valeu? A irmã da Feijão da Coab.
0: Opa, boa tarde, sobrinha. Lindo, cheiro. Que lindo, meu amor. Beijão pra vocês e parabéns pra Josivânia.
2: Boa tarde, Júlio de Paula. Aqui é a Maria das Dores do Sítio, Sapucaia de Cima. Jane, eu quero que você passe uma música de Daniel para oferecer a meu esposo Nilson, minhas duas filhas, Amanda e Andriele, para você que eu não perco o seu programa.
0: Obrigada.
2: E para todo do Sítio Cachoeira. Cheiro, Jane.
0: Beijo!
3: Boa tarde, Jane, Josilei de Panelas. Gostaria que você passasse uma música de Léo Magalhães, São Paulo é Longe, para oferecer para você e para meus filhos.
0: Um cheiro pra você também, meu amor.
4: Boa tarde, Jane de Paula, aqui é Marcelo tá falando. Eu gostaria que você colocasse uma música aí. É, Bruno Marrone e Leonardo. Bora tomar uma, bora só se for água. Cuida, eu tô descendo pra lá. Tô aqui tomando uma pituzinha aqui com um peixinho. Bora tomar uma. Ei, eu tô aqui na casa do neto de Dana Jana aqui, de Sabaquim aí. Eu ofereço a todos que estão curtindo essa rádio maravilhosa aí de Sítio Sabaquim aí. Esse Sítio Riachão. É... Sítio lá do meio, aí, meus amigos aí, minha Marcela, de Sítio da Redanta, Viviano, Ramiro, Zé Puiga, Renato Cruzeiro, a João Zé Toquinha, a Vademir de Cupira, e a Maria Lúcia e o Fabrício de Cupado lá do Bola, com o Patiago. Tchau, obrigado. Bora tomar uma, bora.
0: Cuida bora tomar agora. Uma, bora tomar toda. Mas hoje é quinta-feira ainda, nem dá. Boa tarde.
5: Fazendo Paulo, sou o Ilharão de Cachorrinho, estamos na hora de escutar o programa. Eu tipo assim, toca aí, Miranda, aí com a carta. Pra oferecer pra galera que tá com na massa nossos nove pedreiros de evento. Manda aí aquela bitoquinha especial que só você sabe mandar, vou contar, fica na paz.
0: Manda sim. Pra toda a galera por aí ouvindo a gente, obrigado pela sintonia. Olha só, Célio tá lá em São Paulo pedindo aqui, né? Ah, ele que pediu o Ritmo da Chuva e a gente tocou, né? Apareceu pra todo mundo aí, a gente já falou. Deixa eu ver quem mais aqui que pediu essa música aqui. Tá querendo ouvir Pablo, né? Quem foi que pediu Pablo? Aqui. Só mandar os parabéns. Cadê? Calma aí. Eita, cadê? Marlene em Alto Bonito, tá na escuta com a gente, né, sua linda? Beijão carinhoso pra você, viu? Olha só, oi Jane, boa tarde. Aqui é a Neves City Jardim Panelas, ótima quinta pra nós, né? Beijão, nosso amigo Germano lá em Jurema, que tá curtindo com a gente também, da agência de passagem GC, né, Germano? Aquele abraço. Boa tarde pro Deca Maquinista, tá curtindo com a gente sempre. Abração pra vocês aí, ó. Cristiano do Espetinho, lá de casa. Cachoeirinha também curtindo o nosso programa. Hoje ele tá pedindo música. O aniversário dele foi ontem, não foi, não é isso? Hoje ele pede a música, então valendo pro seu aniversário pra gente comemorar juntos, tá? Teve alguém aqui que pediu música do Pablo, gente, pra oferecer e eu não tô mais encontrando. E agora? E agora, José? Achei. Isso, achei. Ó, deixa eu mandar um abraço aí pra turma de funcionários. Oi. Olha, deixa eu mandar um abração aí pra galera toda, turma de funcionários e pacientes do Centro de Fisioterapia lá em Lagoa dos Gatos. Também pra mãe da funcionária Adriele Bala, dona Jusileide, que é fã, né? E mora lá no bairro Alto do Tambor. Nadielma Assunção, lá de Biruçu, é quem tá mandando um abraço pra toda a galera aí, tá bom? Beijo, dona Jusileide! Tá pedindo sucesso, né? Que ela é fã de Pablo. E a gente vai trazer, então, aqui, ó, sucesso do Pablo, junto com a Priscila Senna. Não Me Faça Chorar Demais, né? Linda. Oi? Boa tarde. Beijo pra Miriam Santiago Everaldo em Palmares. Mua. Carmin Toquim Belém de Maria Cheirão. A Cida Maurício, aniversariante de hoje. Meu amor, que Deus abençoe muito a

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3: 4 horas e 5 aqui na Agreste.
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3: Quinta-feira, tarde de saudade de TBT aqui na Agreste, né? Olha, gente, deixa eu mandar um beijão aqui pro rei do futebol da nossa terra, né? Joga com muita dedicação e talento e merece ser conhecido por toda a região. Com visibilidade de vocês, mais pessoas vão poder acompanhar o seu trabalho e vibrar com as suas jogadas. Quem é ele? Alex Gol! 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O craque lá de Palmares, gente. É gente nós. É gente da gente, né? Nosso carinho especial pra você, Alex. Gostei, viu? Oi, boa tarde. Simbora.
5: Fala, Magda. Sinto que já tive lá do bar do Campinho da Serra. Eu boto uma mãozinha aí pra eu boto. Bota aquele Leonardo. Bota Leonardo pra mim só pra curtir.
3: Tá com
5: já não
3: sono, né?
5: Não vai estar no frio. Vai ficar bom daqui uns dias, vamos
3: fazer o casamento. Tá bom pra dormir na rede.
5: Pra chegar até aqui na rua. Vai ser bom, Jana.
3: Beijo, meu amor.
6: Boa tarde, Jânio de Paula. Aqui chegou o Leão de Bonito.
3: Ah, o Leão já veio, né, Leão? Um cheiro pra você aqui, ó. Ah, parabéns pra Josivânia. Felicidade sempre da Nath lá de Panelas, né? Deixa eu ver aqui, boa tarde.
7: Boa tarde, Jana. Eu quero uma música Varejo do Forró. Pra falecer a minha mãe, a minha família que tá escutando.
3: Valeu, meu amor, beijo.
6: Boa tarde, Jânio de Paula, de Alagoas. E bota aí uma música de Amado Batista. O que botar aí tá bom, fica na porta.
3: Eita, a gente tocou, né, meu ex-amor. Não foi ex-amor? Foi, de Amado Batista, então tá. Ó, beijo pra você, tá? Oi, Jane, deixa eu ver aqui quem mais tá com a gente, boa tarde.
8: Oi, Jane, boa tarde, tudo bem com você? Sou a Cristina, aquele passar de areia. Oi, Jane, por favor, bota a música aí pra mim. Tá com bala na boquinha, tá com bala na boquinha. Passa aqui pra mim, né?
3: Acabou já? Eita, vamos lá pro próximo.
9: Boa tarde, Ana de Paula. Eu sou ouvinte Ana de Panelas.
3: Oi, Ana.
9: Quero uma música de Michael Alame. Deu um tempo pra pensar. Para oferecer a minha mãe Quitéria, a meu irmão Léo, a meu irmão Douglas, a minha irmã Aline, a minha irmã Leonária, a Júlia de Panelas, a Sinoca de Caruaru, a Renata Neve, a sua filha, a você. E tenha uma boa tarde.
3: Boa tarde pra você também, sua linda, tudo de bom. Simone lá de Altinho, da Pastelaria São Jorge. Sai um pastelzinho quentinho aí agora. Um beijo, Simone de Altinho, de Pastelaria São Jorge, curtindo a gente. Olha só, a melhor e o melhor programa de Pernambuco, gosta demais? Tá pedindo aí sucesso, Vitor e o Leozinho, né? Tudo normal. É o José Denis, é ele. Beijos, tá curtindo com a gente, né? Oi, Nazaré, linda. Tá curtindo aqui a nossa programação também, né? Pedindo música aí, ó. Eita, Raul Seixas, olha, arrasou na pedida. Água Viva, né, sua linda? Nazaré de Lagoa dos Gatos. Minha amiga Nina, tá curtindo com a gente aí na Boa Vista, Nina? Por onde tu anda agora, hein, Nina? Cheiro, viu, sua linda?
10: Boa tarde, Jana. Aqui é a Germana da agência de passagem da cidade de Goiânia.
3: Fala, Germana.
10: Pode ser qualquer um do seu gosto. Agradecer especialmente para meu filho Matheus, para minha mãe Hilda, minha esposa Cleide, para a estreia Dona Terezinha da Guaravita, para meu amigo Tony, da Borracharia Queimada de Jurema, e para você. Um abraço.
3: Outro para você, Germano.
11: Boa tarde, Jana. Encostado de ver a música de Mão com Mel, acústico. Quero oferecer para minha irmã Anivaldo, meu irmão Janito, minha cunhada Luzinete, minha sobrinha Luísa e Laís, para Anderson, bonequinho, Júcio, filho, Adara, neto, também em família, para Terezinha da Vida, as três irmãs da Coab, para a Neves, sua mãe Jurema, para a Neves, sua mãe Jurema, para Jaime e Mariana, sentindo nas panelas, para meu primo Vaninho, meu primo Laelson, para você, Jane, e tudo que está sentindo no seu programa.
3: Valeu, menino! Cheiro para você, Roberto Nertz, da paróquia lá de Cruz, está curtindo com a gente, né? Olha, nossa querida Neide Cambuta, tá passando por aqui também, né, lindona? Beijo para Lagoa dos Gatos, Lagoa dos Souza, Entroncamento, minha amiga Melry do Pastel aí, ó, também curtindo a nossa programação. Beijos! O Bena da Boneca, agora sim, da boneca não, é da bodega, né, Bena? Agora sim, né, Bena? Vamos de Raça Negra. Tarde demais. Na sequência, Bruno e Marrone. Ainda tem um montão de gente aqui, ó, pra cantar com a gente. Carmin Toquim, Belém de Maria, curtindo a nossa tarde. Teta! Parabéns pra você, Teta Patrício, lá no Sítio Ema, né? Aniversariante de hoje.
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0: começar aqui a nossa tarde, né? Quem tá passando por aqui é a Janiele, tá? Beijo pra ela pedindo Vitor, Rei Vaqueiro, aliás. Nome proibido, oferecendo pro pessoal que trabalha na fábrica de pijamas Via Sonho. Um beijo pra toda a galera aí da fábrica de pijamas, né? Via Sonho. Pra vocês, meus amores. Olha quem tá passando por cá também.
1: Hoje eu nem falo, quem fala é Luna.
0: Luna!
1: É Luna e eu sou daqui de Barro Chata.
0: Barro Chata, Cristina.
1: Por esse paquete, por esse...
0: Que fofa!
1: Luna! Faz isso, pra maminha, pra mim, pra Maísa,
0: Cuti.
1: Pra Tine Nisso, pra Mariane,
0: malada, né?
1: E a Tati e Felipe. A mosca, Pelourinho Baby, haha, o Leto Baby.
0: Ai, ela soube desenrolada.
1: E pra Rosinha, um beijo rosa.
0: Outro tchau. Pra você, meu amor. Ah, irmãozinho do ovo lá de Cachoeirinha também curtindo com a gente. Aquele abraço.
2: Jane de Paula, muito obrigada a você. Muito obrigada mesmo, viu? Beijos e abraços pra você, Nazaré Sobral.
0: Nazaré Sobral, a minha linda lá de Lagoa dos Gatos, né? Ela que pediu Raul Seixas, a gente tocou Água Viva. Um beijão, lindona, tudo de bom, boa tarde.
3: Fala, Jane de Paula, potência mundial, que é pelo menos lá, Jane, tá atendendo. Jane,
0: opa,
3: manda uma música aí de... Cowboy Fora da Lei de Raul Seixas. E oferece ao meu amigo Jeremias, o Gabriel Dubá, Capilé, Chico, Dó, Danino, Nito Goleiro, Manuel. Toda a galera ligada na melhor rádio do mundo. Valeu, gente, Paulo.
0: Uhul! Valeu, Pedro! Aquele abraço pra você também. Obrigado pelo carinho.
4: Boa tarde, João de Paula. Aqui é Nilda. Posso uma música aí de Naura Almeida? Eu queria ter meu esposo Nino, meu filho Marcelo, Marcelene, a mão da minha amiga Juscelina, pra todos que estão curtindo.
5: Boa. Boa tarde, Jane. Gostaria de ouvir Daniel pra ser feliz. Eu ofereço pra toda a minha família, Terezinha da Guaravinha, a tia Laída, as três irmãs da Coab, meus irmãos Lenildo e Zenildo, minha cunhada Luznete, minha sobrinha Heloísa e Laís. E pra todos, Lenivaldo Silva do Cital Tudo Meio.
0: Valeu, TBT Show. Já falando por cá, o nosso aniversariante de ontem, Cristiano do Espetinho da Cachoeirinha. É nóis! Olha só quem tá passando por aqui também, né? Escuta com a gente, né? Um abraço aí pros amigos em Bonito, Alcides, Zé Guedes, Zezinho do Galo. É o Clodoaldo, nosso amigo Clodoaldo lá de São Paulo. Alexandre Inês Las Grandes, que atende com a gente. Boa tarde!
6: Boa tarde, Jane de Paula, minha amiga. Tudo certo? Como você está? Você está bem? Eu não gostaria de ouvir lá essa danta. Onde anda, meu amor? Ofereço a você tudo. Estou na escuta, minha namorada Roseli. Um abraço, Jane. Tudo de bom, Corrida. Deus abençoe.
7: Sou Damião de Agrestina, do pai do Campo Novo.
0: Olha aí, Damião de Agrestina, aquele abraço.
8: Boa tarde, Jane de Paula. Aqui é Francisco, aqui Cupira. Quero pedir uma busca com Natanzinho Lima e Leonardo. Oferecer para Leonara, Luciano, o Fabrico de Alha B, Bia Tênis, Alisson Priscila, Vinícius, Paulinho, Diego, 2015. E pra você que faz essa programação maravilhosa.
0: Valeu, meu lindo! E cheiro pra vocês aí, toda a galera curtindo a nossa programação. Aquele abraço! Olha, socorro da Rua Louro Paulo, né? O Cláudio Naves, Emily Neves, né? O socorro da Rua Louro Paulo, Regis, Zefinha, Zé da Bodega. Um cheiro pra você, Valquiria, na Rua da Caixa d'Água. Beijão! Fechou.
9: Boa tarde, Jane. A Madal, Jane.
0: Madal!
9: Muito bonito. Parabéns, pra oferecer a meu netinho, João Miguel, que tá fazendo 3 anos hoje, viu? Parabéns, pra oferecer pra vocês, família. A Julia, família, Renato, família, todo, que tá com toda a minha família. Tchau, Jane. Obrigado. Um abraço, fica com Deus. Se der tempo, você coloca, viu?
0: Valeu, Madal, beijos! Parabéns pro João Miguel, aniversariante de hoje. O neto da Magal, lá, Madal, né? Lá de Bonito. Cheirão pra você, meu amor. Ó, deixa eu mandar um beijo também aqui pra Cida Maurício, lá de Cachoeirinha, aniversariante de hoje. A Lourdes, aliás, a Elânia, né? Filha da Lourdes, tá completando o primeiro aninho de vida. Minha lindinha, parabéns. Mua! Josivânia, minha linda aí na Coab, também aniversariante de hoje. A filha Júlia, Sofia, irmãs e familiares todos e amigos, parabenizando você. O José Lailson, 17 anos hoje, parabéns. A Lidiane, né? Esposa do Genilson, parabéns do seu esposo, Genilson, Jonathan, John e Johnny, seus filhos. Elaine, lá de Agrestina, aniversariante de hoje. A Patrícia em Caruaru também. O Jonathan, no bairro da Liberdade, é aniversário dele hoje, a Rosilane Barros, né? Parabéns da mãe Socorro Batista, a Teta Patrícia do Sítio Ema, aniversariante de hoje também, que Deus abençoe muitão, viu, meu amor? Olha, quem tá fazendo aniversário do hoje também é a Dona Lourdes, né? Completando 8.1. É, parabéns especial pra você lá no Engenho Conceição, dona Lourdes. Beijão pra você. Thaís Milena, também aniversário dela hoje, a todos os aniversariantes. Se faltou alguém, me perdoe, viu? Vamos de música, gente!

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final do nosso programa. Ligado em você. Fala, Daniel. Pedro Noberto de Laje Grande. Cupira, tá curtindo? Cupira não, gente. Laje Grande que atende, né? Pedro Noberto, é que eu falei, fala, Daniel. Aí misturou tudo. Aí tem um Daniel aqui também, o Daniel do Depósito, que tá curtindo a gente lá em Laje Grande, né, Pedro Noberto? Aquele abraço pra todos vocês aí. Brigadão pelo carinho de todos. Valeu a pena a nossa tarde hoje por aqui. Não valeu, não? Fala sério. Beijão pra vocês aí, obrigado pelo carinho. Eu vou tocar aqui a última, né, pra gente fechar o nosso TBT com Cowboy Fora da Lei, com Raul Seixas. É isso aí, ó, amanhã já sabe, a tarde inteirinha é brega, não tem nem forrozinho danado de bom, a gente ganhou a tarde inteira brega, porque o brega tá mandando, né, não? Então, ó, logo após o programa Grande Reclama, amanhã, sexta-feira, já sabe, nosso encontro aqui é só brega, é o brega.com pra você, com você. Eu vou estar junto aqui, tá bom? Se Deus permitir, vamos estar assim, ó, em dobro pra você, tudo quanto desejares a mim. Mua! Beijo no coração, fiquem com Deus, tô indo com ele. Vamos curtir Raul Seixas. Tchau, tchau. Já já tem forrozinho da Nadia Bom. Aí você que pediu pra gente, ó, Rei Vaqueiro, Nome Proibido com Xande de Avião, a gente vai tocar Cavaleiros do Forró e tem muito mais naquele forrozinho gostoso. É hoje.

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0: Boa tarde, queridos irmãos e irmãs. É com muita alegria que estamos levando ao ar hoje, mais uma vez, o nosso programa, o programa da Família Cristã. Livra-nos, Senhor, de todos os males. Guarda nossos corações, guarda nossa mente e nos ensina a caminhar com a esperança sem medo. Sem medo do futuro, vivendo o presente, pisando neste chão que é hoje. Que nossos planos sejam e estejam em Tuas mãos, pois sabemos que tudo que vem de Ti é perfeito. Cuida de nós, Senhor. Cuida de cada um dos Teus filhos. 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

0: Queridos irmãos e minhas irmãs, a Bíblia Sagrada, a Sagrada Escritura, nos ensina e fala para todos nós sobre a família. A família, a Bíblia diz que a família é uma instituição sagrada, criada por Deus, e que é fundamental para a felicidade e o progresso dos filhos de Deus. Então, família e casamento, o que é? Deus abençoou e incentivou a formação de famílias, ordenando a Adão e Eva que frutificassem e se multiplicassem. Jesus ensinou que o casamento é sagrado e essencial no plano de Deus. Lá em Gênesis capítulo 2, versículo 24, a Bíblia diz que nos casarmos, nos tornamos uma só carne. E é verdade, não é verdade, querido irmão? Verdade. Os filhos devem obedecer aos mandamentos e cooperar com outros membros da família. Esses mesmos filhos é responsabilidade da família, que devem honrar o pai e a mãe, amá-los e respeitá-los com toda a vida, com toda a essência. Os pais devem criar os filhos na doutrina da Santa Igreja e as manifestações do Senhor Jesus para todo o sempre. Nunca nos esqueçamos. O que Jesus disse sobre família? Você sabe o que ele falou? Ele disse: Pedro, eis que nós deixamos nossa casa e te seguimos. Respondeu então Jesus: em verdade vos digo que ninguém há que tenha deixado casa, ou mulher, ou irmão, ou pais, ou filhos, por causa do reino de Deus, que não receba no presente, muitas vezes, e no amor, por vir, a vida eterna. Essa grande mensagem, meus irmãos e minhas irmãs. Quais são, então, podemos assim, existe o alicerce, os alicerces para a família? Existe. Os quatro grandes alicerces da família, os pilares, pode dizer assim, são amor, respeito, comunicação e união. Amor, rapidamente eu posso dizer para vocês, é fundamental para a construção de relações saudáveis e harmoniosas. Amor é a base de uma família estruturada, é também a pedra fundamental de uma sociedade estável. O respeito. Respeito é o segundo pilar da família. É criar, tratar todos os membros com dignidade. É valorizar as opiniões, espaço pessoal e individualidade. O quarto motivo é a comunicação. Poderíamos dizer que seria a comunicação das internets, mas não é isso que ele quer falar. É fundamental para a construção de relações saudáveis e harmoniosas. É preciso a convivência, o relacionamento e essa comunicação das pessoas, interpessoal. E o quarto e último pilar é união. Este é essencial para uma vida familiar saudável. É a base de uma família estruturada. E também é a reciprocidade e complementariedade entre todas as pessoas. Amém?
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2: Estas são palavras de Jesus Misericordioso a Santa Faustina, às 3 horas da tarde.
3: Implora a minha misericórdia, especialmente pelos pecadores, e ao menos por um breve tempo, reflete sobre a minha paixão, especialmente sobre o abandono que me encontrei no momento da agonia. Esta é a hora de grande misericórdia para o mundo inteiro. Permitirei que penetres na minha tristeza mortal. Nesta hora, nada negarei à alma que pedir pela minha paixão. Em nome do Pai, do Filho e do Espírito Santo. Amém.
2: Nesta primeira dezena, nós colocamos aos pés de Jesus Misericordioso a sua vida, suas intenções, suas necessidades mais profundas do íntimo do seu coração. Eterno Pai,
4: eu vos ofereço o corpo e o sangue, a alma e a divindade de vosso diletíssimo Filho, nosso Senhor Jesus Cristo, em expiação dos nossos pecados e os do mundo inteiro.
2: Pela sua dolorosa paixão,
3: tende misericórdia de nós e do mundo inteiro.
2: Pela sua dolorosa paixão,
3: tende misericórdia de nós e do mundo inteiro.
2: Pela sua dolorosa paixão,
3: tende misericórdia de nós e do mundo inteiro.
2: Pela sua dolorosa paixão,
3: tende misericórdia de nós e do mundo inteiro.
2: Pela sua dolorosa paixão,
3: tende misericórdia de nós e do mundo inteiro.
2: Pela sua dolorosa paixão,
3: tende misericórdia de nós e do mundo inteiro.
2: Pela sua dolorosa paixão,
3: tende misericórdia de nós e do mundo inteiro.
2: Pela sua dolorosa paixão,
3: tende misericórdia de nós e do mundo inteiro.
2: Pela sua dolorosa paixão,
3: tende misericórdia de nós e do mundo inteiro.
2: Pela sua dolorosa paixão,
3: tende misericórdia de nós e do mundo inteiro. Nesta segunda dezena, nós rezamos por você que está doente, por você no leito do hospital, por você que traz uma doença incurável, e com você dizemos: Jesus, eu confio em vós. Eterno Pai,
4: eu vos ofereço o corpo e o sangue, a alma e a divindade de vosso diletíssimo Filho, nosso Senhor Jesus Cristo, em expiação dos nossos pecados e os do mundo inteiro.
3: Pela sua dolorosa paixão,
2: tende misericórdia de nós e do mundo inteiro.
3: Pela sua dolorosa paixão,
2: tende misericórdia de nós e do mundo inteiro.
3: Pela sua dolorosa paixão,
2: tende misericórdia de nós e do mundo inteiro.
3: Pela sua dolorosa paixão,
2: tende misericórdia de nós e do mundo inteiro.
3: Pela sua dolorosa paixão,
2: tende misericórdia de nós e do mundo inteiro.
3: Pela sua dolorosa paixão,
2: tende misericórdia de nós e do mundo inteiro.
3: Pela sua dolorosa paixão,
2: tende misericórdia de nós e do mundo inteiro.
3: Pela sua dolorosa paixão,
2: tende misericórdia de nós e do mundo inteiro.
3: Pela sua dolorosa paixão,
2: tende misericórdia de nós e do mundo inteiro.
3: Pela sua dolorosa paixão,
2: tende misericórdia de nós e do mundo inteiro. Nesta terceira dezena, nós apresentamos a Jesus Misericordioso toda e qualquer forma de desespero. Rezemos agora com imensa confiança. É Jesus.

0: em expiação dos nossos pecados e os do mundo inteiro. Pela sua dolorosa paixão,
1: tende misericórdia de nós e do mundo inteiro.
0: Pela sua dolorosa paixão,
1: tende misericórdia de nós e do mundo inteiro.
0: Pela sua dolorosa paixão,
1: tende misericórdia de nós e do mundo inteiro.
0: Pela sua dolorosa paixão,
1: tende misericórdia de nós e do mundo inteiro.
0: Pela sua dolorosa paixão,
1: tende misericórdia de nós e do mundo inteiro.
0: Pela sua dolorosa paixão,
1: tende misericórdia de nós e do mundo inteiro.
0: Pela sua dolorosa paixão,
1: tende misericórdia de nós e do mundo inteiro.
0: Pela sua dolorosa paixão,
1: tende misericórdia de nós e do mundo inteiro.
0: Pela sua dolorosa paixão,
1: tende misericórdia de nós e do mundo inteiro.
0: Pela sua dolorosa paixão,
1: tende misericórdia de nós e do mundo inteiro. Nesta quarta dezena, nós apresentamos a Jesus as necessidades mais íntimas de cada um de nós. E por isso agora você apresenta a sua necessidade. Nós queremos também nesta dezena pedir por nossas famílias e em especial por todos aqueles que precisam de um trabalho. Jesus, nós pedimos por todo pai de família, por toda mãe de família, por todo jovem que precisa trabalhar. Rezemos com imensa confiança. Eterno Pai, eu vos ofereço o corpo e o sangue, a alma e a divindade de vosso diletíssimo Filho, nosso Senhor Jesus Cristo, em expiação dos nossos pecados e os do mundo inteiro. Pela sua dolorosa paixão,
0: tende misericórdia de nós e do mundo inteiro.
1: Pela sua dolorosa paixão,
0: tende misericórdia de nós e do mundo inteiro.
1: Pela sua dolorosa paixão,
0: tende misericórdia de nós e do mundo inteiro.
1: Pela sua dolorosa paixão,
0: tende misericórdia de nós e do mundo inteiro.
1: Pela sua dolorosa paixão,
0: tende misericórdia de nós e do mundo inteiro.
1: Pela sua dolorosa paixão,
0: tende misericórdia de nós e do mundo inteiro.
1: Pela sua dolorosa paixão,
0: tende misericórdia de nós e do mundo inteiro.
1: Pela sua dolorosa paixão,
0: tende misericórdia de nós e do mundo inteiro.
1: Pela sua dolorosa paixão,
0: tende misericórdia de nós e do mundo inteiro.
1: Pela sua dolorosa paixão,
0: tende misericórdia de nós e do mundo inteiro. Nesta quinta dezena, nós apresentamos a Jesus tudo aquilo que para nós não tem solução aos olhos humanos. Nesta dezena, nós rezamos por aquilo que é impossível aos nossos olhos, mas não é para Jesus. E nós convidamos nesse instante você que reza conosco, que de maneira especial recorra à intercessão de Santa Faustina, aquela que foi e é a secretária da Divina Misericórdia. Jesus disse a Santa Faustina: peçam muito, muito mesmo, porque o meu desejo é dar muito. Faça seu pedido e reze com um coração feliz e repleto de confiança. Eterno Pai, eu vos ofereço o corpo e o sangue, a alma e a divindade de vosso diletíssimo Filho, nosso Senhor Jesus Cristo, em expiação dos nossos pecados e os do mundo inteiro. Pela sua dolorosa paixão,
1: tende misericórdia de nós e do mundo inteiro.
0: Pela sua dolorosa paixão,
1: tende misericórdia de nós e do mundo inteiro.
0: Pela sua dolorosa paixão,
1: tende misericórdia de nós e do mundo inteiro.
0: Pela sua dolorosa paixão,
1: tende misericórdia de nós e do mundo inteiro.
0: Pela sua dolorosa paixão,
1: tende misericórdia de nós e do mundo inteiro.
0: Pela sua dolorosa paixão,
1: tende misericórdia de nós e do mundo inteiro.
0: Pela sua dolorosa paixão,
1: tende misericórdia de nós e do mundo inteiro.
0: Pela sua dolorosa paixão,
1: tende misericórdia de nós e do mundo inteiro.
0: Pela sua dolorosa paixão,
1: tende misericórdia de nós e do mundo inteiro.
0: Pela sua dolorosa paixão,
1: tende misericórdia de nós e do mundo inteiro.
0: Deus Santo, Deus Forte, Deus Imortal, tende piedade de nós e do mundo inteiro. Deus Santo, Deus Forte, Deus Imortal, tende piedade de nós e do mundo inteiro. Deus Santo, Deus Forte, Deus Imortal, tende piedade de nós e do mundo inteiro.
1: Em nome do Pai, do Filho e do Espírito Santo.
0: Amém.
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1: O Senhor é minha luz e salvação, como diz o Salmo 26. O Senhor é minha luz e salvação. De quem eu terei medo? O Senhor é a proteção da minha vida. Perante quem eu tremerei? Ó Senhor, ouvi a voz do meu apelo. Atendei por compaixão meu coração. Fala convosco, confiante. É vossa face, Senhor, que eu procuro. Deus, meus irmãos e minhas irmãs, abençoe e proteja a tua casa, abençoe a tua vida, abençoe teus filhos e tua família. Em nome do Pai, do Filho e do Espírito Santo. Portanto, querido irmão, não vos afasteis de Deus. Procurai o Senhor com toda a força. Não pedimos a Deus, nosso Pai, que Ele não se esqueça de nós, nem nos deixem abandonados, como diz o salmista. Sei que a bondade do Senhor eu hei de ver na terra dos viventes. Espera no Senhor e tem coragem. Espera no Senhor. Ele está contigo, meu irmão, minha irmã. Até amanhã. Boa tarde.

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1: Boa noite, querido povo de Deus. Mês de julho, semana em que celebramos São Joaquim e Santana, ou como diz os mais antigos, Senhora Santana. Vamos refletir nesta noite este tema: fazer a vontade do Pai. Olá, meu irmão, minha irmã, graça e paz para você e sua família. O Evangelho nos convida a refletir sobre o apelo de Jesus: compreender e realizar a vontade de Deus. Veja, compreender e realizar a vontade de Deus. Invoquemos a luz do Espírito Santo para que abra as nossas mentes e corações ao acolhimento da palavra do Senhor. Ó Espírito Santo, tu que habitas, tu que falas, rezas e age em mim, abre-me a palavra, que a minha mente e o meu coração seja o terreno bom. Ó Espírito Santo, tu que habitas, tu que falas, rezas e age em mim, abre-me a minha mente e o meu coração, seja um terreno bom onde a semente da palavra possa germinar, crescer e frutificar, para que minha vida seja transformada.

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1: O Evangelho a ser ouvido e meditado. Mateus 12, 46, 50. Jesus ainda estava falando às multidões quando sua mãe e seus irmãos apresentaram-se ao lado de fora, querendo falar com ele. Alguém lhe disse: tua mãe e teus irmãos estão lá fora e querem falar contigo. Mas ele respondeu a quem lhe avisara: quem é minha mãe e quem são meus irmãos? E estendendo a mão para seus discípulos, disse: eis minha mãe e meus irmãos, pois aquele que fizer a vontade de meu Pai que está nos céus, este é meus irmãos, irmãs e mãe. A pregação de Jesus vai arrebatando muita gente. Sua casa agora é cada povoado que acolhe a boa nova. Não há mais espaço nem tempo para reclinar a cabeça. Ele deixa sua família natural para se dedicar à evangelização. É rejeitado pelos seus compatriotas e pelos líderes de sua religião. Mas surge uma nova família que ultrapassa os laços sanguíneos e as tradições religiosas. Longe de negá-las, Jesus apresenta a proposta do reino e o faz, chamando a segui-lo. A mãe e os irmãos que estão do lado de fora não são renegados, mas convidados a inserir-se na nova comunidade de fé, cuja base é fazer a vontade do Pai, mãe e irmãos, discípulos de todo aquele que se abre à palavra de Deus, serão todos irmãos de uma nova família que tem o mesmo Pai através do Filho, tornando-nos filhos de Deus, chamados a estar junto dele, a exemplo de Maria, verdadeira discípula. Sejamos obedientes e dóceis ao Espírito Santo para discernir a vontade de Deus e estar de prontidão para realizá-la, sobretudo no amor uns aos outros, como verdadeiros irmãos.

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2: Eis minha mãe e meus irmãos, pois aquele que fizer a vontade de meu Pai, que está nos céus, este é meu irmão, irmã e mãe. A resposta de Jesus não é uma falta de respeito para com sua mãe, Maria, e seus familiares. Para Maria é o maior reconhecimento, pois precisamente ela é a discípula perfeita que obedece em tudo à vontade de Deus. Peçamos a Nossa Senhora que nos ajude a viver sempre em comunhão com Jesus e fazer a sua vontade. Queremos aprender de Nossa Mãe Maria a ouvir com alegria a palavra do seu Filho Jesus. Rezemos confiantes. Ave Maria, cheia de graça, o Senhor é convosco. Bendita sois vós entre as mulheres e bendito é o fruto do vosso ventre, Jesus. Santa Maria, Mãe de Deus, rogai por nós, pecadores, agora e na hora de nossa morte. Amém. Maria, Mãe do Filho de Deus. Amém.

0: na cabeça da serpente. Amém.
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2: Então, antes da oração das mãos ensanguentadas de Jesus e da bênção da água, quero pedir oração pelo nosso SCC, que será essa semana na nossa paróquia. Rezem pela pastoral familiar e pelo nosso SCC. Depois eu lembro aí a Catende, né? A padroeira é Santana. Vou celebrar com o Padre Brito uma noite da festa, né? Temos também São Joaquim do Monte, não é? Que também é São Joaquim. Temos também La Gravatá, a padroeira é Santana. Vila de Santana também, uma capela, também é Santana. Rezemos por essas comunidades. Abraçar os movimentos, as pastorais. Já marcamos a nossa crisma, 209 jovens. Tem uma senhora com 80 anos, vai se confessar, fazer a primeira comunhão e se crismar. 80 anos, ela não perde uma só aula na crisma. Acho tão bonito. Ela às vezes nem entende que é lenta, mas está lá fiel. Só a sua presença, né? Vai ser muito bonito, né? Então, que Deus abençoe. Vamos organizar as festas. Vem agora Perpétuo Socorro lá no Letreiro. Teve agora também a de Taquara. Teve agora também a da Vila. Depois vem a do Quilombo. E assim, né? O TAP também em Belém de Maria, na festa de Nossa Senhora das Dores, né? Vou estar aí com o Padre Euberico, né? Que Deus abençoe a todos e a todas. Também São Francisco, lá em Catende, na comunidade, também está marcada. Roçadinho também está marcado, né? Eita, é muita coisa, né? E se eu abrir a agenda, né? Deus abençoe. Vou também estar na Romaria do Frei Damião, com o Padre Josué, com Dom Rui, também vou estar com o prefeito do Guinha, Bianca, toda a comunidade que celebra a Romaria do Frei Damião. Eu estou vendo se o documentário por escrito sai agora, né? Tem uma jornalista que está terminando, tem uma professora que também está corrigindo, né? De português, deixar tudo direitinho para se lançar o documentário por escrito da história da Romaria de São Joaquim do Monte, porque de vez em quando eu vejo algumas entrevistas, né? Dadas por alguém de São Joaquim ou de outro canto, que tudo é mentira, nada é verdade. Então vamos fazer tudo por escrito para você ler e saber tudo direitinho, para não estar falando besteira e mentindo para a imprensa, né? Então eu assino, e fui eu que fundei, fui eu que trouxe o Frei Damião, eu conheço toda a Romaria, quem começou fui eu sei falar, eu sei dizer tudo, tintim por tintim. Por isso que vou deixar por escrito, né? Eu sou hoje, não sou amanhã. Depois a gente faz um documentário, feito vídeo, né? Ao vivo, gravado, tá bom? Que Deus abençoe, prepare seu copinho com água, que daqui a pouco eu estou voltando para a oração das mãos ensanguentadas de Jesus e a bênção da água.

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1: Oração. Jesus, coloca tuas mãos benditas, ensanguentadas e chagadas e abertas sobre mim neste momento. Sinto-me completamente sem forças para prosseguir carregando as minhas cruzes. Preciso que a força e o poder de tuas mãos, que suportará a mais profunda dor ao ser empregada na cruz, me ergam e me cure agora. Jesus, não peço somente por mim, mas também por todos aqueles que mais amo. Nós precisamos desesperadamente de cura física e espiritual, através do toque consolador de tuas mãos ensanguentadas.

0: infinitamente poderosas. Eu reconheço, apesar de toda a minha limitação e da infinidade dos meus pecados, que és Deus onipotente e misericordioso para agir e realizar o impossível. Com fé e total confiança posso dizer: mãos ensanguentadas de Jesus, mãos feridas lá na cruz, vem tocar em mim, vem Senhor Jesus. Por esta noite é só, queremos só oração e agradecer. Formamos a equipe, vamos divulgar, vamos administrar a paróquia de Nossa Senhora do Ó, equipe econômica, equipe também de evangelização e do dízimo. Por esta noite é só, a bênção de Deus Todo-Poderoso, Pai, Filho e Espírito Santo. Amém. Viva Santana e São Joaquim. Boa noite.
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0: se candidatar.
1: Na apresentação da Voz do Brasil, Luciana Vasconcelos e eu, Ellen Bernardes.
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1: Produtores rurais devem ficar atentos. Os imóveis cadastrados no Cadastro Ambiental Rural, o CAR, precisam ter as informações validadas ou corrigidas.
2: A consulta é simples e pode ser feita pela internet.
1: Quem não verificar possíveis pendências pode perder benefícios. Saiba como consultar a situação do cadastro.
3: Mais de 845 mil produtores rurais de todo o Brasil receberam notificação para validar as informações de seus imóveis no Cadastro Ambiental Rural. As notificações foram enviadas pelo gov.br. Para consultar se o imóvel tem alguma pendência, o proprietário deve acessar o site www.car.gov.br e consultar a caixa de mensagem da Central Proprietário Possuidor, como explica Henrique Dolabella, diretor do Cadastro Ambiental Rural.
4: A mensagem pode ser para validar a análise que o Estado fez, pode ser para retificar alguma informação que o Estado identificou que não estava corretamente declarado, ou pode ser para subir algum documento comprovando aquela informação. Em outros estados que não usam o sistema federal, que usam o sistema estadual próprio, aí ele vai ter que entrar no SICAR do Estado, né? E cada estado vai ter o seu processo.
3: O CAR funciona como um mapa digital das áreas rurais e compõe uma base de dados para controle, monitoramento, planejamento ambiental e econômico e combate ao desmatamento. Atualmente, 8 milhões de propriedades estão inscritas no Cadastro Ambiental Rural. De acordo com Gabriela Gonçalves, coordenadora geral da gestão do SICAR, o registro é obrigatório, gratuito e dá oportunidades para quem vive no campo.
5: É muito importante estar com o cadastro em dia e acompanhar as notificações na Central do Proprietário Possuidor, porque o Cadastro Ambiental Rural ele é obrigatório para o acesso ao crédito, ele também traz melhores condições de acesso ao crédito quando ele está regularizado. Então, é necessário e vale muito a pena acompanhar o Cadastro Ambiental Rural através da Central do Proprietário Possuidor.
3: Produtores do Acre, Rondônia, Pará, Tocantins, Mato Grosso, Mato Grosso do Sul, Goiás, Bahia, Espírito Santo, São Paulo e Santa Catarina devem acessar os cadastros ambientais do próprio estado para checar pendências. Todos os demais vão encontrar as informações no sistema federal, car.gov.br. Reportagem Graziele Bezerra.
2: E produtores rurais podem procurar na Embrapa orientações sobre as mudanças climáticas causadas pelo El Niño.
1: As previsões climáticas indicam mais chuva e temperaturas acima da média para a região sul do país nos próximos meses.
2: Diante desse cenário, produtores rurais podem adotar medidas de planejamento para reduzir os impactos nas lavouras e na pecuária.
6: O El Niño deve permanecer até o início de 2027 e trazer mais chuva, maior nebulosidade e temperaturas acima da média para a região sul do país. Mas, segundo especialistas, conhecer o fenômeno com antecedência permite reduzir riscos no campo. Orientações técnicas voltadas às principais atividades agropecuárias da região reúnem recomendações que podem auxiliar os produtores nesse planejamento, explica José Reinaldo Moraes, pesquisador da Embrapa Clima Temperado.
7: Ele reúne aí recomendações específicas para grãos, fruticultura, silvicultura, horticultura, pastagem, né, diversas aí, né, tipos de manejo, sempre com base no histórico de eventos, né, anteriores que nós tivemos e também no conhecimento acumulado de anos, né, que a gente tem aí de convivência com esse fenômeno.
6: O documento recomenda que o produtor acompanhe as previsões meteorológicas oficiais, respeite o zoneamento agrícola de risco climático, planeje os investimentos e considere a contratação do seguro rural. A orientação é adaptar o manejo de acordo com cada cultura, já que os efeitos do El Niño variam entre lavouras e sistemas de produção. Nos cereais de inverno, como trigo, cevada e aveia, a atenção deve ser redobrada com doenças e com o planejamento da colheita. Para soja, milho e arroz irrigado, o foco está na drenagem das áreas, conservação do solo e monitoramento fitossanitário, para detectar pragas e doenças. Já na fruticultura, O excesso de chuva pode favorecer erosões, doenças e até comprometer a produtividade dos pomares. O pesquisador José Rinaldo da Embrapa ressalta que planejar pode evitar grandes perdas no campo.
7: Quanto antes o produtor incorporar essas orientações, né, no plano da sua safra, menor tende ele a sofrer os impactos financeiros, né, que pode levar o El Niño.
6: Além das recomendações para cada atividade, prevenir perdas começa antes mesmo da chegada das chuvas. O acompanhamento das informações climáticas e a adoção de práticas já conhecidas pela pesquisa ajudam o produtor a tomar decisões mais seguras e aumentar a capacidade de enfrentar os desafios provocados pelo El Niño. Reportagem Pablo Mundim.
1: E a chegada do El Niño com previsão de mudanças climáticas acendem o alerta dos cuidados para evitar doenças transmitidas por insetos e mosquitos, como dengue e chikungunya.
2: Altas temperaturas e maior volume de chuva em algumas regiões podem favorecer a circulação do mosquito Aedes aegypti a partir do segundo semestre desse ano.
1: E o Ministério da Saúde recomenda que estados e municípios intensifiquem as ações de vigilância e controle. Saiba mais com Diego Freitas.
0: O Ministério da Saúde emitiu uma nota técnica em que alerta estados e municípios para a possibilidade de aumento na transmissão de arboviroses, como dengue e chikungunya, em razão da previsão de ocorrência do fenômeno El Niño ao longo do segundo semestre deste ano. Segundo projeções citadas no documento, o aumento das temperaturas e das chuvas em algumas regiões e os períodos de seca em outras áreas podem favorecer a proliferação do mosquito Aedes aegypti. A estimativa é de cerca de 1 milhão e 700 mil casos de dengue em 2027, considerando cenários climáticos que ainda podem ser atualizados. A orientação é reforçar as ações de vigilância e controle, com bloqueio da transmissão nos primeiros casos identificados, reorganização das atividades dos agentes de combate às endemias e adoção das medidas de controle do vetor. A população também deve eliminar possíveis criadores do mosquito, observar os sintomas das arboviroses e procurar atendimento de saúde ao surgimento dos primeiros sinais da doença. Para acompanhar os alertas, basta acessar o portal info.dengue.mate.br. Diego Freitas, para a Voz do Brasil.
2: Os Estados Unidos anunciaram novas tarifas de importação a produtos brasileiros.
1: E o governo brasileiro acaba de divulgar nota contestando a decisão.
2: A repórter Luana Karen está aqui no estúdio da Voz do Brasil e tem mais informações pra gente. Boa noite, Luana.
8: Boa noite, Luciana e Ellen. Boa noite aos ouvintes da Voz do Brasil. Olha, em nota divulgada há pouco, o governo brasileiro rechaçou a decisão do governo dos Estados Unidos de impor tarifas de 12,5% sobre produtos brasileiros. A nova tarifa está relacionada a investigações sobre trabalho forçado. De acordo com a nota assinada pela Secretaria de Comunicação Social da Presidência da República, ao longo da investigação, o Ministério do Trabalho e Emprego prestou explicações e forneceu farta documentação sobre a legislação brasileira e da atuação das autoridades aduaneiras para coibir importações de bens produzidos por trabalho forçado. O documento afirma que o Brasil é reconhecido há décadas pela Organização Internacional do Trabalho, pelos fortes compromissos assumidos no combate ao trabalho forçado. Além do compromisso internacional com o combate ao trabalho forçado, o governo brasileiro cita o compromisso interno intensificado pelas políticas domésticas de fiscalização, prevenção, acolhimento das vítimas e combate ao trabalho escravo contemporâneo. A nota ainda destaca que o governo brasileiro responsabiliza as empresas e indivíduos, aplicando multas severas e mantendo um cadastro de lista suja de empregadores.
1: Luana, e o governo indicou quais são as medidas que deve tomar a partir de agora?
8: Indicou sim, Ellen. O documento afirma que o Brasil iniciará imediatamente os trâmites para acionar os instrumentos previstos na Lei de Reciprocidade, aprovada por unanimidade pelo Congresso Nacional, e levará o tema ao Mecanismo de Solução de Controvérsias da Organização Mundial do Comércio. Ellen e Luciana.
2: Luana, muito obrigada pela sua participação ao vivo aqui na Voz do Brasil.
1: O papel papel da ciência é transformar a realidade e trazer melhorias práticas para o dia a dia da sociedade.
2: Com essa missão, o Prêmio Jovem Cientista chega à sua 32ª edição, destacando a inteligência artificial para o bem comum.
1: O objetivo é reconhecer projetos de estudantes e pesquisadores que utilizem a inteligência artificial para reduzir desigualdades, proteger o meio ambiente e melhorar os serviços públicos no Brasil.
2: Para falar sobre o prêmio e como a ciência pode revolucionar o uso da tecnologia no nosso dia a dia, eu e Nazi Brum conversamos mais cedo com Olival Freire Júnior, presidente do Conselho Nacional de Desenvolvimento Científico e Tecnológico, CNPq. Vamos ouvir. Nós vamos conversar agora sobre ciência. Presidente, muito obrigada pela sua participação aqui na Voz Brasil.
9: Muito obrigado.
2: Para começar, vamos falar sobre o Prêmio Jovem Cientista. O que é esse prêmio?
9: É uma das ações mais tradicionais do CNPq. Ela tem quase 50 anos de existência. É uma iniciativa conjunta do CNPq com a Fundação Roberto Marinho. E temos também sempre um patrocinador master que pode variar ao longo do tempo. Atualmente é a Shell. Qual é a importância desse prêmio? Eu gosto de dizer que prêmios são importantes em todas as atividades humanas. Acabamos de ver um exemplo de um prêmio que foi um fracasso para nós brasileiros. Qual é o brasileiro que não ficou frustrado com a Copa do Mundo? E qual é o brasileiro que não ficou contente com o desempenho do Wagner Moura e da Fernanda Torres na premiação do cinema? Então, prêmios são importantes em quaisquer atividades e na ciência não é diferente. A particularidade desse prêmio, que é um prêmio para tentar fisgar um jovem promissor. Então não é o prêmio, não é um prêmio Nobel, não é o prêmio Álvaro Alberto, então não é o prêmio para o pesquisador já consolidado. Então é uma tentativa, nos mantendo na questão do futebol, de você olhar para a divisão de base e dizer aquilo ali tem futuro. Essa que é a ideia. Na última rodada, nós premiamos várias pessoas, algumas delas foram tão destacadas que na comemoração dos 75 anos do CNPq, nós convidamos alguns deles, Emanuele, Elisângela, o Raul, para apresentarem seus trabalhos para aquele público, que era um público diversificado, que estava comemorando os 75 anos do CNPq.
10: Uhum. Bom, presidente, esse ano, qual que é o tema do Prêmio Jovem Cientista e por que que ele foi escolhido?
9: Então, isso é muito importante porque o tema, ele orienta a escolha e orienta quem vai se candidatar, e a gente sempre busca um tema na fronteira da pesquisa. Já tivemos o tema, como no ano passado, o problema da mudança climática em escala global, e o tema desse ano é inteligência artificial relacionada ao bem comum. Esse dilema que o mundo inteiro hoje atravessa de uma transição tecnológica disruptiva, mas uma transição em que nós estamos preocupados com o modo como a sociedade incorpora e não se perde nessa transição.
2: E como é que o investimento em jovens talentos pode contribuir para esse desenvolvimento tecnológico, científico do país?
9: Veja, os prêmios, eles são importantes também pelo valor financeiro, pelas bolsas que são atribuídos. Mas eles também colocam luz sobre certos projetos. Eu falei dos projetos desse ano. Um dos projetos que eu posso reportar para vocês é um projeto que foi destacado. Era um projeto de você ter uma célula fotoelétrica portátil que aquele coletor de castanha na floresta amazônica, veja que eu estou falando de um produto que o Brasil vende para o mundo inteiro. Não, Brasília Notes, aqui a gente chama de castanha do Pará, o pessoal do Acre, do Amapá vai me matar, né? Mas eu estou fazendo a ressalva, né? É a castanha do Brasil. Né? Então, o prêmio é um kit portátil que você carrega nas costas. Eu confesso para vocês que eu participei da entrega desse prêmio. Eu achei importante, mas eu não entendi a profundidade do impacto desse prêmio. Eu só compreendi tempos depois, numa viagem ao Amapá, e eu conversando com mais calma com o orientador da Manuele, e aí ele me explicou o tempo que o castanheiro passa sem contato, sem contato telefônico, sem luz à noite, 40 dias, 60 dias. Então, você veja que é algo que é claro que ainda é um projeto, é um piloto, ainda precisa chegar, ter escala para chegar no mercado, mas é algo que impacta na vida dos povos da Amazônia e impacta na economia brasileira, porque é o pessoal que coleta um dos produtos de exportação do Brasil.
10: Então são projetos que podem fazer a diferença realmente, né?
9: Exatamente, exatamente.
2: E quem pode participar desse prêmio que vai falar de inteligência artificial, que é um tema tão atual, como o senhor disse, né?
9: Em princípio, porque o prêmio tem faixas, então em princípio todos os alunos do segundo grau da universidade, aluno de mestrado, aluno de doutorado, um jovem pesquisador já com doutorado, todos esses podem se candidatar. Aí tem que olhar no edital qual a faixa em que ele se enquadra.
2: E vamos lembrar que o endereço, para quem tiver interesse no prêmio, é jovemcientista.cnpq.br.
9: Perfeito.
2: Todo mundo pode participar e tentar impactar, mandar projetos que impactem, né, a vida, não só do cientista, mas também do país, né, presidente?
9: E se tiver alguma confusão, bota lá no Google, Jovem Pesquisador CNPq, não vai dar outro endereço, é isso que você acabou de falar.
10: Agora, presidente, vamos falar rapidamente sobre a SBPC, a Sociedade Brasileira para o Progresso da Ciência, que começa agora. Como é que vai ser a participação do CNPq?
9: Veja, a SBPC é uma entidade da sociedade civil, até um pouco mais antiga do que o CNPq, né? Mas que tem tido um importante papel ao longo da história do Brasil. É a voz do cientista que, como sociedade civil, se dirige à própria sociedade e ao governo. Então, o CNPq sempre apoiou essa reunião da Sociedade Brasileira do Progresso da Ciência e sempre participou dessa reunião. Esse ano, em Niterói, belíssima cidade, nós vamos participar com uma atração, dentre outras, que essa atração eu queria chamar a atenção. Nós concebemos uma linha do tempo, a propósito dos 75 anos do CNPq, uma linha do tempo que dá corpo e voz ao lema dos 75 anos, que é Olhando Bem, Tem CNPq. É a ideia de que em muitas das atividades de ciência e tecnologia que nós brasileiros nos orgulhamos, por vezes a gente não percebe que tem a marca do CNPq. Então, nessa linha do tempo, a gente vai encontrar, por exemplo, pesquisa de petróleo em águas profundas, tem o DNA do CNPq. A atividade do ITA, que permitiu a criação da Embraer, que hoje o Brasil tem a terceira empresa de aeronáutica do mundo, tem o DNA do CNPq. Citei esses exemplos, mas tem, eu diria, vários outros. O desafio do enriquecimento do urânio, o desafio de ter transformado o Brasil nessa enorme potência agrícola, tem lá o selo da Embrapa. Então, por vezes, o selo do CNPq não aparece tão diretamente. É preciso olhar bem para ver o apoio do CNPq. Então, quem tiver a oportunidade de ir a Niterói, eu convido para que passe no estande do CNPq para ver essa linha do tempo.
2: Muito obrigada pela sua participação aqui na Voz do Brasil. A gente conversou com o presidente do Conselho Nacional de Desenvolvimento Científico e Tecnológico, Olival Freire Júnior. Muito obrigada, presidente.
9: Agradeço a vocês pela possibilidade de falar do CNPq, de falar da pesquisa no Brasil, e agradeço também, claro, à EBC e ao público que nos acompanhou.
1: E a consulta ao terceiro lote de restituição do Imposto de Renda 2026 será aberta nesta sexta-feira, dia 24 de julho.
2: Quem ainda não recebeu a restituição deve verificar se há inconsistências.
1: Saiba como verificar a restituição e resolver possíveis pendências.
11: A consulta ao terceiro lote da restituição do Imposto de Renda será liberada nesta sexta-feira, dia 24, a partir das 9 horas. Mais de 2 milhões e 700 mil contribuintes serão contemplados e o pagamento está previsto para o dia 31 de julho. Para saber se a sua restituição foi liberada, basta acessar o serviço Meu Imposto de Renda no site da Receita Federal ou consultar pelo aplicativo oficial do órgão em celulares e tablets. De acordo com a Receita Federal, cerca de 165 mil restituições não foram creditadas, porque o contribuinte informou o CPF como chave PIX para recebimento, mas não possui conta bancária vinculada a essa chave. Nesses casos, é possível cadastrar uma chave PIX CPF junto a uma instituição financeira, atualizar os dados pelo serviço Meu Imposto de Renda ou enviar uma declaração retificadora. Após o processamento, permanecerão pendentes apenas restituições que ficaram retidas em malha fiscal ou que apresentam inconsistências nos dados bancários informados para recebimento, como os casos relacionados à chave Pix. Thaís de Araújo, para A Voz do Brasil.
2: Atenção, microempreendedores individuais e microempresários.
1: A implantação do novo Cadastro Nacional da Pessoa Jurídica pela Receita Federal vai suspender temporariamente os serviços de abertura, alteração e baixa de empresas realizadas pelas juntas comerciais.
2: Até o próximo sábado, às 7 horas da manhã, a base do CNPJ fica disponível apenas para consultas.
1: No sábado, a base ficará totalmente indisponível, impossibilitando consultas e qualquer outra operação relacionada ao cadastro.
2: O prazo para o restabelecimento total dos serviços está previsto para segunda-feira, 27 de julho.
1: A emissão do novo formato do CNPJ alfanumérico está marcada para o dia 31 de julho.
2: E atenção, estudantes, termina amanhã o prazo para os pré-selecionados da primeira chamada do ProUni entregarem a documentação que comprova as informações de inscrição à instituição de ensino onde foram selecionados.
1: Neste segundo semestre, o programa oferece mais de 471 mil bolsas de estudos parciais e integrais em todo o país.
12: Os estudantes pré-selecionados no programa Universidade para Todos, o ProUni, do segundo semestre deste ano, têm até sexta-feira, dia 24, para comprovar as informações passadas durante a inscrição. A documentação exigida pode ser apresentada diretamente na instituição em que o aluno foi pré-selecionado. É responsabilidade do candidato verificar com a universidade os horários e locais para realizar este processo. A perda do prazo ou não comprovação das informações implicará na reprovação dos alunos. Quem não foi pré-selecionado nesta etapa poderá participar da segunda chamada do ProUni, prevista para o dia 5 de agosto. Também será possível manifestar interesse na lista de espera entre os dias 26 e 27 de agosto. A divulgação da lista ocorrerá no dia 1º de setembro e a comprovação das informações deve ser feita entre 1º e 14 de setembro. Nesta edição, o ProUni recebeu mais de 529 mil inscrições e ofertou 471.304 bolsas de estudo em 380 cursos de graduação. A iniciativa oferece bolsas de estudo integrais que cobrem 100% do valor da mensalidade e parciais, que correspondem a 50%. A iniciativa é realizada duas vezes ao ano. Mais informações em acessounico.mec.gov.br/ProUni. Thaísa Vitória para a Voz do Brasil.
2: O Ministério da Educação recebe até o dia 31 de julho a declaração do Censo Escolar 2026 e orienta gestores a preencherem os dados referente aos alunos da educação especial.
1: Eles podem acessar um guia do INEP com orientações específicas sobre oferta de atendimento educacional especializado.
2: Os dados devem ser fornecidos em educacenso.inep.gov.br.
1: E essas foram as notícias do Governo Federal.
2: Uma realização da Secretaria de Comunicação Social da Presidência da República.
1: Com produção da empresa Brasil de Comunicação.
2: Fique agora com as notícias do Poder Judiciário e do Congresso Nacional. Uma boa noite.
1: Boa noite e até amanhã.
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15: Decisão do Supremo Tribunal Federal permite retomada da cobrança de IPTU em Teresina, no Piauí.
16: STJ reafirma que quando a vítima de homicídio deixa filhos menores, essa consequência pode aumentar a pena base do condenado.
15: TSE orienta tribunais regionais a criarem parcerias com instituições especializadas para combater a desinformação eleitoral.
16: Boa noite, eu sou Marcela Luiza.
15: Eu sou Walter Lima.
16: O Supremo Tribunal Federal suspendeu liminar do Tribunal de Justiça do Piauí, que havia interrompido a cobrança de IPTU na cidade de Teresina.
15: De acordo com a decisão do ministro Alexandre de Moraes, o município declarou que a queda da arrecadação poderia causar grave impacto na economia pública e comprometer a execução de serviços essenciais. Fernanda Porto.
17: Diante da urgência, o caso foi julgado pelo ministro Alexandre de Moraes, que está na presidência do STF nesta segunda quinzena de julho. Ao atender o pedido para restabelecer a cobrança do imposto, o ministro Alexandre de Moraes considerou o levantamento da Secretaria Municipal de Finanças de Teresina, que indica que a paralisação da cobrança do IPTU impactou em arrecadação de mais de 84 milhões de reais. Na decisão, o ministro Alexandre de Moraes ressaltou que o município demonstrou que a queda de arrecadação poderia causar grave impacto na economia pública e comprometer a execução de impacto na economia pública e comprometer a execução de serviços essenciais.

0: consideraria uma circunstância judicial em fator objetivo de aumento da pena. Ainda segundo o ministro, não é necessário exigir a comprovação de impacto excepcional ou individualizado para os dependentes da vítima, sob o risco de se esvaziar a própria finalidade da análise dessa circunstância judicial.
1: O Tribunal Superior Eleitoral orienta tribunais regionais a criarem parcerias com instituições especializadas para combater a desinformação eleitoral.
2: A ação permitirá a ampliação da capacidade técnica da Justiça Eleitoral, garantindo segurança jurídica na análise de processos que envolvam desinformação e conteúdo gerado por inteligência artificial. Juliana Cariri.
3: Os acordos poderão prever o compartilhamento de metodologias, o acesso a profissionais especializados, laboratórios e ações de capacitação. O TSE ressalta que as parcerias não alteram as competências das autoridades judiciárias nem as garantias.
1: Tribunal Superior do Trabalho mantém decisão que anulou reintegração de metalúrgico demitido por justa causa.
2: O trabalhador foi dispensado após comentar em rede social sobre a empresa em que ele trabalhava. Marla Lacerda.
4: O metalúrgico havia sido reintegrado por decisão provisória em primeira instância, alegando que sofria de depressão e que não podia ser dispensado por motivo de doença ocupacional. Mas o TRT de Campinas, São Paulo, suspendeu a medida. O caso foi analisado então pela SDI2 do TST, que confirmou a decisão de segundo grau. Para o colegiado, ainda não há elementos suficientes para concluir que a demissão foi irregular. Os ministros destacaram também que a estabilidade pela doença ocupacional não impede a dispensa por justa causa. Portanto, a validade da demissão ainda será analisada na ação principal após a produção das provas necessárias.
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1: Uma boa noite.
2: E até amanhã.
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7: Eu sou Humberto Pinheiro e estes são os destaques de hoje do Jornal do Senado, que começa agora. Nova lei fortalece a produção nacional de medicamentos e vacina. Piso dos professores, frete rodoviário e renovação da CNH estão entre as medidas aprovadas pelo Senado. Emendas parlamentares para shows podem ser proibidas. Boa noite. Foi sancionada a lei que cria a Estratégia Nacional para o Desenvolvimento do Complexo Econômico Industrial da Saúde. A nova legislação busca fortalecer a produção nacional de medicamentos, vacinas, equipamentos e insumos médicos. O objetivo é reduzir a dependência do Brasil de produtos importados, ampliar a capacidade da indústria nacional e garantir mais segurança no abastecimento do sistema de saúde. A reportagem é de Patrícia Oliveira.
8: São mecanismos para incentivar empresas e instituições de pesquisa a desenvolver e fabricar esses produtos no país. A nova lei também amplia parcerias entre o governo, universidades e empresas e prevê linhas de crédito. Para o relator do projeto que deu origem à lei, senador Rogério Carvalho, do PT de Sergipe, a pesquisa tecnológica em saúde deve se voltar para soluções dos problemas brasileiros.
9: A pandemia de Covid-19 demonstrou que buscar a autossuficiência em fármacos, vacinas e equipamentos hospitalares é um dever do Estado para assegurar o direito constitucional à saúde.
8: A nova lei também altera normas do SUS e a lei de licitações para facilitar as compras públicas no setor de saúde.
7: No primeiro semestre de 2026, o Senado aprovou medidas provisórias que tratam do piso salarial dos professores da educação básica e do frete rodoviário de cargas. Os senadores também deram aval à renovação automática da Carteira Nacional de Habilitação. Repórter Pedro Pincer.
10: O Congresso Nacional aprovou medidas provisórias importantes.

0: como a que reajusta o piso salarial dos professores da educação básica para R$ 5.130,63 em 2026, um aumento de 5,4% sobre o valor anterior, com ganho real de 1,5 ponto percentual acima da inflação. O texto aprovado estabelece novo cálculo para reajuste anual. A senadora professora Dorinha Seabra, do União do Tocantins, destacou a importância de valorizar o trabalho dos docentes.
1: Não tem educação boa, nem educação de qualidade, se os profissionais da educação não forem devidamente respeitados e valorizados. Esse é o nosso apelo para que, a partir do piso, as carreiras sejam reorganizadas nos diferentes municípios brasileiros e nossos estados.
0: Outro destaque foi a medida provisória que altera as regras e o cálculo do piso mínimo do frete rodoviário de cargas para considerar custos operacionais. A medida beneficia os caminhoneiros por estabelecer novas regras de regulamentação para empresas que contratem caminhoneiros para a realização de transporte rodoviário de cargas. Para o senador Stevenson Valentim, do Podemos do Rio Grande do Norte, a medida faz justiça e traz tranquilidade para a categoria.
2: Entendo que esse viés da multa já atingiu a sua pedagogia e permanecer com essa injustiça é passar uma ideia de vingança e que não contribui nada para a sociedade. É importante que o caminhoneiro esteja preocupado com a carga, com seu horário de entrega, com a distância da família, com as condições das nossas rodovias.
0: Outra medida provisória aprovada no primeiro semestre do ano garante a renovação automática da Carteira Nacional de Habilitação de motoristas que, ao término da validade do documento, estiverem no Registro Nacional Positivo de Condutores. O cadastro mostrará o nome das pessoas que não tenham cometido nenhuma infração de trânsito nos últimos 12 meses.
3: E o Senado deve analisar a partir de agosto um projeto que cria o Prêmio Nacional da Educação Brasileira. A proposta busca reconhecer iniciativas de estados, municípios, escolas e estudantes que contribuam para melhorar a educação. O objetivo é valorizar boas práticas e incentivar ações que fortaleçam a educação em diferentes etapas, da educação infantil ao ensino médio. A proposta prevê categorias específicas para reconhecer experiências bem-sucedidas em todo o país. Os detalhes com o repórter Rodrigo Rezende.
4: O Senado deve analisar a partir de agosto um projeto que cria o Prêmio Nacional da Educação Brasileira. A ideia, apresentada pelo senador Camilo Santana, do PT do Ceará, reconhece estratégias e iniciativas para a promoção de avanços na melhoria da qualidade da aprendizagem na educação básica feitas por estados, municípios, escolas ou estudantes brasileiros. Camilo Santana, atual presidente da Comissão de Educação do Senado, ressalta que todas as formas de desenvolvimento da educação brasileira devem ser valorizadas.
5: Eu sempre digo que a educação precisa estar acima de qualquer questão política ou partidária nesse país. Está em jogo a qualidade da educação para nossas crianças e jovens desse país. Temos muito ainda a fazer, muito caminho a ser percorrido.
4: O prêmio terá 8 categorias e regulamento posterior irá definir a forma de seleção dos vencedores. A proposta de criação do Prêmio Nacional da Educação Brasileira ainda será analisada pelas comissões do Senado.
3: Um projeto apresentado no Senado tipifica como ilícito o uso de emendas parlamentares para o financiamento de shows e apresentações artísticas. A medida pretende modificar a lei de improbidade administrativa para penalizar os gestores públicos infratores de maneira mais dura e até mesmo com a perda da função. Mais informações com o repórter Douglas Castilho.
6: Apresentado pelo senador Eduardo Girão, do Novo do Ceará, o texto prevê que o uso de emendas parlamentares para financiamento de shows e apresentações artísticas seja enquadrado como ato que causa prejuízo ao erário. Essa modalidade de infração tem também como sanções a perda dos direitos políticos por até 8 anos, multa de até 2 vezes o valor do dano causado e o ressarcimento integral dos danos verificados.
7: É um dinheiro que se evapora e que, se for em equipamentos para o hospital, fica lá por anos, por décadas, né? E esse projeto nosso visa normatizar isso e considerar como improbidade administrativa, com punição.
6: O autor do projeto justificou ainda que a medida pode combater o superfaturamento e os desvios que costumam ocorrer nesse tipo de transação. Além disso, segundo ele, haveria diversas vezes um conflito de interesses, pelo fato de gestores usarem dinheiro público para contratarem bandas ou grupos que têm eles próprios como empresários. O projeto aguarda a destinação para discussão nas comissões do Senado.
3: Mais de 158 milhões de brasileiros estão aptos a votar nas eleições de 4 de outubro. O número é o maior da história e representa um crescimento de mais de 2 milhões de eleitores em relação a 2022. No primeiro turno, os eleitores vão escolher presidente da República, governadores, dois senadores, deputados federais, deputados estaduais e distritais. A reportagem é de Rodrigo Rezende.
4: 158 milhões e 700 mil pessoas devem decidir os mandatários dos próximos anos para a presidência da República, governos estaduais e distrital, Senado, Câmara dos Deputados e Assembleias Estaduais. Em relação às eleições de 2022, houve um acréscimo de 2 milhões e 200 mil eleitores. As mulheres representam quase 53% do eleitorado e cerca de 3 milhões e 500 mil eleitores têm 18 anos ou menos. O presidente do Tribunal Superior Eleitoral, ministro Nunes Marques, ressalta que a população brasileira é soberana para escolher seus representantes e definir o futuro do país.
8: O futuro da nossa democracia não será delineado por máquinas, mas pelos milhões de brasileiras e brasileiros que depositam nas urnas sua mensagem de esperança, traduzida no voto direto, secreto, universal e periódico.
4: Os três maiores colégios eleitorais estão na região Sudeste: São Paulo, com 34 milhões, Minas Gerais, com 16 milhões e Rio de Janeiro com quase 13 milhões de eleitores. 918 mil brasileiros vivendo no exterior estão aptos para votar.
3: O senador Wellington Fagundes, do PL de Mato Grosso, defendeu o projeto de lei que permite a destinação de emendas parlamentares da saúde para o atendimento pré-hospitalar realizado pelos corpos de bombeiros militares. Na análise dele, a proposta reconhece que esse serviço integra a rede de atendimento em saúde e amplia as responsabilidades de investimento na estrutura das corporações. Com trabalhos técnicos de Josivaldo Souza, o Jornal do Senado fica por aqui. Acompanhe agora as notícias da Câmara dos Deputados. Boa noite.
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10: Câmara transforma em lei atendimento a brasileiras que vivem no exterior.
11: Herdeiros poderão retirar valores de até 40 salários mínimos sem inventário.
10: Comissão aprova inclusão digital de alunos com deficiência da rede pública.
12: Boa noite. A Comissão de Educação aprovou a criação da Política de Alfabetização Digital das Pessoas com Deficiência. A repórter Sofia Peçanha tem os detalhes da votação.
13: A Comissão de Educação da Câmara dos Deputados aprovou o projeto que institui a Política Nacional de Alfabetização Digital das Pessoas com Deficiência. Antes disso, o texto também foi aprovado pela Comissão de Defesa dos Direitos das Pessoas com Deficiência. A proposta tem como objetivo garantir o letramento digital de estudantes com deficiência da rede pública de ensino. Isso inclui desde o uso básico de computadores e internet, até ferramentas que auxiliam na comunicação, no acesso à informação e no desenvolvimento escolar. A relatora do projeto na Comissão de Educação, a deputada Maria Rosas, do Republicanos de São Paulo, destacou a importância da medida para promover a inclusão.
14: Aprovar essa política nacional de alfabetização digital, especificamente para as pessoas com deficiência, é um marco para que nós possamos trazer e falar na ação a pessoa com deficiência, dizendo: nós lutamos pela inclusão dos direitos da pessoa com deficiência.
13: Para isso, o projeto prevê a capacitação de professores e gestores, a adaptação dos métodos de ensino e investimento em infraestrutura tecnológica nas escolas, como equipamentos e conexão à internet. A ideia é que a tecnologia deixe de ser um obstáculo e passe a ser uma ferramenta de inclusão, como ressaltou a relatora ao afirmar que a transformação digital precisa considerar as necessidades de todos os estudantes.
14: A transformação digital da educação somente se realiza plenamente quando contempla a diversidade dos estudantes e assegura a eliminação de barreiras que dificultam o acesso, a participação e aprendizagem das pessoas com deficiência.
13: A política de educação digital para pessoas com deficiência também estabelece que o desenvolvimento dos alunos e da instituição deverá ser acompanhado bimestralmente. Segundo o autor da proposta, o deputado Carlos Henrique Gaguin, do União de Tocantins, com mais acesso e preparo, os estudantes com deficiência podem ter mais autonomia nos estudos, mais participação nas atividades escolares e melhores oportunidades no futuro, inclusive no mercado de trabalho. O próximo passo para a aprovação da Política Nacional de Alfabetização Digital das Pessoas com Deficiência será a análise pela Comissão de Finanças e Tributação. Da Rádio Câmara de Brasília, Sofia Peçanha.
9: Educação.
15: Bibo Nunes, do PL do Rio Grande do Sul, é autor do projeto que proíbe a aprovação automática de alunos não alfabetizados nos 3 primeiros anos do ensino fundamental. O texto altera a Lei de Diretrizes e Bases da Educação Nacional e aguarda análise pela Comissão de Constituição e Justiça.
16: Tem que saber ler e escrever, isso é o mínimo. Escola é para educar, que acima de tudo o objetivo das escolas é a educação. Se não for educação, não tem o menor fundamento. Espero que aprove para o bem da educação no Brasil. Não tem fundamento uma criança no primeiro, segundo, terceiro ano serem aprovados sem saber ler e escrever. Essa é a minha luta para melhorar de fato a educação no Brasil.
12: Bibo Nunes acredita que a promoção automática dos alunos serve apenas para melhorar indicadores educacionais. Na avaliação do deputado, a medida desestimula estudantes e professores, cria uma falsa sensação de aprendizado e compromete a qualidade da educação.
9: Justiça.
15: Comissão aprova a proposta que permite até 40 salários mínimos para a retirada de valores a herdeiros. A repórter Júlia Lopes explica a atualização dos valores.
17: A Comissão de Finanças e Tributação da Câmara dos Deputados aprovou um projeto que atualiza para até 40 salários mínimos, o equivalente hoje a R$ 64.840, o valor que poderá ser liberado a herdeiros sem necessidade de inventário em cadernetas de poupança e fundos de investimento. A proposta foi apresentada pelo deputado Celso Russomano, do Republicanos de São Paulo, e altera a lei que trata do pagamento a dependentes ou sucessores de valores não recebidos em vida pelo titular, como restituições do imposto de renda e outros tributos. A regra vale para casos em que não há outros bens sujeitos a inventário. No texto, o autor explica que, nesses casos, os herdeiros costumam utilizar os valores recebidos para cobrir despesas como impostos, custas judiciais e honorários de advogados, entre outros gastos. O relator da proposta, deputado Hildo Roge, do MDB do Maranhão, afirma que a atualização é necessária, porque a legislação atual utiliza como referência a obrigação do Tesouro Nacional, a OTN, que não existe mais, o que gera dificuldades de interpretação.
18: Essa regra já existia, só que como ele estava estipulado, referenciado em cima de um título do governo, que era a antiga OTN, e como a OTN não existe mais, não existia mais a referência de até quanto poderia ser pago de forma imediata para a viúva, ou para o viúvo, ou para o filho. Então isso impedia a evolução e a facilidade e a rapidez da transferência desses recursos de uma conta para a conta do herdeiro. E isso é facilitado agora.
17: Além disso, a proposta altera o Código de Processo Civil para estabelecer que o juiz não poderá negar o pedido de gratuidade da justiça apenas com base na renda de um herdeiro ou na posse de um imóvel. O projeto, que busca atualizar o limite a ser retirado por herdeiros em cadernetas de poupança e outras aplicações no valor até 40 salários mínimos, segue em análise na Comissão de Constituição e Justiça. Da Rádio Câmara de Brasília, Júlia Lopes.
9: Economia.
12: A Câmara aprovou proposta que garante imunidade tributária aos templos religiosos e suas entidades filantrópicas, também sobre tributos incidentes no consumo de bens e serviços. Marcelo Crivella, do Republicanos do Rio de Janeiro, afirma que a medida regulamenta um direito já previsto na Constituição.
19: Essa é a grande, eu diria, notícia para os templos religiosos, é fazer com que a imunidade prevista na Constituição Federal se torne realidade com relação aos tributos que incidem no consumo de bens e de serviços. essa PEC foi aprovada no plenário com 385 votos favoráveis, 93 votos contrários e 7 abstenções. Portanto, teve ampla maioria.
15: Na opinião de Marcelo Crivella, a medida pode reduzir os custos de igrejas e instituições beneficentes na aquisição de equipamentos e insumos utilizados em atividades religiosas, assistenciais e sociais. A proposta agora será analisada pelo Senado.
9: Eleições.
12: Depois de ser aprovado na Comissão de Constituição e Justiça, o projeto que aumenta o prazo para transferência de domicílio eleitoral está pronto para ser votado pelo plenário da Câmara.
15: A proposta também altera as regras para comprovação de vínculo com a localidade, como informa a repórter Silvia Munhato.
20: A Comissão de Constituição e Justiça da Câmara aprovou o projeto que amplia de 150 para 180 dias antes das eleições o prazo final para o pedido de transferência do domicílio eleitoral. Pelo texto, o tempo de residência mínima no novo município também muda de 3 para 6 meses. A deputada Júlia Zanatta, do PL de Santa Catarina, relatora do texto, foi favorável à mudança.
21: A prática do turismo eleitoral, a transferência fraudulenta de domicílio com fins meramente eleitoreiros, constitui uma burla que corrói a representatividade democrática e a soberania popular em sua dimensão municipal. O voto é o exercício de soberania localizado e a fraude de domicílio rompe o nexo da pertinência essencial entre o eleitor e a comunidade política local, cujos rumos ele pretende definir.
20: A proposta também altera a forma de comprovação de vínculo com a localidade. Será exigida a apresentação de comprovante de residência oficial em nome do eleitor, como contas de água, luz, gás, telefone fixo ou correspondência oficial de órgãos governamentais. A lei atual permite a comprovação por meio de declaração do próprio eleitor ou outros meios que forem considerados convincentes pelo juiz eleitoral. Da Rádio Câmara de Brasília, Silvia Munhato.
9: Desenvolvimento Regional.
12: Rodrigo Hollenberg, do PSB, teme que o empréstimo de 6 bilhões de reais feito pelo governo do Distrito Federal para cobrir o rombo do Banco de Brasília, no caso Master, comprometa a saúde e a educação públicas. Por isso, o deputado acionou a justiça em defesa de crianças e famílias atípicas.
22: Nós, então, oficiamos ao Ministério Público do Distrito Federal e Territórios, solicitando que determine que o governo do Distrito Federal faça concurso para orientadores educacionais para que essas crianças, esses jovens com deficiência possam ser acolhidos adequadamente na rede pública de educação do Distrito Federal. Do mesmo modo, nós estamos solicitando ao governo do Distrito Federal que realize a contratação de médicos, de enfermeiros, de técnicos de enfermagem, que possam garantir o atendimento a essas famílias.
15: Presidente da Comissão de Defesa dos Direitos das Pessoas com Deficiência, Rodrigo Hollenberg, relata o drama de famílias atípicas sem atendimento adequado e lamenta a falta de concurso para orientadores educacionais no Distrito Federal desde 2017.
9: Previdência.
12: O tempo para a aposentadoria de policiais militares e bombeiros poderá ser reduzido. Uma proposta aprovada pela Câmara permite que os estados e o Distrito Federal editem leis locais para diminuir esse prazo. Confira na reportagem de Maria Neves.
23: Aprovado na Comissão de Constituição e Justiça da Câmara dos Deputados, projeto que reduz o tempo de serviço de policiais e bombeiros militares para ter direito à aposentadoria integral, pode seguir para o Senado. Pela proposta, os estados poderão editar legislação própria para reduzir em até 5 anos o tempo mínimo de exercício na função para receber proventos integrais. O autor do projeto, o deputado Júnior Amaral, do PL Mineiro, argumenta que a medida busca trazer justiça para policiais e bombeiros militares que trabalham em condições difíceis e são pouco valorizados.
24: Os profissionais de segurança pública no Brasil já sofrem com falta de retaguarda jurídica, já sofrem com falta de logística adequada para trabalhar, já sofrem com baixos salários. Então, essa questão da previdência é algo mínimo que a gente pode fazer aqui na Câmara dos Deputados para impedir que esses homens e mulheres sejam ainda mais desprestigiados, como infelizmente são historicamente no nosso país.
23: Atualmente, a lei exige 35 anos de serviço para militares receberem a aposentadoria com valor integral. Desse tempo, pelo menos 30 anos devem ser em atividades militares. Com o texto aprovado, o período mínimo de atividade militar poderá cair de 30 para 25 anos. Na regra de transição vigente, militares que ingressaram no cargo há mais tempo, antes de 2020, e ainda não cumprem os requisitos, têm de contar pelo menos 25 anos de serviço militar, mais um pedágio. Eles devem trabalhar mais 4 meses para cada ano que falta. A proposta também permite que os estados reduzam esse tempo de pedágio para 20 anos por lei local. Da Rádio Câmara de Brasília, Maria Neves.
15: Tarcísio Mota, do PSOL do Rio de Janeiro, apresentou projeto que estabelece regras para a aplicação de recursos dos regimes próprios de previdência dos servidores públicos. A proposta busca reduzir os riscos nas aplicações financeiras e aumentar a segurança do dinheiro destinado às aposentadorias.
0: Nós não podemos deixar que os institutos de previdência e os governos apliquem os recursos dos servidores em bancos que não têm condições de garantir a liquidez e garantir a rentabilidade e garantir que esses recursos não serão perdidos. Então a proposição desse PLP é de que os institutos de previdência de cada município brasileiro e dos estados brasileiros, eles tenham um limite, que 80% dos recursos dos servidores sejam obrigatoriamente aplicados em títulos que estão lastreados no Tesouro Nacional e em bancos públicos que dão garantia de que esse recurso não será perdido. E os demais 20% sejam aplicados em critérios muito rígidos de solidez dessas instituições financeiras.
11: Segundo Tarcísio Mota, a medida evita perdas em aplicações de alto risco e garante maior segurança aos recursos descontados de cada servidor. Ele argumenta ainda que o texto reduz a influência de interesses políticos e financeiros na gestão dos fundos previdenciários dos servidores.
9: Habitação.
15: Padre João, do PT de Minas Gerais, defende a aprovação de projetos que incentivam cooperativas habitacionais a participarem do Minha Casa Minha Vida. Ele avalia que a contribuição dessas entidades pode ampliar o acesso à casa própria com unidades mais acessíveis e de melhor qualidade.
1: Então temos que continuar avançando e avançando também com a nossa relatoria, com o projeto de lei que garanta a autogestão. Ou seja, além da responsabilidade e disposição de estados, do Distrito Federal e municípios, a sociedade civil organizada em forma de entidade ou cooperativa poder não só construir as moradias na forma de autogestão, mas também outros equipamentos importantes para a comunidade.
11: Padre João observa que o déficit habitacional atinge quase 5 milhões e 700 mil famílias no país. Ele afirma que a autogestão dá segurança jurídica a experiências já existentes e permite incluir equipamentos comunitários nos empreendimentos habitacionais.
9: Segurança Pública.
15: A Câmara aprovou proposta que transforma em lei o atendimento a brasileiras no exterior. Saiba mais sobre o assunto na reportagem de Paula Bittar.
2: A Comissão de Constituição e Justiça da Câmara aprovou uma proposta que transforma em lei a política de atendimento a brasileiras que vivem no exterior por meio dos Espaços da Mulher Brasileira. A iniciativa, desenvolvida pelo Ministério das Relações Exteriores em consulados brasileiros, oferece orientação e apoio especializado com prioridade a mulheres em situação de vulnerabilidade. Entre os objetivos da política estão o combate à violência doméstica, a orientação sobre direitos e o apoio à capacitação profissional, ao empreendedorismo feminino e ao aprimoramento educacional. O texto aprovado também prevê que o atendimento poderá contar com profissionais especializados e instituições parceiras em áreas como imigração, direito de família, legislação trabalhista e previdenciária, apoio psicológico e capacitação linguística. linguística, educacional e financeira. A proposta estabelece que a implantação dos espaços da mulher brasileira ocorrerá de forma gradual, conforme a avaliação do Itamaraty. A prioridade será dada às localidades onde houver maior necessidade de reforço do atendimento às mulheres, conforme a disponibilidade de orçamento, funcionários e de espaço físico nas repartições consulares. De acordo com dados do Ministério das Relações Exteriores, a rede consular brasileira realizou 1.556 atendimentos a brasileiras vítimas de violência doméstica e de gênero no exterior em 2023. Segundo a relatora na comissão, deputada Maria do Rosário, do PT do Rio Grande do Sul, o projeto garante a segurança jurídica de uma prática que o Itamaraty já desenvolve com sucesso.
4: Os objetivos específicos da criação deste espaço da mulher brasileira é o combate à violência doméstica, é a defesa das imigrantes contra a discriminação e a orientação a elas para a salvaguarda dos seus direitos humanos, é garantir a sua capacitação, o apoio ao empreendedorismo feminino, o apoio ao respeito, o aprimoramento educacional. Então, estas mulheres brasileiras que vivem no exterior passarão a ter um apoio maior dentro dos consulados como mulheres. E esse trabalho, sinceramente, será muito importante para a valorização dessas mulheres e tranquilidade das suas famílias que se encontram aqui no Brasil.
2: O projeto que transforma em lei a política de atendimento a brasileiras que vivem no exterior por meio dos espaços da mulher brasileira já pode ir diretamente para o Senado, a menos que haja recurso para votação antes pelo plenário da Câmara. Da Rádio Câmara de Brasília, Paula Bittar.
9: Meio Ambiente.
12: Delegado Palumbo, do Podemos de São Paulo, é autor de projeto de lei que aumenta a punição para quem maltratar animais. O deputado explica que a proposta eleva a pena máxima de prisão dos atuais 5 para até 12 anos para os condenados por esse tipo de crime.
5: Nós estamos lutando. O meu projeto estipula uma pena de até 12 anos de cadeia. O indivíduo que maltrata um animal tem que ficar encarcerado, de preferência trabalhando para pagar o próprio sustento. É assim que a gente trata criminoso, gente desalmada, que não tem coração, que maltrata os animais. Se esse projeto for aprovado, eu espero que seja, nós estamos lutando para isso, o criminoso que maltrata o animal vai ficar 12 anos enjaulado, que é onde ele tem que ficar.
6: Delegado Palumbo argumenta que a legislação atual não consegue manter presos os autores de maus tratos. O parlamentar também destaca sua atuação em defesa da causa animal e cita outras iniciativas apresentadas por ele ao longo da vida pública.
12: Termina agora o Jornal Câmara dos Deputados, produzido pela Rádio Câmara, com trabalhos técnicos de Everson Urani e a apresentação de José Carlos Andrade e Luciana Vieira. Uma boa noite para você.
6: Ótima noite. A Voz do Brasil volta amanhã.
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0: Rio de Janeiro, década de 1940, a Nacional percebeu que rádio e futebol já faziam parte da alma brasileira.
1: E aí, pelas ondas curtas da nossa emissora, os jogos dos clubes cariocas passariam a ser transmitidos para todo o país, criando novas paixões em torcedores das regiões Norte e Nordeste.
0: Nos anos dourados, aos domingos, o espaço era deles. Antônio Cordeiro e Jorge Cury comandavam as transmissões do Campeonato Carioca. Aos poucos, os jogos do Maracanã iam conquistando corações pelo país inteiro, como contam o locutor Valdir Luiz e o ex-diretor da rádio Cristiano Menezes.
2: Foi responsável pelo crescimento das torcidas no Brasil inteiro, de Flamengo, Botafogo, Vasco e Fluminense, que foi a primeira rádio a transmitir jogo para o Brasil inteiro. Hoje a Rádio Globo transmite, Tupi transmite, mas a pioneira em transmitir jogos para o Brasil inteiro foi a Rádio Nacional, no tempo do Jorge Cury.
3: É por causa da Rádio Nacional que você encontra até hoje torcedores de clubes cariocas em todo o país, e isso se transmite através de gerações, né? Porque o pai, o avô, o tio, a tia, a avó eram torcedores de determinado clube. Aquela geração que veio depois também mantém essa fidelidade.
4: Cobriu a barreira, não colocando. Bateu na trave, não entrou. Domingo defendeu, entra a Dida. Gol! Gol do Flamengo, Dida de cabeça.
1: Por causa da emissora, o Flamengo virou a maior torcida do país, lotando estádios Brasil afora e criando uma paixão hereditária. O ex-comentarista de esportes da Nacional, Luiz Mendes, conta que o termo Mengão nasceu nos humorísticos da rádio.
5: A palavra Mengão, para determinar o Flamengo,
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1: Olha, a quinta-feira chegou, minha gente. 23 de julho de 2026. O nosso programa iniciando agora e informando para você dos quatro cantos dessa nossa região, do nosso Pernambuco, região Mata Sul, região norte do nosso estado, enfim, essa região inteira, chovendo continuadamente. É verdade, uma neblinazinha contínua, mas é chuva, viu? O dia inteiro hoje, agora adentrou pela noite, desaqueceu as nossas noites pernambucanas e boa parte aí do nosso Brasil. Olha só, 8:06, lembramos o seguinte: a você que clicou televisão, tá com a gente, vem que tem coisa boa. Daqui a pouquinho vamos liberar o nosso WhatsApp para você pedir músicas, mandar o toque para quem você tá afim, daí participar da nossa programação da noite, com desfiles das melhores músicas, as indicações dos nossos ouvintes e as 10. Preparem os corações, muita coisa boa para nossa noite de quinta-feira. Começar com Kid Abelha hoje? Lagrimas de chuva. 8:07, boa noite, sejam bem-vindos aqui, o Josias Leal. Você do outro lado, mais importante sempre, para todos nós. Então vem com a gente.

0: Lulu Santos, aqui na programação da noite. Saudade. Tempos modernos. Lágrimas de chuva aqui de abelha. Esse primeiro bloco musical, início do nosso programa de hoje. Breve intervalo comercial, em seguida mais músicas, só que com as primeiras indicações para a noite de hoje, seguindo para nós o nosso programa da noite. Olha só, é rapidinho, a gente já volta.
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0: conferindo, 8 horas 18 minutinhos, está na hora de você pedir músicas, participar do nosso programa da noite, chegando as indicações para iniciarmos os pedidos da noite de hoje. E aí, presenteando outras pessoas também que curtem demais as nossas músicas, boa noite.
1: Boa noite, meu amigo José Léo, José Léo, como está aquele bonito Pernambuco?
0: Gessimar,
1: que você passa aí, Dini e Deno.
0: E Deno.
1: Uma música dos anos 60. Vai lá. Aparecer mais amiga aqui, Ronaldo do Black, Ronaldo Segurança. E também a Deus do Morenar, e João Sim lá do Frei Damião. E todos que estão curtindo aqui em Bonito Pernambuco, para você. Você também, toda a sua família.
0: Ok, vamos identificar aqui a sua música de época bastante legal. Do Dino e Deno. Essa é bem antiga, né?
2: Boa noite, Josias. Boa noite. Sou eu, Micael, aqui em Goiás.
0: Grande Micael.
2: Josias, passa a música aí de Marquinhos Moura, Meu Anjo Azul. Okay. Falando para os amigos aí, Alto Bonito, a Marilene Cadó, Zezinho Cadó, os meus amigos lá no sítio Muricé, Temista, Vavá, a amiga Sila e meus pais aí em Alto Bonito. Uma ótima noite. Fica com Deus.
0: É do Marquinhos Moura, Meu Anjo Azul. A gente relembra.

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9: Então a gente vai organizando aqui mais pedidos, muita gente participando da nossa programação. Alô, você, boa noite.
10: Boa noite, meu querido, boa noite. Noite. É boa muita noite, chuva mesmo, Josias.
9: Geral,
10: muito
9: viu?
10: Frio.
9: Muito.
10: Muita chuva, mas eu amo esse tempo, viu?
9: É bom para dormir?
10: É, legal. Passando aqui, eu quero te desejar uma boa noite.
9: Boa noite.
10: E pedindo a música de Elias Wagner, parabéns, feliz aniversário.
9: Okay.
10: Para oferecer especialmente para Josivânia, uma das três da Coab, que está de idade nova hoje. Com muitos parabéns e muitas bênçãos de Deus na vida dela. E para todos os ouvintes e amigos da Nath, que está ouvindo você. Um abraço, obrigada.
9: Não é de quê? Felicidade, hein? Tudo de bom? A Nath pediu parabéns do Elias Wagner. A gente manda em instantes.
11: Boa Oi. Noite, Josi. É a tia Laíde. Põe Não Consigo Te Esquecer com Reginaldo Rossi.
9: Saudade.
11: Vai pra você e família, pra Terezinha, pra Manuel, Dona Maria, Lica Lelis, para Júnior Ligeirinho, para Jeová Dionísio, Laércio de Altinho, Zezinho do Morenar e todos que te escutam. Um abraço, Josinha.
9: Outro para você também, titia Laíde, sempre na sintonia do nosso programa da noite. Tem mais pedidos? Oi.
12: Boa noite, José Léo.
9: Boa noite. Leão
12: Bonito, José Léo, por gentileza, toca aí Trepidante Lua dos Namorados.
9: Uma outra saudade.
12: Ofereço especialmente a Jane de Paula. A você com essa noitada, a toda a equipe da rádio e a todos que estão na escuta. Valeu, Josias. Fica com Deus. Uma ótima noite. Que Deus abençoe a todos.
9: Tá valendo. É o Leão, lá do Bonito, que pediu essa outra saudade. Lua, dois namorados, rapaz. A gente vai relembrar exatamente agora em nosso programa da noite. Conferindo, 8:32. Vem com a gente, muita coisa boa. Muitas indicações legais, eclética como sempre, assim do jeito dos nossos ouvintes espalhados no Brasil inteiro.

0: Essa a Nath que pediu. E aí, valendo o carinho da sintonia. Noite fria, chovendo bastante em muitas cidades da nossa região, rapaz. Agora o inverno é o ar da graça legal. De verdade, é como se estivesse dando um adeus aí. Ah, rapaz, tá legal. Deixa a gente organizar aqui essa outra indicação prontinha pra gente. Seguindo com outros pedidos. Alô, você do outro lado, boa noite.
1: Boa noite, Rádio Agreste. Boa noite, meu grande amigo José Leal.
0: É ele.
1: Aqui quem fala é o cantor Ronaldo Adilho Mendes e Bonito, que siga uma carreira solo.
0: Muito bem.
1: Cantando melhor MPB, só música romântica.
0: Olha que coisa boa.
1: Eu quero curtir nessa noite.
0: É.
1: Reginaldo Rossi, o título da música Eu Não Presto, Mas Eu Te Amo. Para mandar de presente para Ciro Cantor, o melhor cantor com Roberto Serra, para sua esposa Nina, para meu amigo Cipó lá da bandinha, para meu pai Zito Sofoneiro, Jessimar, o melhor sabugueiro de Bonito, para Genivaldo Carro de Som, Jorginho Trocador, que está com 4 rádios ligados, para o Padre V, Zé de Pedro, em Pé da Serra, da Semana Laíde. Um abraço, até lá.

0: Uma outra saudade do Reginaldo Ross. Eu não presto, mas eu te amo. O Ronaldão do Brega, lá do Bonito, que pediu pra gente. Olha, breve intervalo comercial, umas músicas, mais indicações. Você do outro lado, aquecendo no mínimo os corações com essas músicas românticas.
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0: Isso
1: Música.
0: É o nosso programa.
1: Boa noite.
0: Já.
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0: Então, 8h49, ótima noite para você sintonizando o nosso programa especial de quinta-feira à noite.
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0: Boa noite para nós. Vem de Kelly Mendes. Ela é de São Joaquim do Monte. Confirma o carinho da sintonia e pede a música Te Amo Cada Vez Mais, do João Paulo e Daniel. Oferecendo a Branca, Roseni e todos os amigos que estão de sintonia com a programação da noite. E aí, valendo um abraço grande aos São Joaquinenses de sintonia, valendo um abraço especial para todo esse pessoal maravilhindo que participa sempre dos nossos programas. E a noite não poderia ser diferente.
3: Boa noite, Josia.
0: Boa noite.
3: Gostaria que você passasse uma música de Asas Morena.
0: Uhum.
3: Pode ser qualquer uma mesmo, viu?
0: Ok, combinado.
3: Ofereçamos, Josia, para todos que estão ouvindo essa rádio linda, maravilhosa. Uhum. Ofereço para você.
0: Obrigado.
3: E até amanhã, Josia. Fique com Deus. Que Deus abençoe você e toda a sua família.
0: Você também.
3: Aqui sou eu, Nalva, de Vila de Santana.
0: Muito bem, Nalva. Muito obrigado. De São Joaquim do Monte também? Vila de Santana, Nalva. Felicidades para você, Nalva, e família. Olha, sintonizando a gente, pouco mais distante, né? Em Diadema, São Paulo, a Joelma. E manda abraços com músicas de presente a todos os seus familiares e amigos do povoado de Mocós, aqui em nossa região. Ela pediu Entre Tapas e Beijos, da banda Calypso. Então tá aqui de presente esse ritmo diferente. Uma regravação, uma roupagem nova, ficou nesse ritmo aqui. 8h51.

0: Asas morenas aqui na Agreste FM. Simplesmente já me acostumei a esse outro pedido aqui. Diz o seguinte: a música da nossa ouvinte lá de São Joaquim do Monte, do João Paulo Daniel. A gente já manda daqui a pouquinho de presente a ela, valendo o carinho da sintonia, chegando mais pedidos.
1: Boa noite, meu amigo José Leal. Boa noite. Eu, Júnior Ligeirinho, do Trevo de Panela. Não perde só um programa seu, Proneta Música com José Leal. Quero que você coloque a música aí de Padre Alessandro Compe, Troco Ódio pelo Amor. Vou oferecer para você, família, para meu pai de Nenê do Meio, para toda a minha família, para Ronaldo Assis Coutinho, a mãe dele, Nisso, para Josinegro, para Ana daqui de Panela e toda a família dela, para Terezinha da Guaravita, as três irmãs da Coab, Graça Paula, tia Laíde, Rosa Tamanduá, Cisbó, irmão da oficina, Giovanni Nunes da Gastina, Sindoca de Caruaru, Seguinho de Vales de Garaões, para Marley de Alto Bonito, a Mazé da Vila Samba da Chata.
0: Ok, Juninho, felicidade. Ele pediu? Padre Alessandro Campos, troque o ódio pelo amor.